0: mesmo período do ano anterior, com maior crescimento no setor de serviços. Todos os dados fazem parte do CAGED, o Cadastro Geral de Empregados e Desempregados, apresentado nesta sexta-feira pelo Ministério do Trabalho e Emprego. Reportagem Raquel Mariano.
1: O Conselho Monetário Nacional ampliou o prazo de pagamento para taxistas e motoristas de aplicativo que financiarem a compra de carros novos pelo programa Move Brasil.
2: Agora, a quitação do empréstimo poderá ser feita em até 84 meses. Antes eram 72 meses.
1: O Conselho ratificou portaria que elevou o teto de valor para os carros financiados pelo programa, que passou de 150 mil para 200 mil reais.
2: Também, a partir de agora, estão incluídos, entre os veículos elegíveis, os híbridos com combinações de fontes de energia, integrando motor elétrico e motor a combustão, que utilize álcool, gasolina ou ambos.
1: A Receita Federal e o Ministério Público Federal investigam um grupo empresarial suspeito de crimes como sonegação fiscal e lavagem de dinheiro relacionados à exploração de apostas de cota fixa, as chamadas bets.
2: É a Operação Jogo das Sombras, realizada hoje em 3 estados.
1: O grupo teria movimentado mais de 5 bilhões de reais em apenas em 2025.
3: A operação investiga suspeitas de sonegação fiscal, evasão de divisas e lavagem de dinheiro praticadas por um grupo de empresas de apostas esportivas, conhecidas como bets. Foram cumpridos 6 mandados de busca e apreensão em Pernambuco, Paraíba e São Paulo. Segundo a investigação, um grupo empresarial responsável por uma plataforma de bets teria movimentado mais de 5 bilhões de reais apenas no ano passado. As possíveis irregularidades teriam ocorrido tanto antes quanto depois da regulamentação das bets no Brasil. O secretário especial da Receita Federal, Robson Barreirinhas, explicou que há indícios que esse grupo tenha criado uma empresa de fachada em Curaçao para simular que as operações ocorriam fora do Brasil.
4: Nós temos elementos que comprovam que essa organização já estava presente aqui no Brasil, com funcionamento no Brasil, com beneficiários aqui no Brasil, com funcionários aqui no país, mas sem pagar nada de tributos, sem se sujeitar à regulação brasileira. Posteriormente aqui no Brasil, nós temos indícios fortes de que ilegalidades prosseguiram mesmo após essa regularização.
3: Os órgãos também investigam a suspeita de envio de recursos para o exterior. Parte desse montante teria voltado ao Brasil sob a forma de pagamentos por prestação de serviços. Esta é a segunda operação de investigação de irregularidades ligadas ao mercado de bets, com a participação da Receita Federal e do Ministério Público Federal. Além do cumprimento das medidas judiciais, a Receita Federal instaurou 11 procedimentos para aprofundar a apuração das possíveis irregularidades. Reportagem Márcia Fernandes.
2: Atenção, microempresário! A solicitação para ingresso no Simples Nacional deverá ser feita em setembro.
1: As regras para escolher o regime tributário mudaram. A partir de agora, a decisão que antes era tomada em janeiro deve ser feita com antecedência.
2: De acordo com a Receita Federal, esta mudança busca organizar a chegada das modificações proporcionadas pela reforma tributária no Simples Nacional e dar mais tranquilidade para o planejamento das empresas.
1: Para entender melhor as alterações, nós conversamos com Thiago Esfri, chefe da equipe do Simples Nacional. Vamos conferir.
2: Tiago Esfrendo, chefe da equipe nacional do Simples da Receita Federal, muito bem-vindo à Voz do Brasil, prazer recebê-lo por aqui. Vamos falar sobre essas mudanças aí para escolher o regime de tributação. A partir de agora, a decisão que antes era tomada em janeiro deve ser feita com antecedência, né? O senhor pode explicar essa mudança para a gente?
5: Claro, obrigado, satisfação estar aqui. Realmente, é uma das mudanças principais que a gente teve com a reforma tributária no Simples Nacional, elas vêm agora, anteriormente a 2027, aí que fica a grande questão que causa surpresa, né? Então, a gente tem uma preocupação muito grande, justamente, de alertar os contribuintes para que eles não percam a oportunidade, porque não é mais em janeiro. Então, é setembro. Então, vai começar a semana que vem, abre-se a janela 1º de setembro até 30 de setembro. Aqueles que não estão no Simples Nacional, ou, importante, que estão no Simples, mas possuem algum registro de exclusão futura, que isso acontece muito, eles precisam estar atentos a verificar o cadastro, verificar a mensagem na caixa postal, que a gente está alertando, está mandando mensagens, né? Enviando para que eles possam não perder a oportunidade de solicitar nova opção e continuarem no Simples ou começarem, né, a vida deles no Simples.
1: O que eles devem fazer? Tem o Simples e um outro regime. O senhor pode explicar como funciona?
5: Eu acho que o Senado diz o outro regime seria o Simples Híbrido, acredito?
1: Isso, Simples Híbrido, isso.
5: Justamente, essa é uma inovação, né, da reforma também, onde agora os contribuintes vão ter a oportunidade de uma alternativa. Então, antes eles podiam estar no Simples Nacional, que agora a gente está chamando de Simples Puro, e dali eles estariam fora do Simples, seria a outra alternativa. Agora vem uma alternativa intermediária, que está sendo chamada justamente Simples Nacional Híbrido, que é realmente um intermediário de você estar fora num lucro presumido ou você estar no Simples Puro. E qual que é a grande diferença? Você mantém alguns dos tributos dentro da cesta do Simples, com todo o regime simplificado, recolhimento único, em guia única, ou você pode manter tudo, ou você mantém quase todos e sai só IBS e CBS. Então, é uma opção pelo regime regular de IBS e CBS que os contribuintes do Simples podem fazer. Então, eles ficam num sistema misto.
2: E agora, essa mudança prevista na reforma tributária acarreta algum novo imposto aos micro e pequenos empresários?
5: Não, de maneira alguma, né? Nós temos a substituição do PIS e da COFINS, né? E do ICMS e ISS por IBS e CBS. Agora, a CBS, a IPI também a nível federal. Começa, então, a CBS agora em 2027. O IBS ainda entra num regime de transição um pouco, mas de maneira alguma isso acarreta um novo tributo, digamos assim, né? A gente ainda não tem a alíquota de referência ainda para ter um comparativo, mas a gente pode dizer que não tem um tributo novo.
1: E o senhor pode explicar para a gente o que é o IBS, o que é o CBS, para o empresário entender melhor também se ele vai para o Simples Híbrido, como é que ele vai fazer, o que vai acontecer na vida dele?
5: Esse é um cálculo que a gente, né, brincamos hoje num outro evento que nós tivemos, de que se existisse uma fórmula matemática para a gente apresentar para os contribuintes, para eles só preencher aquilo e falar, opa, para mim é melhor isso ou aquilo, seria o mundo ideal, né? Infelizmente, a gente não consegue fazer isso, então o papel hoje da Receita é tentar orientar e mostrar vantagem e desvantagem de cada um, né? Então a gente tem mais ou menos assim, um ponto principal, o contribuinte tem que olhar se para ele, dentro da operação que ele tem, se a cadeia dele de clientes, esses clientes desejam comprar, adquirir, seja mercadoria ou serviço, de alguém que gere crédito para ele, porque muitas empresas querem crédito para poder descontar do débito que eles vão ter lá na frente. Isso pode ocasionar uma preferência por contribuintes que não fossem do Simples, né? Então, a ideia é que, junto do imposto, né, sobre bens e serviços, que é o IBS, e a contribuição sobre bens e serviços, que é a CBS federal, IBS é estados e municípios, tivesse essa oportunidade para os contribuintes migrarem dentro da cadeia deles, optarem e falaram, para mim é melhor, os meus clientes querem adquirir de alguém que gere mais crédito, ele tem a opção de ir para esse regime híbrido. Se não for, por exemplo, aquelas empresas que prestam serviços ou vendem mercadorias diretamente ao consumidor final, em tese,
1: é mantê-lo
5: no Simples Puro, né? Porque ele não tem a necessidade de gerar crédito para o consumidor final. Então, o débito dele é menor como Simples.
1: Entendi.
5: Puro, né?
2: O senhor disse que não tem uma fórmula, né, para todo mundo, mas esse sistema de créditos pode fazer com que uma empresa do Simples se torne menos competitiva diante de empresas que estão no regime normal de tributação?
5: Justamente o menos competitivo seria de acordo com a cadeia. Se uma empresa que vai, o cliente, né, ele tem a opção de ele vai olhar, ele tem dois fornecedores para ele escolher para comprar. Se as duas mercadorias custarem R$100, ele vai olhar quem está no Simples e quem está com o regime regular de IBS e CBS, seja híbrido, lucro presumido. Por quê? Porque ele vai ter mais crédito. Então, compensa ele pagar os R$100 e ter o crédito do que ele pagar os R$100 e não ter crédito, ou ter menos crédito, porque o Simples ele gera um pouquinho um crédito menor, né? É limitado ao valor do montante devido. Então, como o débito é menor, o crédito de quem adquire também é menor. Não sei se ficou claro?
1: Então ele vai ter que entender, né, como funciona o negócio dele para poder ver em qual situação melhor ele se encaixa.
5: Justamente, é um estudo, um planejamento, procurar uma assessoria tributária, contábil, né, profissionais que possam ajudá-los a planejar, verificar. Cada empresa precisa verificar o seu negócio, a sua operação, para ver aonde ele vai ficar melhor.
2: E ele tem de 1º a 30 de setembro para fazer isso. Se ele não fizer, ocorre algum problema?
5: O problema é que ele fica fora em 2027, né? Então, o que a gente tem conversado e falado é que assim, a janela abre em setembro E existe uma oportunidade de desistência até 30 de novembro, é a data que está hoje, né? Então o contribuinte pode, mesmo está em dúvida, não deu tempo de planejar, não consegui ainda, faça a opção, seja do regime, pelo Simples, faça a opção pelo regime regular, se houver a possibilidade de que ele vê que aquilo pode encaixar. E se eles entenderem com 2 meses a mais de planejamento de que aquilo não vale a pena, ele vai ter oportunidade de desistir. Então, assim, o prejuízo dele é ele perder realmente uma janela em 2027. Então, essa é a nossa preocupação, para que ele já se planeje ao máximo para saber o que vai acontecer em 27. Tem que saber em setembro.
2: A gente está falando de empresas. Essa mudança impacta os MEIs, o microempreendedor individual?
5: Para o MEI não mudou. O MEI continua fazendo opção em janeiro, com aquele lá no meio do mês, efeito retroativo, da mesma forma. Então, eles não precisam se preocupar tanto agora com setembro.
1: Tá ótimo. Só para a gente encerrar, então. É um modelo que vai trazer mais transparência, né, na arrecadação de impostos, tudo mais, mas não necessariamente vai... Não são impostos novos para o empresário, né?
5: Não, como havia citado antes, né? É como se mudasse o nome dos tributos, mas mudando também toda a estrutura e toda a dinâmica do cálculo, enfim, de todas as regras, né, aplicáveis.
2: Muito bem, nós conversamos com o Tiago Esfredo, chefe da equipe nacional do Simples da Receita Federal. Muito obrigado pela entrevista à Voz do Brasil.
5: Eu que agradeço. Obrigado.
1: Foi publicada hoje no Diário Oficial lei que autoriza em caráter extraordinário a redução de tributos federais sobre combustíveis.
2: O objetivo é reduzir os efeitos do choque no mercado internacional de energia decorrente do conflito no Oriente Médio.
1: A norma também estabelece medidas de proteção tributária ao etanol, cria crédito fiscal para projetos de produção de fertilizantes e prevê benefícios para setores estratégicos, como minerais críticos.
2: Hoje foi o último dia da 17ª Conferência das Partes da Convenção das Nações Unidas para o Combate à Desertificação, a COP17.
1: O encontro foi realizado em Ulan-Ambatar, na Mongólia, entre 17 e 28 de agosto.
2: E o Brasil apresentou como meta de recuperação de áreas degradadas até 2030.
6: Manejo e restauração de florestas em terras secas, recuperação de áreas degradadas e educação ambiental foram alguns dos temas discutidos na 17ª Conferência das Partes da Convenção das Nações Unidas para o Combate à Desertificação. Realizada entre 17 e 28 de agosto na Mongólia, a COP17 reuniu representantes de 197 países, incluindo o Brasil. Na ocasião, o país apresentou como meta a recuperação de mais de 350 milhões de hectares de áreas degradadas até 2030. Alexandre Henrique Bezerra, diretor do Departamento de Combate à Desertificação e Mitigação dos Efeitos da Seca no Ministério do Meio Ambiente e Mudança do Clima, comentou que o compromisso assumido pelo Brasil está alinhado à agenda global.
7: É como se fosse uma grande meta que a Convenção estabeleceu para garantir que a gente avance na agenda de restauração de terras degradadas, de redução do processo de degradação, obviamente está associada ao combate ao desmatamento, ao combate às queimadas criminosas, e vai contribuir para a grande meta global, que é de 1 bilhão e 500 milhões de hectares sendo restaurados, conservados até 2030.
6: Durante a COP17, a delegação brasileira apresentou o Plano de Ação de Combate à Desertificação, que inclui a recuperação dos recursos naturais, adaptação às mudanças do clima, desenvolvimento sustentável e participação das populações que vivem em áreas suscetíveis. Segundo o presidente do Centro de Pesquisas Ambientais do Nordeste, Severino Ribeiro, os riscos apresentados pelo processo de desertificação dos solos ultrapassam a questão ambiental.
8: A desertificação, ela não apenas afeta negativamente biodiversidade, as árvores, os animais. Ela afeta diretamente o bem-estar humano. Porque se eu esgoto a capacidade que o solo tem de produzir, por exemplo, alimentos, eu estou colocando em risco uma série de atividades econômicas que dependem desse solo sadio, produtivo.
6: O Brasil integra a Convenção das Nações Unidas para o Combate à Desertificação desde 1997. Além de representantes dos 197 países, a COP deste ano reuniu organizações internacionais, sociedade civil, setor privado, comunidade científica, povos indígenas e comunidades locais. Reportagem Gabriela Noronha.
1: Até domingo, indígenas da região Marayuá, no Amazonas, serão assistidos com atendimento médico especializado para a realização de consultas e exames.
2: Nesta etapa, estão previstos 800 atendimentos especializados, como explica a secretária de Saúde Indígena, Lucinha Tremembé.
9: Levando especialidades como pediatria, ginecologia, oftalmologia, saúde da mulher como um todo, clínica geral, entre exames, consultas, diminuindo assim tanto o tempo de espera dessas pessoas na fila de regulação, mas também diminuindo que essas populações que têm peculiaridades culturais específicas saiam de seus territórios, das suas aldeias, para ir para as cidades grandes.
1: As ações no estado ocorreram durante todo o mês de agosto, também nos povos Yanomami, em Boa Vista, e no território Pirã, no Amazonas.
2: Segundo o Ministério da Saúde, a expectativa é realizar cerca de 4 mil atendimentos especializados na região.
1: O Centro Nacional de Monitoramento e Alertas de Desastres Naturais, o CEMADEM, oferece uma plataforma que permite acompanhar a situação da seca em diferentes regiões do Brasil.
2: É possível consultar informações por município e acompanhar a evolução da estiagem ao longo do tempo.
1: Um dos principais indicadores é o Índice Integrado de Seca, que considera dados como chuva, umidade do solo e condições da vegetação.
2: O acesso é gratuito e está disponível no endereço alertasecas.cemadem.gov.
1: A voz pelo Brasil. Céu aberto, pouca chuva e paisagens que ganham novos contornos. É época da seca no Cerrado, que também deve movimentar o turismo.
2: Na Chapada dos Veadeiros, em Goiás, a expectativa é de mais visitantes em busca das cachoeiras, dos rios e das trilhas da região.
1: O parque é gerido pelo ICMBio, o Instituto Chico Mendes de Conservação da Biodiversidade, em parceria com a iniciativa privada.
2: E o turismo também movimenta as comunidades locais, como a Calunga, que oferece experiências de base comunitária.
6: No Parque Nacional da Chapada dos Veadeiros, em Goiás, a paisagem muda conforme a estação. Na época das chuvas, cachoeiras e rios ganham volume. Já no período da seca, a água diminui, o céu fica limpo e o cerrado revela outras cores, outros caminhos e outras possibilidades de vivência. É um período que exige atenção redobrada com as queimadas, mas que também pode ser aproveitado pelo turismo. A região do Parque Nacional da Chapada dos Veadeiros é compartilhada entre o Instituto Chico Mendes de Conservação da Biodiversidade, o ICMBio, e a iniciativa privada, que hoje é responsável pela administração do parque. Com isso, a preservação da área caminha ao lado da visitação e da atividade turística. E quem percorre as trilhas nessa época do ano percebe que a seca também tem suas vantagens. É o que conta o guia Adão dos Santos Rosa, que também trabalha como brigadista e monitora a região durante o período de estiagem.
10: Nesse período de seca que é o ideal, né? Que você vai encontrar as águas, né? Tudo cristalina, tudo verdeada, né? Porque no período de chuva não é assim, não é confiável, né? Aqui é a mesma hora que não está chovendo, chove, né? Toda essa cachoeira que eu te falei aí, ela não dá pra nadar, né? Acaba
6: logo tudo! Caminhar pela chapada durante a seca é também perceber essas mudanças de perto. O som da água pode ficar mais distante, o chão fica coberto de folhas secas e o cerrado, que parece dormir em alguns trechos, continua cheio de vida. Mas a experiência de conhecer a Chapada não termina nas diversas opções de trilhas. Para quem quer ir além dos cartões postais, o turismo de base comunitária aproxima o visitante de quem vive no território. Uma das formas de fazer isso é dentro da própria casa dos moradores. No território Calunga, a comunidade Vão do Moleque, localizada na zona rural de Cavalcante, é a maior de Goiás. E é lá que está a dona Santina Cesário dos Santos, que recebe turistas em casa e transforma a hospedagem em uma experiência inesquecível.
11: Aí oferece café da manhã, almoço, almojante, se você quiser. Mais tarde tem um docinho, que tem doce também. E eu tenho meus produtos calor que eu faço, com geleia. Se quiser levar também para conhecer, para levar para saborear depois na sua casa, tem também.
6: Ainda segundo Dona Santina, para o visitante, é uma oportunidade de conhecer a Chapada por outro ângulo. Para a comunidade, o turismo representa renda, valorização da cultura e uma forma de manter vivas as tradições do território.
11: As pessoas que vêm aqui amam, volta todo mundo querendo voltar, falando que vai tornar a voltar, outros vêm embora chorando, porque aqui é uma paisagem, sabe? Depois chegou aqui, é só alegria, muita árvore, bem fresquinho, além de que o tempo está ficando mais quente agora, devido ao tempo, né? Mas não tem barulho nenhum, silêncio, eles amam.
6: E entre trilhas, águas, casas e histórias, o visitante descobre que conhecer um destino também pode ser uma forma de ajudar a preservá-lo e colecionar memórias. Com sonorização de Reinaldo dos Santos, reportagem Karine Melo.
1: Na próxima sexta-feira, às vésperas da Independência, nós vamos falar sobre a Estrada Real, uma das maiores rotas turísticas do Brasil, que liga o interior de Minas Gerais ao litoral do Rio de Janeiro e São Paulo.
2: Vamos falar um pouco da história, quando no século XVIII, a coroa portuguesa pavimentou esses caminhos para transportar e fiscalizar o ouro e os diamantes extraídos das minas. Hoje, o trajeto preserva cidades históricas, igrejas barrocas e calçamentos de pedra da época colonial.
1: E essas foram as notícias do governo federal.
2: Uma realização da Secretaria de Comunicação Social da Presidência da República.
1: Com produção da empresa Brasil de Comunicação.
2: Fique agora com as notícias do Poder Judiciário e do Congresso Nacional. Boa noite, um bom fim de semana.
1: A gente volta na segunda-feira. Boa noite.
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14: Presidente do STF, CNJ, ministro Edson Fachin, reforça as ações no combate à violência contra a mulher.
15: STJ garante em ações penais prazo em dobro e intimação pessoal a núcleos de prática jurídica.
14: Homem trans é indenizado por sofrer assédio sexual e transfobia.
15: Boa noite, eu sou o Arthur Filho.
14: E eu sou Walter Lima.
15: O presidente do Supremo Tribunal Federal e do Conselho Nacional de Justiça, o CNJ, ministro Edson Fachin, destacou a importância de proteger as meninas brasileiras e garantir que cresçam com liberdade, dignidade e segurança.
14: Ele participou hoje da jornada Maria da Penha em Campo Grande, Mato Grosso do Sul.
16: Toda infância deveria ser feita de achadouros, de descobertas, de sonhos, de brincadeiras e de afetos, nunca de marcas de violência.
15: Um homem trans que trabalhava numa empresa de alimentos na Paraíba foi indenizado por assédio sexual e transfobia.
14: A Justiça do Trabalho adotou o protocolo antidiscriminatório da Corte Interamericana de Direitos Humanos. Samanta Flor.
17: A segunda turma do TRT da Paraíba entendeu que, em casos de assédio sexual, o depoimento da vítima é uma prova fundamental e vale por si só, já que esse tipo de violência quase sempre acontece sem testemunhas. Os desembargadores também consideraram comprovado o tratamento hostil e transfóbico do empresário contra o trabalhador. Além das duas indenizações, a empresa terá ainda de reconhecer o vínculo de emprego e pagar adicional de insalubridade. Ainda cabe recurso.
15: Corte Especial do STJ decide que núcleos de prática jurídica das faculdades de direito públicas ou privadas têm prazo em dobro para recorrer.
14: A regra já incluía os processos da área civil. Fátima Uchoa.
18: A Corte Especial do STJ entendeu que os advogados integrantes dos núcleos também têm a prerrogativa de serem intimados pessoalmente dos atos processuais. Segundo o relator ministro Luiz Felipe Salomão, o Código de Processo Civil, ao ampliar o alcance da prerrogativa da Defensoria Pública, busca compensar a estrutura limitada dos núcleos de prática jurídica, garantindo condições de igualdade na defesa dos assistidos, efetivando o princípio constitucional de acesso à justiça. Assim como não existe norma específica na lei processual penal, o dispositivo foi aplicado por analogia.
15: Prazo da Justiça Eleitoral para nomeação de mesários, pessoal de apoio logístico e auxiliares de auditoria que irão atuar nas eleições gerais 2026 encerra hoje, sexta-feira.
14: As nomeações incluem as sessões de voto em trânsito e as instaladas em estabelecimentos penais e unidades de internação de adolescentes. Vitor Struck.
19: O Tribunal Superior Eleitoral encerra nesta sexta-feira o prazo para nomeações de mesárias e mesários, membros das equipes de apoio logístico e auxiliares de auditoria das eleições. Os nomes devem ser publicados em edital pelos juízes e juízas das zonas eleitorais. Partidos políticos, federações partidárias e coligações têm até 5 dias para apresentar contestações, o mesmo prazo concedido para a recusa dos nomeados. Esta sexta-feira também é o último dia para que mesárias e mesários, pessoal de apoio e agentes das forças de segurança habilitem a votação em sessão distinta da de origem.
15: Justiça condena 2 réus por corrupção e lavagem de dinheiro em obra de hospital no Paraná.
14: Decisão atende a pedidos do Ministério Público Federal. Sabrine Menezes.
20: De acordo com as investigações, um ex-servidor do município e o sócio-administrador de uma corretora envolvidos na construção do Hospital Regional de Toledo fracionavam os valores desviados da obra em depósitos menores para dificultar o rastreamento dos recursos. Segundo a sentença, o esquema provocou prejuízo de mais de R$1 milhão para os cofres públicos. Os réus foram condenados à pena de 11 anos de reclusão em regime inicial fechado, além do pagamento de multa e reparação dos danos em valor correspondente a pouco mais de R$2 milhões.
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15: A você uma boa noite.
14: Bom fim de semana e até segunda-feira.
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22: Eu sou Paula Groba.
23: E eu sou Ricardo Nakaoka.
22: E estes são os destaques de hoje do Jornal do Senado, que começa agora.
23: Escala 6x1. Redução da jornada para 40 horas semanais está pronta para votação.
22: Senadora Leila Barros vai relatar MP que zera taxa sobre compras internacionais.
23: Eleições 2026. Atenção aos votos para o Senado. Neste ano, são 2 vagas.
22: Boa noite.
23: Boa noite.
22: Trabalhar menos, descansar mais e sem perder salário. A proposta que pode mudar a jornada dos trabalhadores brasileiros está pronta para ser votada na Comissão de Constituição e Justiça do Senado. A votação deve ocorrer na próxima semana.
23: A PEC reduz de 44 para 40 horas a jornada máxima semanal e garante 2 dias de descanso por semana, sem redução de salário. O relator da proposta sobre o fim da escala 6x1 recomenda a aprovação do texto que veio da Câmara e rejeita as emendas apresentadas pelos senadores. A reportagem é de Bruno Lourenço.
24: Em sessão no Senado Federal, o presidente da União Geral dos Trabalhadores, Ricardo Patá, afirmou que categorias como a dos comerciários mal têm tempo de ver a família por conta da escala de 6 dias de trabalho por apenas 1 de descanso e defendeu a PEC.
25: Não é isso que nós queremos. Nós queremos ter um país cidadão e um país não de castas.
24: Já o presidente da Federação do Comércio de Bens, Serviços e Turismo do Estado de São Paulo, Ivo Dalacqua, alertou que não existe uma única realidade empresarial e a redução da jornada deveria acontecer por meio de negociação coletiva.
25: O pequeno comércio do interior enfrenta desafios diferentes daqueles de uma empresa exportadora. As necessidades do comércio atacadista não são as mesmas do varejista.
24: De acordo com o texto já aprovado na Câmara dos Deputados, a transição será gradual. 2 meses após a promulgação da futura emenda constitucional, o teto da jornada semanal cairá para 42 horas com 2 dias de folga. Ao final de um ano, o limite máximo será fixado definitivamente em 40 horas semanais.
22: E a senadora Leila Barros foi escolhida como a relatora da comissão da medida provisória que acabou com a chamada taxa das blusinhas. O presidente do colegiado é o deputado Reginaldo Lopes.
23: A próxima reunião da comissão que analisa a MP será na segunda-feira, quando pode ser apresentado e votado o relatório de Leila. Repórter Rodrigo Rezende.
0: A chamada taxa das blusinhas é o imposto de importação de 20% cobrado sobre compras internacionais de até $50, cerca de R$ 250. A cobrança foi criada em 2024 e suspensa em maio deste ano pela medida provisória 1357. A relatoria da comissão que analisa a MP ficou com a senadora Leila Barros, do PDT do Distrito Federal. Ela afirmou que concorda com o texto inicial da medida, mas irá ouvir a todos os setores produtivos para a construção do relatório.
3: É isso que eu quero deixar muito claro, que é uma característica minha de conversar com todos, ouvir a todos, mas o texto inicial que já foi apresentado para nós já nos agrada, mas não abriremos mão de conversar com todos.
0: A próxima reunião da comissão, na qual deve ser apresentado o relatório, será nesta segunda-feira, 31 de agosto, às 4 da tarde. Nesse mesmo dia, deputados e senadores da comissão podem votar o texto. A ideia é que a MP seja aprovada na Câmara e no Senado durante o esforço concentrado que ocorrerá até 4 de setembro, antes do prazo de perda de validade da medida, que é 8 de setembro.
22: Avançou no Congresso a medida provisória que cria uma nova linha de crédito para motociclistas profissionais.
23: O texto foi aprovado pela comissão mista e seguiu para a votação em plenário. Repórter Patrícia Oliveira.
4: No caso dos motociclistas, o dinheiro poderá ser usado na compra de motocicletas, motonetas e ciclomotores novos. Também poderão ser financiadas motos e bicicletas elétricas, além de equipamentos e infraestrutura ligados à atividade. O relatório aprovado incluiu também o transporte escolar e definiu ações específicas para profissionais mulheres e pessoas com deficiência. Para a presidente da comissão, senadora Leila Barros, do PDT do Distrito Federal, a medida provisória ajuda a melhorar as condições de trabalho desses profissionais.
5: Para milhões de brasileiros, o veículo não é um bem de consumo, é um instrumento de trabalho. É o que coloca comida na mesa e sustenta uma família.
4: Para ter acesso ao financiamento, entregadores e motociclistas que trabalham por aplicativos terão de comprovar pelo menos 6 meses de cadastro na plataforma e um mínimo de 100 corridas ou entregas. Cada beneficiário poderá financiar apenas um veículo. A medida provisória ainda precisa ser aprovada pelos plenários da Câmara e do Senado.
22: Um projeto que começa a ser analisado pelo Senado pode dar mais transparência ao processo de registro de medicamentos para doenças raras.
23: A proposta obriga a Anvisa a tornar público cada passo da análise dos pedidos de registro, para que pacientes, famílias e profissionais de saúde saibam em que etapa está o processo. A medida não muda a autonomia técnico-científica da agência. Repórter Márcio Maturana.
7: O novo projeto foi anunciado pelo senador Hermes Klan, do PL de Santa Catarina, na quinta-feira, durante uma audiência pública na Comissão de Direitos Humanos sobre a suspensão de um medicamento para a distrofia muscular de Duchenne.
8: Acabo de dar entrada em um projeto de lei para aumentar a transparência da Anvisa nos processos de registros de medicamentos destinados a doenças raras, trazendo segurança e informação a todos.
7: Doenças raras atingem cerca de 13 milhões de brasileiros. Quando existe tratamento, os remédios costumam ser caros e precisam passar por um processo de testes até a aprovação pela Anvisa. O objetivo do projeto é dar previsibilidade a pacientes, famílias e profissionais de saúde sem interferir na autonomia técnico-científica da Anvisa.
26: Eleições 2026.
22: O Tribunal Superior Eleitoral e o Google fecharam um acordo para identificar o uso ilegal de inteligência artificial nas eleições.
23: Uma ferramenta vai identificar o uso indevido de imagens de candidatos. Repórter Pedro Pincer.
27: A tecnologia chamada de Likeness ID está disponível para usuários maiores de 18 anos e é capaz de identificar conteúdos gerados por inteligência artificial que reproduzem a imagem de uma pessoa. A iniciativa busca ampliar a capacidade de rastreio no YouTube de materiais sintéticos e falsos que explorem indevidamente a identidade de quem está na disputa eleitoral. O presidente do TSE, ministro Cássio Nunes Marques, afirmou que a iniciativa busca preservar direitos fundamentais no ambiente da internet e contribuir para a confiança nas eleições.
28: O momento em que celebramos essa parceria é crucial. Isso porque é de conhecimento comum o potencial danoso do mau uso da inteligência artificial generativa.
27: Para aderir ao sistema, a candidata ou o candidato precisa ter uma conta no YouTube e acessar o YouTube Studio, na área destinada à busca de conteúdo por semelhança. Depois de um cadastro, a plataforma cria um registro biométrico da aparência do usuário. Cabe ao candidato analisar o material localizado e decidir se houve uso indevido da sua imagem. Se entender que sim, poderá solicitar a remoção. Havendo violação das regras da plataforma, o conteúdo poderá ser retirado do ar.
22: E neste ano, o eleitor vai votar em dois senadores, mas atenção, são dois senadores diferentes. Um voto para cada candidato ou candidata. Primeiro, o eleitor escolherá um candidato e confirmará a escolha. Em seguida, registrará o outro voto. Se o eleitor repetir o mesmo número nas duas oportunidades, apenas o primeiro voto será considerado válido. O segundo será anulado automaticamente pela urna eletrônica.
23: E para ajudar o cidadão a se informar melhor, o Senado Federal criou uma página especial para a cobertura das eleições. O site pode ser acessado por meio do endereço link.senado.leg.br/eleicoins. Com trabalhos técnicos de Eliseu Caires, o Jornal do Senado fica por aqui. Acompanhe agora as notícias do Tribunal de Contas da União e da Câmara dos Deputados. Boa noite.
22: Boa noite e um bom fim de semana.
26: Minuto do TCU.
1: Nos dias 31 de agosto e 1º de setembro, o Tribunal de Contas da União realiza seminários sobre o financiamento e a organização do SUS, o Sistema Único de Saúde. O encontro vai discutir como os recursos da área são distribuídos entre estados e municípios e os desafios para garantir financiamento sustentável. Outro ponto de destaque é a integração dos serviços de saúde e o atendimento por região. O objetivo é melhorar a organização da rede e garantir que os serviços funcionem de forma integrada. O seminário vai reunir gestores, especialistas e representantes das três esferas de governo para trocar experiências e discutir melhorias para o SUS. O evento será transmitido ao vivo pelo canal do Tribunal no YouTube. Saiba mais em tcu.gov.br.
26: 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Jornal Câmara dos Deputados.
2: Câmara pode votar projeto que fixa idade máxima de 15 anos para táxis.
6: Hugo Mota pede que a população acompanhe o trabalho parlamentar.
2: Serviço de emergência médica deverá oferecer acessibilidade para surdos.
6: Boa noite. Os deputados analisam um projeto que obriga os serviços de emergência médica a oferecer acessibilidade para surdos. O texto já foi aprovado pelas comissões de saúde e de defesa dos direitos das pessoas com deficiência. Saiba mais sobre o assunto na reportagem de Mônica Tati.
9: Projeto em tramitação na Câmara prevê a criação de atendimento para pessoas surdas na urgência e emergência em hospitais de médio e grande porte. O projeto original previa a presença de intérprete de Libras, a língua brasileira de sinais. Mas a relatora na Comissão de Saúde, a deputada Rogéria Santos, do Republicanos da Bahia, modificou o texto. O relatório aprovado permite que os estabelecimentos adotem diferentes formas de atendimento acessível para pacientes surdos ou com deficiência auditiva, a fim de assegurar meios adequados de comunicação, como o uso de tecnologias digitais. Rogéria Santos lembra que a chegada aos serviços de urgência médica é um momento vulnerável para todas as pessoas.
10: É um momento que você está sentindo muita dor ou que você passou por um acidente. Imagine você chegar nesse ambiente e não conseguir se comunicar. E como é que isso é prejudicial ao socorro, à assistência de forma diligente, que tenha o objetivo de salvar aquela vida, porque a intensidade do que gerou aquela necessidade a gente desconhece, porque só o profissional habilitado na medicina vai saber.
9: Rogéria Santos destaca que o Brasil tem aproximadamente 10 milhões de pessoas com deficiência auditiva, sendo que cerca de 2 milhões e 700 mil são completamente surdas. Segundo a deputada, o projeto garante a inclusão e acessibilidade ao permitir o pleno acesso à saúde. O projeto, que prevê serviço de intérprete para pessoas surdas ou com deficiência auditiva, ainda terá que ser votado pelas comissões de Finanças e Tributação e de Constituição e Justiça. Se for aprovado em todas, segue para a apreciação do Senado. Da Rádio Câmara de Brasília, Mônica Tati.
11: Saúde.
12: Projeto de Dani Cunha, do PL do Rio de Janeiro, impede a cobrança de consultas de retorno em atendimentos particulares e de planos de saúde. A proposta considera retorno a consulta destinada à análise de exames ou ao ajuste do tratamento iniciado anteriormente.
6: Dani Cunha esclarece que a regra vale apenas quando o novo atendimento estiver diretamente ligado à consulta inicial. O texto prevê multa para cobranças indevidas, mas ressalta que uma nova cobrança pode ser feita quando houver queixa clínica ou diagnóstico independente do primeiro.

0: Atividades sejam interrompidas por mudanças administrativas.
1: Dorinaldo Malafaia afirma que a proposta fortalece a rede de atendimento nos estados e municípios. O projeto prevê a formação de agentes locais para identificar violações de direitos, além de ações voltadas ao enfrentamento da violência e da discriminação contra pessoas idosas.
2: Eleições.
0: Em vigor há mais de 16 anos no Brasil, a lei da ficha limpa sofreu alterações que hoje são contestadas no Supremo Tribunal Federal. A reportagem é de Maria Neves.
3: A lei da ficha limpa, que nasceu de iniciativa popular ainda em 1993 e entrou em vigor em junho de 2010, completa 16 anos com alterações significativas e contestações no Supremo Tribunal Federal. O texto original prevê que políticos condenados à perda dos direitos políticos não podem concorrer novamente a cargos eletivos por até 16 anos. Esse é o caso de senadores que têm mandato de 8 anos. Um dos deputados que assinaram o projeto de lei na Câmara, o deputado Luiz Carlos Raule, do Podemos do Paraná, afirma que somente na eleição de 2024, a lei ajudou a barrar quase 2 mil candidaturas que tinham ficha suja. O parlamentar considera a norma um marco no combate à corrupção no Brasil.
4: Foi um reforço legislativo que fizemos para fortalecer a legislação de combate àqueles, né, realmente que metem a mão no jarro do dinheiro público. E o Brasil aprovou uma legislação que veio de iniciativa popular. 1,5 milhão de assinaturas foram apresentadas e essa é uma lei que pegou no Brasil. Eu acredito que hoje, nesses anos todos, próximo de 10 mil candidaturas sujas, de ficha suja, foram barrados pela legislação.
3: Pela lei de 2010, políticos condenados por crimes como lesão ao patrimônio público e enriquecimento ilícito não podem concorrer novamente durante todo o período restante do mandato e nos 8 anos seguintes. No entanto, outra lei que entrou em vigor em 2025 reduziu o prazo em que os políticos ficam inelegíveis para, no máximo, 12 anos. O texto do ano passado determina que o prazo de inelegibilidade começa com a condenação por um colegiado e será de 8 anos a partir de então, o que antecipa a contagem de prazo e reduz o tempo em que o político fica inelegível. Se houver outras condenações posteriores, a soma do período em que o candidato não pode concorrer a cargos eletivos deve ser limitado a 12 anos. No entanto, a lei mais recente prevê exceções a essa regra mais branda. Se a condenação ocorrer por crimes de maior gravidade, como lavagem de dinheiro, tráfico de drogas, terrorismo ou outros crimes hediondos, continua a valer a regra antiga, inelegibilidade de 8 anos contados a partir do cumprimento integral da pena. A lei aprovada em 2025 foi contestada pelo partido Rede Sustentabilidade no Supremo Tribunal Federal. A legenda alega que o mérito do texto aprovado na Câmara foi alterado pelo Senado, mas o projeto não retornou para a análise dos deputados, como determina a Constituição. O partido também sustenta no processo que o abrandamento das regras permite o retorno de políticos condenados por crimes graves à vida pública prematuramente. O deputado Chico Alencar, do PSOL do Rio de Janeiro, que já estava na Câmara na época da aprovação da lei da ficha limpa, defende que os ministros do Supremo decidam pela restauração do texto aprovado em 2010.
5: A lei é boa, ela é eficaz relativamente. Teria que retirar e derrubar esse facilitário, inclusive o tempo de inelegibilidade, que foi reduzido recentemente, através do próprio parlamento. Então, voltar à sua formatação original seria muito saudável. Eu espero que o Supremo Tribunal Federal decida com olho num preceito constitucional, que é a integridade, que é a ética pública, que é a qualidade da representação, a partir desse princípio constitucional da impessoalidade, da publicidade, da ética, da honestidade.

0: pedido de vista do ministro Gilmar Mendes em maio deste ano suspendeu o julgamento da ação no Supremo Tribunal Federal. Antes da interrupção da análise, a relatora do processo, ministra Carmen Lúcia, já havia votado a favor da manutenção da Lei da Ficha Limpa de 2010 nos principais pontos contestados pela rede. O único ministro a votar depois da relatora foi Luiz Fux, que concordou inteiramente com o voto de Carmen Lúcia. Da Rádio Câmara de Brasília, Maria Neves.
1: Segurança Pública. André Fufuca, do PP do Maranhão, propõe criar a chamada culpa temerária no Código Penal, para casos em que a pessoa provoca um resultado sem intenção, mas deixa de tomar cuidados básicos diante de uma situação de risco.
2: A proposta de André Fufuca considera culpa temerária os casos em que há um risco grave e evidente de que o resultado aconteça. O objetivo, segundo o deputado, é punir com mais rigor situações de negligência extrema, sem tratá-las como dolo eventual.
1: Ercílio Coelho Diniz, do MDB de Minas Gerais, apresentou o projeto que cria a Política Nacional de Prevenção à Violência contra a Mulher por meio de monitoramento preventivo de risco. A proposta prevê a identificação e o acompanhamento de situações de alto risco antes da ocorrência do crime.
2: O texto de Ercílio Coelho Diniz sugere a integração entre órgãos públicos e a criação de um Banco Nacional de Dados Estatísticos. Em casos de alto risco, o projeto permite medidas como monitoramento eletrônico do agressor e atendimento psicossocial prioritário.
1: Euclides Petersen, do Republicanos de Minas Gerais, é autor da proposta que facilita a responsabilização por crimes de violência patrimonial contra mulheres em situação de violência doméstica e familiar. A medida abrange casos de destruição, subtração ou retenção de bens, valores e documentos.
2: Pelo texto, esses crimes passariam a ser processados por ação penal pública incondicionada, sem necessidade de representação da vítima. Euclides Petersen explica que a mudança reduz os mecanismos de coerção que podem dificultar a denúncia e a responsabilização dos agressores.
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1: Votação. O plenário da Câmara pode votar projeto que estabelece idade máxima de 15 anos para táxis. A proposta prevê também linhas de crédito para compra de carros novos, como informa o repórter Antônio Vital.
4: Ganhou o regime de urgência e pode ser votado a qualquer momento no plenário da Câmara projeto que define limite de 15 anos de idade para veículos usados por taxistas. A proposta apresentada pelo deputado Dr. Luizinho, do PP do Rio de Janeiro, também cria linhas de financiamento público para a compra de táxis novos. Para o autor do projeto, a lei atual não estabelece critérios claros sobre a idade máxima dos veículos, nem prevê mecanismos de apoio financeiro para a renovação da frota. A justificativa para a proposta é de que a renovação da frota de táxis dá mais segurança para passageiros e motoristas, reduz a emissão de gases do efeito estufa e estimula a profissionalização dos taxistas. O projeto prevê que o governo federal ofereça linhas de crédito específicas para taxistas autorizados. O texto não estabelece as condições de financiamento, que serão definidas por um regulamento específico, mas prevê prazos de pagamento de até 15 anos. O regime de urgência para o projeto foi criticado por deputados do Novo e do Missão. Para a deputada Adriana Ventura, do Novo, de São Paulo, é preciso definir quem precisa de carros novos e as linhas de crédito podem ter impacto nos bancos públicos.
5: Outros aspectos são importantes, principalmente como que está o estado de conservação. Eu, por exemplo, eu ando num carro que tem 14 anos de uso e ele está ótimo, maravilhoso e está tudo certo. Agora, outros com 14 anos talvez não tenha. Então, a gente acha que esse projeto, que a criação de linhas de crédito subsidiadas por instituições financeiras oficiais, transfere risco para o setor público.
4: Já deputados da base do governo votaram a favor do regime de urgência, como explicou a deputada Érica Cocai, do PT do Distrito Federal.
6: Este projeto, ele fala da idade máxima do veículo. É bom que se tenha a noção de que são veículos que rodam bastante, então, portanto, tem uma alta quilometragem. É diferente de um veículo que é usado de forma esporádica. Ao mesmo tempo, tem um financiamento para essa renovação da frota. Isso significa modernizar o serviço e, ao mesmo tempo, valorizar os taxistas.
4: Com o regime de urgência, o projeto que define limite de 15 anos de idade para táxis e cria linhas de financiamento para veículos novos pode ser votado diretamente no plenário da Câmara, sem passar pelas comissões permanentes da Casa. Além do projeto, aguarda a votação pela Câmara e pelo Senado, medida provisória que prevê o financiamento de veículos novos considerados sustentáveis por taxistas, motoristas de aplicativo e cooperativas. Ou seja, os motores precisam ser elétricos, híbridos, a etanol ou flex. Da Rádio Câmara, de Brasília, Antônio Vital.
7: Economia.
2: Lucas Ramos, do PSB de Pernambuco, defende o aumento do limite de receita para que transportadores autônomos de cargas possam ser enquadrados como microempreendedores individuais. A proposta eleva o teto anual de R$ 251 mil para R$ 400 mil e prevê atualização automática pelo IPCA.
1: Relator da matéria na Comissão de Indústria, Comércio e Serviços, Lucas Ramos avalia que a mudança torna o limite mais compatível com a realidade econômica dos caminhoneiros. O deputado reitera que os custos do setor também sofrem os efeitos da inflação.
7: Agricultura.
2: Zé Adriano, do PP do Acre, defende a aprovação de projeto que autoriza até 20 bilhões de reais para linhas de crédito destinadas à quitação de dívidas de produtores rurais afetados por perdas sucessivas. Ele informa que a medida inclui prejuízos sofridos entre 2020 e 2025.
1: O projeto de Zé Adriano retoma com ajustes o que estava previsto em medida provisória que perdeu a validade em fevereiro deste ano. O deputado argumenta que a renegociação das dívidas vai permitir que os produtores continuem a atividade agropecuária.
2: Júnior Ferrari, do PSD do Pará, apresentou projeto que aumenta as penas para quem falsificar, adulterar ou manipular ilegalmente alimentos. De acordo com o texto, a pena passa para reclusão de 10 a 15 anos, além de multa.
1: Júnior Ferrari alega que casos de contaminação e uso de componentes impróprios para o consumo têm se tornado mais frequentes. Para o deputado, a adulteração intencional de alimentos merece penas equivalentes às previstas para a falsificação de medicamentos.
7: Presidência.
2: O presidente da Câmara pediu que a população acompanhe o trabalho parlamentar ao longo do mandato e não apenas no momento do voto. Hugo Mota participou de uma premiação em Brasília, como informa a repórter Silvia Munhato.
8: O presidente da Câmara, Hugo Mota, pediu que os cidadãos acompanhem as atividades parlamentares em todos os anos de cada mandato, para que a avaliação não seja feita apenas na época das eleições. Ele ressaltou a importância dessa fiscalização em cerimônia do Prêmio Congresso em Foco 2026.
9: O que queremos dos nossos representantes? O que faz um bom deputado? O que define uma boa senadora? Perguntas como essas não podem ser feitas apenas de 4 em 4 anos, no momento do voto.
8: O Prêmio Congresso em Foco busca o reconhecimento dos parlamentares mais bem avaliados pelo público em geral e por especialistas. Mota afirmou que, como qualquer pessoa, os políticos também gostam de ter o trabalho reconhecido. Para a fiscalização do trabalho parlamentar, Hugo Mota explicou que a Câmara dos Deputados torna público todo o processo legislativo, como exige um sistema democrático. Para o presidente, cada cidadão terá uma maneira diferente de avaliar o que faz um bom parlamentar, porque são vários os pontos de vista. Mas diz que o importante é que isso não impeça a construção de consensos.
9: O parlamento existe para dar voz às muitas e legítimas divergências em nossa sociedade, mas também para que não percamos de vista o nosso senso de fraternidade, a ideia de que o futuro de cada cidadão está atrelado ao de todos os outros.
8: Os vencedores do prêmio Congresso em Foco 2026 podem ser conhecidos na página do Congresso em Foco na internet. Da Rádio Câmara de Brasília, Silvia Minhato.
7: Trabalho.
1: Alexandre Guimarães, do MDB do Tocantins, apresentou o projeto que regulamenta as premiações em rodeios, festas do peão e eventos competitivos. A proposta obriga os organizadores a divulgar previamente os valores dos prêmios, as formas de pagamento e os critérios de distribuição.
2: Alexandre Guimarães alega que muitos participantes viajam, pagam inscrição e têm despesas com transporte e alimentação e, no final, o prêmio não cobre os custos. Para ele, a medida promove mais segurança jurídica, fortalece a transparência nas relações e valoriza os profissionais do segmento.
1: Termina agora o Jornal Câmara dos Deputados, produzido pela Rádio Câmara, com trabalhos técnicos de Wellington Teles e apresentação de Val Monteiro e Luciana Vieira. Uma boa noite para você.
2: A Voz do Brasil está de volta na segunda-feira. Boa noite e bom fim de semana.
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1: 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Boa noite! Estamos chegando com o nosso programa Clube do Brega, meu filho. É isso mesmo, é o nosso programa que todos os dias aqui, 10 à meia-noite. Eu sou Silvino Neves, estou aqui na apresentação ali na técnica, é o DJ Samuca, que é o Samuel Macedo, gente boa. Vamos até meia-noite tocando o melhor pra você. Aqui só rola música boa, é o que você imaginar de brega que tem, tá bom? Obrigado pela atenção, obrigado pela audiência. E tá aí a primeira rodada musical.

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4: Você está na melhor, você está na Verdinha, você está no programa Clube do Brega. Na Verdinha, todos os dias de 10 à meia-noite, no Clube do Brega. Clássicos do Brega só no sábado, meu filho. Clássicos do Brega só no sábado, 1h. Valeu, ora se valeu. Só valeu. Pois bem, manda alô pro meu amigo Carlos Augusto, aí em Martinópolis, gente boa, gente fina. Meu amigo Chico Abreu, no São Luís do Curu, e a nossa vereadora Imaculada Abreu, vereadora mais votada da cidade, a mais querida, é potência total. Então nós estamos aí com esse povo bom que nos acompanha sempre, sempre. Graças a Deus, a audiência lá em cima. Bora lá, trazer mais música! 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
6: Pois é, rapaz, eu também tava pensando, cadê o padre? Onde é que anda o padre, rapaz? É isso aí, rapaz, é o nosso programa Clube do Brega, na Verdinha aqui, mandando pro Josué da Rápido Maranhense, esse cabra é gente boa, mas Josué, um abraço, meu irmão. Cadê o padre Rui? Como é que tá? O padre Rui é o pároco daí do Zé Walter. Caba bom, rapaz. Gente fina. Melhor do que dinheiro achado em calçada alta. É, padre Rui. Aqui nós temos um padre também. É o padre Glauber Souza. Só que esse padre é pecaminoso que só. Brincadeira. E aí, 8887306, esse é o nosso telefone, que você pede a sua música. Bora lá de música, por falar nisso, tá aí a música boa.
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Opa, tá bom demais, isso aqui tá muito bom, isso aqui tá bom, olha, isso aqui tá muito bom, isso aqui tá bom demais, olha quem tá fora quem entra, mas quem tá dentro não sai. Pois é, rapaz, tem ali o pessoal do bar do João, quem foi que disse que o pessoal do bar do João não escuta o pessoal da Vidal de Negreiro? Tá lá, arruma de gente ouvindo a gente, principalmente essa turma do interior, lá do interior dele, né, de Ipanguaçu Mirim, em Massapê, o Zeca Tota, a Fátima, a sua esposa, o Citone e a sua esposa Diná, a Lúcia e o Zé Gonzaga. Vocês aí de Massapê, o meu abraço. Região Norte, que é coberto o nosso som através da 103.7. Terra do meu amigo deputado Moisés Loyola, Groaíras também nos dá uma boa audiência, Furquilha também. Bora lá, Glauber não quer? Tanto faz o Glauber Souza como o Gargamel. Todos dois são gente boa. Bora lá de música. 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
7: 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Juazeiro do Norte, ei, terrinha boa, eu vou pro crado, vou matar minha saudade, ver minha morena reviver nossa amizade. Ô Maria, pega o jegue, bota a canga, é ligeiro, bota os treinos, caçoa e vamos pra Juazeiro. É. Crato, Juazeiro, Barbalha, Caririaçu, é tudo uma região só ali, é. É uma terra só, o povo gosta de piqui, o povo gosta de rezar, o povo gosta de namorar. Opa, é a vez, né? Quando dá tempo, quando tem coragem. Pois bem, meu amigo Zé Caipira, aí nas Pedrinhas, caba bom, viu? Casca de bala, nota 10, Zé Caipira e todo o pessoal de casa. A Cláudia, a Maria e o resto dos meninos, não sei o nome deles. Depois vou pegar o nome deles bem direitinho, que é pra botar aqui também, né? É, ouvindo cadeira cativa. Aí, me esquecendo também, rapaz, do Zé Preto e da, da Lourdes Coco. É, assim, pessoal do Brejo Seco, Gavião, Baixa da Onça, Pedrinha, pra vocês todos, outra rodada musical.
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4: Pronto, aqui assim, a música tocando e a gente se divertindo. A música tocando e a gente se divertindo. Aqui nós já estamos no 8887306, nosso telefone. O telefone é o Zap Zap da Verdinha. 8887306. Manda um alô pro meu amigo Gilberto Leão, taxista, grande amigo taxista. Manda um alô para todos os taxistas, os operadores de como é que dá o nome, rapaz? De aplicativo, né? Obrigado pela atenção. Tem muito operador de aplicativo. É o chamado. Não só tem Uber, não, sabe? Antigamente chama Uber, pegou, foi o primeiro. Agora tem um bocado, tem a Pop, tem a 99, tem a 93, tem a 95, tem a 98. São os motoristas de aplicativo, né? Tem uns cabinhos meio safados pelo meio, viu? Que suja a categoria, mas nem todo mundo é safado, não. O pessoal deve ficar atento, mas aí tem muita, a maioria só gente boa, né? Só gente fina. Inclusive, tem uma história que eu vi aí, né? O cara de aplicativo que devolveu a carteira da mulher. A mulherzinha deixou uma carteira dentro e tinha dinheiro, viu? Ele nem olhou. Quando viu que estava, a mulher ligou e ele pegou a carteira e foi devolver. É assim que se faz. Tanto a motorista de aplicativo como os taxistas também. Zelar pela categoria. Um meu abraço, a minha melhor companhia e mais música pra vocês, tá bom? 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

Pronto, meus amigos, terminamos o nosso programa Clube do Brega. A todos vocês, muito obrigado pela audiência, muito obrigado pela atenção. Fique agora com o Show da Madrugada aqui na Verdinha.

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2: 0 hora e 1 minuto.

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0: estamos começando. Estamos começando e vamos até 9 horas da manhã. Vamos aqui com a gente, nossa equipe de trabalho já está aqui. Valíria Mariano, a menina da Messejana, Fabiano Soares. Fabiano Soares, bom dia para ele. E hoje é o Miranda, né, que vem para cá. Né, Aline Mariano? Ai, ai, estamos começando, gente. Até que deu uns 30, ó. 30. 30 de agosto. 29, né? 30 é amanhã, né? 29. Eu tô querendo adiantar porque tem um pinga de mim. Pinga de mim. Ei, Fabiano. Um pouquinho mais. Só um pouquinho. Só. Pronto, tá bom. Cheirinho. Facilita. Acaba bom danado. Lá em cima eu me encontrei hoje com a Carlinha, bem cedo. Rapaz, derrubaram a Carlinha da cama hoje. Carlinha Rodrigues, um abraço pra você. Tiago Nobre, Diego Castro. Acertei, Carlinha, me avisa aí se eu tiver errado pra mudar alguém. Fabiano, confere aí pra mim. Acertei, tá tudo certo. Tiago Nobre, Diego Castro, Carla Rodrigues. Bola pela ponta direita do gramado com Carlos Rodrigues. Avança a seleção brasileira feminina com Carlinha. Vai, Carlinha. Hein? Eita, pensou o Carlinha jogando na ponta direita da seleção brasileira? Aí o Tom Barros narrando o jogo, né? Futebol feminino. Carla Rodrigues, Aline Mariano, Daniela de Lavoura. Aí era um timaço, ganhava tudo. Pois é, nós estamos começando o nosso programa de hoje com essa equipe de trabalho maravilhosa. Está aqui. É o Rodrigo Miranda que vem hoje trabalhar com a gente. Foi bem. Então, se vamos cumprimentar esta gente maravilhosa, né? Do Nordeste brasileiro, começando lá por São Luís do Maranhão. Alô, São Luís do Maranhão. Maranhão, que terra boa, onde o poeta nasceu. E Maranhão, aí vem Piauí, Teresina. Maranhão, São Luís, Piauí, Teresina. Ceará, Fortaleza. Ceará, Fortaleza. Aí, depois de Ceará, Fortaleza, nós vamos aqui Natal, Rio Grande do Norte, os nossos vizinhos aí. Natal, Rio Grande do Norte. Vem Paraíba, João Pessoa. Pernambuco, Recife, a Veneza brasileira. Recife, Pernambuco, Recife. Aí depois de Pernambuco, Recife, vem Alagoas, Maceió. Depois Sergipe, Aracaju. Sergipe, Aracaju. E depois de Sergipe, Aracaju, vem Bahia, cidade de São Salvador, da Bahia, de todos os santos, não é? Muito bem, meus amigos, vamos nós aqui com o nosso programa até 9 horas da manhã. E tem muita coisa boa para você hoje. Tem música, não é? Geralmente de sábado tem aquela última parte do programa, a Daniela de Lavoura. Hoje está de folga, eu estou aqui exatamente tirando a folga dela. E ela gosta de programar música. E é muito importante a gente ter música no final para aliviar os corações diante de tantas coisas más e ruins que a gente divulga todo dia com a violência que está aí, não apenas no Brasil, mas no mundo. Tanta guerra, tanta coisa ruim. Então a gente tem que aliviar os corações trazendo música, alegria, descontrair, né? O sujeito tem que viver a vida procurando levar com sorriso, apesar das lágrimas que muitas vezes nós temos que também entender, existem. E tem uns momentos em que a gente sente o coração. Mas isso é isso, a vida é aqui assim mesmo. Na Terra nós estamos aqui para isso. São momentos de alegria, momentos de tristeza, momentos nem tristes nem alegres. Nós vamos viver, mas procurando dar o melhor. Procurando dar o melhor. Melhor sentimento cristão, as coisas da vida, isso é muito fundamental, é muito importante. Vamos nós começar aqui, Gerson Moreira. Hoje você é o bom da madrugada, viu, macho velho? Atentei até uma ligação para você, você estava dormindo. Daqui a pouco eu vou fazer outro teste para ver se você já acordou. Se acordou, liga para mim, não é? Olha aqui, Marlene dizendo que atrasou também. Eita, rapaz. Bom dia. Pois é, acontece, Mari. Acontece. Cedinho todo batente. 5 horas da manhã e 6 minutos. Vou começar aqui o passeio pelo Diário do Nordeste. Vamos nós, o nosso jornal. Ceará e outros 4 estados terão reforço de forças federais nas eleições de 2026. Muito bem. Ciro aborda facções criminosas no Ceará. Elmano aposta em Lula na estreia da propaganda na TV. Flávio Bolsonaro se nega a dar detalhes de contratos de Dark Horse e diz que caso é livro fechado. Quem são os 11 bilionários cearenses na lista da Forbes de 2026? Governador e prefeito de Crateús são multados por uso de bens públicos em benefício eleitoral. TRE Ceará revoga liminar e libera vídeo de Camilo que associa Ciro a Flávio Bolsonaro. Polícia investiga furto de 40 calcinhas estendidas em varal de casa no interior do Ceará. Mulher tem queimaduras de segundo grau após tentar matar caranguejeira com gasolina aqui no Ceará. Veículos de grande porte terão circulação restrita em rodovias do Ceará no feriadão de 7 de setembro. Como a economia cearense encerrou o primeiro semestre? Com 1.522 agentes armados, Guarda Municipal de Fortaleza reforça treinamento e qualificação. Veja trailer do Conexão Aeroportos, documentário do Diário do Nordeste sobre aeroportos e economia. Pirarucu, de quase 2 metros, é encontrado morto em açude de Tamboril. Quem é membro do Comando Vermelho preso em Maranguape, investigado por ameaças em período eleitoral. Ensino de arte ajuda adolescentes a se apressarem e se comunicarem melhor, diz Ana Mai Barbosa. Homicídio, fraude processual e destruição de cadáver. Aí, por morte de PM carbonizado. Foi horrível esse negócio, rapaz. Ô povo ruim, Maria. Pegaram o rapaz carbonizado. Sei, tocaram fogo no carro. Ô gente má. Homicídio, fraude processual e destruição de cadáver. Ministério Público denuncia casal por morte de PM carbonizado. Mulher ruim, homem ruim para esse casal aí. Eu me ligo. Lido Souza aparece de surpresa em live e celebra 4 milhões de inscritos. Só notícias boas hoje. Valeu, Lito. Homem que comercializava canetas emagrecedoras sem registro sanitário é preso em Fortaleza. Auditor acusado de receber 6,8 milhões no aeroporto de Fortaleza já era investigado há 28 anos. Evento em Fortaleza reúne atletas e famílias em provas de triatlon neste fim de semana. Fortaleza avança na lei da Copa e prepara Castelão para inspeção da FIFA a 300 dias do Mundial. Regularizado, Caio Henrique pode estrear pelo Fortaleza contra o Operário. Vou dar o máximo, diz ele. Ceará viaja com Zanocelo e tem ausência de dupla de laterais para encarar Vila Nova. Auditor acusado de receber 6,8 milhões no aeroporto de Fortaleza já era investigado há 28 anos. Já li essa daqui. Porque ainda vale ler Grande Sertão, Vereda, 70 anos depois do lançamento original. 6 linhas de ônibus têm itinerário ampliado no centro. Moradores da ocupação Salinas deixarão local e terão aluguel social por 2 anos. Após contestação de empresas, Três Corações conclui compra da York e a operação pode beneficiar o Ceará. A aposta de Fortaleza acerta 15 números da Loto Fácil e ganha R$840 mil. Operação da Receita e Ministério Público Federal mira grupo suspeito de movimentar 5 bilhões em bets. Morre o rei Harald V da Noruega aos 89 anos de idade. Febre do Nilo acidental. O que se sabe sobre o vírus que já matou uma pessoa no Brasil? Ainda apareceu mais esse mosquito aqui. Não já basta aquele outro mosquito, a Aedes aegypti. 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Pronto, passeamos aqui pelo Diário do Nordeste, nosso jornal. Não é não? Pois é, rapaz. Hoje estou trabalhando com Fabiano Soares. Fabiano Soares. Tu é da Fábia, Fabiano? Só no nome, né? Só no nome. Muito bem. Fabiano Soares comigo hoje, estreando aqui no horário. Tá com um mês que tá aqui na empresa, né, Fabiano? Trabalhava onde, Fabiano? Tava na Rádio Assunção, lá com o Moisés Loyola, né? Nunca mais vi o Moisés Loyola, rapaz. Ele vive por aqui ou no interior mais? Ah, pelo interior, né? Alô, Moisés Loyola, um abraço pra você, rapaz. Saúde e paz. E pronto, vamos agora dar um passeio pelos jornais do Nordeste brasileiro, começando aqui com o Imirante lá do Maranhão. Maranhão Atlético Clube está pronto para o duelo decisivo do brasileiro pela Série C. Não é? Homem é flagrado puxando mulher para dentro de carro. Pai, quando é que vai acabar essa violência contra a mulher, hein? Os caras querem obrigar a mulher a ficar com... Rapaz, se a mulher não quer mais, te manca, cara, vai embora. Deixa a mulher arranjar outra e cuidar da vida dela e tu vai cuidar da tua. É não, Rodrigo? Rodrigo Miranda chegando. Acaba fica aqui agarrando a mulher pra mulher não ir embora. Deixa a mulher ir embora. Ela não quer, rapaz. Agora o cara quer forçar. Machismo. O cara quer ser o dono da mulher. Aqui no jornal lá do Maranhão. E filmaram, rapaz. Filmaram. Aqui tem um vídeo aqui. Aqui um vídeo. O cara puxa a mulher pelos cabelos. Quer que ela entre no carro, não é? Rapaz, se a mulher não te quer, tem vergonha na cara, rapaz. Deixa a mulher aí atrás do que ela quer. Comércio de SL poderá funcionar nos dias 7 e 8 de setembro. 8 pessoas são indiciadas por roubo de 6,1 toneladas de carne em São Luís do Maranhão. Eita, rapaz. Jornal Imigrante. Imirante, estamos aqui fazendo essa passagem com ele, né? Deixa eu ver mais aqui, vamos agora para o jornal Meu Norte da cidade de Teresina. Cidade de Teresina, no Piauí. PM condenado a 126 anos por estupro de vulnerável é preso dentro de quartel. Olha aí, PM condenado a 126 anos por estupro de vulnerável é preso dentro do quartel. É. Vamos nós aqui. Homem encontrado caído às margens da rodovia morre após tentativa de socorro em Parnaíba. Esquisito, né? Antônio José Lira declara voto em Cury. Diz aceitar votos de eleitores de Lula e Flávio. Tudo bem. Querendo falar com meu amigo Gerson Moreira. Gerson Moreira, atende aí meu telefone, cara. Já tentei aqui falar com você, não consegui. Você é o bom da madrugada hoje, tem que acordar cedo. Não é? Gerson é o nosso ouvinte de longas datas. É, acho que o Gerson vai dormir, não vai participar não. Gerson tá dormindo. Cristian Cravinho se desculpa após vídeo com ironia ao caso Richthofen. Pronto, jornal Meu Norte da cidade de Teresina, no Piauí. Da cidade de Teresina, no Piauí. Jornal Meu Norte. Vamos para o Tribunal do Norte agora de Natal. E o que estão dizendo aqui os nossos irmãos do Rio Grande do Norte? Justiça Federal manda governo manter construção de presídio na zona norte de Natal e prevê multa de 100 mil reais. Oi. Vamos brincar. Multa de 100 mil reais, meu filho. Brincadeira, não. América encaminha 6 jogadores por empréstimo para a temporada. Monsenhor Lucas é internado em UTI com quadro de insuficiência cardíaca. Crescimento populacional caiu para 3,37% em 2026, estima o IBGE. Após visitar Passo da Pátria, Cabo Davidson promete ir à Mãe Luísa. Não vou pagar pedágio para líder de facção, diz aqui ele. Vítima reage a roubo de moto em Mossoró, derruba suspeito e frustra fuga. Pronto, Tribuna do Norte da cidade de Natal. Agora vamos aqui para o Jornal da Paraíba. Bem que o Jornal da Paraíba aqui não está abrindo não, ó. Abriu agora, pronto. Jornal da Paraíba. População de João Pessoa foi a que mais cresceu entre as capitais do Nordeste. População de João Pessoa mais cresceu, mais gente. Ganho de mais 2,3 mil postos de trabalho em julho registrado na Paraíba. Que bom. Paraíba realiza dia D de vacinação antirrábica neste sábado. É hoje, moçada aí da Paraíba. Aproveitar. Justiça revoga a prisão de advogado suspeito de violência doméstica em João Pessoa. Pronto. Jornal da Paraíba. Diário de Pernambuco. Raquel, João e Ivan. Veja primeiro guia eleitoral de candidato. É mais. Governo sanciona lei que permite reduzir tributos de combustíveis. Eleições 2026. É título fica fora do ar neste sábado, 29, para manutenção. Que mais? Holding da Bet Nacional, que movimentou 5 bilhões em 2025, é alvo de operação do Ministério Público Federal por sonegação. Pronto. Diário de... Agora, esse daqui é o Diário de Pernambuco, né? É. Agora vamos para o Gazeta. Gazeta de Alagoas. Cadê? Tá aqui. Gazeta de Alagoas. O legado continua. Filho de Nilton Melo Bastos promete manter tradição do caldinho de capela. Motociclista morre após ser atingido por carro em trecho da L220. Eu tenho tanto medo de moto. Eu guio com medo. Porque de repente aparece um motoqueiro do lado direito, do lado esquerdo. Meu Deus, eu vivo assustado com moto. Se existe um transporte que eu tenho, rapaz, eu me afasto dos motoqueiros, peço a Deus todo dia para me proteger contra esses motoqueiros. Porque tem uns que são bem direitinho, ele vem legal. Mas tem uns loucos que vão costurando lá. E aí, vez por outra, tem um acidente assim, coisa muito desagradável. Suspeito atira contra policiais durante abordagem e é preso com droga e revólver. Eita, lá em Alagoas. Né? Ministério Público vistoria obras e condições de segurança no estádio Rei Pelé. Eu fui participar da inauguração do estádio Rei Pelé. Ó. Participei. Tô velho. Pronto. O Jornal Gazeta. Sergipe, vamos ver aqui o pessoal de Sergipe. O que está trazendo de primeira página? Pessoal de Sergipe. Polícia Civil apreende adolescente de 17 anos após ameaça de morte contra a própria mãe em Tobias Barreto. O filho ia matar a mãe. É. A polícia chegou lá, apreendeu. Sergipanos estão entre brasileiros vítimas de esquema de tráfico humano e trabalho escravo no exterior. É, pá, o negócio é sério. Polícia Civil recupera notebook de empresa mineira. Identifica investigado por apropriação indébita em Aracaju. Muito bem. Jornal de Sergipe. É? Agora vamos para a Tarde de Salvador. Cadê a Tarde de Salvador? Já tinha separado aqui, o bichinho sumiu do meu radar. Aí eu pego ele de novo aqui, quer ver? Pronto, a Tarde de Salvador, tá aqui. É o que os baianos estão dizendo. Seguro de vida pode garantir dinheiro após diagnóstico de doença grave. Após vencer Bavi, Ronaldo projeta Libertadores e Seleção do Brasileirão. Talisca desabafa com post enigmático em clima problemático na Turquia. Pronto, Jornal à Tarde de Salvador, na Bahia. Não é? Vamos ver agora a temperatura. Temperatura, dá uma olhada na temperatura, como é que está por aí. Temperatura em Fortaleza. Deixa eu ver aqui a temperatura em Fortaleza daqui hoje. Vamos ver aqui como estava pela madrugada e a previsão para hoje. Deixa eu ver. Pronto, está aqui. Temperatura estava 27 graus. Ih, rapaz, estava alta, hein? Uma hora da manhã estava 27 graus. Aí, duas horas da manhã, caiu para 26. Três horas da manhã, 26. Quatro horas da manhã, 26. Cinco horas, 26. Está danado. Vai subir para 27 às 8 horas, 28 graus às 10, 30 graus às 12 horas, 14 horas continuando com 30 graus, 4 da tarde, 29 graus, 18 horas com a chegada da noite, 28 graus, 8 horas da noite, 27 graus e 10 horas da noite, 26 graus. Eita! 60, a umidade do ar. 62% a mínima, 82% a máxima. É? Tem aí, né? Bota aí pra eu ouvir quanto é que tá agora. Vamos lá.
1: 26 graus.
0: 26 graus. É, tá batendo. Beleza, 26 graus. O sol nasce às 5 horas e 34 minutos. Daqui a pouquinho o sol nasce. O sol se põe às 17 horas e 36 minutos. Eita. Pronto, passamos por um bocado de coisa, né? Um bocado de coisa. Hoje tem o bom da madrugada, né? Vamos fazer. Hein? Não atendeu não ainda? Tá desligado. Gerson Moreira, tu tá dormindo demais. Faz um intervalo aí pra mim, por gentileza, meu querido Fabiano Soares.

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1: Pois é. Gerson Moreira. Queria falar com o Gerson Moreira, mas eu tô vendo aqui que o telefone não tá dando, né? Parece que tá. O Gerson dormiu. O Gerson dormiu. Ele é madrugador, não sei o que foi que houve, não. Né? Tá dormindo, Gerson Moreira. Augusto Assunção me passou o telefone dele. E o Gerson acorda bem cedinho, mas o telefone não tá dando, não. Deve tá... É. Tá ruim. Gerson, o telefone que o Assunção me deu não tá dando certo, não. Bom, são 5 horas e 26 minutos. Vamos ver aqui o que nós temos de destaque no programa de hoje. Matéria aqui, o giro de notícias, matérias importantes. Vamos ter o horóscopo do dia. Horóscopo do dia às 6 horas e 10 minutos, mais ou menos. Horóscopo do dia. Participação, alô, dos nossos ouvintes. Daqui a pouco a Aline Mariana me manda o pessoal. Já está na linha. Aí nós vamos dar um giro pela cidade de Fortaleza. Tem também a Bia Rabelo. Bia Rabelo é interessante. Ela no fim de semana dá as dicas muito específicas. Eu gosto do trabalho da Beatriz Rabelo, rapaz. Ela manda matérias para você que não vai sair de casa, ter um fim de semana legal, né? Então a gente vai ver que dicas ela tem para hoje aqui no programa. Filme, livro, né, passeios e tudo. Muito legal. Vamos ter aqui mais uma matéria muito interessante. Qual foi a última vez que você reuniu familiares e amigos para passar o dia só jogando partidas de tabuleiro? Eita, pai, ainda tem isso, né? Partida de tabuleiro. Para alguns, essa atividade faz parte da programação da semana, mas para outros pode ser mais raro. Pode ser mais raro. Mesmo assim, uma coisa é certa. Eles melhoram o bem-estar, promovem a inclusão e apoiam o aprendizado. Esses benefícios foram apontados por pesquisadores da Universidade de Plymouth, na Inglaterra. Em meio à exposição excessiva de telas e jogos eletrônicos, o movimento de desintoxicação digital e valorização da sociabilidade vem crescendo desde a pandemia de Covid-19. Eu gostei da ideia, tirar o pessoal da tela, né? E para falar sobre isso no programa de hoje, sobre jogos de mesa, a gente vai conversar com a psicóloga Carolina Alencar. Eu tenho um papo com ela sobre isso. Gostei da matéria. Tirar o pessoal da tela. É todo mundo hoje muito viciado na telinha. É todo mundo. Incrível. Rapaz, a gente chega num consultório, antigamente tinha uma televisão ligada, geralmente na Rede Globo. Aí é todo mundo olhando para a televisão, esperando a chamada do médico, né? Hoje em dia tem uma televisão ligada lá, mas todo mundo está aqui ligando para o seu celular. É incrível. O celular dominou tudo, rapaz. É o celular. Tem uma matéria aqui sobre cigarro. Deixa eu ver aqui sobre cigarro. O que que tem? Eu não fumo. Não fumo. Tentei fumar na minha vida quando eu era aluno do Liceu do Ceará, né? Menino, todo mundo quer fumar. Ver os outros fumando. Aí eu fui tentar fumar. Eu acho que eu tinha o quê? Lá uns 16 anos, eu acho. Pois bem, meu amigo, tossi que só um desgraçado. Tentei outra vez. Principalmente como é o nome, tragar, né? Que é botar o fumaça pra dentro. O maior prejuízo pra saúde. Graças a Deus não me dei com o negócio de cigarro. Graças a Deus. Não me dei com o negócio de cigarro. Pronto, ali mesmo terminou. Não fumei. E hoje, neste sábado, é lembrado o Dia Nacional de Combate ao Fumo. E os números sobre o consumo trazem um alerta. O Brasil deve gastar quase 35 bilhões de reais com produtos derivados ou relacionados ao tabaco até o fim deste ano. É um aumento de 8,5% em relação ao ano passado. Os dados são do IPC MAPS, especializado em potencial de consumo, chama atenção para o comportamento dos brasileiros. Aqui no estado do Ceará, o cenário também merece atenção, hein? O potencial de consumo chega a 817 milhões de reais. Olha aí, rapaz. Quanto dinheiro queimado. Muito dinheiro queimado. Quem vai explicar esses dados é o Marcos Pazini, responsável pelo IPC Maps. Começar com ele. Rapaz, um bocado de dinheiro, viu? É dinheiro que não acaba mais. Daqui, bicho, entrou aqui, travou meu computador. Pronto, saiu. Deixa eu ver mais aqui o que que tem no programa de hoje. Vamos ver aqui o que que tem no programa de hoje mais. Tá aqui. Depois do Curió, agora é a vez da Barra do Ceará receber o Dragão Nazária. Sétima edição do evento acontece hoje a partir de 5 da tarde na Praça do Conjunto Hermes Pereira. A programação reúne exposição fotográfica ao ar livre, sarau, roda de conversa, atividades infantis, grafite e música. Tudo gratuito. Para saber mais, a gente vai conversar hoje aqui no programa com a superintendente Dragão do Dragão do Mar, Camila Rodrigues. Conversar com a Camila Rodrigues. Muito legal. Vai ter música aqui no programa, hein? Atenção, deixa eu ver aqui como é que está a programação musical de hoje do programa Bom Dia Nordeste. Depois de 3 anos, Nico Rezende, olha aí, rapaz, Nico Rezende veio para o programa hoje aqui, retorna à Fortaleza para a única apresentação amanhã, domingo. Show promete relembrar os grandes sucessos dos anos 80. E para falar do show, a gente recebe aqui nos estúdios, nós vamos receber na parte final do nosso programa de hoje, a gente recebe o compositor, cantor, pianista e arranjador brasileiro Nico Rezende. E para acompanhá-lo no violão, cantor cearense Paulo Façanha. Paulo Façanha, meu amigo, rapaz. A pessoa do programa vai ser pai dela. Nico Rezende e Paulo Façanha. Paulo Façanha é bom, rapaz. Toca um violão danado, né? Puxa, é bom. E o Nico Rezende, 3 anos que não vem aqui. Tem um show amanhã dele. Nós vamos falar sobre esse show. Essa é a nossa programação de hoje, portanto, você não pode perder tanta coisa boa que tem no programa de hoje, tá bom? Muita coisa boa. Agora vamos dar um giro, né? É o giro? É ou é um minuto que você separou aí para nós? É um minuto. Então deixa eu botar aqui em ordem para a gente chamar. São 5 horas e 33 minutos, 5h33. Vamos lá.
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1: 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Vamos ver aqui o Minuto Mundo, o que é que tem para nós. O rei de Uganda, que foi o monarca mais jovem do mundo, morreu aos 34. Vixe, rapaz, novo, né? 34 anos de idade? Nossa mãe. Detalhes estão com Tainá Martinez, chegando com essas e outras notícias no Minuto Mundo de hoje.
2: O rei Oyonimba, de Uganda, que se tornou o monarca reinante mais jovem do mundo ao assumir o trono em 1995, morreu aos 34 anos. A informação foi anunciada pelo primeiro-ministro do Reino de Touro nesta quinta-feira. Oyonimba Kabamba Iguru Rukidi era o rei de Touro, um pequeno reino localizado no oeste de Uganda, próximo à fronteira com a República Democrática do Congo. Segundo o primeiro-ministro, o rei morreu por volta das 10 horas da noite, no horário local. Ele não informou a causa da morte. E a grande inundação que atingiu o Nepal e matou centenas de pessoas na última quarta-feira pode ter sido causada por um colapso glacial. Inicialmente, fontes do governo do Nepal e de agências de geologia disseram que o gatilho para a enchente havia sido um terremoto. Os sensores do Serviço Geológico dos Estados Unidos chegaram a registrar um tremor de magnitude 4.4 nessa mesma região, momentos antes da enxurrada. Mas algumas horas depois, o próprio serviço americano se corrigiu. O tremor não foi a causa, mas sim consequência de um grande deslocamento de gelo e detritos. Segundo o serviço, o que havia sido interpretado inicialmente como um terremoto foi, na verdade, um colapso de uma geleira seguido por um grande fluxo de detritos. Tainá Martinez para a Verdinha FM 92.5 e TV Diário.
1: Muito obrigado, Tainá Martinez. Eu estava aqui no Diário do Nordeste vendo algumas matérias interessantes não é? E também nos outros jornais que eu li, eu estou escandalizado com a violência contra a mulher. Estou escandalizado. Todo o Nordeste brasileiro, aliás, no Brasil inteiro, né? A gente vê isso. O cara tem um vídeo aqui, o cara querendo empurrar a mulher dentro do carro, à força, e a mulher não querendo ir. Que diabo de coisa é essa aí? Pelo amor de Deus. Agora, uma mulher teve queimaduras de segundo grau após tentar matar uma caranguejeira. Aranha caranguejeira. Rapaz, faz tempo que eu não vejo uma aranha caranguejeira. Já viu? Faz tempo também? Já viu, Rodrigo? Faz tempo. Eu não lembro mais. Não lembro mais. Quando vi na minha vida uma aranha caranguejeira. A bicha é grandona, né? E essa mulher teve que... senhora teve queimadura de segundo grau, tentou matar com a gasolina. Ela ficou ferida e sofreu queimaduras do segundo grau ao tentar matar uma caranguejeira em Crateús, região oeste do interior do Ceará, na madrugada desta sexta-feira. A vítima foi identificada como Maria de Fátima Duarte de Aguiar, 38 anos de idade. Ela tentou matar a aranha utilizando gasolina. No entanto, acabou se queimando. Acabou se queimando. As queimaduras atingiram principalmente as regiões do tórax, tronco, pescoço e face. Vixe, pai, foi demais, viu? Ela foi levada ao Hospital Municipal de Crateús, porém, ela precisou ser transferida aqui para Fortaleza, onde permanece internada no Instituto José Frota. O Instituto José Frota é referência no Brasil para tratamento de queimados. Há muito tempo, eles fazem um belíssimo trabalho ali, no Instituto José Frota, e JF ali no centro. Segundo o hospital, ela foi encaminhada ao Centro de Tratamento de Queimados, CTQ, Unidade Especializada no Atendimento de Pessoas Vítimas de Queimaduras. E JF informou que a mulher continua internada e é acompanhada por uma equipe multiprofissional. O hospital não divulgou até o momento detalhes sobre o estado clínico da paciente. Olha, gente, trabalhar e mexer com combustível é muito perigoso, sabe? Eu não sei onde essa senhora tinha gasolina, deve ter tirado do carro, naturalmente, né? Porque o senhor não ia ter gasolina em casa, senão no carro. Agora, matar aranha caranguejeira com gasolina é um risco, rapaz. Gasolina explode, né? Aí o problema é que essa senhora deve tomar é que as sequelas sejam poucas. Chamar a atenção aqui dos veículos de grande porte, minha gente, atenção, hein? Atenção. Você que tem veículo de grande porte, eles terão circulação restrita em rodovias do estado do Ceará no feriadão de 7 de setembro que vem ali, programação comemorativa do Dia da Pátria. Então fica a informação, veículos de carga de grande porte, como caminhões, terão circulação restrita em rodovias federais de pista simples no Ceará durante o próximo feriado da Independência do Brasil, no dia 7 de setembro. A informação foi confirmada pela Polícia Rodoviária Federal, foi confirmada ontem, sexta-feira, dia 28. Segundo o órgão, a medida tem o objetivo de melhorar a segurança e a fluidez do trânsito em períodos de maior movimentação nas rodovias. Veículos ou combinações de veículos passíveis ou não de autorização especial de trânsito, AET, ou autorização específica, AE, que ultrapassem alguns limites, são eles, atenção, hein? 2,60 metros de largura, 4,40 metros de altura, 19,80 metros de comprimento, 58,50 toneladas de BBPTC. PBTC, o que é isso? P, peso. B, bruto total combinado. Tá certo? PBTC. As restrições começam antes do feriado, em horários específicos. Na próxima sexta-feira, dia 4, a proibição ocorrerá das 4 horas da tarde até 10 horas da noite. No sábado, dia 5, em contrapartida, os horários mudam de turno, com a restrição aplicada das 6 horas da manhã às 12 horas. No dia do feriado da Independência do Brasil, na segunda-feira, dia 7, Os veículos de grande porte terão circulação restrita também no período da tarde, de 4 horas da tarde até 10 horas da noite. Caso os motoristas descumpram a solicitação, será aplicada uma infração de trânsito de natureza média com multa de R$ 130,16, além de 4 pontos na Carteira Nacional de Habilitação. O veículo autuado ficará impedido de seguir viagem durante o período da restrição e será liberado para circulação somente após o término do horário estabelecido, é a informação que vem da Polícia Federal. São 5 horas e 41 minutos. Rapaz, encontraram um pirarucu, digo melhor, de quase 2 metros, não foi? Lá em Tamboril. Daqui a pouco eu vou ver esse negócio também. Bom, vamos fazer intervalo, 5 horas e 41 minutos. Intervalo, a gente volta já já com Bom Dia Nordeste.

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1: 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São 5 horas da manhã, 44 minutos. Vamos para o giro de notícias, bora!

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1: Olha, no Cariri cearense tem se intensificado o combate às arboviroses. Claudiana Mourato tem as informações.
2: Juazeiro do Norte está reforçando a prevenção contra arboviroses diante da chegada de dias mais quentes. A Vigilância em Saúde está reforçando os cuidados de prevenção contra as arboviroses, como dengue, chikungunya e zika. As medidas são voltadas à eliminação de criadouros e ao combate à proliferação do Aedes aegypti. No município, cerca de 75% dos criadouros do mosquito estão localizados dentro dos imóveis. Por isso, é fundamental manter caixas d'água bem tampadas, barris e baldes totalmente cobertos. Também é essencial permitir a entrada dos agentes de endemias nos imóveis. Durante as visitas, os profissionais identificam possíveis criadouros, orientam os moradores sobre as medidas de prevenção e auxiliam na eliminação de focos do mosquito. Claudiana Mourato para Verdinha FM.
1: Muito obrigado, Claudiana. Bom dia para você. Moradores de trechos de quatro ruas dos bairros Aerolândia e Vicente Pinzon, aqui em Fortaleza, terão fornecimento de energia elétrica interrompido neste sábado, conforme programação divulgada pela Enel Ceará. Desligamento é necessário para a execução de serviços de manutenção, melhoria da rede elétrica. Na Aerolândia, a interrupção está prevista para ocorrer das 11 horas da manhã às 4 horas da tarde, na rua Tenente Aurélio Sampaio. No mesmo horário também haverá manutenção na rua Doutor Pedro Rocha e na rua Zerobão de Araújo. Já no Vicente Pinzon, atenção pessoal aí do Vicente Pinzon, desligamento está programado para a rua Pintor Antônio Bandeira, das 11 horas da manhã às 16 horas. A Enel Ceará alerta que a interrupção não necessariamente atingirá toda a extensão das ruas. O desligamento pode ser restrito a determinados trechos, como parte de um quarteirão, de acordo com a área necessária para a execução dos trabalhos. A programação pode ser cancelada caso ocorra alguma situação de emergência que exija a atuação das equipes da distribuidora em outro ponto da rede. Fica aí, portanto, o alerta para você que é de Aerolândia, dessas ruas que eu citei, e também do Vicente Pinzon. Fortaleza deve ganhar 6 grandes intervenções viárias projetadas pela Prefeitura de Fortaleza para melhorar a fluidez do trânsito e reduzir o tempo de deslocamento em diferentes regiões aqui da nossa cidade. A reportagem é de João Lima Neto.
3: O pacote da Secretaria Municipal da Infraestrutura prevê 4 viadutos e 2 túneis. Entre os projetos estão

0: do VLT. A obra deverá ter uma alça, urbanização e melhorias de acessibilidade, beneficiando o tráfego também nas ruas Coronel Jucá, Henriqueta Galeno e Benide Carvalho. Outro projeto é o viaduto da Parangaba, na Avenida Senador Fernandes Távora, sobre a Avenida Américo Barreira, próximo ao Terminal da Lagoa. A intervenção prevê pavimentação, drenagem, sinalização, iluminação e acessibilidade. Já o túnel da Guanambi, com a Domingos Olímpio, está em processo de licitação, com investimento estimado em R$43.200.000. A proposta é levar o fluxo da Domingos Olímpio para passagem subterrânea, mantendo a Guanambi em nível. A obra tem prazo estimado de 20 meses e deverá incluir também drenagem, urbanização e melhorias para pedestres e ciclistas. A Prefeitura ainda deve divulgar detalhes sobre valores, cronogramas e características das demais intervenções após a conclusão dos processos licitatórios. João Lima Neto para Verdinha FM e TV Diário.
1: Um investimento de grandes proporções acaba de ser aprovado aqui para o estado do Ceará. O Conselho Nacional das Zonas de Processamento de Exportação deu sinal verde para a instalação de um mega centro de dados na região metropolitana de Fortaleza. Quem traz os detalhes dessa operação é a repórter Paloma Vargas.
2: O novo data center será instalado na Zona de Processamento de Exportação do PECEM, a ZPE. A aprovação do Conselho Nacional ocorreu na última terça-feira, 25 de agosto, consolidando o Ceará como um destino estratégico para a infraestrutura tecnológica global. O volume de recursos impressiona. São R$181,7 bilhões aplicados no projeto. Além do impacto financeiro, o empreendimento deve movimentar o mercado de trabalho local, gerando 2.700 empregos. Desse total, 2.300 vagas serão abertas temporariamente na fase de obras e outras 400 contratações estão previstas para a etapa operacional do centro de dados. A iniciativa marca uma diversificação nos negócios da empresa francesa Voltalia. Conhecida tradicionalmente pela atuação em energias renováveis como eólica e solar, a companhia dividiu suas atenções no PECEM e passou a priorizar também o segmento de tecnologia de dados. Com essa nova aprovação, a ZPE do PECEM soma agora 14 empreendimentos aprovados para instalação, sendo que 11 deles são voltados justamente para o setor de data centers, o que inclui o projeto da Omnia focado na rede social TikTok, estimado em mais de R$200 bilhões. Com informações de Luciano Rodrigues, Paloma Vargas para Verdinha FM 92.5 e TV Diário.
1: Muito obrigado, Paloma Vargas. Bom dia para você. São 5 horas e 51 minutos.
3: Que dia é hoje?
1: Hoje, dia 29 de agosto. 29 de agosto. Está terminando o mês, praticamente. Faltando aí 2 dias para terminar o mês. Hoje é o Dia Internacional contra Testes Nucleares. A data marca o fim das atividades, em 1991, do maior campo de testes nucleares da antiga União Soviética, lá no Cazaquistão. Nesse campo, foram realizados mais de 450 testes. Esse dia também serve para homenagear todas as vítimas dos testes nucleares. É, meu amigo, negócio de teste nuclear, lá mais não, no tempo de hoje. Hoje também é o Dia Nacional de Combate ao Fumo. O objetivo dessa data é incentivar ações nacionais de sensibilização e mobilização da população em relação aos danos sociais, políticos, econômicos e ambientais causados pelo tabaco. Criado em 1986, o Dia Nacional de Combate ao Fumo inaugura a normatização voltada para o controle do tabagismo, que é considerado um problema de saúde coletiva. Aliás, nós temos uma matéria especial no programa de hoje, sabe? Sobre esse Dia Mundial de Combate ao Fumo. Nós vamos fazer uma entrevista mostrando, dimensionando todo o prejuízo que o fumo traz para a saúde de quem, não apenas de quem fuma, quem tem um fumante também, aquele que não fuma, mas está do lado, né? Como é que dá o nome, hein, Rodrigo? É o passivo, né? É o fumante passivo. O cara não fuma, mas está ali do lado. Fumaça vai pro nariz dele, e aí? Eu me lembro muito bem que havia uma coisa de doido, presta atenção. A gente ia comprar uma viagem aérea, uma passagem aérea. Aí o cara...

perguntar, você quer na fila dos que fumam ou do que não fumam? Se lembra desse tempo aí? Aí, resultado, o cara queria para a fila do não fumante. Pronto, aí compra a cadeirinha lá. Qual, meu amigo, se você está dentro de um avião todo fechado, qual a diferença se você está de um lado ou do outro? Acaba puxando um cigarro, contaminava o avião todo, né? Graças a Deus veio uma lei que proibiu. Pai, não tem negócio de fumar, não. E tem que ser assim. É um incômodo muito grande. Eu lembro demais quando eu viajava, escolhia a fila do pessoal que não fuma, mas olha, se o outro lado ali o cara está fumando, tanto faz, avião todo fechado, né? Hermeticamente fechado. Aí era de lascar. Hoje também é o aniversário, hoje 29 de agosto, é o aniversário do município de Jaguaretama, no interior do Ceará. Jaguaretama. O nome da cidade já foi Riacho do Sangue, Riachuelo e Frade. Eu não sabia que Jaguaretama tinha tido esses três nomes antes, não. Foi primeiramente Riacho do Sangue, depois passou para Riachuelo e depois passou para Frade, era o nome. A palavra Jaguaretama é uma junção entre Iaguá, que significa onça, e Retama, que quer dizer a terra natal. Então, Jaguaretama significa o lugar ou região da onça, em tupi. A população estimada da cidade é de 17.867 habitantes. Jaguaretama fica localizada a 240 quilômetros aqui da capital cearense. A cidade está completando hoje 160 anos. Nosso abraço a todos vocês aí de Jaguaretama, pela passagem de 160. Eu não conheço. Você conhece o Rodrigo Jaguaretama? Eu não conheço o Jaguaretama. Qualquer dia desse, quem sabe nós estaremos lá, não é? Para conhecer essa cidade que hoje completa 160 anos. Eu achava bonito esses nomes anteriores. Bonito, ó, Riacho do Sangue, né? Ou então a anterior era Riachuelo. Riachuelo. E também colocaram Frade. Eu não sei por que colocaram Frade na cidade de Jaguaretama. Deixa eu ver se eu localizo aqui a explicação por que colocaram o nome de Frade. Não, já faltando aí 4 minutos só para a gente fazer o intervalo, só matar a curiosidade, como eu disse aqui antes, sobre esse um peixe da espécie pirarucu, com aproximadamente 1,70 m de comprimento, foi encontrado sem vida ontem, sexta-feira, em um açude do município de Tamboril, no sertão de Crateús. A cena foi registrada em vídeo por Giovanni Farias, responsável pela fazenda onde o peixe era mantido, e compartilhado nas redes sociais. Ao Diário do Nordeste, ele afirmou que o animal fazia parte de um criadouro com outros 7 adultos e vários filhotes. Provavelmente, o peixe morreu de um choque ou então briga entre eles mesmos, sabe? Diz aqui o criador, porque eles ficam muito valentes. Valentes de verdade, quando estão cuidando dos filhotes ou durante a época de um acasalamento, informou o fazendeiro. Ainda conforme Giovanni, os espécimes da fazenda dele já chegaram a pesar entre 40 quilos e 70 quilos. Ixi! Peixe pesando 40 quilos, ainda até 70 quilos. Sempre buscamos preservar os melhores. Só os filhotes pesam mais de 15 quilos. Já cheguei a criar mais de 20 peixes, mas hoje são poucos, disse ele. Segundo a National Geographic, né, pirarucu pode chegar a 3 metros de comprimento e pesar até 220 quilos. Meu Deus do céu. Olha aí. Pode chegar a 3 metros de comprimento e pesar 220 quilos. Um pirarucu. A espécie é considerada invasora, pois não é nativo dos rios do Ceará. Nativo da bacia amazônica, a espécie tem características distintas dos peixes comuns. Uma cabeça achatada, um corpo longo e escamoso e a capacidade de respirar diretamente o ar atmosférico. É popularmente conhecida como gigante das águas.
pirarucu. Esse daqui tinha 2 metros. Pode chegar a 3 metros e pesar 220 quilos. Você já pensou? Rapaz, os segredos dos rios e dos mares. Eu, às vezes, tenho visto matérias do fundo do mar. A gente aqui em cima não sabe, nem imagina o quanto tem no mar. Rapaz, é quase cada tipo de vida do mar que a gente fica assustado, não é? É difícil. Eu tenho medo danado do mar, porque eu não sei. Mergulhar nem pensar. Olha que eu piloto avião, mas tenho medo do mar. Tenho. Negócio de descer pro fundo do mar, tô fora. Eu já fico me sentindo é mal só em pensar. É nem perigo. Vai, Rodrigão, aqueles mergulhos? Tem não? Rapaz, aquele submarino, é. Aquele que foi tentar ver o Titanic, não é? Eu não tenho coragem, não vou mentir. Eu tenho medo do mar. E medo não é pouco, não é muito. Porque eu não sei. Eu acho o mar muito bonito. Às vezes, quando eu estou voando lá no clube de aviação nosso, Catureva, eu fico olhando imagens belíssimas do mar. Mas eu tenho medo do mar. Tenho medo. É uma fobia mesmo. Tenho medo do mar. E os segredos do mar, rapaz. Vida, tipo de vida do mar. Cada uma mais esquisita que a outra, né? A gente, quando vê esses filmes que eles fazem lá do fundo do mar mesmo. Negócio muito sério. Bom, vamos aqui para o intervalo, já são 6 horas da manhã. Vamos aqui para um pequeno intervalo. A gente vai voltar com alô para os nossos ouvintes, registrar os aniversariantes do dia, né? Vamos para o horóscopo do dia também, né? E vamos aqui conduzindo. Hoje tem um Rádio Notícias Verdes Mar com a apresentação. Elisiane Corrêa, voz bonita. Voz bonita, Elisiane Corrêa, voz muito bonita. Ela vem apresentar um Rádio Notícias Verdes Mar hoje. É o mais antigo noticioso do Brasil. Então, vou fazer um pequeno intervalo, a gente volta já já. Vamos aqui, os madrugadores, né? Saber quem mandou mensagem para nós. Vamos?

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1: 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Agora tô aqui de paletó, tá fazendo um frio danado, hein? Eita, rapaz, dia 29 de agosto. Tá chegando o final do ano, daqui a pouco tem o Natal. Quando chega setembro, né? Setembro, BROBRO, né? Quando chega. Aí o ano passa assim voando. Setembro, outubro, novembro, dezembro. Mês do BROBRO. E a turma já começa a tocar aquelas músicas de Natal, com ornamentação. Mas é bem cedinho lá em casa. Começar aqui os madrugadores. A Aline Mariano já selecionou e me mandou aqui um bocado de gente. Rapaz, olha aí, arruma de gente. E eu agradeço essa audiência grande que tem aqui. Ó, tem o Rogério Barroso no conjunto, José Walter. O Zé do Álcool lá da Pindoretama. O Luiz Carioca no Dionísio Torres. A Dona Zilda no Juazeiro. A Fátima na Maraponga. O Davi Duarte, que esteve aqui com a gente, o Davi Duarte. Conheci, gente boa, ele veio com a filha dele. Ele é lá de Baretama. O Egberto de Madalena. Bom dia, Tom. Ligado aqui com você. Hoje, UFA, BR. Sem BR. Aí deve ser a Maria José Azevedo. Só pode ser. Tá aqui, a Mazé. Pronto, é Mazé. Pronto, tá aqui. Hoje, sem BR. Maria José Azevedo. Alô, Roger da Uber. Pronto. Perginaldo, lá de Jucurutu. Cláudio Lopes, lá da Semoaba. Bom dia para todos vocês. Estamos ligados aqui no programa no distrito de Choró, Currais Novos, Baturité, Ceará. Venha conhecer seus ouvintes de décadas. Oh, que coisa boa. Muito obrigado aí. Alô, Liduína Pereira. Eu gosto de Baturité. Quando eu vou para Guaramiranga, dou sempre uma paradinha por aí. Liduína Pereira, bom dia. Tom Barros, bom dia. Mande um alô para o Petrônio Cavalcante do bairro São Gerardo. Tá dado o alô. Carlos Alcides, em Viçosa do Ceará. Aniversário do nosso amigo Manuel Fernandes Filho, da Francisca das Chagas e do Bolinha, em Oroz. Obrigado. Deus abençoe, José Cícero. José Cícero. Pronto, tá aqui aniversário. Então, mandar um alô pro Manuel Fernandes, filho da Francisca das Chagas e do Bolinha, lá em Oroz. Será que é o José Cícero Filho, hein? É o nome mesmo, o nome, né? Raquel Tricolor, com coraçãozinho. Nosso maior comunicador. Eita, agora botaram foi para lascar. Nosso maior comunicador. Hein? Bom dia para você e para todos da equipe. Bom dia, Nordeste. Sou ouvinte assíduo de todas as manhãs. É o Ari Pinto, lá do Itaperi. Abraço, Ari Pinto. Saúde e paz também para você. Tom Barros aqui é o porteiro Clodoaldo, do Edson Queiroz. Amanhã acontecerá a grande final do time do PFC, Porteiros Futebol Clube, contra o time do Novo Bahia, na Areninha do Conjunto Esperança. Que Deus abençoe a todos. Que bom. Façam aí um belo trabalho esportivo. Bom dia, Tom Barros. Eita, Xandinha. 15 graus, ó. 15 graus. Tá, me mandou aqui. Estou aqui com você. Xandinha, um beijo aí pra você, pra sua família. Xandinha Batista, tá lá em Massachusetts, né? Mandar alô aqui pra minha querida Rose Espíndola. Ela vai me ensinar a pronunciar esse nome aqui. Massachusetts? Será que eu tô dizendo direito, hein? O meu inglês é um inglês macarrônico. Aprendi na pracinha da gente lá debaixo das mangueiras. Tá chovendo, é? Hein? Rapaz, tá ouvindo zoado de chuva aí. É mesmo, tá chovendo. Eu tô ouvindo uma zoada de chuva aqui dentro do estúdio. É. Muita chuva, chuva grossa. Aí é. Tô vendo agora aqui na Avenida Washington Soares. Água pra caramba, ó. É. Tá aí no ar. A Avenida Washington Soares com um bocado d'água. Rapaz, que coisa. Que mês nós estamos? Mês de agosto. É chuva do caju, né? Muito bem, deixa eu ver aqui, seguindo o que a Aline Mariano me mandou. Depois da Xandinha, tem aqui o Rochinha lá do Cambeba. Rochinha do Cambeba. Darcy Gomes e Ivete lá do Coreaú. Professor FBI Fernando Bastos, informações da audiência cativa e fiel. Muito obrigado, Fernando. Então peço o registro da minha audiência. Edson Carlos, lá de Sobral, no Sobral, minha prima Maria Albene, Antônia e Antônio e Livramento, lá de Sobral. Meu cunhado Adalto, pai Adalto, filho também. Tem a turma toda lá da cidade de Sobral, a Ítala. Bom, aqui, bom dia, Tom Barros, bom dia, Nordeste. Registrar os 30 anos de sacerdócio do nosso padre Jaime Bonfim. Após a missa, haverá um jantar para todos os presentes nesta festa religiosa. Parabéns, padre Jaime. O Jaime Bonfim, de onde é, hein? De onde é, Aline? Vamos ver aí se eles mandam dizer de onde é o padre Bonfim. 30 anos de sacerdócio. Vamos dizer onde é a paróquia do padre aí. Ah, é, tem a setinha agora que eu vi, o João Marques, né? Tem a setinha aqui apontando para riba. João Marques, lá do Cedro. A benção, padre. A benção, padre Jaime Bonfim. Saúde pro senhor aí. Muito obrigado ao João Marques do Cedro, que me mandou a notícia. Tem o Jonadab de Cascavel, Vânia, Vera e Marluce na Vila União, Vandico do José Walter, assistindo o nosso programa, obrigado. O Natanael do Crato, bom dia. O Francisco Araújo Sampaio, lá de Juazeiro do Norte, na escuta. O Jorge, bom dia, lá da Mombaça, o Jorge, Mombaça. O Ricardão do Alberto Seibe. A Dona Leó do Conjunto Esperança. Bom dia, semana excelente para você, Silveirinha. Abraço, Silveirinha. Aqui tem o Velho Guerreiro, a Mauri Bezerra do Conjunto Ceará. Estou ouvindo todos vocês, todos os dias, um grande abraço. Aqui é o Júnior da Fazenda Nova de Quixadá, o João Vieira do Serviluz, o João Eude da Varjota, Jerônimo do Jabuti, Maria Pimenta do Conjunto Ceará, o Chagas Brasilino de Tianguá, Ceará, Paulo de França do Crato, Ednailson do bairro Presidente Kennedy, Nazareno Pedrosa de Nova Russas, o Vandenberg de Russas. Estão aqui. Um açude próximo foi pescado dois peixes pirarucus de 32 e 36 quilos. Eita, rapaz, 2 metros. É o Davi Duarte. Rapaz, eu vou dizer, pirarucu. Bicho é grande, né? Bom dia, Tom Barro, Jair da Caponguinha, lá de Pindoretama. Que beleza. Muito bem. Essa turma toda ligadinha com a gente. Quer ver aqui? Tem o Neguinho, já está aqui com a gente, Neguinho. Neguinho e a Ana lá do Planalto Calcaia, César Freire da Aldeota, meu primo, minha querida Sônia Adriane, madrugou também com a gente aqui, a Sônia Adriane. Aí tem a Marinei Salles, olha aí, rapaz, muito bem, Marinei Salles já está na academia, mandou uma foto aqui para a gente, abraço para o Clígia, que é o marido dela, pro Davi e pro Jônio, que são os filhos dela. Marinês madrugando, Marinês Salles, minha querida colega de trabalho, tá aqui com o boné, torcedora do Fortaleza. Um abraço para ela e para toda a família. Um bom sábado, bom domingo, bom fim de semana, minha querida Marimari, um abraço para você. Clígia, eles são da paróquia de São Francisco, são catequistas de lá da igreja de São Francisco. Muito legal. Deixa eu viver mais aqui a Sônia Adriana ajudar comigo. José Cícero Filho, abraço, José Cícero Filho, aí no Oroz, né? Eu estou enviando a verdinha via Alex, um abraço, Tom, diretamente do Oroz, né? José Cícero, Nego Pia, parabéns pela reportagem e tal dos autistas, foi uma matéria que ele mandou antes, agora que eu estou lendo, tem muita mensagem que ele manda aqui, está aqui a de hoje. Alô, Tom, bom dia, estamos ouvindo aqui no Oroz. Aniversário do nosso amigo Manuel Fernandes Filho, da professora Francisca Chagas e do empresário Bolinha em Oroz, Ceará. Foi aquela matéria que eu li, eu sabia que era dele mesmo. Valeu, Zé Cícero Filho, Fio, Nego Fio. Aqui o Fernando Bastos também, o Enio Júnior lá do Iguatu tá ligado, o Val Tavares de Quixadá também, o Nilo Veloso, meu amigo doutor Álvaro está em Fortim. Alô, meu amigo Álvaro, lá no Fortim. Já tinha mandado um alô bem cedo para mim aqui. Tem mais o Afonso Nobre, a Inês Cabral com os aniversariantes dela, Bom dia, Tom Barros. Parabenizo Maria Ivonete Queiroz dos Santos, do Carlito Pamplona, radialista Ciro Torquato e o jogador Gabriel Lacerda. Feliz fim de semana. É a Ignez Cabral. Tem a Socorro Cunha. Abraçando aqui o nosso querido amigo Arthur de Carvalho. Arthurzinho, rapaz, bom dia pra você, meu amigo. Arthurzinho tava apressado. Arthurzinho, eu não esperei por você porque tinha que vir fazer o programa hoje. Fui dormir mais cedo, hein? Me desculpe aí, você demorou um pouquinho ali no telefone, não deu pra esperar. Mas eu agradeço a sua presença ontem lá no Buraco da Lulu. Foi muito bom com o Franzé, nosso querido amigo Franzé Azevedo. Oliveira apareceu por lá também, não foi, rapaz? Muito legal. Clarice Marinho, estava muito bom, muito legal mesmo ontem, o papo muito agradável. Desculpe, Arthurzinho, não ter esperado por você, hein? Tava mais, queria dormir mais cedo. A noite fica difícil quando eu venho fazer o programa de madrugada, durmo bem cedinho. Mas abraço para ele e para todos lá. Minha querida Lúcia, bom dia para você, um abração, hein? Deixa eu ver mais, quem tá mandando aqui, a Fátima Araújo, tá mandando aqui um alô para mim, muito obrigado, Fátima Araújo. Pois é, prontinho? São 6h14, nós vamos agora para o horóscopo do dia, a mensagem dos astros para nós.
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1: Deixa eu ver o horóscopo de hoje. Estava já no pontinho aqui, subiu, mas eu pego de novo. Pronto lá, horóscopo de hoje, mensagem dos astros para você. Pronto, já encontrei aqui. Áries. Hoje, 29 de agosto. Atenção, arianos, o céu do momento sugere alguns obstáculos na produtividade e na vida cotidiana, devido à tensão entre Vênus, Marte e Saturno. Priorize uma postura calma e aberta para o diálogo, de modo a contornar esses desafios. Transparecer serenidade pode ser crucial na construção da confiança mútua, é a mensagem para os arianos. Áries vai do dia 21 de março ao dia 19 de abril. Agora, touro, e continua chovendo forte aqui na Aldeota, hein? Agora, touro. Touro vai do dia 20 de abril ao dia 20 de maio. Atenção, taurinos. O céu indica emoções intensas, com a tensão entre Vênus, Marte e Saturno. Isso pode tornar as coisas um pouco confusas. Para evitar conflitos, escolha suas palavras com cuidado e evite trazer à tona qualquer crítica ou ressentimento. Uma postura compreensiva ajudará você, taurino, no equilíbrio emocional. Mensagem para quem é de touro. Agora, gêmeos. Gêmeos vai do dia 21 de maio ao dia 21 de junho. Atenção, geminiano, tensão entre Vênus, Marte e Saturno sugere cautela e reflexão ao lidar com suas ideias e com seus projetos. Não deixe as dificuldades a intrigarem e até mesmo abalarem a sua autoestima. O importante neste momento é não agir por impulso e pensar nas consequências a longo prazo. O amadurecimento emocional será a chave para superar qualquer desafio. Mensagem para quem é de gêmeos. Agora, o signo de câncer. Signo de câncer. Vai do dia 22 de junho ao dia 22 de julho. Câncer. Vamos ver, saiu, ó. Pulou. Pronto, voltou. Aqui está o câncer. O céu do momento sugere um período delicado em suas relações, com Vênus, Marte e Saturno indicando possíveis ressentimentos. Em vez de se deixar levar por conflitos, tente ouvir com maturidade e esteja disposto a criar diálogos saudáveis. Mensagem para quem é de câncer. Leão. Os aspectos desafiadores entre Vênus, Marte e Saturno sugerem que as tensões do dia a dia podem afetar seu bem-estar emocional. Mantenha a calma diante das frustrações e encare-as de forma positiva, buscando lições valiosas em cada situação. Valorize a serenidade e a saúde nas rotinas, você que é de Leão. Leão vai do dia 23 de julho ao dia 22 de agosto. Virgem vai do dia 23 de agosto ao dia 29, aliás, é o dia 22 de setembro. De 23 de agosto ao dia 22 de setembro, Virgem. A energia do céu sugere alguns desafios na área social para você, virginiano. Com Vênus, Marte e Saturno, evidenciando possíveis atritos. Vixe! Valorize a introspecção e o autocuidado, buscando organizar os seus pensamentos e promover o seu bem-estar. Momentos reservados de autorreflexão e tranquilidade podem ser benéficos. Mensagem para quem é de Virgem. Libra, do dia 23 de setembro ao dia 22 de outubro. Vamos ver aqui. Libra, no atual cenário astrológico, com aspectos entre Vênus, Marte e Saturno, sugere situações desafiadoras na convivência familiar. O céu nos convida a buscar serenidade emocional e empenho nas responsabilidades do lar. Mantenha uma postura flexível e equilibrada, buscando acordos e soluções amigáveis. Mensagem para quem é de Libra. Escorpião, vai do dia 23 de outubro ao dia 21 de novembro. Hoje, o céu do momento sugere a presença de tensões entre Vênus, Marte e Saturno, que podem trazer à tona algumas questões pessoais profundas, tornando mais desafiador expressar sentimentos e ideias claramente. Ao invés de se perder em suposições, opte por uma postura mais prática. Às vezes, o melhor plano de ação é simplesmente dar tempo ao tempo. Mensagem para quem é de Escorpião. Sagitário, do dia 22 de novembro ao dia 21 de dezembro. Atenção, sagitariano, pode perceber a necessidade de cautela e responsabilidade ao lidar com recursos e projetos conjuntos. A dinâmica entre Vênus, Marte e Saturno sugere uma tendência a impulsos que podem impactar decisões futuras. O céu do momento sugere avaliar com calma as opções e decidir com disciplina. Mensagem para quem é de Sagitário. Agora, Capricórnio. Capricórnio vai do dia 22 de dezembro ao dia 19 de janeiro. Neste sábado, capricorniano, o céu do momento sugere tensões entre Vênus, Marte e Saturno, trazendo um aumento na intensidade emocional. Isso pode levar você a reações impulsivas diante dos desafios diários. Procure desacelerar e estruturar seu dia a dia, dando espaço para reflexões e diálogos. Lembre-se, equilíbrio emocional é vital para você, que é de Capricórnio. Agora, Aquário. Aquário vai do dia 20 de janeiro ao dia 18 de fevereiro. O céu do momento indica que Aquário pode se adaptar com desafios recorrentes e antigas frustrações. Evitar o recair em ciclos negativos e procurar um tempo para reflexão e recolhimento é uma maneira construtiva de enxergar o presente. Apostar no equilíbrio emocional pode ser revigorante. Mensagem para quem é de Aquário. E fechando agora, Peixes, 19 de fevereiro a 20 de março. O céu do momento, com seus aspectos desafiadores entre Vênus, Marte e Saturno, indica que pode ser tempo de se resguardar um pouco mais, Pisciano. Desacordos e diferenças de visões podem estar se destacando em seu convívio social, garantindo um clima desafiador. O momento sugere a necessidade de preservar mais a sua intimidade e adotar uma postura moderada. O recolhimento e a introspecção podem se mostrar valiosos agora. Mensagem para os piscianos. E assim termina hoje a apresentação do horóscopo do dia Personare. Intervalo, a gente volta já.

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1: Verdinha, 92,5 para a rádio do meu, do seu coração. Vamos dar um giro por essa cidade de Fortaleza, rapidinho, tá chovendo, né? Vamos lá ver as pistas, como é que estão as avenidas da cidade. Essa chuvinha agora de começo de manhã. Vamos lá. Pegar aí a avenida.
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1: Vamos lá, nessa gira pela cidade de Fortaleza. São 6 horas e 26 minutos. Daqui a pouquinho tem um Rádio Notícias Verdes Mares, o mais antigo noticioso do Brasil. Pronto, a Avenida Washington Soares. Você está vendo aí a Avenida Washington Soares. Pista molhada, preciso cuidado, hein? Pista molhada, escorregadia, chovendo na capital cearense. Ligar os faróis, como estão fazendo os motoristas, é importante também. Então, o movimento está muito calmo, muito tranquilo na Washington Soares. Tanto quem vai da Aldeota na direção das Seis Bocas, ou quem vem das Seis Bocas na direção da Aldeota. Movimento calmo, sem problema, sem congestionamento. Mas é preciso cuidar do carro da pista. Atenção, motoqueiros, principalmente. Vamos lá para uma outra avenida de nossa cidade. A Avenida da Universidade, sentido Parangaba Centro. Movimento muito pequeno, muito tranquilo também, mas pista molhada, hein? Pista molhada ali na Avenida da Universidade. Claro, chovendo em Fortaleza, no cruzamento com a Avenida 13 de Maio, bem ao lado da Reitoria da Universidade Federal do Ceará. A Avenida Heráclito Graça, também pista molhada, claro. Pequeno movimento nos dois sentidos. Aldeota Centro, Centro Aldeota. No cruzamento ali com a Rua Delfonso Albano, bem nas proximidades do Ginásio Coberto Paulo Sarazate. Mas muito pequeno movimento neste começo de manhã na Heráclito Graça. Vamos mais. Pronto. Fizemos este giro pela cidade de Fortaleza. Já são 6 horas e 28 minutos. Daqui a pouco a Elisene Correia chega aí para apresentar o Rádio Notícias Verdes Mares. Mandar um alô lá para a cidade de Sobral. A Maria Albênia escutando a gente com o Antônio com a Livramento também. A Carmen. Carmen, que trabalhou aqui na pesquisa, já está ligadinha com a gente. Muito obrigado para ela, né? Muito obrigado. E mais, tome mais chuva aqui na capital cearense. Tem o Soares do Parque Jari. Bom dia para o Arlindo de Sobral. É, um abraço para a Heloísa, lá em Flores. Bom dia, Tomás. Me chamo Juca dos Teclados. Sou do bairro Meireles de Fortaleza. Seu programa é show. Muito obrigado. Eu amo. Abração. Só ouvia pela rádio, agora estou ouvindo a televisão. Que beleza também. Muito obrigado. Sou ouvinte diário da Verdinha, Vieira, Nova Floresta, Jaguaribe. Oh, que coisa boa, muito obrigado aí. Manuel Lobão do Mucuripe. Pedi um alô, pois estou enfermo, mas aqui desejo um bom dia para todos os ouvintes e telespectadores. Sou Ailton Basílio, da cidade de São Gonçalo do Amarante. Que bom. Aqui tem o Luiz Joseni de Fortaleza e o Rinaldo de Maranguape. Pronto, 6h29, terminou aqui o meu programa na parte primeira. A gente volta logo depois para a parte segunda, porque vem o Rádio Notícias Verdes Mares.

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1: 6h33, bom dia. Está no ar o Rádio Notícias Verdes Mares. Hoje é sábado, dia 29 de agosto de 2026. Vamos conferir as manchetes do dia. Quatro ruas dos bairros Aerolândia e Vicente Pinzon ficarão sem energia neste sábado. Ministério Público do Ceará denuncia soldados acusados de premeditar mortes de militar. Seis linhas de ônibus têm itinerário ampliado no centro de Fortaleza. Nós vamos acompanhar as agendas dos candidatos ao governo do estado. E a PEC 6x1 está pronta para votação na Comissão de Constituição e Justiça do Senado. Tem ainda os assuntos do esporte, o técnico Daniel Paulista, que vai contar com três novidades na equipe do Ceará para o jogo contra o Vila Nova, e o Fortaleza, que se prepara para enfrentar o Operário na próxima segunda. Essas e outras notícias a partir de agora.

0: 16h34. Moradores de trechos de quatro ruas dos bairros Aerolândia e Vicente Pinzon, em Fortaleza, terão o fornecimento de energia elétrica interrompido neste sábado, conforme programação divulgada pela Enel Ceará. O desligamento é necessário para a execução de serviços de manutenção e melhoria na rede elétrica. Na Aerolândia, a interrupção está prevista para ocorrer às 11 da manhã até às 4 da tarde na rua Tenente Aurélio Sampaio. No mesmo horário, também haverá manutenção da rua Doutor Pedro Rocha e na rua Zeromão de Araújo. Já no Vicente Pinzon, o desligamento está programado para a rua Pintor Antônio Bandeira, de 11h35 da manhã às 4h35 da tarde. A Enel Ceará alerta que a interrupção não necessariamente atingirá toda a extensão das ruas. O desligamento pode ser restrito a determinados trechos, como parte de um quarteirão, de acordo com a área necessária para a execução dos trabalhos. A programação pode ser cancelada caso ocorra alguma situação de emergência que exija a atuação das equipes da distribuidora em outros pontos da rede. Agora, 6h35.
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0: O Ministério Público do Ceará denunciou a soldado Júlia Natália e o marido dela, Antoneudo Ribeiro, por homicídio, fraude processual e destruição de cadáver. O casal é acusado de premeditar a morte do militar Rafael Sampaio no início do mês. As atualizações desse caso com o Matheus Facundo.
2: O Ministério Público do Ceará denunciou à Justiça nesta sexta-feira a policial militar Júlia Natália Girão Gomes e o marido dela, Antoneudo Ribeiro Lima Júnior, pela morte do soldado da PM Rafael Sampaio da Silva. O caso ganhou repercussão após o policial ser encontrado morto e com o corpo carbonizado na região metropolitana de Fortaleza. Além do crime de homicídio qualificado, o Ministério Público incluiu na denúncia crimes de destruição de cadáver e fraude processual. As duas acusações não haviam sido apresentadas no indiciamento feito pela Polícia Civil. A denúncia foi encaminhada ao Poder Judiciário após a análise do inquérito produzido pela Delegacia de Homicídios contra Agentes de Segurança Pública. Agora, cabe à Justiça decidir se os dois denunciados passam a condições de réu e responderão a processo criminal. Segundo as investigações, o crime teria sido premeditado. A apuração aponta que Júlia pagou R$50 a um colega para trocar de plantão e trabalhar no dia do crime. Após o expediente, pediu carona para o soldado Rafael Sampaio, de quem era colega de batalhão. A Polícia Civil afirmou que os disparos ocorreram em uma rua do bairro Janguruçu, a cerca de 30 metros da casa onde a policial morava com o marido. Imagens e outros elementos reunidos durante o inquérito indicam que um segundo veículo se aproximou do carro da vítima pouco antes dos tiros. Para os investigadores, o automóvel pertencia a Antoneudo, que já saberia da relação extraconjugal da esposa. A investigação aponta ainda que, após o homicídio, o corpo de Rafael foi levado para Itaitinga, onde o veículo foi queimado. Laudos periciais identificaram que Antoneudo apresentou uma lesão compatível com queimadura de segundo grau. Já a policial Júlia Natália segue presa também. Nesta semana, a justiça negou um pedido de habeas corpus e rejeitou a substituição da prisão preventiva por prisão domiciliar. Segundo a Polícia Civil, o crime pode ainda ter sido motivado por ciúme, possessividade e sentimento de retaliação. Matos Facundo para Verdinha FM 92.5 e TV Diário.
0: O auditor fiscal suspeito de receber propina para favorecer empresas importadoras em Fortaleza já era conhecido da Justiça. Contra ele pesa outra investigação por descumprimento de regras funcionais. O Ítalo Cosme traz as informações.
3: O auditor fiscal da Receita Federal, Francisco Eliezer Viana da Silva, acusado de receber pelo menos R$ 6,8 milhões em propinas para favorecer empresas importadoras no Aeroporto Internacional de Fortaleza, já foi alvo de outra investigação há 28 anos. Um processo administrativo disciplinar foi aberto em 1998 para apurar o desvio de função. Ele estaria usando o cargo para benefício próprio. Eliezer acabou sendo demitido em 2007, mas reverteu a decisão no Superior Tribunal de Justiça. Em 2025, ele voltou ao centro de uma investigação. Eliezer, acusado de corrupção, fraude em importações e lavagem de dinheiro desde o ano de 2020 pelo Ministério Público Federal. Ele foi preso nesta semana na segunda fase da Operação Snooker. A primeira fase da operação foi há um ano. 12 meses depois, o servidor tinha cooptado mais 7 pessoas e outras empresas para o mesmo esquema, além de já ter envolvido a esposa, filhas, irmãos e cunhados, sem contar os laranjas e empresas de fachadas que também já estavam envolvidos. O grupo é suspeito de movimentar mais de 100 milhões de reais em ao menos 3 frentes, na entrada de joias, na importação de produtos chineses e na concessão de informações privilegiadas para empresários. A defesa do auditor destaca que todas as medidas jurídicas serão necessárias para que a situação seja esclarecida e que a inocência do auditor fiscal será demonstrada. Ítalo Cosme para a TV Diário e Verdinha FM.
0: 6h40.
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0: O ponto final de 6 linhas de ônibus será estendido até o terminal Santuário da Fé, na Praça José de Alencar, no centro de Fortaleza, a partir de segunda-feira. Com a extensão, o terminal localizado na Praça José de Alencar torna-se o equipamento com maior oferta de trajetos da capital, com 68 linhas finalizando e iniciando viagens no local. Em fevereiro, a empresa de transporte urbano de Fortaleza, a Etufor, já havia ampliado o itinerário de 4 linhas do local. A lista completa das linhas que terão o trajeto ampliado você pode conferir no site do Diário do Nordeste. E Fortaleza deve ganhar 6 grandes intervenções viárias projetadas pela Prefeitura para melhorar a fluidez do trânsito e reduzir o tempo de deslocamento em diferentes regiões aqui da cidade. A reportagem é de João Lima Neto.
4: O pacote da Secretaria Municipal da Infraestrutura prevê 4 viadutos e 2 túneis. Entre os projetos estão estruturas na Parangaba, no Conjunto Ceará, nas avenidas Fernandes Távora e Augusto dos Anjos, além dos túneis da Guanambi, com Domingos Olímpio, e das avenidas Bernardo Manuel e Silas Munguba. Os projetos estão em diferentes etapas de preparação e atualmente passam por estudos para desapropriações nas áreas onde as obras serão implantadas. Um dos destaques é o viaduto da Avenida Antônio Salles com a Rua Monsenhor Catão, no entorno da estação do VLT. A obra deverá ter uma alça, urbanização e melhorias de acessibilidade, beneficiando o tráfego também nas ruas Coronel Jucá, Henriqueta Galeno e Benide Carvalho. Outro projeto é o viaduto da Parangaba, na Avenida Senador Fernandes Távora, sobre a Avenida Américo Barreira, próximo ao Terminal da Lagoa. A intervenção prevê pavimentação, drenagem, sinalização, iluminação e acessibilidade. Já o túnel da Guanambi, com a Domingos Olímpio, está em processo de licitação, com investimento estimado em R$ 43.200.000. A proposta é levar o fluxo da Domingos Olímpio para passagem subterrânea, mantendo a Guanambi em nível. A obra tem prazo estimado de 20 meses e deverá incluir também drenagem, urbanização e melhorias para pedestres e ciclistas. A Prefeitura ainda deve divulgar detalhes sobre valores, cronogramas e características das demais intervenções após a conclusão dos processos licitatórios. João Lima Neto para Verdinha FM e TV Diário.
0: Agora às 6h43, a gente segue para fazer aquele giro pelo trânsito aqui da capital, nessas primeiras horas do dia, com muita chuva. Agora há pouco estava chovendo bastante em grande parte das regiões aqui da capital. E a gente acompanha nesse momento ali a Avenida 13 de Maio, nesse momento com a Avenida da Universidade, o trânsito por lá bem tranquilo nesse início de manhã, agora às 6h43. Mais um destaque, a gente vai agora lá para Heráclito Graça. Nesse momento, a movimentação por lá segue fluindo para você que vai sentido Aldeota e para você que vai ali no sentido do centro da cidade. 6h43. E no próximo bloco, a gente acompanha a agenda dos candidatos ao governo do estado e fala também sobre a PEC 6x1 que está pronta para votação na Comissão de Constituição e Justiça do Senado. Tem ainda os assuntos, as últimas notícias do futebol, do Fortaleza e do Ceará. Voltamos em instantes aqui na Verdinha FM, o jornalismo que fala a nossa língua. 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
1: 6h47. Eleições 2026, hoje nós vamos acompanhar a agenda dos candidatos ao governo do estado de partidos que não têm representatividade. De acordo com a portaria do Tribunal Superior Eleitoral, assinada em 29 de julho de 2026. Acompanhe.
2: O candidato do partido Unidade Popular cumpriu a agenda eleitoral em Maracanaú, na região metropolitana de Fortaleza. Serley Leal e a equipe de campanha fizeram uma panfletagem em frente a uma fábrica de confecção no bairro Pajuçara. Eles conversaram com os trabalhadores, falaram sobre as propostas que fazem parte do plano de governo e que estão apresentadas no material de campanha distribuído.
3: Integração maior das polícias, de fortalecimento da polícia comunitária, que nas comunidades nós tenhamos investimento para combater, de fato, as facções criminosas, fortalecer a luta contra o recrutamento dessas facções e, ao mesmo tempo, mais inteligência, mais combate aos principais responsáveis.
2: A candidata ao governo pelo Partido Novo, Vera Lúcia, esteve no bairro Cidade 2000, em Fortaleza. Ao lado de apoiadores, ela caminhou pela Feira Livre, que acontece às sextas-feiras, distribuiu material de campanha.

0: A gente precisa ir para dentro das comunidades, com agentes especializados, com agentes preparados para atender essa comunidade que é carente, que é vulnerável.
1: Zé Batista, candidato ao governo do Ceará pelo PSTU, cumpriu agenda também em Fortaleza. Ele visitou um canteiro de obras no bairro Parquelândia e distribuiu material de campanha para os operários da construção civil. O candidato disse que, se eleito governador, pretende investir em políticas públicas das diversas áreas sociais e, como reflexo, ter bons resultados na área da segurança.
2: O problema da segurança pública é um problema muito complexo. Geração de emprego, garantia de futuro para nossos jovens, mais investimento na saúde, na educação, nas áreas de lazer. E só dessa forma nós vamos colocar os nossos jovens para estudar, para praticar esporte, evitar que os jovens entrem no mundo do crime.
1: O candidato do Missão, delegado Hugo, cumpriu agenda no município de Juazeiro do Norte, na região do Cariri. Ele visitou comerciantes do centro da cidade e apresentou propostas do plano de governo. Delegado Hugo disse que o problema da segurança pública é comportamental e que vai estimular os policiais civis, militares e penais no enfrentamento ao crime.
3: Para isso nós vamos construir o mega presídio Antônio Rodrigues da Silva com 50 mil vagas para arrancar o faccionado de dentro das comunidades e colocar dentro da cadeia, integrando toda a inteligência, unindo SAP e segurança pública em uma única secretaria, dando autonomia financeira e administrativa para a Polícia Penal.
1: Alânio Pereira para a Verdinha FM 92.5 e TV Diário.
4: O candidato do Democrata, Danilo Soares, enviou agenda com um compromisso que seria uma reunião com o grupo técnico da campanha, às 5 da tarde, mas não informou o local. Já o candidato do governo do PCO, Ieri Braga, não enviou agenda de campanha nesta sexta-feira. E começou a propaganda eleitoral gratuita em rádio e televisão. O primeiro dia, o grupo de oposição liderado por Ciro Gomes direcionou as falas para o tema das facções criminosas. Já os candidatos ao Senado da chapa ficaram de fora da estreia após falha de transmissão. O Igor Cavalcante traz os detalhes.
5: Segurança pública, trajetória política e discurso de mudança deram o tom da estreia da oposição no horário eleitoral gratuito no rádio e na televisão nesta sexta-feira. Ciro Gomes apresentou sua experiência em cargos públicos e destacou temas como saúde, recursos hídricos e desenvolvimento regional. No rádio, evitou ataques aos adversários. Já na televisão, a segurança ganhou maior peso. Ciro criticou o avanço das facções criminosas e a atual gestão estadual, além de apontar problemas sociais e econômicos do Ceará. Na disputa pelo Senado, Capitão Wagner e Alcides Fernandes não tiveram os programas transmitidos no primeiro bloco do rádio, por causa de uma falha na geração do horário eleitoral. Wagner informou que pretende pedir ao TRE a reposição do tempo. Na televisão, os dois apresentaram suas trajetórias e levaram familiares aos programas. Wagner reforçou a experiência na segurança e adotou um discurso anticorrupção. Alcides também destacou sua história pessoal e colocou a segurança pública entre as prioridades da campanha. Da redação do Diário do Nordeste, Igor Cavalcante para a Verdinha FM 92.5 e TV Diário.
4: Do lado governista, Elmano de Freitas destacou o apoio de Lula como tema central de suas falas, no primeiro dia de propaganda. Os detalhes com a Ingrid Campos.
6: O primeiro dia de propaganda eleitoral no rádio e na televisão foi marcado do lado da base governista pela aposta na continuidade e no apoio do presidente Lula. Na disputa pelo governo do Ceará, Elmano de Freitas usou o horário eleitoral para fazer um balanço da gestão. Educação, saúde e segurança estiveram entre os principais temas. A campanha também explorou a aliança com Lula e fez críticas a Ciro Gomes, associando o adversário ao bolsonarismo. Na televisão, a estratégia foi semelhante. Elmano apresentou resultados do governo e voltou a contar com Lula, que pediu votos para a reeleição do governador. Para o Senado, Cid Gomes e Luiziane Lins apostaram no chamado voto casado. Os dois resgataram suas trajetórias políticas e destacaram temas como educação, saúde, transporte e juventude. Lula também apareceu nas campanhas de Cid e Luiziane e pediu votos para os dois candidatos às vagas do Ceará, no Senado. Ingrid Campos,

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1: Contexto favorável, a PEC 6x1 está pronta para votação na Comissão de Constituição e Justiça do Senado. O relator da proposta rejeitou todas as emendas e encaminhou o mesmo texto aprovado pela Câmara. De Brasília, Beatriz Matos traz os detalhes.
2: A PEC, que põe fim à escala 6x1, ganhou força para avançar no Senado na próxima semana. O texto reduz a jornada máxima de 44 horas para 40 horas semanais e também garante 2 dias de descanso e mantém o salário dos trabalhadores. A mudança seria gradual. Nos primeiros 60 dias, continua valendo o limite atual. Depois, a jornada cai para 42 horas e só chega às 40 horas 12 meses mais tarde. Entre os senadores do Ceará, a proposta tem apoio, mas também tem ressalvas. Cid Gomes, por exemplo, do PSB, considera a mudança oportuna, mas também defende mais tempo e também um tratamento diferenciado para pequenos negócios se adaptarem à nova regra. Já o senador Sargento Reginaldo, do PSDB, confirmou o voto favorável, mas também disse que ainda é preciso medir o impacto da redução da jornada sobre os custos das empresas e também sobre a economia. A PEC entrou na agenda de prioridades do governo e deve ser analisada na Comissão de Constituição e Justiça na quarta-feira, durante o esforço concentrado. Se for aprovada na CCJ, a proposta segue para o plenário do Senado, onde precisa de 49 votos em 2 turnos. De Brasília, Beatriz Matos, para a Rádio Verdinha FM 92.5 e TV Diário.
1: 6h56.
3: Jogada!
1: Daniel Farias está chegando com as informações do Ceará.
4: Bom dia para você ligado na programação da Verdinha e da TV Diário. O Ceará já está em Goiânia, local da partida de amanhã contra o Vila Nova às 18h30 pela 25ª rodada da Série B do Brasileirão. O técnico Daniel Paulista relacionou 22 jogadores para essa partida e conta com 3 principais novidades. Estão de volta o goleiro Richard, o volante Zanocello e o meio-atacante Matheus Araújo. Por outro lado, ele tem 4 principais desfalques. O zagueiro Éder, o lateral direito Brian Borges, o lateral esquerdo Sávio e também o atacante centroavante Renzo Lopes, todos eles entregues ao departamento médico. Diante dessas baixas e também novidades, técnico Daniel Paulista deve levar a campo o Ceará com Richard no gol, Júlio César na lateral direita, Gabriel Silva e Luizão formando a dupla de zaga e Sanches na lateral esquerda. Meio de campo com Richardson e João Gabriel de volantes e Melk como meio armador. No setor de ataque, Enzo Ludovico pela direita, Nico Ferreira pela esquerda e Luca centralizado como centroavante do Ceará. É a provável escalação, esse jogo, claro, com cobertura completa aqui da Verdinha. A partir das 5h30 da tarde de amanhã, estarei ao lado de Breno Rebouças, Wilton Bezerra, na cobertura completa de Vila Nova e Ceará. As informações do Vozão, Daniel Farias, para a programação da Verdinha e da TV Diário.
1: Fernanda Alves está chegando agora com as notícias do Fortaleza.
5: O Fortaleza treina hoje e amanhã para enfrentar o Operário na segunda, a partir das 7h30 da noite. Autuori já tem Caio Henrique, que veio do futebol de Portugal, ele que é lateral esquerdo e pode reforçar o Fortaleza na posição. Mucuri é o lateral, de fato, da posição ali, o lateral titular. Mas vem ali o reforço caso o Fortaleza precise de algum ajuste na posição. 2 treinos ainda para a preparação, segundo promessa de casa cheia, mais de 13 mil torcedores confirmados e a tendência é que esse número aumente até a segunda. Com as informações do Fortaleza, direto da redação, Fernanda Alves, para a Rádio Verdinha 92.5 e TV Diário.
1: 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Você agora, no rádio, na Verdinha, fica com a programação da eleitoral e volta aqui com a programação também da TV Diário em instantes.

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0: Bom dia, Nordeste. Tom Barro.
1: Verdinha, 92,5, a rádio do meio do seu coração. Agora tá tudo ok, né? Horário político na rádio terminou, voltamos para a programação normal e juntamente com a TV Diário, o nosso canal de televisão, a TV Diário. Estou aqui recebendo da Fátima Ximenes um pedido de alô. Vou mandar um alô agora mesmo, Fátima Ximenes, para o Igor, que é o cuidador do Ximenes. Eles estão vendo a gente. Aí ela diz, vou mandar um bolo de milho para a sua equipe. Tá ouvindo? Beleza, Fátima, um abraço para você. Fátima faz parte da pastoral lá da Igreja dos Remédios. Hoje tem missa à tarde, 5 horas da tarde. Se Deus quiser, nós vamos lá, não é? Muito bem. Olha, já são 7 horas e 27 minutos, 7h27. Qual foi a última vez que você reuniu familiares e amigos para passar o dia só jogando jogos de tabuleiro? Você lembra aí quanto tempo? Eu não lembro mais, não. Para alguns, essa atividade faz parte da programação da semana, mas para outros pode ser mais raro. Mesmo assim, uma coisa é certa, eles melhoram o bem-estar, promovem a inclusão e apoiam o aprendizado. Estes benefícios foram apontados por pesquisadores da Universidade de, eu não sei se é Plymouth, depois a doutora me diz aí, lá na Inglaterra. Em meio à exposição excessiva de telas e jogos eletrônicos, o movimento de desintoxicação digital e valorização da sociabilidade vem crescendo desde a pandemia Covid-19. Faz é tempo. Para falar sobre esses pontos ressaltados pelos jogos de mesa, a gente conversa com a psicóloga Carolina Alencar. Carolina, bom dia, seja bem-vinda ao programa, Carolina. Tudo bem?
2: Bom dia, Tom. Obrigado.
1: Carolina, qual foi a última vez que você jogou estes jogos de tabuleiro, hein, Carolina?
2: Na verdade, eu joguei um dia desse com um paciente meu.
1: Aí foi? Qual foi? Qual foi que você jogou? Qual foi?
2: A gente jogou dominó.
1: Dominó. Aliás, dominó tem uma música bonita, rapaz. Uma música francesa chamada Dominó. Jorge Goulart gravou, acho legal. Então, que maneira esses jogos trabalham com o desenvolvimento da sociabilidade, hein, Carolina?
2: Assim, né? Porque quando a gente fica de frente para as pessoas, a gente consegue estimular a conversa, estimular a escuta, a negociação, capacidade de negociar, capacidade de cooperação, né? Então, são essas experiências compartilhadas, porque eu não posso jogar um jogo de tabuleiro sozinha, né? Eu preciso de alguém. Então, só em eu precisar de uma pessoa já me faz ter essa sociabilidade. Estar de frente para ela, eu tenho que observar o que ela vai fazer, o olhar dela, se ela vai tomar uma atitude, o que ela vai falar. Então, tudo isso gera essa socialização, né? Pelo menos com essa pessoa. E, para além disso, tem as pessoas que estão ao redor, né? Que estão assistindo, que estão torcendo para alguém.
1: É bom.
2: Né? Nessa época de muitas telas, é tão difícil a gente pegar uma criança para jogar um jogo de tabuleiro, elas ficam meio que enfadadas daquela situação, sabe?
1: É incrível.
2: Então, tem que ser uma coisa assim, bem colorida, bem elaborada, para poder a criança realmente se atentar àquilo ali.
1: É verdade, Carolina, você tem razão. Hoje as telas são um apelo muito grande. As pessoas se ligam nas telas de uma forma. E tem os jogos na tela que as pessoas se viciam muito mais. Eu conheço gente que pega jogo na tela, chega já ali pegando o celular para fazer aquele jogo e não se larga mais. É uma coisa absurda. Ô, Carolina, como é que o raciocínio lógico é potencializado com jogos de tabuleiro, hein?
2: É porque, através dos jogos de tabuleiro, a gente trabalha atenção, memória, programação, capacidade de decisão, né? São as funções executivas do nosso cérebro. É a memória de trabalho. Então, tudo isso é trabalhado na hora que você está jogando o jogo de tabuleiro. Não necessariamente vai estimular, a pessoa vai ficar mais inteligente. Não, não é essa a proposta. A proposta é estimular, é a estimulação cognitiva, né, da memória, da programação, capacidade estratégica, flexibilidade cognitiva. E aí acaba que aquela pessoa, ela se torna mais funcional.
1: Sei. Agora,
2: nessas questões.
1: Eu sei. Quais são os diferentes estilos de jogos e como cada um determina uma dinâmica diferente, hein, Carolina?
2: É, cada um dos jogos... Qual foi a primeira pergunta, perdão?
1: É, quais são os diferentes estilos de jogos e como cada um determina uma dinâmica diferente?
2: É, a diferenciação desses jogos vai estar exatamente no que ela vai estimular. Alguns jogos vão estimular mais concentração, atenção, capacidade estratégica, né? Por exemplo, xadrez. O xadrez, ele exige de uma concentração maior, né? De uma capacidade estratégica maior, porque você tem que pensar no que você vai jogar e no que o outro vai fazer. Qual a consequência do seu jogo, o que, que o outro pode fazer, você vai tentar elaborar a jogada do outro, para você tentar ver qual vai ser a sua próxima jogada em cima da jogada do outro. Então, essa capacidade estratégica precisa de uma concentração muito grande. Já o dominó, não. Já precisa de uma capacidade matemática. Você vai contando as peças, porque você sabe que tem aquela peça de 1 a 6. Ou seja, 7 peças, porque tem o nada, né?
1: É.
2: E aí você vai contando as peças, e aí você vai... Já precisa de uma capacidade matemática. Então, já não é necessariamente mais concentração, mais atenção. Então, a depender desses jogos, vai recrutar algo específico dentro da estimulação cognitiva.
1: É verdade, você tem razão. Eu gostava muito de jogar com meu pai e com a senhora, que por sinal essa senhora até já morreu há alguns anos, a dona Leda, mas eu tenho muita saudade dela, porque a gente jogava dama. E saía na revista O Cruzeiro algumas orientações sobre projetos que você poderia fazer para o jogo de dama, projetar algumas jogadas que eles tinham lá, que facilitava muito o raciocínio de quem aprendia aquele tipo que vinha na revista Cruzeiro. E o meu pai aprendia aquilo com uma facilidade muito grande e geralmente ele ganhava de mim. Mas eu aprendia com ele e ia descontar na dona Leda, tá entendendo? Então era uma coisa muito interessante. Eu não gostava não, meu pai ganhava demais de mim no jogo de dama. E eu achava muito interessante. Desses jogos, tem o xadrez, tem o gabão, tem o de dama, que eu já falei. Tem o firo, que eu estava perguntando, neste instante que eu não me lembrava mais, mas já achei aqui também. São muitos jogos interessantes, não é, Carolina?
2: São muitos jogos que podem realmente trabalhar a estimulação cognitiva, tanto da criança, quanto da adolescente, quanto do adulto. Como eu falei para você, eu estava com um paciente... Ele é idoso, ele tem 60 e poucos anos, e ele estava com depressão, né? E eu peguei o dominó exatamente para poder ver como que ele se saía naquele jogo, e ele ganhou de mim várias vezes. De verdade, ele ganhou, não foi enrolação. E eu fiquei brincando com ele e tudo, inclusive eu orientei a família, tá fazendo isso com ele dentro de casa, porque ele riu bastante, se divertiu, gostou daquela atividade, né? Então, são atividades que podem ser feitas em famílias, com pessoas desconhecidas, até para você conhecer novas pessoas, em ambientes fechados, em ambientes abertos. Então, são jogos que realmente vão aproximar pessoas, né? E vão estimular cognitivamente elas.
1: É verdade, Carolina. Eu estava lembrando aqui, esse pessoal que está viciado em jogo de tela, que pode ser no computador e pode ser no celular, mas eu vejo muito mais no celular, um vício desgraçado, não tem quem aguente, a pessoa não admite nem que você dê uma palavra porque está ali jogando e tal. E não é nem por dinheiro, não. Tem esse detalhe. É um joguinho, não entra dinheiro no meio, não, né? A pessoa se vicia naquele jogo acolá. Pois bem. Então, eu estava lembrando que antigamente você entrava num consultório médico, numa sala qualquer, tinha uma televisão e as pessoas vendo a televisão. Hoje em dia você chega em qualquer consultório, tem uma televisão como antes, mas ninguém está olhando para a televisão. Está todo mundo de cabeça baixa, olhando para o seu celular. Ou jogando ou fazendo ligações, hein? E o tempo passar mais rápido, né? Rapaz, é um vício desgraçado. Eu gostei muito dessa matéria, viu, Carolina? Eu tô vendo aqui o seguinte. Jogo de trilha, também conhecido como jogo de moinho ou firo, que era o que eu tava tentando me lembrar, o jogo de firo. Jogo de firo, jogo de tabuleiro para dois jogadores, em que o objetivo principal é reduzir as peças do adversário a apenas duas, ou deixá-lo sem movimento. Joguei muito firo, agora eu tô lembrado, mas eu era melhor em dama. Carolina, você é melhor em quê, já que você perdeu aí na disputa que estava com o paciente?
2: Eu sou melhor em nadar, em jogar vôlei, em algumas atividades assim.
1: Aliás, eu vou aproveitar a oportunidade para perguntar, que eu perguntei às meninas aqui, você chegou a jogar o jogo da macaca, pular macaca, ela não sabe, ou você não sabe o que é.
2: Não, não
1: Não conhece.
2: sei o que é.
1: Se eu disser que
2: Mas
1: eu.
2: eu cheguei. Mas, Tom, eu cheguei a jogar pedra.
1: Ah, jogar pedra também.
2: Tava
1: São
2: aquele joguinho de
1: de pedra.
2: pedra jogar. Eu joguei bila.
1: Bila! Também eu joguei bila. Joguei triângulo, joguei bila, joguei pedra. A Aline Mariano aqui, minha querida colega de trabalho, também a Elisiane Corrêa, elas não sabiam que o jogo que eu estava falando, que era pular macaca ou jogar macaca, é chamado de amarelinha, que o cara bota na calçada, desenha uns quadros e a pessoa sai saltando, pulando ali. Não sei se
2: Ah,
1: você.
2: então esse jogo eu joguei demais.
1: Ah, foi. Então era um nome diferente. Como era o teu nome na época? O nome.
2: Amarelinha, é esse mesmo.
1: Ah, esse mesmo, né? Tá vendo?
2: É.
1: A nova geração é amarelinha. Porque o velhinho aqui tá demais. Foi buscar coisa do tempo antigo. Mas é bom demais. Então, que outras sugestões você tem, Carolina?
2: Olha, eu acho que a própria amarelinha, ela é um jogo super interessante, né? Eu
1: É.
2: brinquei de elástico, fazer atividades ao ar livre, às vezes na calçada, conhecer outras pessoas aonde você mora, né? Eu sei que às vezes o perigo que tem acometido, na
1: É.
2: maioria das cidades, em qualquer local, tem ficado bem difícil essa questão da socialização, nas ruas que antigamente acontecia. Eu, pelo menos, ainda cheguei a brincar na rua,
1: Sei.
2: né? Mas os meus filhos já não brincaram. Então, mesmo assim, você tentar conhecer um vizinho, trazer um pouco para perto, fazer um joguinho ali, um jogo, um baralho. Baralho também é um jogo bom. Jogou baralho, Tom?
1: Interessante, Carolina. Nunca aprendi a jogar baralho. Eu não sei jogar baralho. É, tem vários jogos de baralho, eu nunca aprendi, não sei porque nem me interessei até hoje. Interessante, né? Você
2: Eu
1: já.
2: jogava muito baralho com a minha avó.
1: Como é o nome dos jogos de baralho, os jogos? Tem um bocado de jogo, né?
2: Eu conheço canastra,
1: Canastra, é.
2: conheço o de três, eu não lembro o nome.
1: Pois é.
2: Mas é legal jogar baralho, né? Porque estimula também a socialização com as
1: Estimula.
2: pessoas.
1: Exige muito raciocínio, muita atenção, né, para o outro que está. Como você disse agora há pouco, tem que prestar atenção em si no outro, o que é que vai fazer? Também tem isso, né?
2: Exatamente, para você poder reelaborar as suas estratégias. Se
1: Isso.
2: você vai ter que mudar a sua estratégia, se você vai ter que manter naquela estratégia. Então, a capacidade de raciocínio é bem exigida nesses jogos. Então, estimula muito.
1: O mais difícil é o xadrez mesmo, é o mais difícil, é?
2: Eu acho que é pela questão da capacidade estratégica.
1: É, não é? Eu não sei jogar xadrez, não, eu.
2: Fora a elaboração das regras, né? Que você tem que saber realmente todas as regras para você conseguir jogar direitinho.
1: Eu, interessante, sempre vi reportagens nacionais e internacionais sobre os grandes nomes do xadrez em todo o mundo. Eles são considerados gênios, né? Eu me lembro demais de transmissões com jogo de xadrez, campeonato mundial de xadrez, e aquele pessoal passa ali bem 10, 15 minutos pensando no que vai fazer, estudando o que que o outro vai fazer. Negócio muito sério. Parece que o xadrez é o mais difícil mesmo. Parece, não é?
2: Acho que se você jogar de forma lúdica, né, trabalhando a ludicidade para você brincar, eu acho que não vai ser difícil, né, porque é só uma brincadeira. Mas se você for jogar realmente como uma competição, porque tem pessoas que têm que também os jogos trabalham, é a flexibilidade cognitiva e o controle emocional.
1: Eu sei.
2: Esse controle emocional, muitas vezes a pessoa não aceita perder. E aí ela joga um joguinho de tabuleiro como se fosse a vida dela.
1: É, tem
2: Então
1: isso
2: ela dá
1: também.
2: o máximo de si, e aí se ela não conseguir, ela briga com todo mundo,
1: É
2: né?
1: verdade, é verdade.
2: Então os jogos também trabalham as questões emocionais, controle emocional, saber perder, saber ganhar, né? Entender que aquele ambiente é um ambiente de brincadeira, não é um ambiente de competição.
1: Isso.
2: Então os jogos, eles vão trabalhar isso também.
1: Eu sei. Realmente você tem razão. De forma lúdica, porque tem o profissionalismo no xadrez. Agora eu me lembrei, até procurei aqui, encontrei nomes da época em que a gente fazia reportagem. Anatoly Karpov. Vixe, rapaz, o homem era o gênio do mundo, Anatoly Karpov. Tinha outro aqui que eu estava vendo, mas que a gente cobria. Bob Fischer, Boris Spassky, que eu me lembro demais aí. 1969 a 72, o homem era o dono da bola, mas aí é profissionalismo mesmo, é diferente desse jogo de xadrez, dentro de um clima bem diferente, bem ameno, não é? De brincadeira mesmo, não é, Carolina?
2: É, um perde, outro ganha, você consegue fazer atividade em grupo. Ah, agora eu perdi, vai tu, vê se tu ganha dele,
1: É.
2: né? Aí entra uma menina, e aí, olha, a menina ganhou, e aí vira aquela brincadeira, aquela interação. Aí é a ludicidade, né? Mas quando você vai para o profissional, aí já é outra coisa. Você
1: Completamente
2: realmente
1: diferente.
2: exige muito mais,
1: É.
2: mais concentração, mais atenção, para que a pessoa consiga alcançar o objetivo dela, né?
1: É verdade, você tem razão. Carolina, foi um prazer trazer esse assunto para cá, um assunto que está para. O Pedro Vitor, meu filho, tem uma namorada chamada Maria Eduarda. Essa menina mora em Pentecoste, mora em Pentecoste. E eu me lembrei dela agora por quê? Porque eu estava em casa, questão aí de um mês, acho que um mês mais ou menos. Quando ela chegou, disse: Tom, vamos jogar dama. E chegou com a damazinha toda pronta lá em casa. Entendeu? Eu fiquei com uma surpresa muito grande, até como eu disse para você, eu gostava de jogar dama no tempo do meu pai e estudava. Quantos anos? Meu pai tem 30 anos que morreu. Então, de repente, ela apareceu com esta dama lá em casa: vamos jogar dama. E eu fui jogar com ela. Levei uma pisa. Levei uma pisa. Da Maria Eduarda, lá veio de Pentecoste para dar uma pisa em mim. Eu não sabia mais nada e a menina estudou, sabe tudo. É muito interessante, não é, Carolina? Muito interessante, né?
2: É interessante. E seria interessante você jogar novamente.
1: Não, eu tô me preparando. Eu vou dar o truque. Você acha que eu ia ficar assim? Eu digo: olha, Eduarda, eu joguei três partidas, quase perdi as três. Mas eu já disse para
2: Eita.
1: ela foi embora para Pentecoste, que ela mora lá. Mas eu acho até que esse fim de semana ela vem. Eu tô me preparando, porque ela estuda e fazia como meu pai fazia, estudava mesmo. Tem determinado momento em que a dama, você olha, Carolina, você olha, já sabe que ganhou o jogo. Bem antes, você já sabe que ganhou, porque tem umas regras não, alguns estudos que eles fazem lá, que algumas disposições você antecipadamente já sabe, não tem como a pessoa se sair. É muito legal. Carolina, foi um prazer imenso bater esse papo com você. Saúde, paz, bom fim de semana. Aproveite, vá jogar o jogo que você achar mais interessante. Carolina Alencar, psicóloga, né? Tá bom?
2: Obrigada, Tom. Foi um prazer falar aqui com vocês.
1: Você
2: Qualquer
1: disse.
2: coisa, estou à disposição.
1: Opa, que bom! Você disse que tem filhos. Você disse que tem filhos.
2: Tenho
1: Quantos?
2: dois.
1: Tem dois. Dois homens, duas mulheres? Como é que é?
2: Não, um homem de 21 anos e uma moça de 19.
1: Mas você parece que você tem 21 anos, né?
2: Que bom, né, que eu pareço essa idade.
1: Então eu pergunto: eles ganham de você ou você ganha deles?
2: Ixi, eu acho que às vezes eu ganho, às vezes eles ganham.
1: Tá
2: Porque
1: certo?
2: meu filho e minha filha são bem competitivos.
1: São, né? Tá certo,
2: São.
1: Carolina. Um abração, saúde e paz. Bom fim de semana aí pra você e pra sua família, tá bom?
2: Obrigada, Tom.
1: Um
2: Tchau, tchau.
1: abração, tchau. São 7 horas e 44 minutos, 7h44, intervalo.

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11: Verdinha 92,5, a rádio do meu, do seu coração. Alguns alôs aqui de gente que tá chegando. Flávio Silveira e Derlan, manda parabéns para minha prima L.N. Nascimento Cruz, Flávio Silveira Arueira, Bela Cruz, um abraço para você, parabéns. Sou Alexandre de Comuncim, Ceará, um abraço. Bom dia, Tom Barros. Tem alguns jogos da nossa época, como Ludo, Fido, Combate Naval, Bola de Gude, Obila, e por aí vai. Sim, tinha também o Banco Imobiliário, muito conhecido, e a Anedônia. Alguns aqui eu me lembro, viu? Alguns aqui eu me lembro. Um abraço para você que mandou. Olha, bom dia, por favor, manda um alô para Dona Mosa, que é sua fã. Dona Mosa, um abraço, bom dia para a senhora. O Johnson Vasconcelos, lá de Sobral. O Pipoca na Serrinha, já estou ligado. Show todos os sábados. Tem aniversário? Lá embaixo, está aqui, aniversário. Meu neto Henri Rabi, aqui de Maracanaú, Ceará, aniversariando hoje. Um abraço para ele, o Henri Rabi. Abraço de parabéns, saúde, muita paz, muita felicidade para ele. Hoje é aniversário dele, portanto, a família vai se reunir para dar parabéns. Gibu do Iguape, aqui o Gibu do Iguape também já com a gente. Muito bem. Pronto, são 7h49.
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11: Neste sábado é lembrado o Dia Nacional de Combate ao Fumo. E os números sobre o consumo trazem um alerta. O Brasil deve gastar quase 35 bilhões de reais com produtos derivados ou relacionados ao tabaco até o fim deste ano. É um aumento de 8,5% em relação ao ano passado. Os dados são do IPC-MEPS, especializado em potencial.

0: Bem, bom dia. Prazer é meu estar com vocês.
1: Rapaz, eu estou impressionado com esses números aqui, rapaz. Que coisa absurda. É muito dinheiro, não é?
0: É
1: Hein?
0: muito dinheiro. É muito dinheiro. Eu vou te falar melhor. De 2020 para cá,
1: Ah.
0: isso ainda melhorou um pouco. Porque
1: Sei.
0: até 2019, as despesas com fumo, acredite se quiser, eram maiores do que as despesas com compra de material didático e de livros do brasileiro.
1: Ainda, rapaz, eu pensei que tinha diminuído, ó, Marcos.
0: É, pois é.
1: Eu pensei que tinha limite. Com toda essa campanha que tem no mundo todo, mostrando que dá câncer, problema do pulmão, problemas os mais variados, com pressão alta, tudo, ainda assim, os brasileiros estão voltados para o cigarro, queimando dinheiro como estão queimando, rapaz.
0: Pois é, a questão do cigarro tradicional, ela realmente tem uma taxação de impostos, campanhas, nos maços de cigarro tem campanhas. E tudo mais, tudo para evitar o aumento desse vício. Mas acontece que aparecem outras oportunidades, né? Como cigarro eletrônico, como aqueles aparelhos de narguilé, e aí você está, vamos dizer assim, descansando, está curtindo, está com os amigos, está bebendo uma cervejinha, alguma coisa, tal. E aí uma coisa leva a outra e migrou-se muito nesses anos, agora. De 2019 para cá, para esses produtos eletrônicos, esses narguilés e cigarros eletrônicos, que dizem, né, eu não sou médico, faz tão mal ou pior do que o cigarro convencional.
1: É verdade, Pazini. Eu estou impressionado, Marcos Pazini, com tudo isso. É o prazer, o vício e o prazer supera as adversidades. Você sabe que vai ter problema. Tem certeza de que aquilo faz mal à sua saúde, mas não consegue largar. Prazer está acima de tudo, será?
0: É um lifestyle, na verdade, né? Um estilo de vida que, por mais que você tente se afastar dele, o ambiente que você vive, as suas amizades, o que você acaba fazendo durante o seu horário de trabalho ou após o horário de trabalho, acaba de uma forma ou de outra te levando a isso se você já tem essa predisposição. Então, a gente passa alguns momentos, né, de altos e baixos, você tem um rendimento melhor de salário, um rendimento pior, muitas vezes, mas quando está envolvido essa questão do lifestyle, do vício, não tem jeito. Dá-se um jeito, você pede um cigarro para alguém, você se deixa de comprar outros produtos, mas você não consegue abandonar. Tem que ter ajuda, tem que ter um trabalho mais forte em relação a isso para que isso efetivamente seja uma despesa assim muito pequena a parcela pequena da população, que é muito difícil, né? A gente sabe
1: Muito
0: que cada
1: difícil.
0: um faz as coisas pelo seu próprio livre-arbítrio, né? Mas
1: É
0: vamos fazer o quê?
1: verdade. É verdade. Eu estou vendo aqui, Marcos Pazini, que estado de São Paulo, despesas lá no consumo, somando quase 12 bilhões de reais de São Paulo. Aí vem, na sequência, Rio de Janeiro e o Rio Grande do Sul estão aproximadamente com 3,2 bilhões. Olha só a
0: Isso.
1: diferença. Se bem que São Paulo é maior e tem uma população bem maior. Então, são 12 bilhões em São Paulo, 3,2 bilhões Rio de Janeiro, Rio Grande do Sul. E em terceiro lugar, Minas Gerais com seus 3 bilhões. Eita, Marcos, rapaz, é queimação de dinheiro para valer, né, meu irmão?
0: Pois é, e se você olhar esses números que você está comentando no ranking, você vê que o crescimento de valores deste ano em relação ao que aconteceu no ano passado, todos eles estão próximo ali dos 10%, né? São Paulo liderando esse mercado com quase 12 bilhões, teve um crescimento de 9,2%. Rio de Janeiro, que é um estado pequeno, tem apenas 92 municípios, teve um crescimento de mais de 7%. Rio Grande do Sul, que já é um estado maior, tem quase 500 municípios, 8,3%. Em Minas Gerais, que é o maior estado brasileiro em termos de quantidade de municípios, tem 853 cidades, cresceu 8,6%. Então você vê que não são só, o que chama atenção não são só esses valores monetários altos, mas esse crescimento dos valores gastos com fumo de 2025 para 2026, que na verdade chama atenção.
1: É verdade, porque quando a gente fala fumo, tabagismo, a gente não está se referindo apenas ao cigarro. Tem o charuto, tem o fumo
0: Sim.
1: para cachimbo. Aliás, ô Marco, tu conhece alguém que ainda fuma cachimbo, cara?
0: É, existe.
1: Existe?
0: Existe, existe.
1: Faz tempo que eu não vejo ninguém fumando cachimbo, rapaz.
0: É que sabe o que acontece? De uns anos para cá, teve uma restrição muito grande para os fumantes, né? Então, o cachimbo ele cheira muito forte, né? Ele contamina, vamos dizer, o ambiente para quem não está fumando. Então, eu tenho certeza

0: que agora esse pessoal que curte cachimbo, ele está em lugares reservados, onde ele vai incomodar menos as pessoas, porque as pessoas passaram a exigir mais respeito nesse sentido, né?
1: Era, tinha um fumo. E tem aquele pessoal, eu não sei se. Como é que, que ele chamava? Deixa eu ver se eu lembro aqui, Marco Bazini. É mascar fumo. Ele não fuma, bota o fumo na boca, não é?
0: Isso.
1: Não é assim, né?
0: É isso mesmo, tinha. Mas hoje eu não sei o quanto isso é relevante nesses valores de
1: Nesses
0: potencial de
1: valores
0: consumo.
1: aqui, não é?
0: Era mais no campo que acontecia isso, né? Mas em áreas rurais.
1: Exatamente. Aquele rolo de fumo bem grande, né? O camarada ia colocando na boca, não fumando, mastigando. Agora,
0: Mastigando.
1: tem as despesas que eu estou vendo aqui, com relação a isqueiros, que ainda tem uma venda boa, fósforos também, não é? E outros
0: Sim.
1: tipos para acender, não é?
0: Tudo relacionado a fumo, né? Que é essa categoria que nós tratamos aqui.
1: É, tudo relacionado a fumo. Agora, me diz uma coisa, com relação ao que o governo arrecada. A arrecadação. Os impostos são elevados, não são?
0: Muito, muito altos. Inclusive, agora em agosto teve uma elevação desses impostos, né?
1: Sei. Mesmo assim, não há uma inibição.
0: Pois é, o governo usa esse dinheiro para a saúde, né? Porque essa população, mais cedo ou mais tarde, vai precisar de atendimento médico, então o governo tem que ter essa base aí para poder tratar essa parcela da população, mas também usa parte desse dinheiro para outros programas. Por exemplo, eu li que esse aumento que teve agora em agosto vai ajudar a subsidiar um pouco a questão do preço dos combustíveis, que teve uma variação muito forte nesse ano, por causa das guerras aí que a gente está acompanhando.
1: Sei.
0: E aí parte desse dinheiro vai ajudar na manutenção dos preços dos combustíveis aqui para a população.
1: Mas mesmo assim, com toda a alta, rapaz, a indústria continua. Eles têm uma maneira muito forte ainda, né? Tendo em vista os consumidores, eu me lembro bem quando houve uma proibição nessa parte publicitária com relação a restrições, muitas restrições, as grandes indústrias de cigarro, elas se voltaram para a Fórmula 1. A Fórmula 1
0: Sim,
1: que
0: é
1: tinha,
0: verdade.
1: lembra? O nome da equipe era o nome da marca do cigarro, né? Então eles tinham uma maneira de entrar. Depois as restrições foram aumentando e até na Fórmula 1 foram reduzidas. Mas eu lembro bem, quando eles colocaram restrições na propaganda pelo rádio, pela televisão, eles pensaram, bom, então a gente não pode mais se colocar o nome de um carro de marca de Fórmula 1, ele vai aparecer, né? E eles conseguiram durante bom tempo, lembro demais, como eles colocavam as marcas de cigarro nas corridas de Fórmula 1. É uma
0: E,
1: maneira.
0: aliás, era um carro muito bonito, né? Não sei se você se lembra, um
1: Lembro
0: preto com
1: demais.
0: dourado, maravilhoso aquele carro.
1: Preto com dourado, pilotado por nada mais, nada menos do que Emerson Fittipaldi, hein?
0: Sim.
1: Vencedor duas vezes da Fórmula 1 em 1972 pela Lotus e em
0: Sim.
1: 1974 pela McLaren. Então
0: É
1: era
0: isso
1: lá, a
0: mesmo.
1: marca do cigarrão estava lá. E o bicho era bonito, né?
0: Era bonito mesmo, era.
1: O carro era.
0: Destacava.
1: O Colin Chapman foi quem fez o projeto daquele carro, o vitorioso carro que o Emerson pilotou, e o Emerson lá. John Play Spichel, olha aí.
0: Isso, é esse mesmo.
1: Minha lembrança foi lá buscar fundo. Depois a turma deu. Agora também vai restringir até na Fórmula 1. Mas eles conseguem. De qualquer forma, está aí. Eu fiquei escandalizado com os valores. 32 bilhões de reais com produtos derivados ou relacionados ao tabaco do Brasil. Haja dinheiro. Foi um prazer conversar contigo.
0: Prazer foi meu.
1: Qualquer coisa, nós estamos aqui à disposição, o Marcos Basílio. 26 horas por dia à sua disposição, viu?
0: Nós também. Sempre que aparecer algum assunto novo que for interessante para vocês divulgarem, pode contar com a gente.
1: Você está onde, Marcos?
0: Eu estou em São Paulo.
1: Está em São Paulo, né?
0: Isso.
1: Ih, rapaz, você está. Meu amigo, você está no meio de um fumacê danado, né? Porque aí a turma gasta mais, né?
0: Nós estamos sentindo um pouquinho de Ceará aqui em São Paulo nesses dias. É, porque é um inverno quente.
1: É o
0: Ontem
1: inverno
0: fez quase
1: quente.
0: 35 graus.
1: 35?
0: Quase 35
1: É
0: ontem.
1: mesmo, rapaz?
0: É.
1: Eita, que eu vou
0: Tá
1: dizer.
0: seco, tá
1: Tá
0: muito seco aqui.
1: seco. Tá seco. Marcos Bazini, foi um prazer, meu irmão. Bom fim de
0: Prazer foi
1: semana
0: meu.
1: aí com a família, tá bom?
0: Pra você também, tudo de bom.
1: Obrigado. 7h59, intervalo, a gente volta já já.

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1: 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Estamos de volta aqui com o nosso programa. Vamos até 9 horas da manhã. Lembrando que o Nico Rezende vem pra cá, hein? Cantar com a gente, né? O grande nome da música popular brasileira, principalmente ali nos anos 80. Várias músicas, inclusive, foram incluídas nos discos das novelas da TV Globo. Esquece e Vem, novela O Outro, da Rede Globo. E também aquela novela Vale Tudo. Penso nisso amanhã, me lembro demais. Novela Vale Tudo, 1988. Aí depois, Que Rei Sou Eu, Finge Que Não Falou. Tudo tem o Nico Rezende, né? Lá, a marca dele, talento, da criatividade. Natureza Viva foi música da novela O Sexo dos Anjos. A Lua Cheia de Amor, aquela novela que passou lá também na Globo, Além da Sedução, a música. E Malhação, 1995, Novos Fora. Tem muita coisa para a gente conversar com ele aqui no programa de hoje. Bom, deixa eu ver aqui o seguinte. Olha, deixa eu dar uma olhada nos nossos madrugadores que enviam mensagens para nós. Aí a gente atualiza a linha, vai me mandando e eu vou colocando aqui. Daqui a bom dia, Tom Barros. Estou ouvindo o programa maravilhoso. Feliz final de semana. Um ótimo dia. Maria Sabina, em Beberibe, Ceará. Ô, Maria Sabina, um abraço para você aí em Beberibe. A Luísio Gomes manda um abraço, um alô de aniversário para o seu irmão Francisco, que mora em Quixeré. Alô, meus amigos de Quixeré, bom dia. Bom dia, moro em São Paulo, mas sou de Russas. Na minha infância brinquei muito de trisca ou pega-pega, Zildo. É pega-pega, exatamente. Eu também brinquei do pega-pega. É o Zildo aqui mandando um abraço. Zildo, um abraço para você em São Paulo. Tem o Paulo Ayrton Ramos no Parque Dois Irmãos. Paulo Ayrton Ramos no Parque Dois Irmãos. Um abração para ele. Tem a Dona Iônia no São João do Tauape, aqui pertinho. Por falar em São João do Tauape, mandar um alô aqui para o Herter Remígio. Trabalhou com a gente aqui, foi câmera aqui da televisão também. Morava lá, eu acho que ainda está morando lá no São João do Tauape. A Dona Lúcia, no Edson Queiroz, um abraço para a Dona Lúcia. E a Dona Fátima, em Messejana, um abraço para todos vocês aí que estão com a gente. Aqui tem o Raulmiro Maia, já mandando um alô. Raulmiro, bom dia. Quem está mais com a gente? O Marcos, não, Marconde, rapaz, meu amigo Marconde Araújo, ali da Valdério Shoa, Marcondes com a Angélica, com a Luísa, com a Camila, com os filhos Alice e o Vitor, né? Muito legal, muito velho, muito legal mesmo essa família, eu quero muito bem. E tem mais aqui, deixa eu ver, além do Marconde que mandou, né? Tem o Exxon Vitor, já mandando um abraço dele. Rapaz, eu ia me esquecendo também de mandar um alô pro Ivano, agora que eu me lembrei, o Ivano. Né? Tá lá o Marconi, um abraço para ele, o Ivano também, que eu não tinha dito. Tem a Alice, o Vitor, Camilo e Ivano, um abraço para essa família. Mazé também está aqui chegando com o Zé do Egito. Zé do Egito mandando o alô dele. Bom dia, Zé do Egito, muito obrigado. Tem também o Jackson Peixoto, muito bom dia. Abraço para ele. O Martins, com foto e tudo. Meu amigo Abidias Júnior, aí, rapaz, Abidias Júnior. Dizendo que é o seguinte, 29 de agosto, memória do martírio de São João Batista. Memória do martírio de São João Batista. Alô, Abidias Júnior, um abraço para você, grande advogado, ouvinte nosso de todas as manhãs. Alô também para o nosso querido Abidias, o pai que é juiz federal, está sempre ligado com a gente. O doutor Abidias, juiz federal aposentado, ligadão. Doutor Marcos Túlio, dermatologista, também vez por outra entrevista aqui para a gente. Doutor Marcos Túlio, bom dia para ele. Liane, bom dia. Aproveito para mandar um alô também muito carinhoso e especial, doutor Paulo Roberto Tavares, o Tavarão, grande médico clínico geral, um dos maiores que eu conheço deste país. Profissional competentíssimo, referência no país inteiro, doutor Paulo Roberto Tavares, o Tavarão. Muito bem, feito isso, Vamos então aqui dar sequência ao nosso programa. Na movimentação nós temos o seguinte, presta atenção. Ainda tem essa matéria da febre? A confirmação de novos casos de febre do Nilo Ocidental no Brasil e a morte de uma mulher de 77 anos em Santa Catarina voltaram a chamar a atenção para uma doença considerada rara aqui no Brasil. Quem tem os detalhes é Maiara Mourão.
2: Apesar de a ocorrência ainda ser considerada incomum, o cenário reforça a importância da vigilância sobre mosquitos, aves silvestres e equídeos, inclusive no Ceará, que já registrou a circulação do vírus em animais. A Secretaria de Saúde do Estado não contabiliza casos em humanos. Mesmo assim, a CESA publicou uma nova nota técnica com orientações para prevenção e vigilância da febre do Nilo Ocidental. Trata-se de uma atualização das estratégias de monitoramento com o objetivo de preparar os serviços de saúde para reconhecer rapidamente eventuais casos suspeitos e orientar a coleta de amostras. A febre do Nilo Ocidental é uma infecção causada por um arbovírus. A principal forma de transmissão ocorre pela picada de mosquitos infectados, especialmente os conhecidos popularmente como pernilongos ou muriçocas. O inseto se infecta ao picar aves silvestres que carregam o vírus e, posteriormente, pode transmiti-lo a outros animais e aos seres humanos. A maior parte das pessoas infectadas não apresenta sintomas. A infecção pode atingir o sistema nervoso e provocar quadros como meningite, encefalite e paralisia flácida aguda. Também podem ocorrer confusão mental, perda de equilíbrio, convulsões e fraqueza muscular intensa. O risco de complicações é maior em pessoas mais velhas e em indivíduos com determinadas condições que comprometem a imunidade. No Brasil, 4 casos foram confirmados em humanos em 2026. Uma mulher de 77 anos morreu. Aqui no Ceará, o único registro ocorreu em 2019, quando um cavalo de Boa Viagem, no Sertão Central, morreu após a infecção pelo vírus. Não há, atualmente, vacina recomendada para prevenir a febre do Nilo Ocidental em seres humanos no Brasil, nem medicamento antiviral específico contra o vírus. O tratamento é feito de acordo com os sintomas apresentados. A orientação é manter a vigilância sem criar alarme entre a população. Maiara Mourão para a Verdinha FM e TV Diário.
1: Muito bem, são 8:09, 8:09. Depois do Curió. Vai.
0: Cultura.
1: Olha, depois do Curió, agora é a vez da Barra do Ceará receber o Dragão Nazária. 7ª edição do evento acontece hoje, a partir de 5:00 PM, na Praça do Conjunto Hermes Pereira. A programação reúne exposição fotográfica ao ar livre, sarau, roda de conversa, atividades infantis, grafite e música. Tudo gratuito, é tudo de graça. Para saber mais, a gente vai conversar agora com a superintendente do Dragão do Mar, Camila Rodrigues. Camila, seja bem-vinda, Camila! Tudo bem com você?
3: Muito bom dia a todas as pessoas que estão agora nos assistindo.
1: Camila, tu traz só traz coisa boa pra gente aqui, Camila. É tudo de graça, é um bocado de coisa, exposição fotográfica, tudo ao ar livre. Que coisa legal, Camila. Fala pra gente sobre isso, pra nós.
3: O Dragão Nazária é um programa muito importante do Centro Dragão do Mar, né? O Centro Dragão do Mar é um equipamento do estado do Ceará, e a gente promove ocupações em praças para aproximar também os agentes culturais, para aproximar o Dragão do Mar das iniciativas que acontecem nos territórios, nos bairros. Então já é a nossa 7ª edição. A gente passou pelo Curió, pela Sapiranga, pelo Poço da Draga, por Sobral, a gente passou por outro município, e agora a gente chega na Barra do Ceará para comemorar também o aniversário da Barra, para promover uma feira fotográfica. A parceria é com a Feira Olharte, né? Uma feira que acontece já com jovens fotógrafos. A ideia é a gente ocupar a cidade, né? Ocupar a cidade com cultura, ocupar a cidade com entretenimento, com feira criativa, promover essa circulação de pessoas. Onde tem gente na rua, a gente tem a sensação de segurança, não é?
1: É verdade, Thaís, é verdade. O chamamento, o apelo é bom para esse encontro aí, não é?
3: Como?
1: O chamamento, o apelo é muito bom, não é?
3: Não, ele é maravilhoso, né? Porque são todas as idades, são todas as idades. É uma ação onde todas as idades convivem em tranquilidade, mas não só convivem num espaço público, mas elas podem usufruir também da produção cultural que a própria cidade de Fortaleza, do que a própria cidade de Fortaleza promove. Então a gente vai ter hoje, né? A partir, na verdade, já começa agora, né? A gente tem um grande grafitaço, que é a partir das 9, das 9 às 5. Então, assim, quem quiser conferir, pode dar uma passada por lá. O endereço é na Praça Conjunto Hermes Pereira, na Barra do Ceará. Então, a partir das 9 a gente já tem esse grafitaço. Às 5 horas a gente tem a abertura do Olharte, que é uma exposição de fotografia, rima e poesia, e ela está acessível em Libras, então é para todas as pessoas. A partir das 6 da tarde tem a Feira Criativa, 6h30 também, junto aí para dar uma animada na feira, tem a discotecagem da DJ Angel History, e a criançada também pode aproveitar todas as ações, porque tem programação infantil, a partir das 6h30, então todo mundo está convidado. 7 horas tem o show da Vanessa Cantora, para quem gosta daquele forró, para quem quer dançar juntinho, né? E 8h30 a gente tem uma atração nacional, que é o Fortin, Isabelle, tem a Lixa, tem Big Tel, TKR, DJ Renault, que é uma programação mais voltada para a juventude. Então todas as idades estão contempladas para estarem nesse momento conosco no Dragão Nazária, no 10º Dragão Nazária, Barra do Ceará.
1: Muito legal mesmo. Tudo em parceria com o Segundo Olhares, Fotografia, Rima e Poesia, não é isso?
3: Exatamente, é um grande parceiro, é uma iniciativa, são coletivos, é um coletivo da própria Barra do Ceará. Então o Dragão Nazária, ele chega para fortalecer quem está no próprio território. Então, no caso, a gente está fazendo essa parceria com eles.
1: Muito bem. Eu estou impressionado com essa programação que você citou, que já houve, a afluência é muito grande, houve o registro e presença de muitas pessoas, né?
3: A gente tem, sim, a gente tem, tem, primeiro que a gente, no próprio, a gente já, é a nossa 7ª edição, né?
1: Já está na 7ª edição, Camila?
3: É a nossa 7ª edição, então a gente já teve aqui, em média, né, 8 artistas por arte de grafite, né? Tem pelo menos aí 8 facilitadores, são mais de 20 artistas de forró, entre reggae, hip hop, né? 33 artistas também, e aí depende do território, mas a gente já teve na Sapiranga, por exemplo, foram quase 2 mil pessoas que apareceram no show do Guto, né? No encerramento desse show do Guto, em Sobral, com apresentações dos bois, que foi a coisa mais linda, né? Foram vários bois de cultura tradicional em Sobral, então a gente teve também um público em média de 1.500 pessoas, 2 mil pessoas. Só que como é um evento que perpassa horas, né? Então a gente tem, é um público volante. Então tem os shows, geralmente, eles atraem um público, concentram um público maior, né? Mas a programação, ela atrai a partir de agora já, né? Quem é aí amante do grafite, quem quer aprender também, pode chegar junto. Então, a partir das 9 agora, a gente já consegue receber o público.
1: Oh, coisa boa, que beleza. Então tá aí, chama a atenção, portanto, lá do bairro, né? Para essa movimentação intensa. Hoje, dia 29, 7ª edição, programa Levações Culturais a diferentes territórios de Fortaleza, região metropolitana e outros municípios, é todo um trabalho muito bem elaborado, com a participação aberta, tudo de graça, que é muito importante, é gratuito, então você vai lá. Hoje, portanto, vai ser a partir de 19 horas, não é? Perdão, de
3: 17. A exposição, a partir das 17 horas, 17. A gente já começa a receber as pessoas. 18 abre a exposição.
1: Ah, 18 abre a exposição, não é? Na Praça do Conjunto Hermes Pereira, lá na Praça do Conjunto Hermes Pereira. Reunindo, portanto, toda essa atividade que a Camila Rodrigues acabou de explicar. Camila, estou feliz com essas informações que você passou. Qual é a próxima etapa? Qual é o próximo passo que vocês vão dar? Já tirando de hoje, porque hoje vai ser um sucesso. Eu não tenho nenhuma dúvida disso. Mas já pensando no trabalho de vocês projetando? O que é que vem por aí? Qual é o bairro que vai ser contemplado?
3: A gente ainda está em prospecção, a gente ainda tem mais duas edições para fazer, né? A gente pensa ainda em continuar com a região metropolitana, o Centro Cultural é um equipamento do Estado, então é importante que a gente consiga sair da nossa capital, embora Fortaleza nos demande muito, mas a gente ainda está em prospecção com outros municípios que estejam aqui na região metropolitana. Então, sei, eu não vou ainda dar completamente um spoiler, mas será aqui nessa área. A gente ainda tem mais duas edições para fazer até o final do ano.
1: Ah, tem duas edições até o final do ano. Depois, então, é que pode projetar para outras cidades do interior, não é isso?
3: É, a gente já conseguiu ir para Sobral, a gente já fez uma edição para Sobral, mas acredito que já no ano que vem a gente consiga ampliar mais essas ações e circular ainda em outras macro-regiões.
1: Sobral é uma cidade agradável demais, Sobral. Querida cidade de Sobral, sempre recebe a gente com muito carinho, com muita atenção, né? Eu não tenho nenhuma dúvida de que em outras cidades também do estado do Ceará o clima de receptividade será o mesmo, porque essa gente nossa é sempre muito acolhedora, é tradição receber e receber bem. E com esse trabalho belíssimo que vocês estão realizando, ô Camila Rodrigues, é claro que o público vai abraçar porque compreende o esforço, a dedicação, a competência, o talento, o coração que vocês colocam em tudo isso que fazem. Parabéns, viu, Camila, pelo trabalho. Qualquer coisa, nós estamos aqui para divulgar e vamos divulgar com o melhor prazer, com o melhor carinho também. Portas abertas, tapete vermelho para vocês, tá bom?
3: Obrigada, gente. Mais uma vez, reforçando o convite. A partir das 17 horas, todos convidados ali no Dragão das Áreas, Barra do Ceará.
1: Beleza. São 8 horas e 18 minutos, 8 horas e 18. Deixa eu me dar mais aqui algum alô antes de fazer o intervalo. Tem um minutinho só aí. A gente atualiza a mensagem aqui para vocês que estão mandando, né? O Raulmiro Maia, eu já falei aqui. Mandei um alô para ele, o meu querido amigo. Aliás, Raulmiro Maia, você está um pouco ausente lá do Clube de Aviação Esportivo Catuleve, hein? Precisa estar mais presente lá. Você que é um grande aviador, um grande piloto, a gente vai aguardar você lá, tá bom? Abraçar o Raulmiro Maia. Deixa eu ver mais aqui quem está mandando alô pra gente. A Saminha Pinheiro, minha querida Saminha Pinheiro, um abraço para você, saúde e paz. Aliás, houve a comemoração do dia do corretor de imóveis, acho que foi na terça-feira, não, foi na quarta ou foi na quinta, agora eu estou confuso. Eu só sei que houve a comemoração esta semana e nós fizemos um registro muito especial aqui no dia do corretor de imóveis. Tem a impressão que foi quinta-feira mesmo. E nós tivemos um registro e eu fiz mandei um abraço todo especial para a Samia Pinheiro. Samia Pinheiro, ela é filha do meu querido, saudoso colega de trabalho, amigo particular, Sérgio Pinheiro. Grande comentarista que trabalhou aqui na empresa durante muitos anos. Trabalhou no Piauí com muito destaque no rádio piauiense também. Trabalhei com o Serginho na Rádio Dragão do Mar, na Ceará Rádio Clube e aqui na televisão Verdes Mares, na Rádio Verdes Mares. Tenho muita saudade dele. E a Sélvia Pinheiro, rapaz, puxou tudo o Sérgio. É líder, é aquela mulher, sabe, dinâmica, trabalhadora. Um abraço para a Sélvia Pinheiro, grande corretor de imóveis, meu ouvinte particular. Aproveito e mando um abraço para Maria Luísa, Marilu. Marilu hoje tem, viu? Um abraço para ela, Marilu, para a Maria Clara e para o Ricardo Sérgio. Para a família todinha, um abraço aí. Muito bem, então obrigado, são 8 horas e 20 minutos, a gente faz um pequeno intervalo no Bom Dia Nordeste, nós voltamos já.

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1: Verdinho, 92,5, a rádio do meu do seu coração. Essa etapa do programa eu vou fazer com muito mais carinho ainda. Coração aberto, porque nós estamos recebendo aqui nada mais, nada. Depois de 3 anos já que esse homem... Ulisses Gaspar, pai, traga mais vezes, cara. Tá? Você tá... É? Olha, é o seguinte, depois de 3 anos, Nico Rezende, retorna a Fortaleza para a única apresentação amanhã, domingo. O domingo. O show promete relembrar os grandes sucessos dos anos 80. E para falar do show, conversar com a gente, nós recebemos aqui nos nossos estúdios cantor, compositor, pianista, arranjador e mais um bocado de coisa, hein? O nosso querido Nico Rezende. Nico, que prazer, rapaz.
2: Prazer é meu, Tom. Tava com saudade.
1: Coisa
2: saudade
1: boa.
2: Saudade de você, de Fortaleza.
1: Rapaz, o Ulisses não tá legal, não. Ulisses gastou 3 anos pra te trazer de volta, hein?
2: Pois é, fico insistindo. E leva de volta. Eu amo Fortaleza, né? Aqui já tem... Eu tenho um diazinho de folga. Ontem fui conhecer Canoa Quebrada, que eu não conhecia.
1: Foi? Na parte eu não conhecia quando eu comprei.
2: Não conhecia. Conheço o Jericoacoara, mas Canoa ainda não conhecia. Estive lá, maravilhoso e tal. Então... um diazinho off, eu sempre peço para ficar um dia a mais, né? Pô, me leva um pouquinho antes para eu poder curtir um pouco mais.
1: É,
2: né?
1: Verdade.
2: E é sempre um prazer muito grande estar aqui, né? Esse clima caloroso, as pessoas com essa recepção entusiasmada e calorosa aqui. Fortaleza realmente é...
1: Mas, Nico, rapaz, aqui para nós, eu sou muito malvado de tirar da cama bem cedo, sem aquecer a voz ainda para cantar.
2: Hein? Imagina, eu já saio, já nasci aquecido.
1: É verdade, né?
2: A gente já nasce aquecido, depois do café já...
1: Ulisses Gaspar, vem cá, Ulisses Gaspar. Senta aqui do meu lado aqui, eu quero te fazer umas perguntas. Me fala sobre esse show, sobre essa programação. Esse dueto você vem fazendo há quanto tempo já, hein?
3: Dueto está na sua 12ª edição, há 12 já anos. Bom dia, Tom Barros. Bom dia, telespectadores, ouvintes, internautas da TV Diário. 12 anos já. Grandes nomes da música brasileira já passaram por aqui, como Beto Guedes, Ed Mota, Leila Pinheiro, MPB4, Flávio Venturini, Sandra de Sá, Nico Rezende, que já veio já pela segunda ou terceira vez.
2: Porque é a segunda, no projeto
3: porque
2: é
3: quando
2: segunda.
3: O cara é bom...
1: É a segunda, pode terceira, né? A segunda.
3: Mas é porque eu já tô botando uma pra frente, rapaz. É porque o homem pensa lá
2: na frente.
3: Então, o bom de tudo isso é o seguinte, o projeto do Eds tem como objetivo juntar um grande nome da música popular brasileira com um nome da música local.
1: Local, isso.
3: Que divide o palco, inclusive, no momento do show. A entrada é gratuita, geralmente a gente recolhe alimentos para doação para o Instituto, para a Associação Pestalozzi, mas como a gente está agora no defeso político, não pode ser recolhido.
1: É, não pode, é verdade.
3: É totalmente gratuito, você pode chegar lá no cinema a partir das 16 horas, pegar o seu ingresso totalmente gratuito, entrar com a família, tem ingresso para todo mundo, pode ir que dá para todo mundo. E vai ser um show maravilhoso, porque esse cara realmente é um astro da música.
1: É, começa...
3: Começa às 18 horas em ponto.
1: 18 horas
3: em ponto. 18 horas começa.
1: Certo.
3: A partir das 16, a bilheteria já está aberta para a pessoa chegar, pegar o ingresso gratuitamente e entrar no cinema.
1: Pronto, chega cedinho, 16 horas, né? Ali isso. É bom, né?
3: Bom, tranquilo, muita segurança, polícia na praça, tudo sob controle, não tem problema nenhum. Cinema maravilhoso.
1: É bom ali, né?
3: Sistema de refrigeração espetacular, acústica do cinema muito boa. O cinema, a decoração é lindíssimo.
1: É lindíssimo. Belíssimo. Aquilo é linda. É linda.
3: Prédio de 1958.
1: É 58. A inauguração, eu não fui pro primeiro filme porque era menino, não podia, mas no segundo eu fui.
3: Foi, né?
1: Foi. Onde o Nico vai lá, eu estive lá para Marcelino Pão e Vinho com Pablito Calvo.
3: É o novo.
1: O primeiro foi Anastácia com Ingrid Bergman.
3: Foi isso mesmo.
1: Nico, rapaz, eu tô trazendo é gente da década de 50.
2: Marcelino Pão e Vinho, você pegou pesado agora. Né?
1: Assistiu também?
2: Não assisti. Mas eu ouvi falar muito, meu pai falava. Isso é dos bons.
1: Como é o nome do teu pai?
2: Meu pai se chamava Antônio Martins.
1: Meu nome é Antônio.
2: Meu também é Antônio. Antônio Tunico Nico. Né? Aliás, eu tenho o nome do meu pai. Meu pai era dentista, faleceu. Ele estaria fazendo esse ano 100 anos.
1: 100 anos. Ah, 100 anos e, esse ano.
2: Esse ano ele estaria fazendo 100 anos. Era uma grande figura. Também tocava seu violão, tinha um conjunto de seresta.
1: Era
2: Rio de Janeiro. Tinha o Demônios da Garoa, ele tinha um chamado Boêmios da Garoa. Acho que eles deram uma copiada nisso.
1: Assim. Mas, é
2: mas enfim. Então, Tom, o negócio é o seguinte, a gente está trazendo o show, que eu estou viajando com esse show já há um tempo, acabei de chegar da Itália, fiz uma turnê na Itália, cheguei dia 12 desse mês, né? E foi maravilhoso. E é um show que chama Sucessos. Falando um pouco do show, né? É. Eu toco todos os meus sucessos. Perigo, Transas, Esquece Vem, canções que até que as outras pessoas gravaram, minhas, né? Com Perigo, as pessoas conhecem mais na voz da Zizi Posse.
1: É.
2: Mas aqui fazer a capela que é... Perigo é ter você perto dos olhos, mais longe do coração. O sucesso da Zizi, né? Depois muita gente gravou, eu gravei também, né? Talvez seja a minha música mais gravada, né? E tem o Transas também, originalmente o Rich gravou. Quando se quer mais, a gente diz bye bye. Né? Tanto tempo faz que a gente transa. Então tem essa que foi muito gravada também, gravada pelo Fábio Júnior, por mim. O ano passado o Belo gravou. Eu cantei com ele no The Town, né? Naquele festival grande em São Paulo. Maravilha. Ele fez aquele clima mais pagodinho, né?
1: Isso.
2: Aquele estilozinho dele. E as outras canções presentes no show são canções que eu tive o privilégio de participar dos arranjos originais ou da produção, como o Exagerado do Cazuza, Codinome Beija-Flor, que eu toco aquele piano original, Primeiros Erros do Kiko Zambianchi, Fugaz da Marina Lima. Então, esses sucessos todos estão presentes no show. Então, é um show para dançar do começo ao fim. É um show que, justamente o nome Sucessos, porque eu quero que as pessoas cantem. Porque eu acho que cada vez mais a pessoa que vai para um show, ela quer se divertir, ela quer esquecer do mundo, ela quer se projetar ali, ela quer recuperar aquelas memórias afetivas que ela criou com aquelas canções, entendeu? Então, cada vez mais, principalmente nesse período pós-pandemia, que eu percebi que as pessoas passaram a viver como se não houvesse amanhã,
1: é,
2: e elas estão muito certas disso, porque a gente não sabe se existe amanhã mesmo, então vamos viver o hoje, né?
1: É verdade.
2: Então, o show é uma celebração a isso tudo. Além disso, tem clássicos que eu coloco de colegas meus contemporâneos, que eu trabalhei também junto, que eu trabalho junto, tem música do Dalto, tem música do Guilherme Arantes, enfim, eu faço um apanhado geral desses clássicos que marcaram essa época, e a época em que eu comecei a minha carreira, que eu estou completando 40 anos também de estrada. Então, essa celebração que eu convido todo mundo aqui de Fortaleza para curtir comigo, porque depois de mim, porque quem mais curte, na verdade, sou eu. O show é um ato de egoísmo incrível. Quem se diverte mais é quem está no palco. A plateia tem que se divertir também.
1: Vamos então nos divertir com ele, com o Nico Rezende. Já está tudo ok aí, Rodrigão? Podemos ir? Pronto, então agora, depois... Rapaz, vamos cantar, né? Nós até agora vamos só conversamos, não foi não, Li?
3: O cachê já inclui ele cantar aí.
2: Só deu a palhinha, né?
3: O cachê já inclui ele cantar na TV Diário.
1: É verdade.
2: Inclui a muqueca também, tá incluída no cachê.
3: Mas ele jantou mal ontem, viu, Tom?
1: Mas eu soube dessa história, mas eu soube que o homem comeu, que quase não vem pro programa hoje.
3: Mas, Tom, eu vou fazer o seguinte. Esse convite do arroz de marisco que eu faço, eu vou fazer aqui em público no ar pra você e com a Beth lá
1: eu
3: pra
1: vou,
3: casa.
1: Eu vou, mas claro que eu vou.
3: Já vai ficar registrado aqui, que é pra ninguém.
1: É, não.
2: Mas, então, não é marisco só, não. É lagosta, camarão.
1: Fala,
2: meu Deus do céu, que negócio é
1: eu vou
2: sério.
1: Me preparar. Eu vou me preparar bem.
2: Faz
1: direito.
2: Um jejum. É, jejum. Reza bastante.
1: Começando a parte musical, Nico, o que é que vem?
2: O que vem? Perigo, vamos lá.
1: Perigo.

0: Rapaz, eu vou dizer, é um privilégio muito grande começar o sábado, hein, com o Nico Rezende ao meu lado, cantando Periga. Aí, meu amigo, eu vou dizer uma coisa, viu? Desgraça,
1: pau. É pra ganhar o final de semana,
0: tá doido, né? Rapaz. Meu amigo, você que tá vendo isso agora, vá ver ao vivo, como eu tô vendo aqui, lá no Cine São Luís, amanhã, domingo, às
2: 18 horas.
0: Mas chega cedo, 4 horas da tarde para pegar o ingresso.
1: Você me disse que vai chegar às 17 horas mais ou menos lá, né?
0: É.
1: 17 horas você chega lá, que já dá para...
0: Tu tá me desescalando do jogo, é? Mas eu vou fazer isso mesmo, pedir desescala, que é para poder ir.
1: Exatamente.
0: Rapaz, tô tendo, aliás, o privilégio nosso aqui da TV Diário, da Ceará, da Rádio Verdes, mais a Verdinha, 92,5, esse presente que é a presença do Nico Rezende aqui depois de 3 anos sem vir a Fortaleza.
2: Prazer enorme, Tom.
0: É muito bom. Rapaz, eu gosto de ver a pessoa que canta com sentimento, sabe? É como que você bom. Diz, você é show pra você mesmo, né?
2: É. Na verdade, o momento do palco é um momento que se você for pensar, o show praticamente tem as mesmas canções, com poucas variações.
0: É claro.
2: Mas cada show é único. Por quê? Porque eu tô em cada dia num momento. O público é diferente. As pessoas são diferentes.
0: É verdade.
2: As histórias envolvidas são diferentes.
0: Vamos fazer um intervalozinho para ver se a gente dá o toque, tá? Tá bom? A gente vai ficar com o Nico Rezende aqui, com o Ulisses Gaspar. Vai ter mais novidade daqui a pouquinho. A gente faz o intervalo e volta já, tá bom? É rápido.

0: Bom Dia Nordeste.
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1: Pois é, rapaz, estamos de volta aqui. Hoje tem uma festa aqui dentro do estúdio hoje, não é não, hein? Como é o nome dela?
2: Joanice!
3: Joanice Sampaio, nossa grande assessora de imprensa, viu?
1: Joanice Sampaio, nossa assessora de imprensa. Filmou tudo, né?
3: É, ela é competentíssima.
1: Rapaz, Robson Williams.
3: Aí é nome de artista.
1: Rapaz, o Roberto Carlos chamou pra ele ser produtor.
3: Ele é produtor do Nico, do Dalto, do Michael Sullivan.
1: Michael Sullivan.
3: Também. Do Biafra, e o Roberto Carlos chamou, mas ele não aceitou, não.
4: Nico. E uma salva de palmas pro Dalto, que foi buscar o violão, que foi conseguir um violão aqui.
1: Ah, pai, tá afinado.
3: Só Dalto Moura.
4: Esse é o
3: Dalto,
4: não é o muito estranho, não. Esse é o Dalto.
1: Tá certo. Dalto Moura. Nico, vamos explorar. Música, maestro.
4: Música. Vamos lá.

0: Eita! É bom demais.
1: Talento pra você deixar de ir ver.
0: É muito.
1: Tem que amanhã estar no Cine Teatro, porque é muito talento, vocês não estão vendo nada.
0: Rapaz, esse violão aí é um negócio fora do comum. O Dálito Moura arranjou um violão, mas ele fez outro.
1: Foi.
0: Não é o violão que o Dálito trouxe, não. Esse daí é outro violão, pelo talento, pela forma como sai
1: agora,
0: do coração.
1: Agora, Tom, deixa eu te dizer uma coisa. Ah. O mais interessante também é que o Nico vai estar acompanhado com uma banda completa de músicos genuinamente cearenses.
0: É
1: porque
0: mesmo?
1: São os melhores músicos do país.
0: Porra, rapaz.
1: Nélio Costa no baixo, Ricardo Pontes na bateria, Alex Moreira no flugarrom, Estênio Gonçalves na guitarra. É perfeito. E nós vamos ter também a Ana Lu Sampaio, que é uma menina que faz um sucesso monstruoso, espetacular. Ela tem 18 anos. Essa menina é um fenômeno na internet. Participou de The Voice Kids. Ela que vai abrir o show, vai fazer o primeiro show antes do Nico. E nós vamos ter a participação do grande Paulo Façanha também.
0: Também.
1: Que é um grande talento da música popular brasileira. E era pra estar aqui, mas infelizmente ele teve um problema e o pessoal não pôde vir. Mas já fica o convite para todo mundo.
0: Perfeito. Então, gente, é imperdível. Amanhã, 17 horas. Você chega às 4, né? Porque é 18, mas você chega às 4 para pegar o ingresso, que é de graça,
1: é claro,
0: né? Só para pegar.
1: Mas 17 é pro Tom chegar, porque já vai estar com a cadeira marcada lá.
0: Eu quero é explorar o Nico, meu amigo. Vou perder essa oportunidade.
2: Mais música?
0: Mais música.
2: Esse foi meu primeiro grande sucesso, né?

0: Bertinha!
1: É. E o que você tem de memória, assim, arranjos que você trabalhou, fez para tantos cantores por este Brasil afora?
2: Tenho, sim, Tom. Eu trabalhei... Bom, quando eu cheguei no Rio de Janeiro, eu sou paulistano, né? Eu, o primeiro arranjo que eu fiz de grande sucesso foi o Fugaz, da Marina Lima. Meu mundo, você...

0: aí vai, né?
1: Eita!
0: Trabalhei com o Roberto Carlos, fiz Tô Chutando Lata, fiz... trabalhei com o Beto Guedes, fiz arranjo pro Beto Guedes. Eu produzi o primeiro álbum solo do Cazuza, que tinha... Pra quem mentir

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1: É, pra eu vou dizer uma coisa, eu não queria terminar o programa hoje, não. Não é não, bebê, hein? Seguir aqui até 12 horas. Ô, Dalton, vem cá, Dalton, dois minutinhos só, senta aqui do meu lado aqui, só pra me explicar esses lançamentos que tem.

0: horas no Cine Teatro São Luís. A entrada é franca, como o Ulisses destacou, um belo programa para todo mundo, com a família, né? Vão ser shows muito especiais. Nico Rezende, Ana Lu Sampaio e o nosso querido parceiro Paulo Façanha, que acaba de ganhar, né? Eu, Paulo e Gilmar, um novo arranjo da música Tantos Versos, assinado pelo Nico Rezende, para muita honra nossa.
1: A gente vai lançar agora, bem próximo, né? Próximamente.
2: Música

0: vou entregar não, que essa vai ser lançada um feat.
1: É. Essa música que eu acho linda, parceria do Dalto Moura, Paulo Façanha e do Gilmar Nunes, essa música tem uma história interessante. Ah. Eu ia compor essa música na segunda-feira. Eles foram e fizeram a música no domingo antes. Eu tenho essa mágoa, sabe?
2: Tomaram.
3: Mas você é parceiro também, então, Ulisses, viu? Vamos assinar. A gente encontra uma vírgula, viu? Mas convidando também hoje, 19 horas no Cantinho do Frango, lançamento do disco do Luciano Franco, grande maestro Luciano Franco, celebrando 75 anos e lançando seu álbum com... grande compositor Luiz Lima Verde. Certo. Teremos muitos convidados: Pedro Rogério, Arnaldo de Sá, o próprio Gilmar Nunes, parceiro do Tantos Versos, toda essa turma e uma super banda hoje, 18 horas no Cantinho do Frango, lançamento do nosso maestro, patrimônio da música do Ceará para o Brasil, Luciano Franco. Parabéns a eles, muito
2: Luciano,
3: sucesso.
2: Luciano, parabéns, um abraço
3: para
2: você.
3: Para o disco Unir Versos, que já está nas plataformas, mas eles também fizeram aqui uma linda edição física do disco. E a gente curte, né, Nico?
0: Assim, claro.
3: Ter o disco físico
2: é verdade.
3: É muito importante, muito bonito. E na quarta-feira, Tiago Araripe, nosso grande autor do Cabelos de Sansão, parceiro do Tom Zé, do Zé Cabaleiro, ele está celebrando, Tom, 75 anos, certo. Tiago Araripe, e vai se apresentar no Banco do Nordeste Cultural na quarta-feira, 20 horas, lançando o livro Repertório Homeopoético, livro de poesias, e o disco Balaio de Viagens. Então, quarta-feira, 8 da noite, entrada franca, Banco do Nordeste Cultural, Tiago Araripe, 75 anos. Obrigado, viu, Tom?
2: Nada, pai, que é um prazer, pai, casa aberta aqui, pai, que é cultura, doutor.
3: E, ó, já ganhei o dia aqui com,
2: e eu também.
3: Com o Nico e tantos versos.
2: Nós
3: aqui.
2: Ganhamos
3: que coisa boa.
2: O dia.
0: Ó, trabalhar com uma música boa é muito mais fácil, né?
2: Quando
0: a canção
2: bom.
0: É bem composta, né?
3: Parabéns, Paulo Façanha e Gilmar Nunes, parceiros de tantos versos. Que vem essa nova gravação aí para ganhar o Brasil, Nico.
0: É isso aí.
2: Nico, ainda dá para cantar uma, ó?
0: Sim, vamos lá. Vou cantar então uma parceria minha com outro libriano, que é o Jorge Versilo. A gente fez essa canção, tem uma história interessante. A gente estava no prédio e compondo de madrugada, aliás, no condomínio onde ele mora, chegou o segurança e falou, achou que a gente tinha pulado o muro. A gente estava de bermuda, sandália havaiana e com um caderno na mão, 3 horas da manhã cada um. O que vocês estão fazendo aí? O Jorge com aquela vozinha dele. Estamos compondo. Compondo o quê, rapaz? Mas aí ele mostrou a casa dele e nasceu essa canção de dois librianos chamada Signo de Ar.

0: Sensacional. Sensacional. Terminou, ó. Ô, rapaz. Nico, não sei como agradecer essa sua presença.
1: Eu que agradeço o espaço aqui, a oportunidade. Sempre bom estar com vocês, sempre bom poder mostrar o trabalho e convidar as pessoas para curtir esse momento com a gente.
0: Se Deus quiser.
1: Cine Teatro São Luís, 18 horas, amanhã.
0: Amanhã, domingo, 18 horas. Você pode chegar mais cedo para pegar o ingresso, 4 horas da tarde. Ulisses, muito obrigado, hein?
2: Então, eu que agradeço. É sempre uma festa que se renova no meu coração quando eu estou aqui nesse estúdio ao seu lado.
0: Eita, vai dar.
2: Obrigado, Juntão, pelo espaço.
0: É bom demais.
3: E precisamos, né, Ulisses, também promover o encontro do Nico com o Tom Barros, nosso grande cantor, viu?
0: Grande
3: cantor.
2: Ah, você tem que
3: todas
2: ver
3: as canções
2: cantando,
3: da Era de Ouro.
1: Olha, canta uma aí, Tom, canta uma
3: pode
1: aí.
3: Pode escolher.
1: Pode escolher que eu toco.
0: Se desse tempo, eu cantava.
3: As mas não falam.
0: Ainda dá não falam. 30 segundos.
3: Vai,
0: Lá menor. Lá menor. Nelson Gonçalves. Caminhemos. 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

0: casa. Eu pensei na minha vida algum dia cantar acompanhado aqui pelo Nico.
1: Eu estou seguindo aqui.
2: É um luxo, né?
0: Eu não esqueço esse programa jamais.
2: Encontro histórico. Eita,
0: então, botando a gente é pra fora. Tô estourando, né, companheiro? Tchau, turma, tchau. Bye, bye. Tchau, obrigado. Até amanhã, tchau. Caminhemos.
3: Bom dia, Nordeste. 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
1: Hoje é sábado e o Movimento e Mercado Especial deste sábado está aqui no Centro de Eventos do Ceará, onde está acontecendo a 19ª edição da Autop, uma feira gigantesca com diversos estandes, são 300 estandes, a possibilidade aqui de 40 mil pessoas passando durante esses 4 dias de evento, R$500 milhão, a expectativa de negócios, rodadas de negócios, conversas técnicas e o público participando. Serão discutidos aqui não só tecnologia, mas as inovações que o mercado exige. Diversos convidados estão sendo esperados a partir de hoje aqui no Centro de Eventos. Hortência, ex-jogadora de basquete, vai estar fazendo uma palestra daqui a pouquinho, outras autoridades também presentes e o presidente também do Sindipeças e Sindimotos aqui do Ceará vai estar também fazendo o seu discurso daqui a pouco de abertura. Ou seja, Fortaleza se transforma na capital do automobilismo, das peças e, claro, desse mundo acerca do que diz respeito a automotores. Então, fica ligado, já são 300 estandes antes, todos negociados antecipadamente e você vai conhecer todas as técnicas, todas as novidades e os convidados dessa 19ª edição da Autop Ceará e é claro que você é convidado a acompanhar. Então vamos juntos! A Autop desse ano reúne pelo menos 300 estandes. São mais de 500 marcas nacionais e internacionais. Hoje, no primeiro dia, você vai poder observar ainda alguns espaços, alguns corredores vazios. Mas o mais interessante que eu acho que além das marcas de motores, de freios, de peças, tudo que está sendo mostrado aqui, é o que também está sendo conversado e trazendo de novidade. Por exemplo, esse espaço aqui fala sobre tecnologia. Você vê que é um carro elétrico. E aqui, essa empresa está mostrando um dos equipamentos mais tecnológicos que a gente pode ter aqui hoje na feira. Essa empresa, ela na verdade vem trazendo aqui algumas tecnologias para a gente dar uma olhada. E esse é um evento também para discutir essas novas tecnologias, não só do carro a combustão, obviamente também do carro híbrido e do carro elétrico. E fica essa troca de experiência entre vendedores, entre expositores e o público em geral, que também é esperado aqui aproximadamente 40 mil pessoas ao longo desses 4 dias de evento. Ou seja, esse local aqui vai se transformar numa grande oficina de negócios, de conversas e de informações também. A Autop da 19ª edição, ela chega para trazer exatamente esse olhar diferente. Estou aqui com o Luciano Guedes, que é um dos expositores aqui da Total Shop Solution. Luciano, a gente vê aqui que é um carro elétrico e aqui tem um equipamento. Que equipamento é esse?
2: Esse equipamento é um equipamento de diagnóstico. Ele se chama PBL8200. Ele tem essa interface aqui, não utiliza cabo, é Bluetooth. É devidamente homologada pela Anatel, esse é o diferencial, é uma máquina americana. E que faz a interação com as topologias, arquiteturas eletrônicas dos veículos. Desde os veículos.
1: É uma espécie de scanner que a gente tinha antigamente.
2: É uma espécie de scanner, como tinha antigamente, só que modernizou também. Tendo em vista que agora as motorizações são híbridas, elétricas e vamos avançando, né?
1: Então, de uma forma simples, Luciano, quando eu chego na oficina que o mecânico faz a colocação desse equipamento, aqui ele dá todo o diagnóstico?
2: Todo o diagnóstico e toda a rede. Desde os serviços mais básicos, como até mesmo acendimento de lâmpadas, rebatimentos de janela, até emparelhamentos de módulos e diagnóstico dessas baterias, que são as baterias de lítio, as baterias dos veículos elétricos.
1: E é um equipamento fabricado no Brasil?
2: Um equipamento fabricado no Brasil. A base dele é americana e ele é montado todo feito no Brasil, os componentes também. É uma mistura.
1: Bom, então a tendência com esse crescimento do elétrico e do híbrido, a tendência agora é esse equipamento se tornar parte integrante das oficinas, né?
2: Parte integrante, tendo em vista que aqui é uma empresa, SAM, ela é de capital aberto, ela tem mais de 100 anos no mercado, então é uma empresa que ela tem a raiz nos Estados Unidos e está há 65 anos no Brasil, é uma coisa bem sólida.
1: Qual é a expectativa para essa feira, para essa Autop?
2: A expectativa nossa é um faturamento médio de 3 milhões.
1: Muito bem. E aqui vocês esperam receber, além dos colegas, dos expositores, os clientes também, os mecânicos também, para virem aqui conhecer os detalhes dessa tecnologia, né?
2: Positivo. A Autop já é uma feira praticamente internacional, onde pessoas do Brasil inteiro estarão circulando aqui até sábado.
1: Luciano, obrigado e bons negócios, viu?
2: Deus continue abençoando.
1: Bom, então a gente vai estar dando uma olhada porque também tem o Sebrae aqui presente e a participação do Sebrae, ela vem trazer informação, serviço e também prestar, né, alguns esclarecimentos. E aqui eu posso ver que tem o detalhe, né, do mapeamento de onde as coisas estão acontecendo aqui e o stand do Sebrae também montado com a rede de associados também recebendo as informações. Tem empresas nacionais, empresas internacionais e a grande vedete de tudo isso, sem dúvida, é a troca de experiência, a troca de informação, o tirar dúvidas, né? Mostrando como é que as coisas vão acontecendo e você também vai acompanhar aqui conosco. Eu vejo também empresas grandes, de grandes marcas aqui, ó. É BSB Hall, que é uma empresa já bastante antiga, já tradicional. E aqui o pessoal do Sebrae também mostrando aqui o trabalho. E, enfim, tem desde de juntas, ó. De motores, passando também aqui por esses detalhes de bico de injeção, tem também para linha pesada, como você está vendo aqui, e tudo isso está sendo mostrado aqui na Autop 2026. E a expectativa, como eu disse, de grandes negócios, e aí eu chamo a atenção para a linha pesada, né? Linha de motos, linha a diesel também, sendo mostrada aqui na Autop 2026. Então vamos fazer o seguinte, vamos conversar com as pessoas que são os personagens desse grande evento, e a gente vai agora para o nosso espaço de entrevistas, onde você vai acompanhar agora a primeira conversa nossa com um lojista, com um representante aqui da Autop 2026. Dá uma olhada. Muito bem, a gente vai conversar agora com César, que é representante da Autofor Nordeste, uma das empresas mais bem consolidadas aqui no nosso segmento, né? E a Autofor, que começou em 1998, começou na BR-116, ali por volta de 1998, mas hoje é uma empresa consolidada, e eu perguntando para o César, César, vocês estão na Avenida Luciano Carneiro, por enquanto, porque de acordo com o crescimento e como vem crescendo a Autofor, sem dúvida nenhuma, a Luciano Carneiro vai ser mais uma ponte, mais uma passagem para mergulhar ainda mais de país afora. César, eu acredito que a história da Autofor, como uma empresa campeã no segmento de distribuição, tem sido moldado a desafios e desafios, mas são esses desafios que trouxeram vocês até onde vocês estão. Seria assim, não?
3: Seria assim. Bom, eu sou do Sul, cheguei em 98 para montar a Autofor, então... Nova cultura, novos desafios, tudo diferente, um mercado diferente, uma linguagem diferente. Então, para a gente dar arrancada já foi desafio, né? E construir a Autofor, que agora está com 28 anos, de 98 a 2006, acabando...
1: Quase três décadas,
3: né? Então, todos os dias é desafio, mas lá no começo eram desafios que a gente não imaginava, né? E que, graças a Deus, com garra, determinação, trabalho... Eu lembro que o primeiro ano a gente trabalhou 365 dias. Então, as coisas aconteceram, mas não foram por acaso. Foram com trabalho...
1: E a mão de Deus ali, né?
3: E a mão de Deus e muitas pessoas nos ajudando, porque a gente foi muito bem recebido no Ceará. Né? A gente tem que agradecer isso diariamente, porque realmente o povo nos acolheu.
1: Você falou que você tem uma vivência do Sul, enfrentando os desafios aqui no Nordeste. E qual foi o desafio que chegou para vocês naquele comecinho ali que você falou assim... Não vou suportar, eu vou parar, mas não parou. Qual foi o maior desafio, se você pudesse elencar hoje, puxando na memória?
3: Cara, o maior desafio, o primeiro, a gente não tinha capital, zero. A gente começou o negócio só na vontade. Então...
1: É desafiador
3: assim,
1: mesmo?
3: Assim, só por isso já é um belo desafio, né? E aí? Sem ter capital, num lugar estranho, só com marcas desconhecidas na época. Quem nos apoiou naquela época eram marcas que não vendiam nada aqui. Então, era uma receita muito desafiadora, né? Uma empresa nova, com pessoas de fora, com marcas desconhecidas. Então, realmente foi um prato cheio para a gente conseguir reverter. Era muito limão para fazer uma limonada.
1: César, a gente está aqui vivendo quase três décadas de Autofor. E aí, hoje, a empresa supera pelo menos 30 mil itens cadastrados, cobrindo linhas leve, pesada, utilitários e motopeças, veículos nacionais e importados. Com esse mercado hoje globalizado, como é que é administrar 30 mil itens e distribuir para todo esse Nordeste?
3: Bom, hoje a gente está com 39 mil SKUs.
1: Já são 39?
3: 39 mil, beirando os 40 já. Não é fácil a missão, mas tu tem que investir em tecnologia e gente. Porque gerenciar isso tudo na mão não seria impossível. É. Então a gente investiu muito em tecnologia e em estrutura, tecnologia e gente. Porque a gente entendeu que a distribuição hoje, nós somos uma extensão do nosso cliente. O varejista, a oficina, o outcenter, ele não tem estoque. Então o estoque dele é a distribuição. Então você tem que ser bom em logística. E a gente vem cada vez mais investindo nisso. E hoje a gente tem uma logística diferenciada, uma entrega diferenciada. E talvez esse hoje seja o nosso ponto forte.
4: César, quando a gente fala de logística, quando a gente fala de tempo, tempo hoje é um ativo muito forte. O cliente cada vez mais, ele sabe o que quer, ele sabe o que quer e quanto custa aquilo que ele quer. Então isso também, precificação, é um item que vocês não podem abrir mão, né?
3: Tu tem que ser competitivo, né? Não dá para ter, ninguém trabalha mais com as margens do passado, porque quem regula o preço hoje é o mercado.
4: É o mercado.
3: Então, tu tem que te adaptar a isso e reduzir custos aonde tu pode, investir em tecnologia que te dá um ganho em vários sentidos, né? E dá escala e se adaptar. Por isso, hoje, de abrir outras frontes de trabalho, abrimos Cariri em agosto. Hoje está fazendo um ano da Filial Cariri.
4: Ah, legal, lá no Crato.
3: Um ano hoje que nós inauguramos.
4: Parabéns.
3: E Campina Grande foi em março, então tem 5 meses, né? Estamos começando agora lá.
4: Então vocês gostam de desafios, né? Duas lojas em dois locais diferentes, assim, quase que simultâneos, né?
3: Quase simultâneos. Diferença de 6, 7 meses uma da outra. Mas era uma necessidade, era uma carência que tinha nas regiões e uma necessidade nossa, porque hoje tudo é escala.
4: Verdade.
3: E para a gente ter escala, a gente tem que abrir novas frentes de trabalho.
4: Bom, César, a gente falou aí dos SKUs, que são quase 40 mil, mas quais são os segmentos que vocês estão trabalhando?
3: Bom, a nossa especialidade, o começo da Auto Forte, a origem que eu vim também, nós somos especialistas em peça de motor. Okay. Então, muitos anos da nossa história aqui no Ceará, era só peça de motor. Aí, com o passar do tempo e com a necessidade, a gente começou a trabalhar com peça de carro importado, fomos o primeiro distribuidor no Ceará a trabalhar com peça de carro importado. Depois fomos para a parte de freio, suspensão, que é a parte de undercar do veículo. Depois lubrificantes, filtros.
4: Parte elétrica?
3: Parte elétrica, não. Agora, 3 anos atrás, começamos com a parte de climatização, ar-condicionado. Né? E agora, do ano passado para cá, entramos na parte de baixo do caminhão. Suspensão de caminhão, embarramento, que é uma outra frente de trabalho agora.
4: Bom, uma das audiências que a gente tem, um dia como hoje, que é um dia de sábado, é exatamente o pessoal do agronegócio, o pessoal do campo. E hoje, como eu falei antes, o agricultor, né, o ruralista, ele quer agilidade. Ele não quer que aquela máquina fique parada há muito tempo. Como é que se resolve isso, César? Com uma boa logística, com peças de durabilidade, como é que vocês conseguem atender essa linha pesada, principalmente essa que está aí numa exposição, como é a da lida do campo?
3: Bom, o que nós temos para o agro hoje, peça para motor, que é a nossa especialidade, lubrificantes, filtros, algumas coisas de embarramento, de trator, né? Uhum. A nossa logística, como eu te falei, é muito rápida. Para te ter uma ideia, se o cliente me pedir uma peça hoje às 18 horas, amanhã, às 7 da manhã, está lá no Cariri.
4: Caramba!
3: A gente despacha a mercadoria até a última transportadora. Enquanto tiver transportadora aberta, a gente está faturando. Transportadora que recebe até 8, 9 da noite, a gente está faturando até 8 da noite. E então, no outro dia cedo, tá lá no Cariri, que é a região mais distante do Ceará, né?
4: É verdade.
3: Então, a logística funciona, para a gente não é um problema isso.
4: Na verdade, logística é agilidade, né?
3: Agilidade.
4: Isso mostra como é que a distribuição se organizou também, né? Como vocês entenderam que o cliente, ele tem essa necessidade de tempo, de economia, e obviamente que não pode deixar a máquina parada para ganhar mais tempo, porque tempo é um ativo.
3: Máquina parada,
4: é prejuízo.
3: Caminhão, esse equipamento que são ferramentas de trabalho, cada hora parada é um prejuízo. Tu imagina um caminhão na estrada com mercadoria perecível. O prejuízo é incalculável daí, né? Então tem que ter agilidade mesmo.
4: César, nós estamos aqui na 19ª edição da Autop e hoje a gente pode perceber que virou a vitrine. Esse evento aqui é uma grande vitrine, o Brasil está de olho nesse evento e são 300 estandes, a perspectiva de pelo menos 500 milhões em negócios ao longo desses 4 dias, perspectiva de público de 40 mil pessoas. Você também tem seus braços e mentes, pensamentos aqui na formação ao lado do presidente dessa situação, de como esse brilho chegou. Quer dizer, sua marca também está nesse registro aqui da Autop, né?
3: Sim. Hoje os distribuidores são apoiadores da feira, não estão na feira diretamente expondo, mas são apoiadores e o nosso compromisso é trazer as fábricas e trazer os clientes. Tem várias fábricas que estão expondo que nós somos exclusivos do Ceará.
4: Uhum.
3: Então, isso quer dizer que tem um compromisso nosso em trazer as fábricas. E tem o compromisso da gente participar junto com o presidente Ranieri Leitão, com o SSA, de trazer as caravanas. Serão mais de 60 ônibus de caravanas do Ceará e de outros estados, Piauí, Paraíba, enfim. É um trabalho árduo, né, que envolve muitas pessoas e que o resultado vai ser no dia a dia. A feira já abriu com fila ali fora de gente pegando crachá e fazendo inscrição. Então, já sabe que vai ser um sucesso porque 3 horas da tarde já tinha fila. Isso é... A fila não é boa. Não é bom ver a fila, mas é bom saber que já tem muita gente pronto para entrar. Quando abriu a porta, já tinha gente circulando aqui dentro.
4: Bom, e além de troca de ideia, de experiências, também tem rodadas de negociação. Então, ao tempo em que as coisas estão sendo mostradas aqui, os negócios estão acontecendo, né?
3: Os negócios acontecem na feira...
4: E pós-feira.
3: E pós-feira e antes-feira. Porque tem gente que já chegou... Tem gente que veio para a feira de fornecedor que já chegou a semana passada para fazer um trabalho dos clientes antes da feira. Porque efetivamente tu não consegue comprar durante a feira. Tu faz negócio, tu alinhava muita coisa, mas efetivamente comprar o distribuidor não consegue. O varejista até consegue, mas o distribuidor pela variedade de itens. Tem fábricas que a gente tem 5 mil SKUs de uma fábrica só, então comprar na feira é impossível, mas tu melhora muito a tua parceria, melhora muito o teu relacionamento, né? Isso é fundamental.
4: Maravilha. Você falou aí em carros importados, eu lembro que você foi precursor, né, de trazer peças para distribuir peças de carros importados aqui. E a gente vê muito fortemente agora a entrada dos carros elétricos e híbridos também. Essas peças que muita gente fala, se der problema na bateria do carro elétrico, custa o preço do carro. Se der problema aqui ou ali. Enfim, essas peças de carros elétricos e híbridos, de fato, elas podem inviabilizar esse mercado? Eu creio que não, né?
3: Não, eu acho que não é dessa forma ainda, né? As peças normais, as peças de freio, suspensão, já tem, né? As fábricas que fabricam pivô, amortecedor, terminal, já tem essas peças aí, pastilha de freio e tal, então já tem. O distribuidor já tem para atender o mercado. A parte de bateria ainda não chegou, até porque os carros são todos novos, estão todos na garantia, então ainda não tem um mercado de reposição para isso. Talvez a gente leve mais 2, 3, 4 anos para entender melhor isso, como é que vai funcionar aqui na ponta, né? Porque é tudo muito novo.
4: Tudo muito novo. César, mas o caminho natural é que, com o passar do tempo, os preços, a oferta, vem a diminuir e vem a estabilizar. Sem dar ouvidos aos apregoeiros do caos, que todo mundo fala assim, não, o carro elétrico não vai dar, não tem mais retorno, né, meu amigo? O carro elétrico está aí, está posto e vai funcionar, né?
3: Vai funcionar, é uma realidade. Só que o que todo mundo fala e aonde a gente ouve, lê, a gente que tem contato com muita multinacional, o Brasil efetivamente vai ter um carro híbrido. Né? O carro que vai ficar no Brasil no futuro não é o elétrico puro. Vai, mas o percentual vai ser baixo. Por conta das nossas distâncias. Né?
4: E o país transcontinental como então, nosso,
3: o
4: né?
3: Carro híbrido, show. Já tem carro híbrido aí fazendo 1.200 quilômetros. Maravilha. Aí tá tudo certo. O carro elétrico é o carro urbano. 100, 150 quilômetros. É o carro do dia a dia, né? Então esse não vai ter um número muito expressivo. Mas é uma realidade, não dá para negar. Tem montadoras que vieram muito agressivas, com muitos benefícios, mas entraram fortemente no nosso o nosso mercado, né?
4: César, você como distribuidor, você também tem que estar aí alinhado com o gosto das pessoas, com o uso dos carros, com as novidades das marcas, enfim, você como distribuidor também tem que estar na mesma página do que está acontecendo no mercado, né?
3: Com certeza. Há 2 meses teve uma feira só de elétricos, só de peças para elétricos em São Paulo. E a gente foi convidado para ir para conhecer esse mundo que a gente ouviu e viu coisas que a gente nem imaginava. Então, isso é isso aí. Tu pensar lá na frente, é tu buscar informação antes de que ela aconteça, né? Para quando gerar demanda, tu já tá melhor situado, melhor posicionado no mercado.
4: Maravilha. César, hoje você está em Fortaleza, hoje você está no Crato, está em Campina Grande. Ainda há intenção de aumentar para outras filiais? O que você está projetando aí junto com a Autofor daqui para os próximos 5 anos?
3: A gente tem pretensão de 27, entre 27 e 28, abrir mais 2 filiais.
4: Onde seria?
3: No Nordeste. Não tem alinhavado as cidades ou os estados, mas no Nordeste, né? É tudo muito mais próximo para a gente, não tenho pretensão de ir para o Sul, Sudeste. Tem muita gente boa trabalhando e fazendo um belo trabalho lá, não valeria a pena. Mas a gente precisa abrir mais 2 aí. Até por pedidos de fábricas. Tem muitas fábricas que pedem para a gente abrir em tal lugar, porque não tem ninguém lá fazendo um bom trabalho e tal. Então, as fábricas nos ajudam a mostrar o mercado,
4: mapeando.
3: Então,
4: César, o que é que justifica uma praça, um estado, a necessidade de abrir uma distribuidora? O que é que justifica a fábrica dizer assim, César, vamos abrir a distribuidora em tal estado, porque isso o mercado, a demanda pede?
3: Bom, o que acontece até hoje, ou até o final do ano, é a substituição tributária. É complicado hoje tu vender de um estado para o outro. Entra na mercadoria no Ceará, eu pago a ST. Se eu vendo para o Rio Grande do Norte, o cliente lá paga a ST. Então, vai encarecendo conforme tu vai trocando de estado. Com a nova reforma, ninguém sabe como vai ficar, mas talvez não tenha necessidade de tu abrir tantas filiais. Se não tiver mais a ST, que na teoria com a reforma não é mais para ter, né? Vai ficar mais fácil de eu vender para o Rio Grande do Norte, para Paraíba, para outros estados, para o Piauí, sem precisar estar lá e sem ter a substituição.
4: A reforma tributária, ela já é uma realidade, ela já começou, a implementação será de 2032 para 2033. O que mais assusta hoje o empresário, seja de qualquer segmento hoje, ainda é, não digo insegurança jurídica, mas essa questão de uma carga tributária que muitas vezes retira do empresário boa margem de lucro?
3: Com certeza. Por exemplo, a gente tem algumas... Uma parte da reforma que começa dia 2 de janeiro, mas ninguém sabe ao certo como vai funcionar porque ela não está regulamentada. Falta menos de 4 meses. E aí, como é que tu prepara tudo? Como é que prepara sistema? Para dia 2, quando tu começar a trabalhar, tu vai vender, vai comprar, e se tu não, ainda, hoje é dia 19 de agosto, não está regulamentado. São muitas teorias, tu fala com 5 contadores, tu tem 5 visões diferentes. Então, ainda, esse é o maior desafio até o final do ano, pelo menos, né? Todo dia a gente tem recebido fábrica, hoje foram 2, as 2 é a mesma pergunta. Como é que vocês estão se preparando para a reforma? Cada uma que tu diz como é que tu está fazendo, o cara fala, mas tem mais isso, tem mais aquilo. Então, ao certo, que não tem nada certo, ninguém sabe.
4: Bom, e o mercado de importados? As pessoas estão importando peças, trazendo peças de outros países. Isso preocupa, isso atrapalha, não interfere, não chega até vocês da Autofor?
3: Não, atrapalha, claro, né? Não só importando, né? Comprando por outros meios que também não entregam um produto de qualidade. Mas o que eu acho e o que a gente procura fazer é criar um vínculo com o cliente. Porque o nosso cliente é o cliente recorrente, né? É o cara que compra todo dia, toda semana. E eu não vendo ao consumidor. Então, eu tenho que me aproximar, estar mais próximo do meu cliente. Tendo uma prestação de serviço. Vendendo um produto de qualidade, tendo um pós-venda. Quando tiver uma garantia, eu tenho que chegar junto com ele. Então, essa relação acaba, às vezes, inibindo ele de ir para a internet, comprar um produto de fora até um pouco mais barato, mas não sabe o que está vindo. Se der alguma coisa, reclama para quem, como devolve. No nosso ramo, a variedade de carro, de modelos, é muito grande. Então, tu comprar a peça errado, ou tu vender uma peça errado, é muito normal. A gente, às vezes, tu tá com o teu cliente lá na ponta, ele manda a foto, tu manda a peça, e tem um detalhezinho que não é aquela ali, que é outra, volta a devolução pela internet, isso não perde existe. Quanto tempo? Dias. Então,
4: o pragmatismo, ele é essencial.
3: Então a gente tem que estar próximo do cliente mesmo, para ele... Ele confia em ti, no teu trabalho, e paga por isso, claro.
4: E é uma relação de confiança mesmo.
3: É uma relação de confiança, claro.
4: César, eu quero te agradecer pela oportunidade. Essa nossa conversa aqui mostra o profissionalismo hoje em que o mercado exige. Não exige mais amadorismo. Profissionalismo é a palavra de ordem no mercado, e a Autofor mostra isso, cresce com isso e tem mostrado toda essa desenvoltura, porque tem confiança, credibilidade, experiência e transparência em todos os seus negócios. César Garcia conversando conosco aqui. César, muito obrigado.
3: Muito obrigado, viu, pelo espaço para a gente poder mostrar um pouco do nosso trabalho. Muito obrigado.
4: Maravilha, hora de chegar para o nosso intervalo. Daqui a pouco a gente volta aqui na TV Diário, também na Verdinha. 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
1: Sincopeças, Assomotos e Assopeças fazendo aí a realização da Autop 2026. Nós estamos aqui com o nosso stand aqui do Sistema Verdes Mares, onde a gente vem realizando as entrevistas. Inclusive, você já viu uma dessas entrevistas. Então, chegou a hora de conversar com mais um convidado especial que você vai acompanhar a partir de agora. Vamos lá.
2: De volta aqui no nosso Movimento e Mercado Especial da Autop 2026, a 19ª edição. Você sabe que o Movimento e Mercado fala muito sobre eventos, de uma forma em geral. Aos sábados, a gente tem sempre um olhar muito especial para o agronegócio. Hoje, nós, atendendo a esse pedido, né, do Ranieri Leitão, presidente, e que tem feito um trabalho interessantíssimo, importantíssimo, de união de forças em torno da Autop, e que esse ano traduz num grande sucesso. Já a partir do primeiro momento a gente percebe isso. Agora há pouco nós falávamos do que acontece antes da feira, durante a feira e no pós-feira, e as marcas que se consolidam cada vez mais no evento gigantesco como esse. Uma das empresas que eu considero assim de maior representatividade hoje, eu posso dizer para você que as juntas Bastos, que tem uma história fantástica, uma empresa que começou em 1988 e tem uma história... Eu vou fazer o seguinte, deixa eu chamar aqui o Ednei Bastos, porque o pai dele foi quem começou a escrever essa história. Ednei está na segunda geração e toda a vida que a gente fala na história da empresa é algo que merece ser contado, Ednei, é algo que merece ser dito como exemplo de solidez, de transparência, de honestidade e de vontade de trabalho. Seu pai, que começou isso lá atrás, em 1988, há 38 anos, exato, né, teve muita resiliência para enfrentar um mercado difícil, mas sempre acreditando que o trabalho pode superar as dificuldades. Obrigado por atender nosso convite, meu amigo. Tudo bem?
3: Eu que agradeço. Convite. Você falou o nome de uma pessoa muito especial para o mercado, que é seu Ranieri Leitão. Eu acredito que é um nome diferenciado de todo o mercado nacional. Mas, assim, eu tenho muita tranquilidade de falar da origem da Bastos, porque a origem se originou pelo meu pai. E a Bastos Juntos começou em 88, mas a história dele é um pouco antes.
2: Né? É anterior a tudo isso.
3: Contar um pouquinho, porque a gente está no Ceará e ele é o típico cearense que foi para São Paulo. Minha avó, isso em 1970, né? Minha avó era do interior, teve 18 filhos.
2: 18 filhos?
3: Dos 18, faleceram 9 quando criança, né? E isso eu falo com muita... com orgulho. Inclusive, minha avó faleceu agora, tem um mês. Mas eu não conheço uma história de amor de verdade quanto dela, porque tu imagina tu perder 9 filhos e tu ainda
2: encontrar força, né?
3: Ainda ver teu filho com 16 anos e tu mandar ele para São Paulo na época daquela, porque hoje é muito fácil, né? Hoje você liga a câmera do WhatsApp e fala, tu pega, mandava um filho pegar um ônibus no interior do Ceará. E talvez ia ter notícia depois de uns 5, 6 meses, numa carta, né? E mesmo assim, ela fazia isso, porque esse é o verdadeiro amor, né? Mesmo ela, com todo o sofrimento, você perder muitos filhos, mesmo assim, ela ainda pensava no futuro do filho, né? E aí, ela sempre fazia isso com os filhos dela. Foram 4 para São Paulo. E o que aconteceu? Meu pai chegou em São Paulo, já trabalhava na roça, né? Era acostumado a acordar cedo. Chegou lá, foi trabalhar aos 16 anos de serviços gerais. E aí quando foi trabalhando, foi lutando, foi conseguindo as coisas, e depois de 12 anos ele voltou para o Ceará para ser representante de uma fábrica de acessório lá. E ele, enquanto representante comercial, apareceu uma oportunidade dele também vender juntas de motor. Que, para quem não sabe, a junta, nos carros mais antigos, ela é um material cortado não tem tanta dificuldade, né?
2: Era rudimentar, feito artesanalmente.
3: É. E aí tinha uma pessoa que fabricava as juntas e ele vendia nas autopeças. E aí ele começou, o rapaz não tinha muito compromisso, ele mesmo começou a fazer isso, né? E aí a gente hoje tem máquina, tem muita coisa, né? Mas na época ele pegava na tesoura mesmo, tu imagina, ele pegava a caneta, né? O desenho do produto, na caneta riscava e na tesoura cortava. Então a produtividade era...
2: muito baixa, muito mas baixa. O sonho era grande.
3: É. E aí começou a se fazer assim...
2: Isso em 88 já?
3: É. E aí meus tios também novos entraram para trabalhar com ele. E ao pouco foi se construindo... Ele mesmo fez a primeira máquina, que é uma máquina bem rudimentar, porque para quem acredito que você conheça o que é uma prensa.
2: Sim,
3: você bate,
2: claro.
3: Como meu pai não tinha a verba, o que ele fez? Ele pegou um macaco, aquele macaco...
2: Sim, hidráulico.
3: Hidráulico. E ali era a prensa dele, né? Então tu imagina, diante de toda a dificuldade de uma pessoa que saiu do interior do Ceará, os irmãos dele também têm muito mérito nisso, começaram de uma forma bem simples. E hoje, a Basto Juntas, depois de 35 anos, hoje nós somos a maior fábrica de juntas do Brasil.
2: A maior do Brasil?
3: É.
2: Produzindo quantas peças mês?
3: Hoje nós fabricamos aproximadamente peças individuais... SKUs uns 50 mil, mas comercializado 8 mil.
2: 8 mil peças. Mais uma variedade de 50 mil SKUs.
3: Hoje no Brasil, eu diria, não no Brasil, na América do Sul, não há uma fábrica que tenha a nossa variedade. E assim, a gente tem o know-how do desenvolvimento da ferramenta. Isso é uma coisa que no mercado não se tem. E quando a gente fala-se que tem a maior fábrica de junta do Brasil, parece assim um argumento de venda, mas não é.
2: São números, são comprovados números. Isso, né?
3: É claro, hoje nós não somos a marca mais vendida do Brasil, mas em produtividade, com certeza, a nossa fábrica que mais produz.
2: Ednei, você acha que por ser a maior, mas não ser a mais vendida, existe no mercado ainda um certo preconceito porque a produção é aqui no Ceará?
3: Eu acredito muito no trabalho. Assim, eu acredito que quando você trabalha, quando você mostra a tua qualidade, os resultados vêm. É claro que uma vez ou outra vai ter aquele cara que... Ah, lá do Ceará. Já falaram pra gente, não vou comprar tua junta, que lá no Ceará Fabrica é rede. Mas isso é... Assim, hoje nosso mercado, 70% é no Sul e no Sudeste. Então como é que eu posso falar que o meu cliente... 70% está no Sul, no Sudeste, que meu cliente tem preconceito. Não é muito pelo contrário. A gente vê uma boa aceitação em todos os mercados. Eu acho que quando você tem um trabalho, quando você levanta cedo e coloca a tua marca acima de qualquer coisa, e tem um trabalho sério, esses pormenores, essa conversa de preconceito...
2: O barrismo não vai existir.
3: Não. Eu não acho.
2: Ednei, a gente sabe que o mundo cada vez mais tecnológico, cada vez buscando mais presença da IA, da tecnologia, dessas ferramentas. E ao longo do tempo, vocês também se modernizaram. Ao longo do tempo, vocês também investiram maciçamente em maquinário. E, obviamente, sem abrir mão da qualidade das pessoas. Como é que hoje a fábrica funciona? São quantas pessoas trabalhando com vocês hoje?
3: 600.
2: 600 pessoas. O que vocês investiram de equipamento nos últimos anos em termos de valores, Ednei? Tem como dizer, não?
3: Você vai me falar que nos últimos 4 anos, investimento em estrutura gira em torno de uns 25 milhões.
2: E esses 25 milhões hoje, eles consolidaram a Bastos hoje ser essa maior do Brasil. Não só na quantidade de SKUs, mas também na qualidade. Porque ao tempo em que você muda, melhora, acrescenta em equipamento, você obviamente está aumentando também a qualidade para concorrer com qualquer uma do mundo, né?
3: Exato. Assim, é claro que o investimento ele é sempre necessário em tecnologias. Até porque a junta não é um produto que ela se modificou demais ao longo de 30 anos, sei lá, 40. Não foi um produto... Ela faz aquela função que é vedar simples, né?
4: Uhum.
3: É, mas assim, com a chegada, o advento aí da tecnologia, das formas de produzir mais rápido, né? Por exemplo, hoje a gente tem 9 máquinas a laser, que ela te dá uma facilidade muito grande. Mas assim, isso não compete diretamente com o emprego, sabe? Eu acredito que quanto mais tu vende, quanto mais tu abre o mercado, maior tua capacidade de geração de emprego. Às vezes as pessoas, no nosso mercado, eu acho um pouco diferente. Às vezes as pessoas acham, a tecnologia ela gera desemprego. No nosso caso, não. Sempre a gente faz e agrega mais.
2: Ednei, independente de autopeças e no desenvolvimento de soluções de vedação de alta precisão, uma coisa eu sei que a Bastos tem como assinatura desde o seu pai, que é fazer produto de qualidade. Isso vocês não abrem mão, né?
3: Verdade.
2: E o mercado também não quer abrir mão para arriscar. Quer, obviamente, uma empresa que tem história, e vocês têm essa história e essa precisão do que vocês entregam.
3: Você falou uma coisa bem interessante, né? A qualidade, ela não existe nada que resista, melhor, se tu não tem qualidade, tu não consegue resistir ao tempo.
2: O próprio mercado expurga, né?
3: E às vezes a gente em conversa com alguns clientes, eles perguntam de alguns mercados, de algumas fábricas, e eu sempre falo isso, poxa, cliente, a fábrica ali já tem 20, 25 anos fazendo aquele produto. Se acredita que esse cara não tem qualidade, como é que tu vai aguentar tanto tempo, teu produto tá vendido tantas vezes e a questão da qualidade, né, ainda ser colocado em prova? Então, acho que o tempo é o senhor da razão da qualidade, vamos
2: Verdade.
3: Falar assim.
2: Bom, você está acompanhando conosco aqui o Movimento e Mercado Especial da Autop 2026. Estou conversando com a Ednei Bastos, uma empresa de juntas que é aqui do Ceará e que distribui para todo o Brasil. E, aliás, Ednei, hoje vocês estão não só no Brasil, mas América do Sul, América do Norte, Europa e até parte da África, é isso?
3: Sim. A gente, é claro, hoje, o que, que eu acredito? O mercado brasileiro é muito gigante. Você pega aí a nossa frota, ela é muito maior do que, por exemplo, a América do Sul junto. Então, a Bastos Juntos já tem muito essa vertente de trabalhar o mercado nacional. É claro que a gente já faz as exportações mais esporádicas, alguns países bem mais, Uruguai, Argentina, Venezuela, alguma coisa para a África também, mas assim, nossa garra mesmo é para vender para dentro do Brasil.
2: Eu estava dando uma olhada aqui, Ednei, uma das coisas que me chamam bastante também a atenção é a referência nacional em juntas é MLS.
3: Multilaser.
2: Né? Que é multilaser, né? E também a questão da tecnologia que é indispensável para motores modernos de alta taxa de compressão e também de turboalimentos. Quer dizer, vocês precisam entregar, aí eu volto àquele ponto, um produto de altíssima qualidade, né? Porque
3: Sim.
2: os componentes hoje de um motor são caríssimos, né?
3: A questão é o seguinte, por exemplo, se você pegar um Chevette 1.6, ele teria ali 48 cavalos de potência. Aí você pega hoje um Ford Ka, 3 cilindros, que tem, acredito que mais de 80 cavalos. Então, o produto que vai ali, ele tem que ter uma durabilidade maior. Ele tem que ter uma tecnologia diferente. Os motores evoluíram, um motor 3 cilindros, por exemplo, é um exemplo muito, muito bom desse. É um motor bem menor por conta da economia, mas assim, a produção dele de potência é muito maior. Então a Bastos teve que evoluir nesse sentido. A gente hoje é referência nacional nas juntas de aço, que na verdade multilayer são multilâminas, né?
4: Uhum.
3: A gente hoje tem um material especial, que é o Benox, que realmente ele é referência no mercado. E hoje, um dos nossos diferenciais também é sempre sair na frente. Para você ter uma ideia, a frota de 2025 da curva ABC, eu já tenho tudo, de 2025. Com a estratégia de mercado que a gente adotou e deu muito certo. Então, assim, para isso você tem que ter tecnologia nos produtos novos e tá sempre à frente, que é isso que a gente vem galgando aí nos últimos 15 anos.
2: Falando sobre tecnologia, mas também tem um detalhe que eu considero talvez aí tão importante quanto ou mais, que é a questão do investimento em pessoas. E aí tem a Bastos Academy, né? Que é onde vocês treinam os colaboradores, onde vocês fazem ali, enfim, projetos de treinamento gratuito para milhares de aplicadores e mecânicos todos os anos em técnicas de montagem, torque e vedação. Como é que funciona isso?
3: Existe uma briga no mercado que é o seguinte, a questão da aplicação. Um produto deu defeito, né? Então, de quem foi a culpa? Foi do aplicador, no caso da junta, né? Foi do retificador ou do produto em si? Então, assim, eu acredito que quando um produto dá problema, mesmo da baixa, ou de um concorrente, eu sempre falo isso, todo mundo perde, o mercado perde. Então, o que, que a gente observa hoje? Existe uma grande variedade de motores. Acredito que 800, 900 motores. Então, quanto mais informação técnica você dispõe para aquele aplicador, o aplicador não quer fazer o serviço errado. Ele quer fazer o serviço uma vez e sair bem feito. O fabricante também não quer vender um produto que dê problema. Então a gente observa que a falta de informação, muitas vezes oriunda da fábrica, que eu acredito que a fábrica é que tem que vir com as informações de aplicação, de forma de torque, ela é o principal responsável. Então, com essa ideia, né, de treinamentos, que na verdade não é exclusividade da Bastos, existem muitas palestras de muitas fábricas. Mas assim, a gente tem focado muito nisso porque...
2: Mas é uma preocupação, né?
3: Sim. Porque quanto melhor tiver o aplicador instruído...
2: Melhor os resultados.
3: Melhor os resultados. E o problema nunca é bom para nenhum dos lados.
2: É prejuízo.
3: Meu pai falou uma frase que é legal. Ele falava assim que... Se um carro avança preferencial e tu bate, embora o cara esteja errado, mas tu também perde.
2: Perde tempo, perde dinheiro, perde a paciência, né? Pode até não estar errado.
3: Tu pode não estar errado, mas assim, isso é muito importante, né? Então, voltando para o aplicador, quanto mais treinamento, mais menor dá problema nos produtos.
2: Ednei, e essa questão do desafio dos motores novos e o desafio da vedação, vocês também têm um olhar nessa linha?
3: Sim. Como te falei, né? A junta, ela tem um propósito de vedação que ele é bem... Sempre foi o mesmo, mas a gente, com a tecnologia que nós temos hoje de desenvolver muito rápido, hoje nós somos a fábrica que, como te falei, de 2025 nós já temos a curva A e B. Ninguém no mercado tem isso. Justamente nosso know-how de sempre sair na frente e ter essa tecnologia de lançar novos produtos.
2: Ou seja, o avanço da tecnologia, o aço multicamada para você também já é uma realidade.
3: Total.
2: Né?
3: Hoje nós somos referência no mercado nessas juntas, né, que é a multilayer.
2: E uma coisa que você falou, é que o mecânico não gosta de errar, o cliente não quer erro, o fabricante muito menos, ou seja, o combate ao retorno, ele é de todos os lados.
3: Eu vou te falar um negócio que a gente fala com um tom até bem específico. Você acredita que um dos fundadores, que é o Océlio, vai em toda a embalagem da Bastos, vai o WhatsApp pessoal dele?
2: Sério?
3: Então, tu acredita assim, ó, hoje, vamos falar, a gente embala, sei lá, 15 mil produtos por dia. Você imagina o teu celular pessoal sair em 15 mil produtos dispostos para que quando o mecânico tem uma dúvida ou quando tem um problema, tu ligue, tu fale diretamente com o diretor da fábrica. Isso ninguém faz no mercado.
2: Só quem conhece o produto e sabe que
3: confiança.
2: É bom. E tem confiança, né?
3: Exatamente.
2: O Océlio fez isso. Faz isso.
3: Faz isso.
2: Não é para qualquer um, né? Você colocaria o seu, óbvio, né?
3: Não, eu conheço meu produto.
2: Você conhece,
3: né?
2: O seu produto,
3: mas no,
2: né,
3: começo, quando ele fez isso, eu achava loucura, né? Eu falei, rapaz, meio louco, mas deu certo.
2: Ele fez isso. Faz isso.
3: Faz isso.
2: É, não é, não é pra qualquer um, né? Você colocaria o seu, óbvio, né?
3: Não, eu sei, eu conheço meu produto.
2: Você conhece,
3: né?
2: O seu produto,
3: mas no,
2: né,
3: começo, quando ele fez isso, eu achava loucura, né? Eu falei, rapaz, meio louco, mas deu certo.
2: Vem cá, a frota circulante no Brasil, você citou aí, e que é gigante, até talvez a maior do que a América do Sul, ela mudou, e mudou muito rapidamente, com a chegada massiva de novas marcas e modelos importados. Qual é o tempo médio hoje, Sidney, que entre o lançamento de um motor de mercado, no mercado, e a chegada de uma junta da Bastos na prateleira do varejo?
3: No máximo um ano, se for curva AB.
2: É um tempo recorde, né? Porque eu não conheço outra que tenha essa agilidade de chegar a colocar na prateleira assim em 365 dias.
3: No mercado de autopeças, fora... É porque hoje existem muitos mercados importadores. Você tem uma marca. Isso é um negócio bem interessante que eu estava conversando.

0: Eu acredito que hoje que 70% dos produtos da autopeça vem da China.
1: Isso é bom ou ruim?
0: Para o país eu acho péssimo, porque a minha visão é o seguinte: o grande segredo, a grande riqueza de um país está na industrialização. Você pega um. Eu estava até

0: a riqueza da transformação ficou no outro país. Então, assim, voltando à pergunta, né? Se for uma realmente fábrica, se não for importador, não existe no Brasil quem tenha essa velocidade como nós.
1: Eu também desconheço. Bom, eu quero... Eu fiquei surpreso, não com o tamanho da empresa. São quantos funcionários hoje?
0: 600
1: funcionários. Mas como vocês estão à frente, como vocês estão ágeis e como vocês estão, usar um termo antigo, mas antenados, né, atualizados com o mercado, porque há um dinamismo muito acentuado, né, de mudanças o tempo inteiro. E vocês, da Bastos, aí, sempre presentes, sempre sabendo o que vem à frente e acompanhando tudo. Quero te agradecer pela oportunidade, agradecer pela conversa, Ednei, porque uma empresa nossa, com esse portfólio, com esse tamanho e com essa representação a nível mundial, posso dizer assim, para nós é motivo de orgulho. Leve meu abraço, nosso abraço a toda a sua família e parabéns, viu? Sucesso cada vez mais.
0: Nós que agradecemos a oportunidade de poder mostrar a nossa empresa para um grupo como o Sistema Verdes Mares.
1: E eu quero um dia ter a oportunidade de ir na fábrica lá, mostrar lá como é que funciona, que eu fiquei curioso agora, depois eu quero contactar você para a gente ir lá, direto.
0: Na hora que você quiser.
1: Maravilha, obrigado. Vamos fazer o seguinte, intervalo, para a gente voltar daqui a pouco. Nós estamos acompanhando aqui a Utop 2026, essa é a 19ª edição, e viemos aqui a convite do Ranieri Leitão e, obviamente, de todos os que fazem a SSA, e com muito prazer estamos aqui mostrando o que está acontecendo de melhor. 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
1: Já estamos de volta com o nosso Movimento e Mercado especial. Hoje, sábado, estamos aqui nessa, posso dizer, uma das maiores feiras do Brasil, que é a Autop, e que você está sendo convidado a conhecer um pouco mais. São 4 dias de feira, a previsão aí de negócios em torno de R$500 milhões, 40 mil pessoas passando por aqui, são 300 estandes. Aliás, esse espaço que foi comercializado, segundo o presidente Ranieri Leitão, bem antes da realização do começar da feira, isso mostra a importância e o interesse das fábricas, interesse também do mercado como um todo, de fazer parte dessa Autop, a 19ª edição, aqui no Centro de Eventos em Fortaleza, no Pavilhão Oeste. Segundo o presidente Ranieri Leitão, bem antes da realização do começar da feira, isso mostra a importância e o interesse das fábricas, interesse também do mercado como um todo, de fazer parte dessa Autop, a 19ª edição, aqui no Centro de Eventos em Fortaleza, no Pavilhão Oeste. E eu estou aqui com o Sisoto e com o Rafael, que são representantes aqui da Techfil, uma empresa que tem a sua consolidação desde 1953 na região de Paulista, lá em Guarulhos. A Techfil é considerada a maior fabricante de filtros automotivos da América Latina. Tem uma história por trás disso, tem um envolvimento, tem tecnologia, tem também desafios aos quais a empresa, como todas as outras do país, do mundo todo, enfrentou ao longo de todo esse tempo. São vários anos, trabalhando agora também, operando sob o conceito da indústria 4.0. Sisoto, eu sei que você tem pouco mais de 30 anos, mas tem 21 de empresa. Me conta um pouco, né, dos desafios de como chegar a essa marca tão fantástica, não só de SKUs, mas também de negócios, ser uma das maiores do mundo, uma empresa genuinamente brasileira e que obviamente enfrenta os desafios dessa vulnerabilidade, talvez insegurança jurídica ou talvez essa inconstância tributária, mas que vocês da Techfil costumam também passar aí com olhar sempre adiante. Bom dia, muito bem-vindo, tudo bom, meu amigo?
2: Bom dia, muito obrigado pelo convite. Bom, trabalhar na Techfil há 21 anos, né? Antes de mais nada, era trabalhar com emoção.
1: Parece que foi ontem, né?
2: Trabalho com muito prazer, né? Gosto muito de trabalhar na empresa. A gente brinca lá que 6 horas, 6 e 15, 6 e meia, eu já estou lá na empresa, o Rafa já chega na sequência. Então, quando você se dá esse direito, é porque você se sente bem, você gosta e é um ambiente muito agradável. Falar de Techfil, a gente vai falar um pouquinho voltando atrás na gestão dos Gurgels, né? Uhum. Onde começou com o avô, depois com o pai, e o Abílio e o Arthur, que deram sequência aí. Eu tive a oportunidade de participar, de vivenciar um pouquinho com esses gestores. E todo ano, toda dificuldade, em todas as crises que tivemos, a Techfil sempre cresceu, né? Era uma empresa 100% nacional, com mais de 1.400 funcionários. Então, é uma empresa localizada em Guarulhos. Hoje é a segunda maior empresa geradora de emprego na cidade de Guarulhos. Só perde para o aeroporto. E cada vez mais a gente tem um desafio. Então, trazendo aí para uma realidade, hoje a gente está com um portfólio de quase 2 mil SKUs na Techfil. 1.000 SKUs na Vox, que é a nossa filha adotiva ali, né?
1: De 20 e poucos anos.
2: 23 anos de história também. A Techfil tem seu mercado, diferente do mercado da Vox, né? Então não são mercados conflitantes. E se deu muito bem até hoje, a gente está galgando, tá correndo atrás, tá entregando os resultados. Com relação aí, a gente está falando, acho que o momento nosso, né? Com situação à reforma tributária, o que a gente está fazendo? A gente está se profissionalizando com bons profissionais, até o Marquinho, que é o Marcos Flores, está dando um suporte para nós internos. E aí a gente também entendeu que o trabalho da reforma tributária não é só você contratar um cara especializado como ele. É agora a gente capilarizar a informação que ele traz para nós, para a gente mostrar para o distribuidor que ele está vendo só o mar negro lá na frente, né? Então esse oceano, ele tem uma luz lá no fundo do túnel e a gente está fazendo uma estratégia de mercado, né, Rafa? Que a gente vai fazer algumas lives com alguns distribuidores, mas tentando atingir uma grande parte do mercado, para falar para eles também, monitorar um pouco para eles também

0: que está sendo a reforma tributária? Que cada distribuidor que você vai conversar tem uma referência sobre a reforma tributária. Mas assim, acho que de forma geral, a gente está vivenciando aqui, se você me permitir, o ano passado nós tivemos uma tropeçada ali com relação à mudança de sistema que a gente colocou, tivemos algumas dificuldades, mas a gente está vivenciando aqui um momento completamente diferente. Em janeiro desse ano, até o mês de julho, agosto agora, o mercado ele tá, a gente vai, aperta daqui, aperta dali, com muita dificuldade buscando seus números, mas esse ano para a gente está sendo um ano maravilhoso, está sendo um ano onde os nossos distribuidores, o sellout deles estão assim, superando as expectativas. Óbvio que teve o problema lá em janeiro a maio do ano passado, mas o janeiro a maio desse ano ele superou de uma maneira que a gente está voltando a ter a marca Techfil nas prateleiras. O que é mais legal? Não é só você vender para o distribuidor. O que é melhor é o distribuidor vender para o ponto de venda. Então a nossa percepção é que nós estamos voltando gradativamente para a prateleira do mercado. Sim. E isso nos traz mais animação para estar aqui forte, firme e trazer a Techfil para o lugar da Techfil.
1: Interessante você falar dos desafios, porque a cada desafio enfrentado pela Techfil foi uma certeza de que a gestão sempre soube superar essas crises. E falando sobre superação, o Rafael Grillo, na questão do marketing, acaba também aproveitando essa experiência de vocês e entregando um produto que chega a todos nós como um produto de altíssima qualidade. Aliás, Rafael, a Techfil é a gigante da América Latina na fabricação de filtros. Qual é o peso estratégico do mercado no Nordeste e especificamente do Ceará para o faturamento e crescimento da empresa aqui para o repositor, por exemplo?
2: Obrigado pelo convite, né, da minha parte também. Para nós, estar aqui na Autop, estar aqui no Nordeste, é muito importante. Porque o Brasil não se resume a São Paulo, ao Sudeste. Nós temos diversos clientes de extrema importância para a companhia, que a matriz é aqui, que a matriz é no Nordeste. Então, a gente está aqui para conversar, para receber esses clientes, saber como é que a gente pode ajudar eles a capilarizar os produtos da Techfil no varejo. Então, assim, estar na Autop, em companhia desses clientes aqui para nós, é de extrema importância. Então, o Nordeste é uma feira que a gente não gosta de faltar nunca, porque é muito importante para nós, né?
1: Aliás, não me lembro quantas feiras vocês participaram aqui, esses outros, mas eu acho que boa parte das autópsias aqui no Ceará vocês estiveram presentes, né?
0: Acredito, eu estou 21 anos, assim, que eu me lembro, e a gente participou praticamente de todas do Nordeste e da Autop. Eu acho que é uma feira extremamente especial para nós, é uma feira onde a gente tem distribuidores de grande porte, médio porte, de pequeno porte, tanto da marca Techfil quanto Vox. E aqui, como a gente estava brincando um pouquinho fora, né, do ar aqui, a ideia não é trazer novos clientes para dentro da Techfil. Nós temos uma rede seletiva já, uma rede muito grande, uma rede muito forte, que aí é para receber os nossos clientes e fortalecer mais a sinergia que a gente tem com essa rede de distribuidores.
1: Maravilha. Rafael, a gente percebe que a Techfil usa competições de alta exigência, como a Copa Truck, por exemplo, para testar a linha de filtros de alta performance, né?
2: Perfeito.
1: O que é desenvolvido e exigido nas pistas que vira tecnologia direta para o caminhão e também para o carro de passeio no dia a dia?
2: Legal. Foi importante você tocar nesse assunto, porque a gente produz, né, filtros para linha leve, pesada, moto, e a gente tem uma linha chamada Techfil Max Pro Pesado, que são a linha de filtros premium para veículos de trabalho, né, caminhões, ônibus. E aí, para atestar a eficácia desses produtos, como é que a gente internamente lá desenhou? A gente falou, poxa, vamos pegar um piloto da Copa Truck, vamos patrocinar esse cara e vamos fazer esse cara aplicar os produtos de prateleira no caminhão de competição.
1: Legal.
2: E foi isso que a gente fez. A gente negociou, entrou em contato com um piloto, que é o nosso parceiro hoje, o Arthur. Entramos lá, patrocinamos ele. Ele estreou na categoria no ano passado, terminou a competição em segundo colocado na categoria, e ele corre com os filtros da Techfil, que são exatamente os mesmos filtros que os caminhoneiros podem aplicar no seu caminhão de trabalho. Ou seja, acho que não tinha um laboratório melhor para a gente fazer um teste com os filtros da Techfil.
0: Acho que vale lembrar também, Rafael, só se me permite aqui um minutinho, que de 7 anos anos para cá houve uma aquisição de um fundo, né, de investimento, que acho que vale lembrar também disso, onde novos colaboradores contratados. Qual foi o objetivo disso? Quando o Rafa fala dessa linha Max Pro, nós montamos um departamento onde nós pegamos todos os nossos itens de linha pesada da nossa linha e a gente fez um facelift aí, quer dizer, a gente reformulou totalmente a linha de pesado e onde de lá para cá a gente começa a participar de um mercado que a gente, líder no segmento de mercado de linha leve, a gente já com toda a humildade do mundo, a gente sabe que a nossa marca, ela navega bem. Mas no segmento de pesado, com essas alterações, com bons profissionais, a gente começou a participar de um segmento que nós não participávamos. Obviamente que é um valor de item agregado muito maior, né? E recentemente, agora, né, Rafa, temos aí a... Acho que a...
3: Um kit?
0: Pois é, o esse Rafa trouxe, tá aí, esse Rafa trouxe aí a novidade da feira que esse foi kit, lançado para o Brasil.
1: Kit de filtro, só um pouquinho, Rafa.
2: Bom, esse daqui é um produto que a gente vinha há algum tempo pensando internamente de como é que a gente poderia colaborar, tanto com os nossos distribuidores, quanto para o varejo, quanto para o consumidor final, né? Então a gente está lançando oficialmente na Autop, a gente escolheu lançar esse produto aqui, em Fortaleza, né? E trouxemos aqui, esse aqui é um exemplo da nossa caixa, então a gente está lançando aí inicialmente, são 10 SKUs de linha leve e para veículos utilitários. Então dentro desse kit, ele vai com
1: filtro de ar,
2: filtro
1: de combustível, de cabine, né? Filtro de ar, filtro de cabine, o que mais?
2: O combustível e o de óleo. Então é uma solução aí que a gente desenvolveu aí para as principais frotas, né? Atender esses veículos aí com uma solução onde minimiza erro de aplicação, onde otimiza o estoque do distribuidor e do varejo e onde um consumidor final vai ver um produto bem apresentado, né, para fazer já uma troca consciente e preventiva de todos os filtros do seu veículo. Então a gente está aqui na Autop mostrando em primeira mão para o nosso time aqui do Nordeste essa novidade.
1: Maravilha. E pode falar, Cisor?
0: Não, e é só assim, a gente tem muita sinergia entre nós lá dentro da companhia. Esse aqui é um trabalho de engenharia, do marketing, diretoria, mas vale muito lembrar que tem 1.200 colaboradores lá dentro que também ajudaram de alguma forma a gente chegar nessa fórmula tão bonita, nessa participação de mercado que inicialmente nós imaginávamos uma venda do kit. Nós, nesse momento, triplicamos o que a gente imaginou, tanto é que a gente parou a fábrica justamente para fazer uma linha nova de kit aí, que é uma novidade para o mercado, para nós e os nossos clientes.
1: Pois é, é exatamente isso que eu queria tocar, porque quando vocês lançam um produto assim, obviamente vocês fazem uma escuta. E isso quer dizer que uma fábrica do tamanho que é a Techfil também precisa estar alinhado com o cliente, ou seja, esse produto aqui vem atender aquilo que o cliente está pedindo, está exigindo, né?
2: Exato. E é assim, hoje com o crescimento do mercado para o e-commerce,
1: sim,
2: a gente vê que é uma tendência muito grande do pessoal já vender o kit. Então, o varejista muitas vezes ele já comprava os filtros separados, colocava numa embalagem, né? E montava um kit caseiro, vamos dizer assim. Então a gente veio trazer essa solução para também ajudar essa demanda de já oferecer o kit completo da fábrica. Então vai ser uma forma muito mais prática dele conseguir atender o consumidor final já chegando o kit montado para ele.
1: Maravilha. Cisoto, queria te perguntar o seguinte, no cenário econômico atual, o frotista, uma das coisas que ele mais precisa também, além da segurança, é a questão da economia. A gente sabe que os custos operacionais eles são gigantescos, né? Eu queria saber o impacto direto, na sua opinião, do filtro na economia do combustível.
0: Cara, eu acho que a gente pode se dar o... Vou falar o prazer, mas a 100% de humildade aqui, que é o perfil nosso, é o DNA nosso de Techfil. Nós temos um laboratório que nenhuma empresa no Brasil ou na América Latina tem. Então, constantemente, diariamente, é feito testes internos com equipamentos que vêm de fora. É, às vezes a gente não olha para isso, né? A gente não dá valor a isso. É. Mas nós temos profissionais, equipamentos e a única empresa de filtro com o laboratório para teste, para a gente estar aperfeiçoando diariamente a qualidade dos nossos produtos. Para você ter uma ideia, acho que só um número aqui, a gente brincar um pouquinho fora, né, do que a gente está dizendo. tanto o laboratório, quanto a parte de engenharia, quanto a parte de explosão para o mercado que a gente chama lá dentro, que são as marcas Techfil, Vox, montadora, marca própria, exportação. Exportação não, vamos dizer. Mas um outro ponto muito forte nosso, não sei se é uma novidade para você, mas nós temos 32 empresas com marca própria lá dentro.
1: 32?
0: Nós fazemos para 32 empresas do nosso segmento. Nós produzimos internamente com a marca do nosso cliente. Então a gente chega a uma brincadeira de fazer com que 40% da frota que roda em São Paulo,
1: sai
0: ela
1: de Guarulhos,
0: utiliza um filtro produzido lá dentro. Aquela frota que não tem mais a garantia na concessionária. Então 40% dos carros que rodam no Brasil, ele utiliza um filtro Techfil.
1: E olha que, para quem está em casa, deve estar acompanhando, a frota do Brasil talvez seja maior do que a frota da América do Sul. Ou seja, falar de 40% é um número expressivo até demais, né?
0: É. Isso a gente não conta com exportação, não, obviamente, claro, que não vai fazer, claro, não faz sentido. Mas tem bastante representatividade.
1: É importante demais. Bom, Rafael, motores Euro 6 e novas exigências técnicas, né? Queria que você falasse um pouco como é que a frota pesada e comercial, adotando rigorosamente os padrões da Euro 6, a tolerância das impurezas no sistema de injeção e arrefecimento caiu drasticamente. E aí, como é que a engenharia da Techfil reagiu a esse novo nível de exigência que é a tônica do mercado, né?
2: Dentro desse laboratório que a gente tem lá na nossa fábrica, né? A gente tem um time lá de técnicos, de engenheiros que estão lá fazendo e aperfeiçoando os nossos produtos a cada dia, né? Então, hoje tem a questão do biodiesel, né? Que o combustível no Brasil, a gente sabe que ele tem uma procedência duvidosa, né? Então, existe esse medo, principalmente do dono do caminhão, né? Que
1: claro,
2: a sua ferramenta de trabalho é o caminhão. Então, ele utilizar um filtro de qualidade e ele abastecer um combustível de qualidade, ele está sempre preocupado com isso. Então, a nossa engenharia, o nosso time do laboratório de técnicos está sempre fazendo ajustes de como é que o nosso filtro pode contribuir para um caminhão ter mais eficiência, um menor consumo de combustível. Então, a Techfil, ela, inclusive, tem lá um programa de visitas que leva esse pessoal lá para dentro para conhecer esse processo e ver na prática como é que esse produto ele é desenvolvido, tá?
1: Tem um on-board, então. Né?
2: Exato.
0: Rafa, acho que vale aqui também um comentário que todo dia tem um ônibus de algum lugar do país conhecendo a Techfil. E agora nós arrumamos um problema. O novo CD com 46 mil metros quadrados é o nosso novo cartão postal. Então, tem muita gente do Brasil que chega lá e quando ele olha o tamanho da Techfil, o tamanho do CD, o tamanho da grandeza que é a nossa companhia, sai de lá encantado e com mais tranquilidade usar um produto nosso produzido lá dentro.
1: Veículos elétricos, como é que vocês estão aí administrando esse novo mercado com essa visão do elétrico e do híbrido também?
0: Já providenciamos até 2 pontos de carga na companhia, né? Eu acho que é um mercado que chegou, né? Principalmente o híbrido aí que está muito direcionado para a gente. O 100% ainda elétrico, ele está ganhando espaço, mas o híbrido eu acho que chegou, não volta mais, e obviamente que a gente está sempre se preparando para isso. Existe internamente, dentro da nova companhia, da nova gestão, um projeto para a gente sair um pouquinho até do filtro, o que a gente agrega aí para se adaptar na nova, olhando aí para daqui 5, 10 anos, porque tudo está sendo muito rápido. Não dá para você falar que é daqui 15, 20 anos. Daqui 3, 4 anos já está um outro mercado e a gente internamente já está se mobilizando para alguma coisa de novidade, pode ser que surja aí nos próximos 2 anos. Aí.
1: Vocês são os doutores aqui. Eu sou apenas um curioso. Olhando para esse mercado entre elétrico e híbrido, eu vejo que o elétrico ele pode não emplacar tanto assim. Pode até ser o carro mais urbano. O híbrido pode ser, de fato, o carro que deva ficar. Vocês pensam assim também, não?
2: Olha, quando a gente pega a emissão, por exemplo, de poluentes do Brasil, comparado com países como os Estados Unidos e a China, nós já temos um nível de emissão muito menor do que eles. Justamente por causa do etanol, né? Então, acho que o etanol é um desenvolvimento brasileiro que não vai se perder. Então, a gente acredita muito que a questão do híbrido com motor a combustão, vai continuar coexistindo. É claro que o carro de aplicativo, né, aquele carro de 100% uso urbano, o elétrico vai funcionar e vai ser a sua fatia do mercado. Só que o híbrido vai continuar rodando. E ele vai continuar precisando dos filtros e das soluções da TechFuel aí para esse carro continuar, né, na estrada.
1: Eu tenho esse sentimento de que o híbrido, ele traz aquela segurança que o brasileiro mais acostumado ao carro a combustão tenha. Porque nós temos ainda, é muito incipiente a rede de abastecimento de carros elétricos, né? E talvez aí o consumidor ele seja um pouco mais reticente a passar para um carro 100% elétrico. Por isso, esse é o meu sentimento. Por exemplo, eu tenho um carro híbrido e não fui para o elétrico justamente por não conseguir ainda 100% confiar. Eu tenho aqui no nosso movimento de mercado, eu tenho um especialista sobre carro elétrico. Ele só fala de carro elétrico, né? E ele disse que eu estou errado, mas eu acho que o tempo é o senhor da razão, né? Exato. Eu acho que o tempo vai trazer todas essas respostas, mas ao mesmo tempo é uma realidade, não dá para brigar, tá aí. Agora, o que eu queria falar é de uma outra coisa, que é uma pergunta que, inclusive, veículos elétricos não trocam óleo no motor tradicional, mas demandam filtragem de ar, de cabine, ultra eficiente e gestão térmica de baterias. O que é que muda no portfólio da TechFuel na era da eletrificação?
2: Olha, a gente, inclusive, temos o filtro de bateria. Nós temos no nosso portfólio o filtro de bateria de veículos híbridos, Toyota, por exemplo. E é o que você falou, né? O filtro de cabine, que é popular o filtro do ar-condicionado, né, Cisoto? Vai continuar existindo. E é uma questão até de segurança, né? Uhum. Você está respirando ali um ar contaminado. Então, é importante sempre fazer essa prevenção e a troca do filtro de cabine, que seja ele elétrico, híbrido ou combustão, vai estar presente no veículo, né? Então a gente está com o time de engenharia sempre desenvolvendo novos produtos e entrando nesse mundo de elétricos e híbridos com o portfólio da TechFuel, que já está evoluindo nesse sentido também.
1: Maravilha. Cisoto, para a gente fechar, queria saber como é que é a sinergia da TechFuel com o distribuidor cearense para chegar ali na ponta, no consumidor, diante de tantos desafios como o e-commerce, diante dessa rapidez com que o consumidor quer o produto, vocês estão bem alinhados, essa sinergia funciona aqui com os distribuidores do Nordeste, facilitando na hora que o mecânico precisa, está na prateleira o produto?
0: Eu diria para você que o mercado do Nordeste, ele é muito obrigado. O mercado cearense é um caso à parte, né? Mas eu vou falar para você assim, são 21 anos dentro da nossa companhia, convivendo com isso diariamente e mensalmente. Chega um ponto que isso você trabalha de uma certa forma mais tranquilo, né? Trazendo para a realidade hoje, novamente eu falo para você, nós voltamos a navegar num oceano muito mais tranquilo. A empresa hoje, ela volta a ter a liderança de mercado, que não é isso que a gente pleiteia. A gente quer que o nosso distribuidor ganhe dinheiro. Nós não estamos brigando por liderança, por share. A gente quer que o nosso distribuidor ganhe dinheiro. Para isso, o Rafa conseguiu um orçamento no ano passado, que a gente está aplicando para esse ano, investindo muito em sellout, investindo muito nos promotores, investindo muito nos nossos executivos, em capacitação do nosso time. É uma galera, uma molecada com muito fôlego para aguentar, para superar, para sustentar todo esse relacionamento que a gente tem. Em resumo, falo para você que a gente está num momento muito bom da nossa companhia, num momento muito bom com o mercado do Ceará, e a nossa linha crescendo, produto novo chegando, laboratório trabalhando. Acho que vale a pena aqui também dizer que um outro ponto que a gente está lutando agora e tem em projeto para daqui 6 meses, carros de montadora saírem com os produtos TechFuel, né? Isso é um trabalho de médio e longo prazo, mas já tem 2, 3 aí que projetos que pode ser que... Nós estamos falando em torno aí de 25 milhões por mês de reais, por ano, que pode incremento de faturamento para a gente. Maravilha. Só que isso demanda um trabalho médio e longo prazo. Na reposição, não. Na reposição, a marca ela já é conhecida, o mecânico já conhece, o sellout já é trabalhado, a técnica já tem os laboratórios móveis, são 12 laboratórios móveis que rodam o Brasil inteiro. Estrutura tem, capacidade tem, a gente trabalha com alegria. Então, eu acho que o mercado cearense, ele representa muito forte a participação de share nossa, mas, de novo, a gente não quer ser líder de venda, a gente quer que o nosso distribuidor ganhe dinheiro.
1: Maravilha, Sisoto, quero te agradecer pela oportunidade, pela conversa, sucesso cada vez mais, e eu acho que um desses ônibus que você vai receber em Guarulhos deve estar a gente lá para poder conhecer também lá o Parque Fabril, viu?
0: E fica o convite para vocês aqui conhecerem a Techfil, o CD nosso lá, que é muito legal. Se tiverem oportunidade, estão convidados.
1: Eu vou ser convidado do Rafael aqui, ele já me deu o cartão dele aqui, a gente vai chegar lá para conhecer, levar a nossa equipe para mostrar tudo lá. Rafael, obrigado pela vinda. Parabéns aí por mais um produto que considero sucesso, porque vem atender a necessidade do cliente e, obviamente, com o padrão e a qualidade da Techfil. Obrigado, viu, meu amigo?
2: Eu que agradeço, obrigadão.
1: Nós vamos continuar visitando os estandes, vamos continuar mostrando para vocês aqui essa movimentação e todas as novidades acerca da Autop 2026. Mas, por favor, não saia daí, não. Já, já a gente vai voltar aqui na TV Diário e também na Verdinha, trazendo as novidades da Autop 2026. 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
1: Já de volta depois do break, eu achei interessante, eu vim passando aqui por um dos corredores, encontrei eles três conversando aqui, que são representantes, são do ramo, e eu queria saber exatamente o que é que eles conversam, que ideia que eles trocam aqui. Estou aqui com o Gueselini, estava conversando aqui com o Adailton. Adailton, o que é que vocês estão conversando aí?
2: Nós estamos falando a respeito da qualidade da Holtens em termos de correia. A Holtens, ela tem um portfólio de 1.100 e poucos itens, e nós somos bem diversificados: correias, tensores, polias, kit de engrenagem.
1: Todas as linhas?
2: Todas as linhas, desde importados, a alguma coisa de caminhão e a linha leve, no modo geral, picape, completo, toda a marca, toda a linha, nós temos o produto já no mercado já há 26 anos.
1: Gueselini, qual é o papo aqui, qual é o assunto aqui?
3: É porque o que acontece? Hoje, a quantidade de fábricas de produtos que tem é muito grande. Então, o Adailton, que é meu gerente da Holtens, estava me explicando esse diferencial desse produto nosso com o lançamento, que é essa correia nossa, que tem um diferencial que os concorrentes não têm. A feira serve para isso, para a gente poder fazer esse bate-papo, tirar algumas dúvidas e ver também as novidades que ajudam a gente a vender no dia a dia.
1: Isso que você está falando faz muito sentido, porque outro dia nós tínhamos 5, 4, 6 marcas de pneus, por exemplo. Hoje são mais de 200 marcas aí, e essas novidades a gente precisa estar atualizando o tempo inteiro também, né?
3: Exato. Hoje, com a globalização, com o mercado muito fácil, muitas empresas estão importando. Então, sim, empresas que vendem correia são várias. Só que, e agora, qual vai ser o nosso diferencial? Nós vamos atacar só o preço? Não, o preço é um diferencial. Mas nós temos que ter o preço e a qualidade muito bem alinhada. E o que o Adailton estava explicando é isso. Essa correia nossa, ela é uma correia que é utilizada mais na Europa. Mas por que na Europa? Porque ela tem muito extremo, muito frio. Frio e calor. Então ela precisa de uma resistência maior. No Brasil não precisa de toda essa resistência. Mas tendo esse produto com essa resistência a mais...
1: Testada.
3: Isso daí quer dizer o quê? Nós estamos vendendo um produto com preço competitivo e com uma qualidade diferente dos concorrentes. Hoje o que a gente procura é justamente isso, os diferenciais. Porque trazer produto para vender, você pode pegar, ir lá na China e importar um produto. Mas é qual a qualidade do seu produto? Então isso daí é o que eu prezo, e a Holtens também. Eu sou representante do Mato Grosso do Sul. Vim de lá até aqui para poder prestigiar a feira e para também saber as novidades do mercado também, para poder levar para lá informação concreta e consistente.
1: Maravilha. Eu sei que muita gente fala que o mercado é muito masculino. Você, como representante mulher, com olhar mulher, acaba também fazendo um complemento, né?
4: Sim, verdade. A gente está aqui para somar, né, no ramo automotivo. Para a gente hoje é muito assim, mais complicado.
1: Porque... É um desafio?
4: Sim, porque querendo ou não, o olhar masculino sempre é crítico, né, em relação à mulher. Acha que a mulher não tem a mesma capacidade do homem,
1: mas,
4: né?
1: Tem
4: essa recriminação. Só que a gente está nesse mercado para mostrar que a gente consegue sim dar o atendimento corretamente e tá no mesmo patamar, tanto
1: de conhecimento técnico,
4: isso,
1: como também de experiência, de vivência,
4: isso,
1: né? O Gueselini é do Mato Grosso do Sul, você é de onde?
4: É na região Nordeste.
1: Mas de que estado?
4: Eu sou do escritório da GC Representação. E a gente atende na região de João Pessoa, Alagoas e Pernambuco.
1: Então, Paraíba, Alagoas e Pernambuco.
4: Isso.
1: Porque eu também sou paraibano, e no seu dia eu lembrei da minha Paraíba. Adailton, sai de onde, Adailton?
2: Eu sou do Paraná.
1: O boy é
2: do Paraná.
1: O boy que acaba juntando todo mundo, né, numa feira grande como essa. Então, tá bom. Boa conversa para vocês, bons negócios.
4: Obrigado,
1: viu?
3: Sucesso.
1: Vamos continuar mostrando mais da feira da Autop 2026.

0: Bom, para os donos de oficina e também para os clientes, uma das maiores dificuldades é como você trazer o diagnóstico para um problema específico do seu veículo. Um carro que está com a temperatura oscilando, um carro que está esquentando, um carro que precisa resfriado. E eu estou aqui com o Kaique, que é de uma empresa tradicional e também uma marca e que tem um consenso no país como uma peça fundamental. Kaique, queria muito que você explicasse para nós aqui que módulo é esse, como é que ele funciona e como é que ele auxilia os mecânicos, enfim, para o diagnóstico.
1: Boa tarde, meus amigos, tudo bem? Meu nome é Kaique, sou representante comercial da linha leve da Shiptronic, tá? Hoje aqui a gente está com a bancada responsável pela parte de reparo de módulos, tá? Então a gente está simulando aqui a central do Jetta 12.2 Simons, tá? Com estratégia de funcionamento com painel, ECU e chave, tá? Esse equipamento que a gente está fazendo até mesmo, né? Essa simulação dessa central é um equipamento que hoje auxilia, né? Mais de 15 mil reparadores aí hoje, né? No seu dia a dia, facilitando até mesmo, né? O uso com esse equipamento. Então, o simulador hoje em si, com essa estratégia e tudo mais de funcionamento, você consegue ter interação, né? E a praticidade de reparar um módulo, por exemplo, tá? Hoje o simulador, ele atende tanto a parte da linha ciclo Otto, quanto também o diesel leve. Tem dois programadores já embutidos nele, então às vezes, até mesmo para você reparar um componente em si hoje, né, não necessita, por exemplo, né, abrir uma central, mas por exemplo, com um software ali, por exemplo, né, então você consegue com um programador, né, embutido nele, fazer um telecarregamento novamente para essa central, tá?
0: E aí tem mais precisão no diagnóstico, né?
1: Com certeza. O diferencial do nosso equipamento para os demais simuladores hoje, que o simulador em si, né, ele trabalha com sinais 100% reais. Então, tudo que apontar no equipamento hoje é 100% real. Então, sem avaria mecânica, sem problema mecânico.
0: Tem como a gente mostrar aí, por exemplo, a subida de temperatura no motor?
1: Claro, com certeza. Gleuton, cara, você está com um veículo lá que está com um problema, né, só em alta rotação que ele corta, por exemplo. Você consegue trazer essa estratégia até mesmo, né, em bancada e ter essa interação. Por exemplo, uma rotação aumentando, né, o RPM, por exemplo, com um painel. Você consegue aumentar a rotação, a velocidade do veículo, tá? Você já consegue ter aqui a dimensão, tá? Então é bem legal essa parte também. E, igual você falou, Kaique, meu carro está apresentando um problema de temperatura de água. Com o simulador e toda a estratégia dele e tudo mais, você consegue ter essa interação dessa temperatura de água aumentando. Então, se você for vir aqui nesse burner aqui, por exemplo, você manusear ele, você já vai ver que ele vai comunicar automaticamente com o painel, como se fosse um veículo. Então, nada mais, nada menos o simulador, né? Hoje, ele é como se fosse um veículo zero quilômetro. Então, ele facilita a praticidade hoje do reparador no dia a dia.
0: Economia de tempo, economia de dinheiro e certeza no diagnóstico do problema a ser resolvido.
1: Exato. Fizemos todo o diagnóstico aqui. Você falou, Kaique, fiz todo o diagnóstico e encontrei, por exemplo, a parte do injetor de bobina que está com problema aqui. Vou te mostrar aqui o ECU Repair. ECU Repair, ele é essa central aqui, essa ECU, aqui aberta dentro dessa plataforma. Então a gente tem aqui, né, inúmeros sistemas hoje, né, esse software com todas essas centrais implantadas com esse complemento. Então, cara, você passar o mouse dentro dessa própria plataforma nossa, ele vai mostrar para você tudo que tem dentro de uma central. Então, como a gente estava comentando aqui, por exemplo, os componentes de bobina de ignição, se você clicar e você encontrou, por exemplo, o problema, você consegue até mesmo vir com o mouse e passar em cada terminal para você ver o que, que é. Então, se você, né, reparador, identificou, ah, é o terminal 11, a tensão tinha que chegar aqui 5 volts, por exemplo, né, tá chegando menos, ou é um problema nele, você já consegue ir direto nesse terminal e já fazer a substituição.
0: Agora, Kaique, isso não se limita à linha leve, automóveis não, isso também pode chegar à linha pesada, de caminhão ou também de motos, também pode ter esse diagnóstico?
1: Claro. Com o ECU Repair, sim. O ECU Repair hoje você consegue atender todas as linhas. Ele tem até mesmo a parte de pós-tratamento de bomba também. Ele tem todo esse mapeamento. O simulador em si, ele só atende a linha leve e o diesel leve hoje, tá? Hoje é um dos mais completos, ele atende essa linha. Mas com o ECU Repair, para reparadores hoje, né, do mundo todo, do Brasil todo, assim como a gente leva nosso nome, é uma praticidade até mesmo.
0: Perfeito. Esse é mais um dos detalhes que você vai estar acompanhando conosco aqui nesse nosso Movimento e Mercado Especial. Depois que você viu essa primeira entrevista, daqui a pouco tem mais, tem muitos mais assuntos, tem muito mais coisas para a gente mostrar. E nós vamos continuar circulando ao Top 2026 no Centro de Eventos de Fortaleza, na Verdinha e também na tela da TV Diário.

0: Schaefer é uma das expositoras desse evento aqui da Autop 2026. Estou aqui com o Thiago. Thiago vai nos falar exatamente o que é que acontece aqui. Tem horários específicos, tem demonstrações, tem oficinas. Thiago, nos fala o que vocês montaram esse stand, do que se trata, na verdade, né?
1: Então, o nosso stand, além de produtos, nós temos produtos das nossas quatro marcas aqui, Lu, Kina, Fag e Vitesco, mas não é só produto, nós também trouxemos uma arena do conhecimento.
0: Que é essa aqui?
1: Essa aqui é a nossa arena, Rap Expert. Então, qual que é o intuito dessa nossa arena? É levar conhecimento para os nossos clientes. Então, o cliente chega aqui, de 15 em 15 minutos nós temos treinamentos para cada tema específico dos
0: nossos produtos. E aqui são os temas aqui, Thiago?
1: Aqui são os temas. Por exemplo, iniciamos o dia de hoje falando sobre embreagens da linha leve. Okay. E nós damos aquelas dicas específicas e importantes para o reparo com qualidade e sustentável.
0: E aqui tem outros temas, né?
1: Tem, como por exemplo, o Knock Sensor, que é um produto novo do nosso portfólio, assim como o rolamento de roda, TCU. Então, a variedade de produtos e tecnologias que nós estamos trazendo para o mercado, trazemos junto o conhecimento.
0: Maravilha. Evandro, mostra o pessoal que está aqui já chegando. Daqui a pouco vai começar esse primeiro evento, agora das 16 e pouquinho, né? Para dominar as embreagens da linha leve, instalação e diagnóstico eficaz. Na verdade, esse público que está aqui é um público jovem que está chegando agora, mas a gente pode perceber que também já tem profissional aqui também, que já é do ramo, já para vindo trocar a experiência com vocês, né, Thiago?
1: Com certeza, e como eu falei, nós estamos evoluindo com as tecnologias e a gente precisa também capacitar os nossos clientes.
0: Maravilha, e qual é a expectativa de negócios aí para esses 4 dias de evento?
1: A expectativa é muito grande, assim como eu comentei, com o nosso portfólio sendo ampliado, a gente quer trazer novidade para o mercado e junto com as novidades, o conhecimento técnico adequado para fazer o reparo com qualidade.
0: E o que você está achando dessa 19ª edição da Autop aqui em Fortaleza?
1: Excelente, a expectativa é muito alta.
0: Maravilha, então sucesso para vocês e parabéns, viu?
1: Muito obrigado, sejam bem-vindos.
0: Obrigado. Vamos acompanhar um pouquinho, né, como é que tudo se desenrola e aqui você vê alguns dos componentes, né, que a empresa vai fabricando e tudo isso vai ser discutido, vai ser mostrado aqui nessa palestra e você também vai poder acompanhar conosco aqui do Movimento e Mercado, em especial aqui da exposição da Autop 2026. Dá uma olhada.

0: Eu estou aqui com a Natália Alves, do Instituto Federal do Ceará, Campus Taboleiro do Norte. Natália, você já conhecia um evento como esse da UTOP?
1: Não, ainda não.
0: E aí, o que, que você está achando?
1: Estou achando muito legal, tem muita coisa interessante para olhar.
0: Você, lá do Instituto Federal, você também costuma participar de eventos assim? Qual é a sua especialidade lá no Instituto?
1: A gente faz tecnologia automotiva, mas é o primeiro que a gente vem.
0: Bom, esse espaço aqui é um espaço de conhecimento, de troca de experiência, de troca de ideias. Qual é a expectativa para o que você vai ver aqui agora, já que é a sua primeira vez?
1: Acho que eu quero aprender e conhecer coisas novas.
0: E aí o futuro, o que é que lhe aguarda? Qual é o caminho que você está aí olhando para ele?
1: Não tem muito a ver com isso daqui, não.
0: Ah, não?
1: Não.
0: Então isso aqui é só uma base para você ganhar mais conhecimento e depois decidir o que fazer.
1: É, exatamente.
0: E seus colegas aqui todos são lá do campus também?
1: Isso.
0: Todos vieram com você?
1: Isso.
0: Vocês vão ficar aqui o dia todo, os 3 dias de evento? Como é que vai ser?
1: É só hoje. A gente vai embora por volta das 6 horas.
0: Maravilha. Então, bom evento para vocês.
1: Obrigada.
0: Viu? Tem gente nova de olho aí em tudo que está acontecendo. Rubens Campos, vice-presidente da Chefe, também está aqui. E esse ano tem uma novidade super interessante. A Chefe acabou organizando caravanas de pelo menos 20 municípios para trazer pessoas para conhecer a feira e começar a ter essa aula de campo. Não é isso, Rubens?
2: Exatamente. A gente tem um excelente relacionamento com a SSA e com o Ranieri Leitão.
0: Sim.
2: E nós temos um técnico residente cearense que fala a língua do mecânico cearense aqui, especializado na nossa linha de produtos. Visitamos mais de 23 cidades e tivemos mais de 1000 pessoas treinadas ao longo desse ano em vários municípios aqui, como você comentou, dentro do estado do Ceará.
0: E qual é a ideia central dessa junção de pessoas, trazer pessoas para cá? Qual é o intuito?
2: Conhecimento técnico. Você vê aqui na nossa arena do conhecimento, cada dia está mais complicado fazer a reparação automotiva, os carros estão ficando mais complexos, você pode ter um carro simples ou um carro mais caro, mas ele é complicado de fazer a reparação. Então assim, hoje conhecimento é tudo, o mecânico hoje não tem condições de recusar um carro dentro da sua oficina. O carro entrou, ele tem que ter capacitação técnica e capacidade de fazer o treinamento.
0: Maravilha, então parabéns e sucesso, viu?
2: Obrigado.
0: Vamos dar uma olhadinha a mais.

0: Final de mais um Movimento e Mercado. Eu espero que você tenha acompanhado aí os detalhes, as entrevistas, as conversas, as novidades, olhado muito também para o negócio que esse evento está trazendo aqui para Fortaleza, sendo hoje o centro de peças, serviços e muitas coisas que estão sendo discutidas aqui ao longo desses dias. O Movimento e Mercado especial de hoje foi para mostrar exatamente o ganho que a Autop desse ano trouxe para o mercado. E é claro que a gente está de olho em cada um dos detalhes. Você que acompanhou também ao longo da semana o nosso Movimento e Mercado, trouxe também algumas entrevistas e hoje é óbvio que a gente se despede desse evento, parabenizando um evento que contou com mais de 40 mil pessoas visitando os estandes, mais de 300 expositores, movimentando aproximadamente 500 milhões, mas esse número vai ser atualizado. Enfim, um evento com a marca de cearense. Aproveitar e mandar um grande abraço para o Ranieri Leitão, Cinco Peças, Cindy Motos e, claro, você que nos acompanhou também nessa jornada e aqui também com a promoção do Sistema Verdes Mares. A todos um grande abraço, bom fim de semana, fiquem todos em paz com Deus e até segunda-feira, 9 da manhã. Tchau, gente!
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0: Olá, sejam muito bem-vindos ao Ponto Poder Contexto, aqui na Verdinha FM 92.5 e nas plataformas de áudio. Eu sou o Wagner Mendes, editor e colunista do Ponto Poder. Hoje, no nosso programa, a gente vai falar sobre o início da propaganda no rádio e na televisão, das agendas de governador e também de Senado. A gente tem hoje também uma reportagem especial sobre a Lei Lula. E para iniciar o nosso programa, a gente recebe aqui no estúdio a repórter do Ponto Poder, Luana Barros. Oi, Luana, seja bem-vinda.
1: Oi, Wagner, e a todo mundo que está nos ouvindo. Muito obrigada. Vamos aí conversar sobre esta nova etapa da campanha eleitoral.
0: É uma etapa muito importante para muita gente, né, Luana? É o início, de fato, da campanha eleitoral, né? Quando os candidatos eles começam a aparecer na televisão, no rádio, surpreendendo aquele eleitor que não está muito atento aí aos movimentos da campanha. E aí ele é surpreendido com o pedido de voto, né, com a imagem ali toda produzida desses candidatos, pedindo uma nova oportunidade, né?
1: Exatamente, né? O momento em que a política entra de fato na casa das pessoas. É claro que agora a gente vê já nas redes sociais, a gente já estava vendo isso, então ali quem talvez esteja mais atento já tinha talvez percebido, mas acho que tem uma coisa de entrar na casa das pessoas, no carro, né? Ali na rotina das pessoas, que talvez faça com que mais gente esteja atento, mais gente saiba quem são os candidatos, quem é aliado de quem, quem está onde, e tenha mais esse cenário aí para votar em outubro.
0: Pois é, vamos começar aqui falando sobre o programa de rádio, que iniciou às 7 horas da manhã. Os ouvintes já foram surpreendidos ali com o pedido de voto. Luana, a gente vai falar aqui, começa a falar do Ciro, né, do programa do Ciro no rádio, hoje pela manhã. A gente teve ali, inicialmente, uma tentativa ali de colocar ali o Volta Ciro, né? O Ciro foi governador do estado ali no início dos anos 90, e aí ele tenta passar um pouco por essa experiência à frente do governo de estado, cita aí algumas realizações e transformações como governador, mas ele deixa claro ali que hoje é um novo Ceará, que é um Ceará com novas necessidades, com a necessidade de uma nova gestão, né, de uma nova postura à frente do governo. Ele lembra dessa gestão dele no início dos anos 90, mas ele cita agora, faz lembrar dessa experiência, mas deixa claro que é preciso uma nova gestão nesse momento e que ele é capaz de dar essa nova roupagem à administração em Fortaleza, Luana.
1: Exatamente, é uma estratégia, na verdade, que a gente já vinha acompanhando antes da convenção, no lançamento da pré-candidatura, depois na convenção, que é ele aliando essa questão da mudança, né? Que vem aí de mudar os rumos e tal, como um candidato de oposição que ele é, mas com a questão da experiência. Então ele ali fala, não é alguém novo, é alguém que já teve essa experiência, e ele vai trazer aí o que é que ele fez lá na década de 1990, quando ele foi governador do Ceará, logo depois, né, dos primeiros governos do Tasso, e ele vai trazer o que foi que ele fez, as realizações, essa experiência no cargo. E ele também, eu acho que ele veio menos crítico, menos incisivo na rádio ao governo Elmano, né? Ele faz essa crítica à segurança, tem sido muito comum, à saúde também é um outro ponto que eles têm reforçado. A gente viu aqui nas sabatinas do Ponto Poder, né? Que você pode voltar e acompanhar se não assistiu ainda. Esses pontos têm sido falados, mas ele fala sem citar diretamente, sem ser mais incisivo, sem alfinetar, como a gente fala, né? Então ele vai aliar essas coisas. É um tempo de pouco mais de 4 minutos que ele tem na rádio, inclusive os tempos dos candidatos ao governo do Ceará, tanto na rádio como na TV, são bem equilibrados, uma diferença de 15 segundos. Então, ele vai usar mesmo a imagem dele, né? Se apresentar, relembrar essa figura que é tão conhecida dos cearenses por várias gerações aí, foi candidato a presidente, foi deputado federal, deputado estadual, também tem essas citações, e vai ser uma coisa muito focada nele como candidato, nele nesse retorno, né, ao Ceará, que também é uma coisa que a campanha do Ciro, a campanha tucana, reforça muito, porque faz muitos anos que ele não é candidato aqui pelo estado, desde 2006, se não me falha aqui a memória, quando ele foi candidato a deputado federal. Então é um hiato aí longo, né? Então ele vai unir essas coisas com esse foco muito grande nele. Ele tem companheiros de chapa, né? 2 candidatos ao Senado Federal e o candidato a vice, Roberto Cláudio, os candidatos ao Senado, Alcides Fernandes e Capitão Wagner, mas nesse primeiro momento, de fato, o foco está 100% na figura do Ciro Gomes.
0: E aí, Luana, a gente tem visto um Ciro Gomes, às vezes, com ataques muito diretos, né, ao governador Elmano de Freitas. Nesse programa eleitoral da rádio, aí ele já faz algumas críticas à gestão, né, e não diretamente ao governador. E o que chama a atenção, que você já falou um pouco aí hoje, é sobre a questão do programa. Ele está centrado muito na pessoa do Ciro, né? Muito embora a gente saiba que ele é o candidato, de fato ele tem que ser o protagonista de toda essa peça, né, publicitária, vamos dizer assim. Mas não foi citado diretamente os aliados dele, né, com quem ele estava, essa força que o Elmano traz, né? E a gente fala do Elmano daqui a pouco. Mas aí, Luana, isso também já era esperado.

0: O foco também está um pouco nessa questão, mas com certeza tem. É, inclusive, posso até falar agora ou mais tarde, mas inclusive já tem inserções, porque é isso, né? Hoje começa o horário eleitoral gratuito, que é esse momento mais longo, ou seja, são 25 minutos pela manhã, pela tarde, com quase 10 minutos aí só para os candidatos ao governo do Ceará. Mas a gente tem as inserções, que aí ainda é mais dentro da rotina das pessoas, que é 30 segundos e 1 minuto. E do lado da campanha do Elmano de Freitas, já começou uma tentativa de associação do Ciro ao Flávio Bolsonaro, presidente, candidato a presidente da República pelo PL. Então, você vê o Ciro indo num caminho oposto, né? Você tem ele com duas candidaturas ao Senado que são muito vinculadas ao bolsonarismo, ao Alcides Fernandes, que é do PL e que de fato se apresenta como candidato do Bolsonaro, e o Capitão Wagner, que por muitas vezes também era associado, em 2022, inclusive, na época, o presidente Jair Bolsonaro chegou a falar que era o candidato favorito aqui no Ceará. Então, são figuras que estão muito alinhadas. Então, fazer esse descolamento nesse primeiro momento de apresentação talvez seja muito importante para a estratégia que, novamente, eles têm repetido, que é de falar, não, somos pessoas diferentes, com pensamentos diferentes e que estão se unindo em prol dessa mudança, né? Então, nesse primeiro momento, ele está indo nessa contramão do que a campanha do Elmano de Freitas já vem tentando fazer dessa associação com a família Bolsonaro.
1: Falando em Elmano, Luana, o Elmano, o programa do Elmano, ele trouxe as entregas da gestão, né? Trouxe ali alguns números, né? Alguns resultados do que ele conseguiu entregar nos últimos 3 anos e meio como governador do Ceará, e falou exatamente da questão da segurança pública, né? Admitiu aí as dificuldades nessa área e disse que esse é um problema sério e que ele vai dar tudo de si para tentar resolver. E ele admite, né, que não é, nada está bom, né? Ele admite os problemas e as dificuldades da área, mas tenta se comprometer com uma saída, né, para solucionar essa questão da segurança, das facções, que é uma questão muito batida pela oposição, né? E certamente essa é uma área sensível do governador Elmano de Freitas.
0: Com certeza, eu acho que tem uma frase típica, meio clichê, né, desse período eleitoral, é que quem tenta a reeleição está indo quase para um plebiscito do seu governo, né? Então, ele tem, o Elmano, ele traz nessa primeira propaganda muito esse caráter de balanço e de prestação de contas, quase. E ele vai para a segurança, porque ele não tem como fugir disso. Então, se você não tem como fugir de um tema, o ideal é que você apresente elementos para se defender dessa outra versão que a oposição está apresentando. Mas ele também vai para outras áreas, né? Vai para a educação, que é uma área de sucesso do governo, desde antes mesmo dele assumir, vai falar o que foi que ele fez de novo, vai falar da saúde, que é outro ponto, logo depois da segurança, que também a oposição tem batido muito, e vai falar do que tem sido feito, inclusive admitindo que ainda não está resolvido, mas falando e reforçando, ele fala da contratação de novos agentes, ele fala sobre a ampliação do raio para os municípios, fala sobre inteligência, enfim, e ele vai dando essa gama do que é que está sendo feito, do que é que a população pode esperar e de que ele também sabe que é preciso avançar, né? Então ele dá muitos números em muitas áreas, ele fala de emprego também. Então ele vai passeando por muitas áreas desse governo, fazendo essa prestação de contas, para que a população também entenda qual é a marca dessa gestão, porque ele também ainda é muito associado ao ex-governador Camilo Santana, hoje senador. Então, talvez também essa tentativa de fazer uma diferenciação do que é essa marca, né, do governo Elmano, vamos dizer assim, o que é que ele fez durante esses 3 anos e meio agora.
1: Um outro ponto, Luana, que a gente observou aí no programa do Elmano foi a questão de reforçar e citar os aliados do Ciro nessa campanha, né? A gente já tinha observado esse movimento nas redes sociais, nas sabatinas, nos debates que aconteceram até agora, desse esforço do governador Elmano de Freitas de tentar associar a campanha do Ciro a uma candidatura bolsonarista que representaria o palanque do Flávio Bolsonaro aqui no estado do Ceará. Inclusive foi citado aí o termo Cironaro, né, durante esse programa, que é justamente a junção aí de Ciro com Bolsonaro. Então, a gente deixou, isso ficou muito claro, né, nessa estratégia aí, nesse primeiro dia também, da campanha, no rádio e na televisão, de fazer essa ligação, de tentar fazer essa associação, tendo em vista que o ex-presidente Bolsonaro, ele tem uma alta rejeição entre os eleitores do estado do Ceará, e isso acaba sendo uma estratégia aí do candidato do PT.

0: Exatamente. O Elmano não chega com a voz dele, que é isso, né? Propaganda eleitoral tem um narrador, eles usam até uma estratégia de um locutor, tanto o Ciro como o Elmano. Então, ele não fala diretamente, ele não critica diretamente o adversário, mas a propaganda traz isso em dois momentos. Tem um momento do Ciro Naro, né? Em que isso é falado muito rapidamente, e aí até o Elmano fala que não tá querendo falar de briga e volta a falar de propostas no momento da propaganda. E logo depois, no finzinho, na verdade, quando ele tá falando exatamente, vai trazer novamente a presença do presidente Lula, vai trazer o próprio Lula, né, a voz do Lula, para elogiá-lo, para falar que eles estão juntos, para fazer aquela estratégia do voto casado que ele tem feito muito, o Lula, tanto em relação ao Elmano como aos candidatos ao Senado da chapa, Luiziane Lins e Elmano, e ele vai falar. Vai reforçar a estratégia que eles também têm usado muito, que é a do lado certo, né? Eu escolhi meu lado, eu estou do lado certo, eu sempre estive do mesmo lado. E ele volta a falar, na verdade não é humano, mas a narração de que tem gente que está se aproximando do Bolsonaro, do lado do Bolsonaro novamente aí. Ele fala assim, tem quem escolheu se aproximar do lado de Bolsonaro. E o Elmano contrapõe com a, e eu escolhi estar do lado do Lula. Então eles vão, é uma tentativa, o Elmano tem feito isso desde a pré-campanha, de nacionalizar a eleição, enquanto o Ciro vai no caminho oposto, que é o de tentar falar que é local, que não tem isso de nacionalizar e tudo mais. Então, eles estão indo bem divergentes e o Elmano, logo desde o princípio, já traz isso, já coloca nesses termos, já associa. O Ciro tem feito uma tentativa muito forte de dizer que não tem nada a ver com o Flávio Bolsonaro, que ele não vota no Flávio Bolsonaro, que tem gente da campanha dele de todos os lados, ele tem repetido isso com muita frequência, que tem o PL do Bolsonaro, mas tem outras pessoas que estão votando no Renan Santos, no Caiado, no Romeu Zema, até, enfim, no próprio Lula, né? Ele cita o Mauro Filho, que é o coordenador do programa de governo dele, é deputado federal, que foi vice-líder do Lula. Então, ele tem tentado fazer essa distinção, enquanto o Elmano tem tentado, de fato, colocar essa peixe, né? Tem que colocar essa marca aí na candidatura e principalmente fazer o voto casado entre ele e o Lula. Então, colocar que quem vota no presidente, que tem uma altíssima votação aqui, tem uma altíssima avaliação no Ceará, também vota no governador do PT.
1: Aí a gente vai agora para a televisão, Ana, mas assim, na televisão não teve tantas mudanças em relação ao que a gente viu no rádio, né? O Ciro, ele volta a lembrar isso na televisão, dos resultados da gestão dele como governador. Ele fala da questão da mortalidade infantil, saúde, investimento hídrico e faz críticas à atual gestão, né? Fala da questão do fechamento de vagas de emprego, quedas na renda, né? Obras paradas, a questão das cirurgias e também do crime organizado, que segundo ele tem avançado aqui no estado do Ceará. Já o Elmano, ele reforça aí, né, como a gente viu no rádio, a questão aí das alianças, né, do presidente Lula, o senador Cid Gomes, a deputada Luiziane. E aí ele cita algumas obras que ele entregou nesse período de 3 anos e meio de governo. Ele diz que só fez porque houve parcerias, né? Ele cita o presidente Lula. Então ele diz, olha, é por isso que esse projeto ele está junto, né, unido em torno desse movimento de entregas dos últimos anos.
0: Eu acho que talvez a principal diferença, né, é muito semelhante, eles seguem, tanto o Ciro como o Elmano seguem uma linha semelhante ao que eles fizeram no rádio. É claro que na TV tem a imagem, e a gente que é da comunicação, a imagem, ela transmite algumas coisas. Então o Ciro vai para uma casa de uma pessoa que foi expulsa para uma facção. Então ele faz um pouco mostrar essa realidade, né? E ele vai mostrar, ele cita mais, assim, mais pontualmente o que foi que ele fez. Eu lembro que ele fala das adutoras que ele fez, da referência da saúde, ele ainda se estende um pouco mais nisso. E eu acho que na TV ele é um pouco mais crítico à gestão, porque enquanto na rádio ele fala, a gente tem que melhorar a segurança, melhorar a saúde, dando um indicativo de que, se a gente tem que melhorar porque não tá bom, na TV ele é um pouco mais incisivo, um pouco mais direto. Ele chega a fazer uma das passagens dele em frente ao Palácio da Abolição, em que ele diz que as pessoas que estão ali, né, que estão na casa, que deveria ser de defesa do povo, não estão mais defendendo o povo e que trocaram um projeto coletivo por um projeto de interesses pessoais e mesquinhos, palavras dele. Então aí você já remete ao rompimento, porque um dia o Ciro já foi aliado do PT, já foi aliado do Camilo. Então ele faz essas referências um pouco, não chega a citar, mas um pouco mais incisivo. Fala que quem está ali no Palácio da Abolição perdeu a autoridade sobre o Estado. Então eu acho que a principal diferença em relação ao Ciro é de fato essa questão da crítica, né? Ele é mais crítico ao governo do que ele tinha sido na rádio. Na rádio foi um pouco mais ameno. Não sei se será que pelo horário, né? A rádio é 7 da manhã, talvez ele não quis ser tão incisivo às 7 da manhã.
1: Vai que e o humor não tá muito bom, né? O humor do eleitor.
0: Exatamente. Aí 13 horas ele já falou, não, agora já pode ser um pouco mais incisivo. E o Elmano na TV, ele vai resgatar as imagens da convenção, que aí, novamente, na questão da imagem, porque na convenção o Lula veio. Então, para além daquela imagem que a gente tem, que é gravada, que o Elmano, o Cid, a Luiziane foram lá em Brasília gravar, você tem a imagem do evento, que tem aquela energia muito específica de eventos de campanha, da militância e tudo mais. Então ele resgata isso e traz mais o presidente mais vezes para dentro desse programa. E aí, novamente, né, ele traz a Gabriela Aguiar, que é uma coisa, pensando que agora, né, o Roberto Cláudio, que é o vice, candidato a vice do Ciro, não aparece ainda de forma tão forte, não fala, enquanto a Gabriela Aguiar, que é a candidata a vice do Elmano, tem uma pequena passagem dela falando exatamente na convenção, aparece o Cid, aparece a Luiziane, então essa presença dos aliados com o Elmano está muito mais forte do que com o Ciro, e isso se reforça na TV de forma até mais visual, porque às vezes o Cid e a Luiziane não estão nem falando, mas estão ali nessa imagem que na rádio não era possível fazer isso. Tinha que ser a voz, né? Então, eu acho que no caso do... Tem essas pequenas diferenças, mas a linha narrativa é muito semelhante.
1: Olha, a gente vai fazer aqui um intervalo rapidinho. Na volta, a gente vai falar sobre o Senado, né? Os nomes para o Senado que eles trouxeram aí para o primeiro dia de propaganda no rádio e na televisão. Até já.
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1: Estamos de volta com o Ponto Poder Contexto. Continuamos na companhia da repórter do Ponto Poder, Luana Barros. Luana, tivemos também aí as propagandas no rádio, na televisão, sobre de Alcides Fernandes e Capitão Wagner. E aí, a gente, principalmente na TV, né, falando sobre a TV, houve ali uma estratégia de levar a família, de contar um pouco da história, de trazer esse apoio familiar a essa candidatura, né? Os dois se candidatam ao Senado pela primeira vez, mas há também uma diferença ali na mensagem, na principal mensagem, né? Enquanto o Capitão Wagner acaba pedindo voto para Alcides não faz a mesma coisa ali no programa dele. Como é que você vê esse primeiro dia, essas estratégias que esses candidatos que estão na chapa do Ciro Gomes trouxeram para a TV?
2: É engraçado isso, porque na terça-feira, a newsletter de Jéssica Welma, né, para quem leu, ela já trazia isso, essa questão da pouca conexão entre os candidatos ao Senado da oposição, ou seja, da chapa do Ciro Gomes, já nas propagandas, já na rua ou nas propagandas das plataformas, e isso retorna na TV, embora só de um lado, né? Para começar, tem essa questão, essa similaridade em que os dois, tanto Alcides como o Capitão Wagner, vão trazer as famílias, né? Então, o Capitão Wagner traz a Daiane Bittencourt, que é ex-deputada federal e a esposa dele, e aí eles vão revisitar memórias, mostram fotos da infância, dos pais do Capitão Wagner, também dos filhos do Capitão Wagner, e vão fazer essa memória da trajetória, dos cargos que ele ocupou e desse compromisso que ele tem com a família. Então, fica ali muito numa questão, ele vai falar um pouco sobre, enfim, o cargo que ele está se candidatando, aparece ao lado do Ciro, mas tem muito essa questão familiar e do compromisso familiar de nunca ter nenhum tipo de... estar envolvido em nenhum tipo de ilegalidade, nenhum tipo de atos de corrupção. Tudo isso ele vincula muito à família dele. E o Alcides Fernandes faz a mesma coisa, mas aí já é uma família maior. Ele aparece numa grande sala com os pais, irmãos, a esposa, os filhos. Bastante gente, tem gente que não dá nem para identificar, mas talvez ali os genros, não, os cunhados, talvez os sobrinhos, né? Enfim, é bastante gente nessa sala e vai contar sobre a história de vida dele, sobre a mudança que eles tiveram, as dificuldades por conta da seca, as dificuldades da pobreza, que é um discurso que o Ciro, por exemplo, já tinha feito na convenção, por exemplo, sobre essas dificuldades que o Alcides enfrentou. O próprio Alcides fala disso, de ter dificuldades financeiras por causa da seca, dessa mudança aí para Iguatu, né? Que é onde ele vai viver, é onde até o filho dele, André Fernandes, que é deputado federal, nasce, né? A cidade de Natal. Então ele vai trazer muito essa questão da família também e do André Fernandes. O André Fernandes tem muito destaque, que foi candidato a prefeito, tem de fato já uma grande liderança política, né, presidente do PL Ceará, e vai trazer esse vínculo, porque esse é um dos desafios do Alcides, né? Ele só teve um mandato até agora, e aí ele tem essa imagem muito casada com o André Fernandes. A diferença neste caso é no finzinho, quando eles vão aparecer ali todos juntos, todos esses aliados unidos. Então aí aparece Ciro Gomes, Roberto Cláudio, e a gente tem na campanha do Capitão Wagner, que inclusive é transmitida antes, o Alcides Fernandes ali muito presente, e o Capitão Wagner fala, olha, a nossa luta é lá em Brasília, ao lado do Alcides, e menciona o Alcides, e o Alcides tem um destaque ali junto com o Ciro e com o Roberto Cláudio, enquanto na campanha, na propaganda, né, do Alcides Fernandes, o Capitão Wagner não aparece. Na verdade, aparece assim bem pouquinho, se você prestar muita atenção. Quem aparece com um grande destaque é o André Fernandes e o Ciro, e ele fala sobre ele estando em Brasília, sobre as mudanças e soube estar ao lado do Ciro, mas não cita em nenhum momento o Capitão Wagner. Inclusive, o próprio Roberto Cláudio aparece muito pouco, já no finzinho da propaganda, e você percebe que o Capitão Wagner também está ali, mas só para quem for atento. Quem não for muito atento, eu mesmo na primeira vez não percebi. Então você tem essa falta de associação de um e outro, né? Enquanto do lado de lá, né, do lado da base, tem muita essa coisa, quem vota em um vota no outro, quem vota em um vota no outro, a gente está percebendo, no caso da oposição, essa diferença um pouco, sem essa aliança mais forte, sem essa associação entre as duas candidaturas.
1: Até porque parece que assim, o sentimento que a gente tem é que eles não acreditam que vão fazer as duas vagas, né? Então assim, a perspectiva é de que a esperança é que eles façam apenas uma vaga, né? A chance que eles tiverem é de uma vaga. Então parece que cada um está por si, né? É uma disputa por si. Então, a gente tem, claro, que no interior tem alguns problemas em relação à chapa inteira, né? Tem município que só pede voto para a Luisiane, tem município que só pede voto para o Cid.
2: Eu já vi um município pedindo voto para o capitão e para a Luisiane, ou para o Cid e para o capitão, assim, né? Misturando as duas chapas.
1: O próprio município de Maracanaú, né? Pede voto para a Luisiane e para o capitão Wagner. Então, como há essas divergências em algumas cidades, então isso acaba sendo também uma estratégia para uma chapa que não acredita que vai fazer as duas vagas, né, Luana?
2: Exatamente. Eu também fiquei pensando, para além dessa questão, né, porque é isso. São duas vagas, então dá para fazer, né, num sentimento otimista, dá para fazer os dois, mas ao mesmo tempo você está concorrendo ali sozinha, não está vinculado uma candidatura na outra, né, como está de governador e vice-governador nesse caso. E eu acho que tem uma questão do passado, talvez também, porque o André Fernandes e o Capitão Wagner chegaram até algumas rusgas em eleições anteriores, principalmente quando o Capitão Wagner demorava ali a assumir o bolsonarismo, a apoiar o bolsonarismo, quando foi candidato, por exemplo, ao governo do Ceará. Esse apoio só veio no segundo turno, na campanha de segundo turno, quando ele mesmo não era mais candidato. Então, houveram críticas, inclusive públicas, entre eles dois, e muitas delas partindo do André Fernandes, que é esse grande fiador da campanha do pai Alcides Fernandes. Então, não dá para negar, e é a única campanha, inclusive, que o André aparece com muito destaque nas demais campanhas do Ciro, do próprio capitão. O André não aparece, o André é candidato a deputado federal, então não dá também para esquecer disso. Se isso está influenciando ou não, a gente não tem como saber, só eles sabem, mas não dá para esquecer que existe também esse passado ruim, esse passado de discussões, de brigas, e que talvez não seja tão amistosa a relação, ou pelo menos não o suficiente para pedir voto.
1: Pois é, e aí a gente também tem a propaganda aí da Luisiane, né, e do Lula. A gente viu aí, Luana, uma Luisiane que trouxe um pouco da história dela como prefeita de Fortaleza, a trajetória política, né, inclusive também como parlamentar, o que é que ela tem feito e as entregas que ela fez durante esse período, mas foi também uma propaganda muito focada nela, né, não trouxe... não trouxe o presidente Lula. E aí o Cid já também traz uma trajetória dele, também cita ali, e no caso já cita o nome do Lula ali, uma gravação final ali do apoio dele junto com a Luisiane. Mas os dois falam no final, né, que está com... A Luisiane diz que está com o Cid, e ele diz que está com a Luisiane. Já é uma unidade maior nesse caso.
2: Exatamente, eu acho que isso fica muito nítido, né? Os dois citam um ao outro, o Cid até mais do que a Luisiane, se eu não me engano, o Cid cita em dois momentos, logo no começo e cita novamente no final. A Luisiane aparece, inclusive, na propaganda do Cid. As duas, assim como no caso do Wagner e do Alcides, as duas propagandas têm uma linha narrativa semelhante. No caso deles, eles escolhem a trajetória política principalmente dos dois, né? Então vão falar sobre todos os cargos que ocuparam, e em ambos os casos, né, tanto da Luisiane como do Cid, foram vários. Eles vão também reforçar muito o que eles fizeram como gestor público, no caso do Cid como governador do Ceará, e no caso da Luisiane como prefeita de Fortaleza. Isso é interessante também, né? Inclusive porque o Cid é muito citado pelo Almano como quem iniciou todo esse ciclo que agora o Almano faz parte. Então o Cid também reforça isso, traz o que foi que ele fez, fala da educação, fala de outras ações, se não me engano, na saúde também, enquanto a Luisiane vai falar do transporte, vai falar da saúde, vai falar de ações para a juventude. Então os dois vão muito focados aí nessa questão da própria trajetória e de apresentar ou relembrar essa trajetória para todos, mas há um uso diferente de fato dos aliados, né? A Luisiane faz o vídeo dela quase todo, inclusive em Brasília, né? Andando pelos corredores, aparecendo inclusive na frente ali daquela imagem do Senado. E apesar dela citar o Cid, citar o Elmano, citar o Lula, falar inclusive que está ao lado do Lula, reforça isso mais de uma vez, ela não aparece em nenhuma gravação, não aparece a própria imagem do presidente Lula, nem do Cid. É aquela coisa que eu falei, né? Às vezes não necessariamente o presidente precisava falar. Se ele aparecesse ali ao lado dela, já era, né, para a TV, algo interessante. Mas nem isso, de fato, é muito focado nela, tem muitas fotos, enfim, de outros momentos, desde quando ela estava no movimento estudantil. Então, apesar de falar dos aliados, ela não mostra os aliados, ela vai fazer uma coisa bem mais individual, se apresentando mesmo, né? Já o Cid, ele traz mais vezes os aliados na fala dele, acho que ele cita o Lula umas 3 vezes ao longo da propaganda, né? E traz a filmagem final, que é ele ao lado de Luiziane e Lula, com Lula falando quem vota em um, vota no outro, quem vota em Luiziane, vota em Cid, quem vota em Cid, vota em Luiziane. Então ele faz essa referência aí ao Lula e traz o próprio Lula falando desse voto casado, né? Então, assim, tem uma coisa mesmo de uma maior harmonia, talvez, né? Uma maior ideia de que vamos os dois, vamos aqui os dois, quem pedir para um pede para o outro. Então isso aparece nas duas propagandas, tanto do Cid como da Luiziane, de forma forte. Já o presidente Lula aparece mais na do Cid, e é porque o Cid já fez umas críticas mais ferrenhas ali ao Lula, quem lembrar, no passado, mas agora pelo menos ele está aí se aliando de forma muito intensa à figura do presidente.
1: É, agora está todo muito unido, né? Todo mundo muito unido. Além das propagandas ali que a gente falou aqui, de 7 horas da manhã a 1 hora da tarde, também tem as inserções, né, Luana? E a gente vai ver aí dezenas e dezenas de inserções durante o dia, tanto no rádio quanto na televisão. Voltando aí ao início do programa, quando a gente vem falando desse segundo momento da campanha eleitoral, que é um momento muito definidor, né, dessa campanha, e aí a gente vai acompanhar como é que vai ficar, como é que vão ficar essas estratégias, né, à medida em que a campanha for avançando e que vá se aproximando a data da votação, que é o dia 4 de outubro, como é que vai ser o tom, né, dessas campanhas, que a gente está vendo só o primeiro dia de propaganda no rádio e na televisão.
2: Exatamente, a gente tem que pensar que isso vai mudar, inclusive porque eles precisam apresentar as próprias propostas, fazer as críticas aos adversários, né? E isso vai mudar a depender de quem está na frente, quem sabe nas pesquisas, a depender de que tom vai sendo assumido, que eles forem percebendo nas ruas. Então isso vai com certeza ser alterado ao longo do tempo, e a gente vai conseguir perceber as estratégias de cada um, né? Será que o Ciro vai trazer mais os aliados mais para perto, sem tanto esse medo de algumas associações que possam ser feitas? Será que o Elmano vai começar a ser mais incisivo, citar de forma mais direta ainda o adversário, trazer mais de segurança, trazer menos de segurança? Enfim, como é que o Cid e a Luiziane vão aparecer? Enfim, tem muitas camadas aí que podem ainda ser vistas. A gente tem um mês de propaganda na TV e no rádio, né? E a gente vai, com certeza, vamos nos deparar muitas vezes aí com os candidatos e candidatas, não só ao governo e ao Senado, como também a deputado estadual, deputado federal, no sábado, né? Também começa já de presidente, deputado federal, então com certeza também já teríamos muito o que analisar aqui, mas vamos deixar para um outro momento. Então são muitos candidatos que vão aparecer aí na sua telinha, vão aparecer no seu fone, no seu carro.
1: Não precisa nem se esforçar para ver, porque você vai ver. Você vai ver, você vai ouvir.
2: Exatamente. E uma última coisa, eu acho, Wagner, que vale mencionar, é a respeito que a gente já vai ter possivelmente algumas ações, né, relacionadas a esse horário eleitoral gratuito, já que a gente já teve as primeiras propagandas do Cid e da Luiziane na rádio também, junto com a dos governos, né, a gente falou, a gente citou aqui mais a TV, porque na rádio Capitão Wagner e Alcides não tiveram suas propagandas veiculadas, né? Houve ali uma falha, os dois, né? A gente procurou a assessoria dos dois candidatos, eles falaram que foi uma falha da rádio geradora, e o Capitão Wagner já falou que vai acionar a Justiça Eleitoral para ter, né, para ser recomposta essa propaganda em um outro dia, porque é um espaço importante, né? Os dois juntos têm quase 4 minutos aí de propaganda, então, para se apresentar na rádio também. Então a gente deve também, em breve, ter mais atualizações sobre essa questão.
1: É isso, Luana, muito obrigado pela participação hoje.
2: Eu que agradeço, e temos um mês longo pela frente.
1: Vamos juntos. Olha, a gente vai fazer um rápido intervalo. Na volta temos a quarta reportagem da série Elas Mudam a Lei. Voltamos já.
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1: Estamos de volta com o Ponto Poder Contexto. Hoje temos mais um episódio da série Elas Mudam a Lei, em que falamos sobre como o enfrentamento à violência contra a mulher evoluiu desde a criação da Lei Maria da Penha, sancionada há 20 anos. Na quarta reportagem, Ilona Barros conversa com a professora Lola Aronovic. As dificuldades enfrentadas por ela para denunciar as violências que sofreu por anos na internet inspiraram a criação da lei. Mas como o mundo digital cada vez mais presente em nossas vidas, ainda é preciso avançar na proteção das mulheres nas plataformas virtuais. Acompanhe na reportagem.
2: Eu só fazia BO das ameaças, né, que eu achava mais sérias, porque eram ameaças diárias, né, e se eu fosse fazer BO a cada ameaça, eu não sairia da delegacia. Deixa eu falar de novo. Lola Aronovic, professora e ativista feminista.
3: Lola Aronovic nasceu na Argentina, mas veio ainda criança para o Brasil há quase 55 anos. Naturalizada brasileira, chegou ao Ceará em 2010, quando passou em um concurso para ser professora da Universidade Federal do Ceará, a UFC, cargo que não exerce mais. Mas a história que ela vai contar aqui começa 2 anos antes dessa mudança para o Ceará.
2: Bom, eu tenho meu blog, né, desde janeiro de 2008, E sempre foi um blog feminista, é também um blog pessoal, tanto que tem o meu nome, né, como título do blog, Escreva Lola Escreva.
3: O blog Escreva Lola Escreva possui centenas de publicações desde 2008. Entre os textos escritos estão críticas de filmes e palpites para os vencedores do Oscar, opiniões sobre o cenário geopolítico mundial e registros da própria vida. Mas foram os conteúdos de defesa dos direitos das mulheres e os alertas sobre o crescimento de comunidades e fóruns com conteúdos misóginos na internet que transformaram o blog de Lola em caso de polícia. Ou pelo menos a Lola tentou que fosse caso de polícia.
2: Os ataques, né, de misóginos, né, de grupos organizados de homens que realmente odeiam mulheres começaram mais ou menos em 2010, 2011, por aí, né? E aí teve muitos ataques, né? Eu fiz o meu primeiro boletim de ocorrência em janeiro de 2012, se eu não me engano. E aí a dificuldade era saber onde fazer esse boletim de ocorrência, né? Porque eu estava sendo ameaçada de morte, de estupro, desmembramento, tortura. Eles tinham meu endereço residencial, ameaçavam também meu marido, minha mãe. Então, eu ia na Delegacia da Mulher e a primeira coisa que te perguntam na Delegacia da Mulher é o que, que o agressor é seu? E aí eu respondia, não é nada meu. Eu nem conheço pessoalmente, nunca falei com essa pessoa, porque eu também não respondo, né? Nunca me comunicava com eles. Então, a delegacia, que é, né, sobrecarregada, também falava, então você não pode fazer o boletim de ocorrência aqui.
3: Ela não encontrou problemas só na Delegacia da Mulher.
2: Eu ia na Polícia Civil. A Polícia Civil também é sobrecarregada. Na época, 2012, a gente está falando de, né, muito tempo atrás. Então, a Polícia Civil ainda estava engatinhando, não, tinha muito policial, muito escrivão, que nem sabia o que era blog, né, não sabia o que era fórum, chat, um monte de termos assim, né? Então, era difícil fazer lá também. E a Polícia Federal, ela realmente falou para mim que a Polícia Federal só investigava crimes em que o Brasil fosse signatário internacional. E citou para mim, como exemplo, a pedofilia e o racismo. Então, aí eu falei, quer dizer que misoginia está liberado? E aí eles falaram sim, né, porque não é crime. Então, não tinha nada que eles podiam fazer. Eles não iam investigar os crimes contra mim. Que o máximo que eu podia fazer era abrir um processo civil, né? Mas não sem contar com a ajuda de nenhum órgão institucional.
3: A situação expõe uma limitação na Lei Maria da Penha, principal marco legal no combate à violência contra a mulher no Brasil. É o que explica Catarina Vilela, coordenadora de pesquisa no Internet Lab, centro de pesquisa focado nos temas de direito e tecnologia. Entre as áreas de atuação do Internet Lab está justamente a violência de gênero na internet.
4: Com certeza, a Lei Maria da Penha é um marco, principalmente no reconhecimento da existência de uma forma de opressão e violência direcionada especificamente para mulheres, né, para o gênero feminino. Embora ela não tenha sido criada pensando em redes sociais, ela também pode ser aplicada a casos de violência digital, então perseguição online, ameaças e exposição de imagens íntimas. Mas a gente também precisa considerar que a Lei Maria da Penha ela está circunscrita a relações domésticas e familiares. Isso quer dizer que a aplicação dela depende da existência de um vínculo entre o agressor e a vítima, como nos casos envolvendo companheiro, ex-companheiro ou familiares, né? Então, a proteção jurídica e os múltiplos mecanismos previstos na lei, né? Então, a gente está falando desde questões processuais penais até as sanções e as medidas protetivas que a lei prevê, elas alcançam apenas algumas relações específicas, né? Então, quando a violência de gênero ocorre fora do ambiente doméstico, então, por exemplo, quando a gente está falando de relações entre vizinhos, ambiente de trabalho, ambiente político, ou relações que são mediadas pela internet, elas acabam não sendo protegidas por essa lei e elas não podem fazer uso desses mecanismos tão importantes que existem se não tiverem uma relação doméstica.
3: Essa necessidade de ampliar a proteção das mulheres no ambiente digital resultou na aprovação de novas legislações. Algumas delas também foram batizadas com nomes de mulheres vítimas de violência.
5: Em 2011, um homem invadiu o computador da atriz Carolina Dickmann e roubou 36 fotos íntimas. Cobrou da atriz R$10 mil para não publicar o material. Como ela se negou a pagar, teve as imagens divulgadas na internet. Esse fato gerou uma grande movimentação popular para que ações assim se tornassem crime. Até então, invadir um ambiente virtual e roubar dados pessoais não era tipificado como um ato criminoso. A chamada Lei Carolina Dickmann veio de um projeto apresentado aqui na Câmara dos Deputados, que tramitou em regime de urgência no Congresso Nacional. Com grande repercussão popular, ela foi aprovada e sancionada em apenas um ano. Entrou em vigor em 30 de março de 2013.
3: Durante uma entrevista ao programa Sem Censura na TV Brasil, a atriz Carolina Dickmann falou sobre ter uma legislação batizada com o próprio nome.
6: Aconteceu uma coisa interessante, assim, porque a partir do momento que aconteceu o roubo das fotos e que elas foram ao ar, foi uma violência muito grande. E aí eu fui pra delegacia e falei, peraí, vamos brigar, não tem lei, não tem o que fazer, vamos tentar descobrir quem fez isso, mas vai ser enquadrado porque eles tentaram me chantagear. Então vai ser enquadrado como chantagem, tentaram me extorquir dinheiro, mas lei pra julgar o caso das fotos em si, não tinha.
7: Não tinha,
6: E aí o que eu acho mais legal dessa história é que a lei e a agilidade, né, que o meu caso trouxe pra aquela lei ser aprovada, me curou. A lei é muito mais importante do que o que aconteceu comigo.
7: Sim, entendi.
3: Apesar de ter sido a primeira, a Lei Carolina Dickmann não é a única a tratar desse tema. É o que nos conta a Catarina Vilela.
4: Em 2018, a gente teve algumas leis importantes sendo sancionadas. Então, a gente teve a Lei Lola, que eu acho que a gente vai falar um pouquinho mais sobre ela ainda. A gente teve também a Lei 13.718, que criminalizou a divulgação não consentida de cenas de sexo, nudez ou pornografia. No mesmo ano, a gente também teve a aprovação da Lei Rose Leonel, que leva o nome da jornalista, né, vítima de divulgação de imagens íntimas pelo ex-companheiro, e que tipificou o registro não autorizado de imagens íntimas e ampliou a proteção contra esse tipo de violência. Em 2021, a gente teve a aprovação da Lei de Stalking, que criou o crime de perseguição, inclusive quando praticada por meios digitais, né? Então reconheceu práticas como monitoramento constante, o envio reiterado de mensagens e outras formas de intimidação online. No mesmo ano, a gente também teve a aprovação da Lei de Violência Política contra a Mulher. Mais recentemente, em 2025, a legislação também passou a prever um aumento de pena para o crime de violência psicológica quando cometido com o uso de inteligência artificial, então reconhecendo novas formas de violência, como a criação de deepfakes, né, de caráter sexual, por exemplo. Também em 2025 a gente teve uma mudança muito importante na responsabilidade das plataformas digitais, depois da decisão do Supremo Tribunal Federal sobre a constitucionalidade do artigo 19 do Marco Civil da Internet, que ampliou os deveres das plataformas em determinados casos envolvendo conteúdo ilícito e violência de gênero. Então, eu acho que houve uma evolução importante da legislação brasileira, né, ao longo das últimas décadas.
3: Como a Catarina disse, a violência enfrentada pela Lola e a dificuldade encontrada por ela para denunciar resultou na Lei Lola Aronovitch, aprovada e sancionada em 2018. A autora é a deputada federal Luiziane Lins, da Rede Sustentabilidade.
7: Ela muitas vezes foi à polícia, muitas vezes, polícia civil, polícia militar, e sempre uma instituição dizia que não era com ela, que era com outra. Então nós fizemos uma lei chamada Lei Lola, que foi aprovada por essa casa, que estabelece que a Polícia Federal cabe a ela sim investigar os crimes de misoginia na internet. Então essa lei está aprovada, já é lei.
2: Foi um projeto muito importante, né? Tanto que foi aprovado em tempo recorde na Câmara e depois no Senado. E eu fiquei muito honrada em ter o meu nome, né? Porque é importante também que uma lei tenha um nome, né? Porque ninguém vai decorar o número de uma lei.
3: A Lei Lola ainda traz outro marco para a legislação brasileira. É a própria Lola quem nos explica.
2: É a primeira vez que a palavra misoginia aparece na legislação brasileira e eu acho que agora ela realmente está sendo muito mais usada, né, do que inicialmente.
3: Apesar disso, foi preciso esperar 8 anos para o Congresso começar a discutir a criminalização dessa prática, que tem avançado apenas agora, em 2026.
5: O plenário do Senado aprovou a criminalização da misoginia, que é o ódio ou aversão a mulheres, cometido por meio de violência física, psicológica, sexual ou de comportamentos que diminuem o gênero feminino. A misoginia passa a ser considerada crime de preconceito ou de discriminação, delitos que já estão na lei do racismo. O texto prevê pena mínima de 2 anos de prisão para injúria e de 1 ano para discriminação ou incitação à misoginia.
3: E é preciso entender que misoginia e internet estão muito ligadas, conforme explica Catarina Vilela.
4: Posso dizer que a internet tem um papel muito importante para pensar na normalização e no crescimento da misoginia e, consequentemente, da violência de gênero, né? Nos últimos anos, a gente tem observado um crescimento preocupante da circulação de discursos misóginos na internet, inclusive impulsionados pela atuação de grupos organizados. Então, a gente está falando de comunidades masculinistas, de red pills, que encontram nas plataformas digitais um espaço de articulação, de recrutamento também de novos membros e de monetização desse tipo de conteúdo.
3: E são muitos os dados que mostram essa ligação.
4: Quase 9 milhões de mulheres brasileiras, 1 em cada 10 com 16 anos ou mais, contam que sofreram algum tipo de violência digital em 2025, segundo a Pesquisa Nacional de Violência contra a Mulher, realizada pelo Data Senado. As agressões mais comuns, de acordo com essa pesquisa, foram mensagens ofensivas e ameaçadoras enviadas repetidamente, invasão de contas, a dispositivos pessoais e a divulgação de desinformação nas redes sociais. A Plan International apontou que de 500 brasileiras que foram consultadas, 77% declararam que foram assediadas no ambiente virtual. E as denúncias de misoginia na internet aumentaram 224% no Brasil em 2025, de acordo com o levantamento da SaferNet. E acho que o último dado que também é muito interessante é que um estudo da Universidade de Oxford, que analisou quase 35 mil variações de modelos de deepfake disponíveis para download público, constatou que 96% desses modelos tinham como alvo mulheres.
3: Por todos esses motivos, a coordenadora da bancada feminina na Câmara dos Deputados, deputada federal Jaque Rocha, do PT, cita os dois temas como prioridades.
8: Entrando nesse tema hoje, eu diria para você que a violência no âmbito digital e criminalizar a misoginia é fundamental. Não? É preciso regulamentar urgentemente as plataformas, precisa ter penalidades duras para plataformas e também as inteligências artificiais que fazem esse tipo de modificação e distribuição de conteúdo. Mais do que identificar quem faz isso, nós precisamos saber quem dissemina, porque se aquele conteúdo é disseminado de forma livre e aberta, é porque aquilo foi permitido. E os termos de uso de qualquer rede social, de qualquer plataforma, não pode substituir a nossa Constituição. Os termos de uso não podem substituir o que é a Lei Maria da Penha hoje. Então eu vejo que a Câmara precisa realmente aprofundar sobre as regulamentações das IAs, sobre as regulamentações das grandes plataformas, das grandes big techs, porque é um risco para a vida das mulheres.
3: Regulamentar as plataformas digitais para impedir que os algoritmos sigam amplificando e monetizando conteúdos misóginos. Responsabilizar as empresas de desenvolvimento de ferramentas de inteligência artificial que produzem esses materiais. E ainda mais, incluir a perspectiva de gênero na discussão sobre a regulação das IAs. Punir não apenas quem produz, mas quem dissemina os conteúdos misóginos. Garantir uma forma de preservar as provas digitais para que as mulheres vítimas dessa violência possam buscar reparação. Estruturar a rede de atendimento para saber identificar e atender casos de violência digital. E educar.
2: Para mim, que sou professora, tudo passa pela educação. Então, a gente realmente tem que ir para frente nesse sentido, né? A Lei Maria da Penha vai fazer 20 anos e uma das coisas que a Lei Maria da Penha sempre teve foi justamente esse trabalho nas escolas, né? Que deveria se falar sobre gênero, né? Deveria se combater a misoginia nas escolas, o machismo, né? E isso não tem sido feito, né? Então, é uma coisa que a gente precisa trabalhar urgentemente também.
4: Né? Nenhuma dessas medidas vai ser suficiente se a gente não investir em prevenção. Isso passa por educação, por igualdade de gênero, letramento digital e formação de crianças e adolescentes, né? Incluindo também educadores e sociedade como um todo sobre os impactos da misoginia e da violência online, né? Enfrentar esse problema exige uma atuação integrada entre o Estado, as plataformas, o sistema de justiça, a escola e a sociedade civil e a sociedade de uma forma mais ampla, né? Então, só assim eu acho que a gente conseguiria construir um ambiente digital mais seguro para meninas e mulheres.
3: A locução, o roteiro e a apuração desta reportagem são de Luana Barros. A edição de texto é de Wagner Mendes. O áudio e a sonoplastia são de Kleber Galvão. Foram utilizados áudios da TV Câmara, da TV Senado e da TV Brasil. A coordenação de jornalismo é de Vitor Chimenez, a gerência de jornalismo é de Ivila Bessa e a direção de jornalismo é de Gustavo Bortoli.
1: Na quinta e última reportagem da série Elas Mudam a Lei, falaremos sobre para onde devemos avançar quando se fala em combate à violência contra a mulher e o porquê de continuarmos criando legislações batizadas com o nome de mulheres vítimas de violência, mas sem conseguir impedir que essa violência aconteça. Se você perdeu as reportagens anteriores da série Elas Mudam a Lei, vai poder conferir no perfil do Ponto Poder Contexto nas plataformas de áudio. Lembrando que você pode compartilhar o nosso programa através das plataformas Spotify, Deezer e Google Podcast. Apresentação e produção Wagner Mendes, áudio e sonoplastia Kleber Galvão. 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Até o próximo sábado.
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1: Observatório Nacional, 11 horas, 59 minutos, 50 segundos.
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0: 25 minutinhos, já estamos na Verdinha? É isso aí, galera da Verdinha!
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0: Oh, coisa boa essa Verdinha! Minha gente, olha, por conta da propaganda eleitoral gratuita, você que está nos acompanhando pela Verdinha, você que está nos acompanhando pelo rádio, estamos voltando aqui da TV depois do break e estamos começando, batendo um papo com vocês que estão aí do outro lado. Muito obrigada a você que está nessa caroninha aí no carro. Você está onde, hein, torcedor? Motorista? Manda sua mensagem aqui pra gente, vai no 988-87306, estamos falando sobre o fim de semana estendido que vai até segunda-feira, com jogos importantes para as nossas equipes. Amanhã tem Ceará e Vila Nova aqui na Verdinha, na segunda-feira tem Fortaleza e Operário, expectativa de um bom público. O Fortaleza, Liu, que está aqui conosco hoje, divulgou algum parcial a mais? Divulgou, Lili?
2: É, a parcial estava por volta de 12 mil, Gata Show. Torcedor do Fortaleza chegando ainda de forma tímida, né? A gente teve um bom avanço, mas depois foi diminuindo a cada dia, e eu vejo que dá para chegar pelo menos em 20 mil. Na verdade, dá para passar, a melhor marca dessa Série B, que foi inclusive do Ceará naquela partida contra a Ponte Preta. A última parcial, o Fortaleza acabou atualizando, né, no final da tarde de ontem, 12.874 torcedores estão garantidos nesse confronto na terça-feira. 7.442 check-ins e 5.432 ingressos vendidos. Tem ingresso a partir de R$10, né? Mas a gente tem 15, 20. Então, uma baita promoção para o torcedor. E vai ser no último dia do mês. Tem muita gente que vai estar sem o velho money, mas muita gente vai receber dinheiro no último dia útil do mês. Então, dá para o torcedor do Fortaleza comparecer. E eu vejo que o momento é bom do Fortaleza. O torcedor tem que apoiar o time, Gata Show. O Fortaleza fez uma grande apresentação contra o Criciúma. Foi um jogo voluntarioso, onde o Fortaleza teve um controle absurdo contra um adversário que já tinha um plano tático muito bem planejado pelo Eduardo Batista, muito mais tempo do que o Paulo Tuori nessa comparação de tempo de trabalho. E o Fortaleza conseguiu, mesmo assim, vencer um jogo inédito. O Fortaleza nunca tinha vencido o Criciúma jogando lá. E foi uma grande apresentação, uma das melhores do Fortaleza nesse ano de 2026. Vence o Criciúma e aquele jogo que chama o torcedor, que chama a galera. Então você que está acompanhando ainda tem muito tempo de comprar o seu ingresso. A partida é na segunda-feira, horário atrativo, né? 19h30 é esse jogo. E eu vejo que dá para passar de 20 mil torcedores para fazer barulho e trazer um incômodo ainda maior para o Operário, que vem de Ponta Grossa para desafiar o Fortaleza.
0: Bora falar mais sobre o nosso futebol, torcedor. Agora eu quero escutar você, a turma que está aqui no WhatsApp. Se tiver a galera também lá no YouTube, Liueto, me dá um ok aqui que eu tô vendo a que a turma tá aqui participando. E vamos já dar um giro nessa galera também. Aproveita e vai curtindo, ó. É de graça, não paga nada. Solta o play aí, Fabiano Soares na mesa de efeitos. Menino, ele se levantou e tudo, olha. O negócio tá estourado aqui, hein, nessa Verdinha. Vai lá, Fabiano. Vai lá, aperta o play. Gato Show. A galera, olha, da turma que tá ligadinha aqui, deixa eu dar um giro aqui logo na turma e agradecer, porque no sabadão você tá aqui com a gente. A turma lá de Manaus ligada aqui com a gente. Meu campo é João Gabriel, isso é vozão, hein? Matheus Araújo, Zanocelo, Melk na direita e Ludovico na esquerda. Manda um alô aí, um beijo. Evandro, um cheiro pra você. Eu sou muito fã do Richard, o goleiro do Ceará. Zanocelo já podia entrar logo? Eu creio que não, mas poderia. Se tá indo, saudável
2: tá
0: que tá
2: indo,
0: indo
2: tem, que
0: tem que jogar, né? Mas é o achismo, tá, gente? Que o Daniel Paulista não vai adotar essa medida logo.
2: Exatamente.
0: Mas eu posso estar errado, hein?
2: Também não vejo isso, né? A gente não sabe total a condição física do Zanocelo. Tem que ter muito cuidado, porque foi um atleta que já teve duas lesões na temporada.
0: Não é, gente?
2: E uma lesão que envolve joelho.
0: É complicado.
2: Foi parcial, uma lesão ligamentar. Então você tem que ter todo cuidado, mas o departamento físico do Ceará, departamento médico, é bem compromissado, tem grandes profissionais. Eu vejo que ele volta no momento exato, até um pouco antes do previsto, que eram 4 meses. Ele volta ali 3 meses e 3 semanas, quase na marca. E nesse confronto eu vejo que o Zanocelo vai ser reserva. Se precisar, entra no segundo tempo. Mas se viaja, viaja com condições de atuar, de jogar, de vestir a camisa do Ceará. O torcedor já está opinando na provável escalação do Ceará. E eu vejo que o Daniel Paulista, ele vai adotar um time mais defensivo. Um time que vai ter um poder de marcação maior. Não colocando um zagueiro a mais, se fechando ali com a linha de 5, não. Mas eu vejo que dá para ele abdicar de um centroavante, colocar um jogador de mais velocidade. porque o jogo do Vila Nova em casa, Gata Show, é um time que agride muito, ataca demais, com muitos jogadores no campo de ataque, e o Ceará tem uma defesa muito frágil, né? E o Daniel conhece o time adversário porque estava no Goiás, iniciou a temporada no Goiás, encarou o Vila Nova, conhece a forma que o Vila Nova joga, e para essa partida o Ceará poderia abdicar de algumas ideias, tirando o Luca. O Renzo não viajou, então eu tiraria o Luca desse time inicial, poderia colocar o Vina como um falso 9, ou até mesmo o meio campo com Melk ao lado de Mugni com dois pontos, um time que está armado para jogar no contragolpe, no contra-ataque. Então o Ceará, para esse jogo, eu vejo que tem que jogar dessa maneira, dessa forma, para tentar um resultado melhor, já que o Vila Nova tem mais controle de bola, ataca com mais qualidade, e o Ceará pode jogar dessa maneira, com o Zanocello no banco entrando no segundo tempo, mas logo logo ele vai ser titular desse time alvinegro.
0: Bora escutar mais aqui a galera, vai apertar o play aqui, vai lá, aperta o play. Oi!
1: Niway!
2: Opa!
1: Estou falando aqui do São Cristóvão. A vizinha está lá do
0: São Cristóvão.
1: Do Castelão, né? Pretendo ir lá amanhã. Amanhã não.
0: Domingo.
1: Tive duas decepções.
0: Ou segunda.
1: Então vou dar um tempo até da televisão amanhã.
0: Por que, homem?
1: Porque enquanto na diretoria do Ceará tiver raiz desse condenado, depois desse diretor do Ceará, foi desgosto. Servando vagabundo.
0: Levanta. Menino, vai no menor, seu homem. Está com desgosto.
2: Vai,
0: meu
2: com
0: Deus,
2: calma.
0: Do céu.
2: Aqui tem outras opiniões, viu, Gata Show? No nosso YouTube, olha o like, galera. Vai deixando o like aqui, tem boas participações. Vamos a 100 likes, a primeira meta do nosso programa de hoje. Tem muitas participações, por exemplo, o Rodrigo Silva, ele tá acompanhando em Morada Nova, lá no Vale do Jaguaribe. Um abraço para você. Já falei aqui o Jorge Pinheiro lá em Maracanaú, mas tem participação, por exemplo, diretamente de Brasília, o Alzi, Alzi Maciel, tá acompanhando em Brasília, tá assistindo, gosta do nosso trabalho. E o Isaac Ferreira manda uma opinião. Se o Ceará ficar na Série B, já é muita coisa, porque não tem time nem para disputar a Série C do Campeonato Brasileiro. Isso é uma vergonha para a torcida alvinegra de Porangabuçu. Então tá aí a opinião do Isaac Ferreira, falando que o Ceará sai no lucro se permanecer na Série B, porque não tem time para disputar uma próxima Série C.
0: Eita, tá complicada a situação do Vozão. O Jorge tá aqui. Vocês têm a parcial do jogo do Fortaleza? Meu amigo, olha, como nós estávamos falando agora há pouco, a diretoria anunciou 12.874 torcedores garantidos para o jogo de segunda. Pode aumentar. Gata Show manda alô para minha esposa, Aurileide, e para Laênio Barros, do Henrique Jorge. Olha aí, um é tricolor e o outro é do Vozão. Tá aí, um beijo para vocês aí que estão nos acompanhando aqui na Verdinha, na TV Diário. Mais um aqui, vai.
3: Bom dia, Denise.
0: Bom dia.
3: Bom dia, de volta aqui de Horizonte.
0: Você na jogada,
3: rapaz,
0: Rocha.
3: Que ponto o Ceará chegou, né? Um time com uma torcida enorme, torcida grande. Contrataram errado pro campeonato cearense, mandaram embora, estão contratando errado também para a segunda divisão, né? Continuou tudo errado no Ceará, né? Pois é, a gente só tem a lamentar, só tem pena do Ceará. Jogadores que não ajudam em nada, o Vina, que era um jogador para poder ajudar, também não ajuda, né? É difícil a situação do Ceará. Porque só ganha dos times que estão no rebaixamento, não tem dificuldade de ganhar. Eu acho que ele cai porque não vai conseguir ganhar desses times que estão lá na frente.
0: Eita, essa sequência vai ser muito difícil, viu, Ei? Tem que trazer resultado positivo. Se, eu não vou nem falar essa palavra para não atrair, mas um resultado que não for agradável, amigo, aí eu digo que o negócio pega.
2: É uma sequência que o clima pode melhorar e muito, porém pode piorar demais.
0: Pode.
2: Porque envolve clássico, e no clássico o peso é dobrado. Se você vence, tudo é maravilha, mas se perde, até o técnico pode ser demitido. Então essa sequência do Ceará, eu sou muito da linha de quem está com rebaixamento, não pode imaginar sempre em sequência. Claro, pensar em fazer o maior número de pontos possível, mas você tem que pensar jogo a jogo. Pensa primeiro no Vila, depois em outra partida, mas quer uma sequência desgastante, e o Ceará que vai ter que desafiar os números, né? A probabilidade do Ceará cair é praticamente 50%, e o time tem que desafiar os números. Além disso, fazer um melhoramento em partidas fora de casa. O Ceará, nessa sequência antes do clássico, tem dois jogos como visitante, e para isso o Ceará precisa se mostrar muito já nesse jogo contra o Vila Nova.
0: Mais um torcedor aqui com a gente, vai!
4: Bom dia, Gata Show!
0: Bom dia!
4: Eu tô achando que o Daniel Paulista, ele tá muito fraco para extrair as coisas
0: Tá fraco?
4: Alguma coisa desse jogador aí. Treinadorzinho fraco mesmo.
0: Vixe, amigo.
4: É, o Ceará podia trazer, né? Fazer o quê?
0: Passou 24
4: dias. Deus abençoe, Gata Show, Israel aqui da Tabatinga.
0: Um beijo, Israel. E lembrando, Israel, que passou quase 30 dias pra trazer.
5: Parabéns, Gata Show, maravilhosa, pelo programa.
0: A Rocha, menino.
5: Valdeniro do Papicu.
0: Valdeniro.
5: O Laio, segunda-feira, Gata Show. Ah, é 2-0, não vem pra
0: jogo.
5: Ninguém. Vamos
0: vai...
5: lá, Laio.
0: Tem que ir pro jogo, viu? Vocês que estão mandando mensagem aqui. Segunda-feira nós vamos também sortear alguns ingressos, viu, Lili?
2: O jogo do Fortaleza.
0: O jogo do Fortaleza. Então se liga no programa na segunda, galera do Lion.
6: Boa tarde, Gata Show.
0: Boa tarde.
6: Oi. Boa tarde. Olha, eu de novo aqui, Benedito do Cocó.
0: Benedito certo? Do Cocó.
6: Infelizmente, o nosso treinador Daniel, ele é um pouco covarde a respeito da escalação.
0: Tu
6: ou
0: acha?
6: É covarde ou quer botar os deles, certo? Porque eu iniciaria com os 4 ou 5 meninos do sub-20, certo?
0: Ah.
6: Enxertaria lá na frente, certo? Entendeu? É, esse Luca não dá. Então eu botava qualquer um com um falso 9 aí. Ou Vina, ou Popo Mel, que tá entendendo? E a defesa é aquela que jogou anteriormente, certo? Menos os laterais, né? Podia botar o Júlio Serra na direita e o Sanson na esquerda, certo?
0: Sei.
6: Entendeu? É isso aí, meu amigo. Muito boa tarde pra vocês.
0: Ele já vai fazer uma nova mudança, Liuê, por conta dessas ausências, né? Então vai ser mais um jogo com modificações. Daniel Paulista, desde quando chegou, gente, ele não consegue repetir uma escalação. E eu vejo isso como um aspecto negativo, porque você não consegue dar uma continuidade em um trabalho. Todo jogo é uma peça diferente, por mais que exerça funções semelhantes. Mas é ruim pra ele e pros próprios atletas também, viu, Liuê?
2: Claro.
0: Agora, tacar mais a base aí, eu sou a favor também, que esses meninos jogam tudinho logo, viu, Liuê?
2: A base tá resolvendo. Oxi, o Daniel trouxe nessa semana, Gata Show, e a gente analisou muito bem os números da base, né? Em participações, em assistências, em gols. Metade dos gols do Ceará são oriundos da base,
0: sim,
2: né? E quando a gente vai ver assistências, participações, esse número até aumenta. Então, a base do Ceará, e você tira um outro jogador, pronto. O Ceará hoje tem a sua base, goleiro Richard, que é um grande goleiro. Você vai tirar ali um Zanocelo, né, que é um baita volante, está voltando agora. É um jogador que pode contribuir. Mas a base está fazendo a diferença. Para esse jogo, o Luca deve ser o titular, mas o Gabriel Amaral viaja, comprovando que a gente já vinha falando sobre o Wendel Silva. O Wendel Silva hoje é o quarto centroavante do Ceará. Ele tá atrás de Renzo Lopes. Que
0: é
2: barbaridade,
0: loucura, né? Loucura,
2: né, do
0: gente?
2: Próprio Luca. E o Gabriel Amaral é uma opção, tem um futuro brilhante. É outro atleta da base que precisa de sequência, porque é um artilheiro lá no Sub-20. E você não repetir uma escalação é um grande problema, Gata Show. Porque você vai fazendo uma equipe um pouco sem cara. E o Ceará ainda não achou o tal ponto do doce, que a gente estava falando aqui ontem. O Ceará vai mexendo, não encontrou uma formação, o técnico Daniel Paulista, mas ele vai ter um esquema de defesa que é importante, o mesmo que terminou o jogo passado. O Sanches deve ser o lateral esquerdo, sem a presença do Sávio mais uma vez. Na direita, Júlio César, que foi bem quando atuou por lá. E a dupla de zaga com o Luizão e o Gabriel Silva, os dois que marcaram os gols da vitória contra o Londrina. Já no meio-campo, vamos aguardar as possíveis mudanças. Ele vai colocar o Melk em mais um jogo? Vai chamar o Mugni para participar? O Mugni que entrou bem no segundo tempo, deu assistência para o gol do Luizão. Então é um Ceará com mudanças que vem acontecendo em cada partida para o Daniel achar o melhor time e para o Ceará ter o melhor resultado. Mas o jogo é para lá de difícil contra o Vila Nova, que quer assumir as primeiras colocações do campeonato.
0: Vamos já falar mais sobre o Ceará, tá? Agora vamos chamar a Fernandinha. Segunda-feira tem Fortaleza e Operário, né? Isso, Fernandinha, com algumas novidades. Na lateral esquerda, Caio Henrique, já no piscina. É isso, Fernanda. Boa tarde pra você.
7: Fernanda Alves.
0: Arrocha, mulher.
8: O pessoal que acompanha o Jogada Primeiro Tempo deste sabadão, o Fortaleza tem o penúltimo treino hoje acontecendo no Centro de Excelência Alcides Santos. Amanhã tem mais um treino pela manhã e depois disso só foco em enfrentar o Operário. É importante ressaltar que para esse jogo tem um atleta que o Autuori pode contar pelo menos no banco de reservas. A gente fica nessa expectativa, que é o Caio Henrique. Ele é lateral esquerdo, tem 20 anos, veio do futebol lá de Portugal, estava no Porto e vem para o Fortaleza para ser um reforço na lateral esquerda, já que só tem Mucuri na posição e Fuentes está lesionado. Ele falou um pouco sobre como foi a dinâmica entre o Fortaleza e o staff dele para trazê-lo aqui para o Tricolor de Aço, e ele disse que ainda não conversou com o autor, mas já foi bem recepcionado pelo elenco Tricolor.
9: Bom, a conversa que eu tive com o Fortaleza, eu estava lá no Porto, treinando normal, treinando firme, e, bom, apareceu a proposta do Fortaleza. Não pensei duas vezes, sei que é um clube gigantesco, um clube de massa, sei que vai ser um projeto bom para mim também, porque eu fui cedo para a Europa, então o povo brasileiro ainda não me conhece, espero que agora eles vão me conhecer e vou dar meu máximo. Sobre o treinador, eu ainda não conversei com ele, mas a maioria do pessoal aqui já me recebeu.
8: Lembrando a você que para esse jogo, o Autuori conta com o retorno de Pierre, fica a dúvida principal aí para esse meio campo, se será Rodrigo que estava no jogo contra o Criciúma ou se Pierre é quem assume a titularidade. Tem também relação ao departamento médico. Ronald e Prior, os dois entraram em transição desde o último boletim divulgado. Fica a expectativa se eles podem retornar, pelo menos do banco de reservas também. Neres segue lesionado e Fuentes fora da temporada. Segunda-feira, a expectativa é que seja também casa cheia, já que já tem aí os mais de 13 mil torcedores confirmados pelo Tricolor de Aço. E a tendência é que esse número aumente até a segunda. E claro que os detalhes sobre esse jogo a gente vai trazer aqui na Jogada Primeiro Tempo, além de você acompanhar a transmissão pela Verdinha 92.5. Com as informações do Fortaleza, direto da redação, Fernanda Alves, para o Jogada Primeiro Tempo.
0: Valeu, Fernandinha. Muito obrigada pelas suas informações. Pierre voltando, torcedor. Ele é titular no meu campo, Liway.
2: Titular absoluto no meu campo do Tricolor. Camisa 5, Pierre, que vem jogando muito, né? O técnico Paulo Autuori com a formação tática de um meio campo, com três volantes mesmo, o Pierre, ele se sente mais à vontade para jogar. Ele tem esse poder de marcação muito grande, né? Além de uma boa saída de bola, já volta como titular em um lugar que foi preenchido pelo Rodrigo, que foi muito bem contra o Criciúma. Então mostra que o Fortaleza começa a encontrar um plantel com mais peças e nem precisou reforçar todo o elenco, apesar de precisar. Precisa de algumas peças, tem carências ainda, né? Eu vejo que o Fortaleza ainda pode trazer um homem a mais para o meio campo, com uma característica diferente, um meia de criação, já que o Fortaleza não tem no seu plantel um atleta que esteja vivendo um grande nível com a camisa tricolor. Mas o Pierre volta e vai jogar ao lado do Sacha, fazendo essa dupla de volantes nesse jogo contra o Operário, onde o Fortaleza vai precisar ser propositivo e tomar as rédeas do jogo, porque joga em casa e o Operário vai vir para se defender, porém vai tentar um resultado, porque vem de uma sequência, Gata Show, de praticamente ali 4 ou 5 jogos sem vencer. Então é uma sequência negativa de um time que ainda tem pretensões no campeonato, já que a pontuação ainda é muito boa.
0: Pois é, o Operário não tá com uma situação muito ruim na tabela não, hein, gente? Com 36 pontos na oitava colocação. Então é ficar atento aí a esses times que estão no desespero. Deixa eu voltar pra galera, deixa eu voltar, que hoje é sábado, tem muita gente em casa, muita gente que tá de folga, tem a galera que tá trabalhando, tem a galera que tá indo ao trabalho, tem a galera que tá na praia nos acompanhando através do nosso YouTube, tem a galera relaxada, pois deixa eu botar essa galera pra falar. Fabiano, quero te chamar de Fabiano Rodrigues. Um beijo pra tu, Fabiano Rodrigues. É o Souza que tá aqui com a gente. Vai lá. Soares, ô minha Nossa Senhora, mate o homem, mas não mude o nome, né? Não, Soares. Vai lá, Fabiano Sossô, chamar de Sossô que eu não esqueço mais. Aperta o play que eu vou escutar a galera. O Wellington Martins aqui com a gente, lá do Demócrito Rocha, ele falou assim: manda os parabéns para minha filha Maria Clara, 16 anos. Um beijo, é tricolor, um cheiro grande, viu, Maria Clara? Parabéns, guarde um pedaço de bolo pra Gata Show, viu? Vamos lá escutar a galera, vai. Sérgio Pinheiro, opa.
10: Boa tarde, Gata Show, bancada. Sou Sérgio Amado, de Solonópolis, Sertão Central do Ceará.
0: Fala,
10: então,
0: Sérgio.
10: Sou Laio, amo Fortaleza, não quero que o Ceará desça para a terceira divisão, quero ele que mínimo permaneça. E sim, é segunda-feira, é 3-1 para o nosso Laio.
0: 3-1 para o Fortaleza na segunda, de acordo com o Sérgio. Mais um.
11: Boa tarde, galera do Jogado. Eita, boa tarde, voz. Gata Linda Show.
0: Boa tarde,
11: Liway.
2: Boa tarde.
11: O Fortaleza, ele tem que manter o mesmo meio de campo com os dois Rodrigo, porque o Pierre, ele não marca ninguém. Ele já tem o Maílton que não marca, apoia muito, não marca. E ele não marca, fica um buraco atrás. Ele tem que manter o mesmo meio de campo. Ele tiver que mexer lá na frente. Luiz Fernando, que faz um século que não joga bola, e o Perna de Curupira, que não sabe nem correr. tal do Militeiro. Valeu, galera do Jogada. É o Maurílio do Jardim das Oliveiras.
0: Concorda com o Maurílio? Não falando nas pernas do Curupira, mas...
2: Aí é demais, é um apelido mas novo.
0: Tem que ter os dois Rodrigos, precisa, os dois precisam estar lá, os dois.
2: Na verdade, o melhor meio campo que eu vejo pro Fortaleza é os dois, né? Assim, na verdade, o Rodrigo, sem ser o Rodriguinho, o Sacha e o Pierre. Pra mim, o melhor meio campo, que inclusive foi o meio campo que enfrentou muito bem o Palmeiras naquele compromisso.
0: Sim.
2: E que teve um bom crescimento no segundo tempo contra o Cuiabá. Se não fosse a expulsão do Militello, eu vejo que o Fortaleza teria condições maiores de vencer aquela partida. O Rodriguinho é muito um atleta que acaba caindo pelos lados. E dá pra entrar nesse time, mas jogando pelo lado esquerdo, né? Rodriguinho na esquerda. Na direita, Pedro Henrique e o Militello de centroavante. Eu vejo que o Fortaleza tem que jogar dessa maneira. Mas quando a gente vai ver as opções no meio, estão escassas. Fortaleza não tem tantas peças para o meio campo. Para o jogo passado, Fortaleza só teve o Rian no banco, né, que é volante de origem. E com isso, o Rodriguinho indo para o ataque, eu vejo que o Fortaleza fica sem tantas peças assim no banco de reservas. Mas eu concordo, o Rodrigo foi muito bem e merece ser titular. Um atleta que teve toda a confiança do Carpini. E quando foi escalado, já chegou a jogar de ponta, de meia, não foi bem, mas com o técnico Altuori, encontrou a sua melhor versão e merece estar entre os titulares. Sobre a análise que ele fez do Pierre, eu vejo que o Pierre tem um bom poder de marcação, mas ele é um jogador muito ofensivo também, um volante que vai ao ataque, que arma as jogadas e, em alguns momentos, ele acaba deixando alguns espaços que são naturais, mas é uma ideia de jogo do Fortaleza, de ter um meio campo que tem esse poder de marcação, mas que sai para o jogo. E quando sai para o jogo, todo mundo sai. E por isso que esses espaços acabam acontecendo, porque o Maílton também é ofensivo. Então brechas acabam aparecendo para o time adversário. E para isso o Paulo Autuori precisa entender os motivos desses acontecimentos e tentar melhorar esse poder de marcação do Fortaleza, que já foi preenchido quando venceu o Criciúma por 2-0.
0: Bora fazer o seguinte, bora pro intervalo. No próximo bloco a gente volta conversando com você, torcedor que está aqui conosco participando, e vamos falar mais sobre o nosso futebol cearense e contar como é que tá essa situação do Floresta, hein, gente? Hoje é jogo decisivo para o Verdão da Vila Manuel Sátiro. Não sai daí, hein? A gente volta já.

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1: Você não perder nada, inclusive nenhum lance aqui do nosso Jogada Primeiro Tempo. Bora voltar, opa, bora voltar aqui pra galera. Hoje é sábado, gente, eu gosto muito de escutar vocês. Às vezes durante a semana fica muito corrido, né, Liu?
2: Exatamente.
1: E no sábado a gente tem um pouco mais de tranquilidade, por mais que seja aqui reta final aqui do nosso Jogada, que no sabadão ele é menorzinho, ele é mais acochadinho, viu, Liu? Bora voltar a escutar a galera, vai, aperta o play, Gata Show. O Ricardo Maia falou assim...

0: Rodriguinho faz esse jogador de mais ligação, assim como o Sacha também. Então é interessante você ter um jogador com uma característica diferente para um modelo de jogo diferente. Hoje o Fortaleza está jogando de uma maneira, mas pode acontecer que daqui a pouco não está dando mais certo, o Autori tem que mudar. Então é muito interessante você ter essa peça mesmo no elenco, e vejo que o Fortaleza pode olhar. Eu sei que é difícil pelo momento da temporada e contratar esse jogador um pouco diferente.
1: Deixa eu mandar um beijo aqui para o Danilo do Vicente Pison, mandando aqui um beijo para o filho dele, Isaac, de 5 aninhos, que nos acompanha aqui pela televisão. Bora mostrar as imagens aí do Floresta para você que está em casa, para você que está no rádio. Florestão hoje, gente, tem uma decisão contra o Ituano. E como é que fica essa situação do Floresta? O Verdão, ele precisa ultrapassar 3 adversários para se classificar. Ai, papai, vencendo, hein? O primeiro de tudo é vencer. Não tem outra alternativa, precisa vencer. Se ele empatar, o que acontece? Há uma pequena possibilidade de avançar com 28 pontos, mas 8 adversários não podem vencer. Aí que é um pouco mais difícil aí, por conta da probabilidade das combinações, né? E se vencer, aí ele precisa torcer, Lewis, apenas para 3. 3 adversários diretos para terminar em oitavo, né, na oitava colocação, e avançar para a próxima fase da Série C no limite. Lembrando que ainda não é aquela fase de mata-mata, ainda é aquela fase classificatória, e ele precisa estar na oitava para poder sonhar possivelmente com um acesso. Eita, o Verdão pode terminar ainda, gente, por conta daquele esse equilíbrio que tá a Série C, a primeira fase em terceiro com 30 pontos. Ainda tem essa possibilidade.
0: Pode
1: sim. Pra você ver como tá o equilíbrio dessa Série C.
0: Só tem,
1: né,
0: duas equipes classificadas, Gata Show. Pela pontuação e número de vitórias, 2 times já estão na próxima fase, que no caso é o Brusque com 31 e também o Botafogo da Paraíba com 30. Mas eles podem sofrer aí, portanto, alterações na classificação. Mas já estão classificados, podem perder posições a depender dos seus resultados. Então, são 6 vagas para muitas equipes. E eu vejo que se o Floresta fizer a sua parte, ele tem grandes probabilidades de conseguir a sua classificação. Por quê? Em meio a isso, vai ter confronto direto. O Paysandu, que é o terceiro que não está garantido, vai encarar o Maringá, que é o primeiro na frente do Floresta. Então, alguém vai perder, os dois podem perder. E o time do Floresta, fazendo a sua parte, já sabe que vai subir uma posição. E vai depender de outros resultados também, né? O Maranhão tem um jogo muito difícil contra o Figueirense fora de casa. Tem também a Ferroviária, que vai encontrar adversários da parte de baixo da tabela. Então, se o Floresta vencer o seu compromisso hoje, ele pode sonhar com essa vaga entre os 8 melhores para jogar a próxima fase, que aí sim a gente vai saber quem vai conquistar o acesso à Série B de 2027.
1: E o Leston Júnior fala com a gente, bora lá escutar.
2: A gente procurou ao longo dessa primeira fase aplicar muitos ensinamentos do ano passado. E se nós tivermos a competência e a felicidade de passar para a fase de acesso, eu acredito que a gente vai chegar mais preparado do que nós chegamos no ano passado. Então, obviamente que isso traz uma expectativa grande para que a gente possa, no final de semana, contra o Ituano, fazer assim, um grande jogo para que a gente possa aumentar essa possibilidade, né, de, quem sabe, colocar o Floresta num degrau ainda maior no cenário do futebol nacional.
1: Essa é a expectativa, Leston Júnior, que tem uma vasta experiência não só no Floresta, mas no futebol cearense. A gente deseja boa sorte aí e a gente vai contar essa história positiva na segunda-feira. É isso que eu aguardo, Lili. Reta final aqui, gente, do nosso programa. Bora dar um giro aqui na galera rapidinho. José Vando tá dizendo que amanhã vai ser de 2-0 a favor do Ceará. Temos mais aqui a galera que mandou áudio aqui pra gente. Rapidinho aqui, vai lá, Rocha, aí pra gente encerrar.
3: Eita, menino, é muito técnico nesse Fortaleza.
1: Eita, menino.
3: Mas pensou, se o técnico do Fortaleza escutasse todos vocês, ele ia...
1: Aí ia ser bom demais. Ora, se não ia ser bom. Já se pudesse escutar a gente direto, não é isso, Liwei? Mandar um abraço aqui para o Ricardo que está nos acompanhando, a turma que nos acompanhou aqui pelo YouTube, o Elton Pimentel, o João Nunes, o Erivaldo, que está aqui conosco, o Rodrigo Silva, que está aqui também com a gente, Carlos Queiroz também, gente, obrigada, tá? O perfil Renato Flá, dando um oi para a galera. Segunda-feira a gente volta aqui no nosso Jogada Primeiro Tempo, lembrando, Liwei, às 11 horas da manhã, tem torcedor perguntando como é que vai ser o sorteio, né, a campanha para você ganhar o ingresso do jogo. Se liga na segunda, você que é torcedor tricolor, que o Jogada te leva ao estádio também, mas só segunda-feira que a gente fala como é que vai funcionar.
0: Valeu, Gata Show.
1: Falei que era rapidinho?
0: Rapidinho, já terminou.
1: Um beijo grande, gente, bom fim de semana para todos.

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0: Segura! Tarde ensolarada, tarde assim meio apaixonante, final de mês mais ou menos, as confusão no meio do mundo. Esse São Paulo acabou de sair. Rapaz, eu não sei não, mas se eu fosse alguma autoridade do negócio eleitoral, você não sabe, sabe o que é com rapaz, eu acho graça, mas todo ano é assim, ninguém deu fé ainda, né? Eu, particularmente, fosse algum outro, eu cancelava esse negócio, sabe de quê? Candidato fulano de tal, colegação... Você não entende, já ouviu essa história, né? Candidato, sei o quê, coligação... Ninguém entende nada. Mas deixa parar lá, quem somos nós? Nós estamos muito embaixo, nós somos a plebe rude. Eu entendo muito bem, é de brega. E acabou a história de forró também. E de fofocar da vida alheia, é o Assunção e o Cícero Paulo e pronto. E vamos embora. Vamos bregar até as 2 da tarde. 8, 8, 8, 7. As duas não, até as 4. Até as 4. É. Ah, você hoje vai de 4, né, Assunção? Tu sai de 4 também? Eu saio às 4 da tarde. Tu também sai de 4, hein? Não, não, não.
1: Não.
0: Eu vou encerrar o programa às 4. Tu sai de 4 também?
1: Não, quero não.
0: Rapaz. Chegou a primeira rodada musical? Manda!

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0: Lilene Itacorte. Eu tô rindo aqui das marmotas aparecendo na televisão. Olha, tem uns que só tem a cabeça, mas... Bom demais. Alô, João Rufino Salles, meu amigo. Um abraço, gente boa. Pensa um cara marmoteiro, cheio de conversa, cheio de história. Ele vem com umas histórias bem ligeirinhas. Tô vendo aqui o alô do meu amigo Dito, lá do Arraial, da Missão Velha. Dito, fica bom logo, Dito. Ajeita aí essas coisas, rapaz. Será que o doutor costurou direitinho e tal? O Dito tá pedindo música do Adelino Nascimento, ele é fã do Adelino Nascimento. E o outro amigo aqui, rapaz, da Tapera, que eu encontrei com ele, é o Laurindo Holanda. Ele encontrou-se comigo na cantoria quinta-feira lá na faculdade, rapaz. Agora pronto. Negócio de letras. Como é que tá o nome? Na Academia Cearense de Letras, uma cantoria lá, bem organizada por Geraldo Amans. Aí encontrei o Laurindo, rapaz, que escuta o programa todo aqui da rádio, viu? O Diniz lá, ah, sei, do Iguape. Pois é, disse, rapaz, Silvino, eu escuto seu programa, o Clássico do Brega, o Clube do Brega e o Forrozão da Verdinha. Me acordo 3:30 da manhã no domingo, só pra assistir, pra ouvir o programa. Aí ele pegou e mandou esse áudio aqui. Ele é da Tapera, mas ele parece que mora por aqui, não sei. Você vai trazer uma galinha caipira pra mim, outra pro Cis. Se foi igual a galinha caipira do Chico Carlos, viu? Tô lascado. Não, mas o Chico, eu tenho que ser justo. Ele me chamou pra ir lá comer a galinha caipira lá. Já que eu não posso ir lá, ele mandasse, né? Aqui o áudio do Laurindo. Fala, Laurindo!
1: Silvino, é o Laurindo. Eu escrevi aí, mas o áudio é melhor, mais rápido. Que o programa corre. Tô ligado aqui no Clube do Brega. Aí tu bota o Zé de Fátima, conhecido como Zé Graça, aí pra Natália Tele, da Barra do Ceará, Cavalgada, que é do Roberto Carlos, mas o áudio que canta é melhor do que o Roberto Carlos 10 vezes. Bota aí Cavalgada com o Valdir. Valeu, amigo. Depois tu me diz o negócio aí que eu te mandei. As coisas e as luzes.
0: Tá certo, Laurino. Um abraço. Mas eu vou botar música, mas não se preocupe com o negócio de galinha, nem negócio de galinha caipira, não. Mas é sempre é bom, né? Uma gradezinha assim. São 13 horas e mais 24 minutos. Assunção, Silvino Neves. Aqui é o Valber do Alto Alegre, Messejana. Mande um alô para o meu amigo Edmilson, o maior atendedor de pontas do Juazeiro. É maior entendedor de pontas do Juazeiro. Poxa. Cadê? A Assunção só chegou coisa escrita aqui. Hein? Vale. Ah, pera aí, deixa eu ver. Ah, não, mas tá aqui, que eu tenho que clicar em cima da minha foto. Ah, cala, fala baixo. Fala baixo.
2: Boa tarde, Silvino Neves. Oi. Gostaria de ouvir a música do Paulo Sérgio, A Distância. Todas essas músicas bregas são muito lindas.
0: Obrigado.
2: Todas elas, sou fã de todas.
0: Obrigado.
3: Boa tarde, Silvino Neves, aqui é Nonato, cara, do Jardim das Oliveiras.
0: Sim.
3: Gostaria de ouvir qualquer uma do Genival Santos aí, viu? Bota aí.
0: Boto.
4: Boa tarde, Silvino Neves, rapaz. Aqui é o Edgley, na cidade de Morrinhos.
0: Fala, Edgley.
4: É, Silvino Neves, eu gostaria de pedir a música com Adelino Nascimento. Vou voltar pra São Luís.
0: Tá vendo aí, Dito?
4: Vou oferecer pra toda a rapaziada de Morrinhos.
0: Vai pra você
4: e
0: também.
4: E lá vai mais um Ceará em 6. Você sabe o que é o significado de ele é um pé de chinelo?
0: Sei.
4: Responde, Vinela. Responde.
0: Sei. Pé de chinelo quer dizer liso, lascado, quebrado, não zé ninguém. É? Não, essa palavra pra você não. Pé de chinelo. Próprio de uma VDC. Agora eu quero que você diga o que é uma bisca. O Landita não é boa bisca. Já vi essa palavra alguma vez, Anção? Rapaz, aquele cabo não é boa bisca, não, viu? É.
5: Boa tarde, Silvino Neves. Aqui é o Elano de Aquiraz.
0: É.
5: Gostaria de ouvir a música Muralhas da Solidão.
0: Eita,
5: com o Ildo Macartinho.
0: Isso daí é muito triste. Mas bora lá. Oi.
6: Silvino, boa tarde.
0: Boa tarde.
6: Lágrima nos olhos do Zé Roberto.
0: Ontem nós não.
6: Francisco de Arapiraca.
0: Arapiraca, terra do.
7: Boa tarde, Silvino. Sou Donato, morador do Banharzinho. Gostaria de ouvir com Paulo Sérgio, Máquinas Humanas. Ofereço para o meu amigo Tenente Oeste, que mora na Messejana, na Rua Vasconcelos, na Torre Argentina.
0: Tá certo, são 13 horas e mais 24 minutos. Toca música, Assunção.

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0: muita sofrência, né não, Neuromi?
1: É.
0: Eita, pauleira, é o programa clássico do Brega. Olha, vou pedir o meu voto para o Assunção, para a Val e o Cícero Paulo e nossa coligação. Nossa coligação é dos partidos.
2: Meu Deus!
0: Viu? É, a minha coligação da Assunção, da Val e do Cícero Paulo é a. Legal, né? Não? À noite tem o programa Clube do Brega Especial de Valdir Soriano e Genival Santos, viu? É. Ah, pra que hora que vai ser o jogo? Hoje não tem jogo, não, né? É só amanhã. Olha aí, viu? Meu amigo Alexandre aí da Oficina do Bem. Ele disse, rapaz, o Assunção vai sair de quatro também. Eu digo, não, mas eu vou terminar o programa. Eu não. O horário do programa vai até às quatro. Aí eu vou pra casa e tal. Não vou sair de quatro. Eu vou terminar o programa às quatro horas. Que é pra não dar margem para o duplo sentido. Por isso que eu tenho que explicar bem direitinho. Os amigos da Serrinha, o Antônio da Metalúrgica, o Caíto da Conceição, o João Batista da Frei... Galdino, né? Tô pedindo música do Jorge Lã. Jorge Lã é um grande cantor, músico, Pessoal do Bar dos Papudinha aí na Maraponga, o João, que abraça o Zeca Tota, Zeca Tota. E a Fátima, o Zé Gonzaga e a Lúcia, a Maria Helena e o Antônio, a Eliseuda, o Percossi, e demais amigos aí de Paguaçu, Mirim, Massapê, região norte, Ceará, Brasil. Olha, e aqui vai o pessoal falar agora pedindo música. Vamos subir pra cá, pra cá. Aqui chegou. Alô!
3: Oi, boa tarde, Silvinho.
0: Boa!
3: Da lei de São Gonçalo do Amarante. Gostaria de ouvir a música Tarde Demais pra Pensar com a Adelina Nascimento.
0: Eita, Adelina,
4: boa tarde, Silvino Neves.
0: Boa tarde.
4: Me chamo Edivando do Arianópolis, Calcaia.
0: Isso.
4: Eu gostaria de ouvir Evaldo Braga, A Cruz que Carrego.
0: É bastante pesada.
5: É, Silvino Neves, aqui o Evaldo aqui na Parangaba. Gostaria de ouvir a música.
0: Boa tarde, esqueceu.
5: Mais um fim de semana com
0: Genival
5: Santos.
0: Sei.
6: Olá, Silvino Neves. Como é que você tá, meu querido? Tudo de bom? Então, eu tô o Souza da Barra Ceará. Silvino.
0: Oi.
6: Rodada musical hoje.
0: Vai.
6: Como sempre, né? Bartol Galeno, Silvino Neves, Bartol Galeno.
0: Silvino Neves.
6: Hoje oferecer.
0: Três músicas do Avesso, ele pede.
6: Toda a minha família. Doutor Neto, doutora Daiane.
0: Sei.
6: A Yasmin, minha filha, que tá comigo aqui.
0: Uhum.
6: E todas aquelas pessoas que estão nos assistindo, tá bom?
0: Tá bom.
6: Valeu, meu amigo. Um abração.
0: Valeu.
7: Boa tarde, Silvino Neves. Gostaria de ouvir aí. Carlos Alexandre, tem que ser. Quero ser pra todo mundo que tá escutando seu programa.
0: Encontrei com ele lá
7: você,
0: no mercado, da área da Rosalina.
7: Cidade do Mercado, São Sebastião.
0: Foi.
7: Uma simplicidade, uma humildade.
0: Aí.
7: Do imenso da grandeza do seu programa.
0: Tá vendo aí?
7: Bom demais.
0: Um me abraço, conheceu, macho, lá no mercado São Sebastião. Conversei, mas não foi tempo. Oi.
8: Fala, aí. Fortaleza,
0: aí,
8: querida.
0: Ó,
8: fala, Silvino Neves.
0: Oi.
8: Boa tarde,
0: boa
8: aqui
0: tarde.
8: É o Arcanjo Miguel Moderna. Gostaria de ouvir Roberto Mille.
0: Miller, isso.
8: A Cigana. Ofereça aos amigos da Verdinha. Você e Jorge Lã.
0: Certo. E a temperatura?
8: E o termômetro registra.
0: Temperatura?
8: 31 graus centígrados. Ok.
0: Ok.
8: Uhul. Nunca fui doido. Tem base? Uhul.
9: Boa tarde, Silvino Neves.
0: Aqui
9: é o Valdemir, no Bairro 23. Estou ligando pro teu programão Clássico do Brega para te pedir uma música com Roberto Miller. O nome da música, Silvino Neves, é Prova de Amor. Muito obrigado, Silvino Neves, pela atenção de vocês da Rádio Verdes Mares de Fortaleza.
0: Tá certo. Manda um alô aqui para o meu amigo da recepção do Hospital Leonardo da Vinci, é o Marcelo J. Costa. Rapaz, cara me conheceu, rapaz, disse que era meu ouvinte, gente boa, tranquilo, Marcelo, um abraço. Ele mandou alô para o seu Marco Antônio, que é o pai dele, né, lá do Bom Sucesso. Aí ele mandou alô também para a dona Carmosita, que é esposa e mãe fantástica e cuidadosa também, tá certo. Um abraço a você, meu irmão, Deus lhe abençoe, é o Marcelo J. Costa, trabalha aí na recepção do Hospital Leonardo da Vinci. onde meu sobrinho tá lá internado. Pensa num hospital bom, viu? Tranquilo, parece mais um hotel. Lá não tem choro, nem ranger de dente, não tem cheiro de metiolato. Você pensa estar no hotel. Tranquilidade total, viu? Hospitalzão novo, é do estado ali, bem aqui perto. Sabe onde é o Leonardo?

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0: O Pratoinho aí do Parque Potira. É, o Alexandre tá mandando. Todo esse pessoal de Calcaia, um abraço, obrigado pela audiência. Aí, Padre Augusto da paróquia Santa Terezinha. Vamos fazer um show aí dia 12, né? É, acho que é dia 12. Eu vou ver direito. Não, dia 13. É dia 13, dia de Nossa Senhora. Depois eu vou explicar bem direitinho aqui, viu? A Nira, minha prima Nira, lá na Timbaúba, no Juazeiro, mandando um alô pra toda a sua família, pro Zé, pra Camilinha, sua filha, suas amigas Rejane e a Irene da Frei Biapino. Tá bom. Bora botar o povo pra falar, né? O povo pedindo música, e a gente vai tocando, o pessoal manda. Eita, tá cheio aqui. Alô, boa tarde.
1: Oi. Boa tarde, Silvino Neves. Aqui é Ivanildo do Bom Sucesso.
0: Fala.
1: Eu queria ouvir a música com Paulo Sérgio.
0: Qual?
1: Com participação especial de seu filho. Meu filho, Deus que lhe proteja.
0: Quero ver você.
1: Quero feliz. Oferecer essa música pro meu amigo Rony.
0: Quero
1: no Vila União.
0: Sorrindo.
1: E pra minha sogra Luísa, que é super sua fã e tá lavando roupa lá no quintal com rádio em um ligado.
0: Direto,
1: ouvindo o melhor
0: roupa,
1: clássico, que é os clássicos do Brega.
0: Tá certo.
1: Valeu, Silvino, um abraço.
0: Outro pra você.
2: Boa tarde, Silvino Neves e equipe. Aqui é o Eudes da Serrinha. Eu gostaria de ouvir com o Genival Son, mamãe.
0: Tudo.
2: Oferecer pra minha esposa Eugênia, para o meu filho Matheus, a minha sogra Dona Amélia, a Dona Fátima, o Chico Cabeludo, o Crisanta, a Dona Leninha e o José, que todos sabem, estão ligados nesse maravilhoso programa. Obrigado e boa tarde para todos. E para toda a Serrinha também a música, viu? Obrigado.
0: Valeu.
3: Boa tarde, Vinete, que inclui fala aqui a Flávio do Barraca Pé, Fortaleza, eu saí hoje aí, Luvia Lafayette, da casa. Pezinha, Rádio Flávio Língua. Boa tarde. Em casa.
0: Tá bom. Show. Olá, meu amigo Silvio Neves, será essa música hoje? Qual? Tchau, tchau, amor, com Ivan Peter, para Yolanda, Auxiliadora e o seu irmão, estão lhe escutando aqui no Carirecinho, Carirezinho de Açúcar, no Carirezinho de Açúcar. Aqui tem Carirezinho de Açúcar, não é Caririzinho não, viu? Vai mais aqui?
4: Tem. Boa tarde, Silvino Neves, aqui é a Joana D'Arc do Antônio Bezerra, gostaria de pedir uma música do Genival Santos, Sendo Assim.
0: Vou acabar ficando.
4: Gostaria de oferecer para minha irmã Graça, lá na Serra da Rajada, na Tucunduba.
0: Serra da Rajada.
4: E para todos os ouvintes.
0: Certo.
4: Estão ligados na Verdinha, no clássico do Brega.
0: Uhum. Bora!
5: Boa tarde, Silvino Neves.
0: Boa!
5: Ei, Silvino, aqui agora de Juazeiro.
0: Quem é?
5: Silvino, eu gostaria de ouvir a música linda do Macastigo, se eu pudesse. Para oferecer para você, para seus ouvintes, para me curtir, para oferecer meu filho Samuel.
0: Uhum.
5: Ele é um rapaz especial, que é o Meridal, cresça ele, a minha tia Eduardo Isabel, tá aqui na cozinha.
0: Aí.
5: E para todos que gostam desse maravilhoso programa, viu, Silvinho?
0: Obrigado.
5: Deus abençoe, meu pai se potrou, a gente guarda, viu?
0: Amém, meu pai de Cícero, Deus abençoe.
5: Um abraço.
0: Tchau, Juazeiro de Açúcar.
6: Boa tarde, Silvinho.
0: Juazeiro abençoado.
6: Tá falando aqui a Célia do Tancredo Neves. Dos pratinhos já tá
0: tô ouvindo as
6: olhas. Não, botou minha música sábado, eu quero ouvir ela hoje.
0: Os
6: é Amado Batista. Bomba Atômica.
0: Sei.
6: Viu? E oferecer aqui para a negrada aqui do
0: Pratinho JP. Preparando para mais
6: tarde. E uma boa tarde, Silvio.
0: Boa tarde. Tchau. Bom apetite. Sapeca a música, Assunção.

meu filho, esse negócio, essa bomba atômica é uma música bonita, viu? Abraçar o pessoal que tá ouvindo a gente lá no Sobral, região norte. Lá a temperatura deve estar mais ou menos uns 31 graus, né? Na sombra. 103.7. Um abraço a vocês aí!

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0: parece um galo novo em terreiro de franga, né? Mas, rapaz, tudo é muito mais gostoso. Essa música vai direto pra todo o pessoal daí da Serrinha, pessoal daí do Bar da Mangueira, o Antônio da Metalúrgica, todo o fã clube do Jorge Lã, que é grande, viu? Um abraço, sobe o som, DJ! Olha aí, já são 14 horas e mais. O relógio não ajuda ali, mas tem que olhar aqui pro meu. São 14 horas e mais 34 minutos. 2 da tarde mais 34, vamos até as 4 da tarde. Abraçando essa gente boa do interior e daqui da capital, Fortaleza e região metropolitana, 92.5. Pessoal da oficina do Ivan, aí no Montese. Me encontrei com um camarada que disse que ia tomar lá ligada direta. Eu acho que é Ivan, é. Quem sempre tá por lá com o carro ajeitando é o esposo da minha sobrinha. É o Elton, que é o esposo da Clécia. É no bairro do Montese. O Laurindo lá da Tapera, já falei. Não posso esquecer, é o meu amigo Chico Abreu aí no São Luís do Curu. Ele é Imaculado e o padre Luiz Erdegildo. E toda a turma boa de São Luís do Curu. É, sim. E ainda o João da Mobilete aí na Maraponga, o Bigode, o Raio. É do tempo que o ponteiro enferruja ali na frequência. Ele não muda pra outra emissora nem por decreto. É direto na Verdinha. Tá a programação que tiver, tá ligado. É o Bigode. Fala, Bigode. Caba bom. É o repórter do quarteirão. Dá notícia de tudo, mas que acontece. É igual. Pronto. Rapaz, tirou a minha palavra da boca. Aí ele. Vou passar. Eita, já tá sabendo aí? Eu digo, não. Fulaninho papocou. Mas vai dizer logo é assim. Ei, tá sabendo que não? Não, fulaninho tá operado. Ei, tá sabendo não? Fulaninho tá separou da mulher. É um repórter. Fala, Bigode. Alô, alô, boa tarde. Oi.
1: Boa tarde, Silvio Neves. Silvio. Aqui é o Bofim Sousa. Colesterol, Morfumo, Nova Gina.
0: É o macumbeiro lá do
1: Rio de Janeiro. Eu queria pedir a música do Aguinaldo Timóteo, o Grito.
0: Meu Grito.
1: Queria oferecer pro Buiú. Sovaco de Gambá, Barná Cabeleireiro, Fernando, Barná, o viado que tem aqui no Genibaú.
0: Ei, mas pode falar a sua.
1: Queria oferecer pro Panelão, o Beto Manico do Parque, o Pé de Galinha e a Fanica, Cabaré da Fanica.
0: Fanica?
1: Coloca aí, Silvins Neves.
0: Que
1: o Grito, Aguinaldo Timóteo. O Macudeiro, Boca Sousa, Colesterol, Mufumo, Nova Gina. Cuida, tô na escuta.
0: Meu Deus do céu.
2: Boa tarde, Silvio Neves. Aqui é o Osmar Pereira, São João
0: do Rio Grande do Sul. Todo sábado, Gerais, não perde o programa.
2: Augusto José Ribeiro. A Beleza da Rosa, me oferecer a todos que estão na sintonia da Verdinha. Um abraço a todos vocês. Fico com Deus. Um ótimo final de semana.
0: Obrigado, você aí.
3: Olá, Cristino Nepis. Aqui Nepis. É o Pedro da Serrinha.
0: É Nepis,
3: gostaria de ouvir com Aguinaldo Timóteo a música Adeus, meu grande amor. Valeu, Silvino.
0: Tu escolhe uma das duas aí, viu, Sussan? Valeu!
4: Boa tarde, Silvino Neves.
0: Boa
4: aqui
0: tarde.
4: É o de Araçuaí, Minas Gerais. Hoje eu privei a Bruno Castro do Brega com o cantor Magno. O nome da música Amor, Amor. Oferecer pra você, a Sansão e todos os ouvintes da Verdinha. E pra Tatá, que trabalha no concerto da Sarinha do Clube do Brega.
0: Tatá, como é que o Tatá tá?
4: Todo mundo assiste o programa aí nas quinta-feiras.
0: Ah, é a Tatá, a minha da Sarina.
5: Tô ouvindo, né?
0: É, tá aqui
5: o Jorge Antônio da cidade de Macaé, do Rio de Janeiro. Tô te ouvindo. Olha aqui, aí. O programa tá legal.
0: Tá legal?
5: Manda um abraço aqui pra Macaé, Silvino Neves. Você tá em todo, na televisão, tá no rádio, tá em todas, hein?
0: É, claro.
5: Um abraço aí, meu amigo. Deus abençoe o trabalho.
0: Opa, boa tarde.
6: Boa tarde, Silvino Neves. Eu sou Joaquim Nailton.
0: De onde?
6: Sou de Lava da Mangabeira. Meus avós é de Missão Velha. Morei muito tempo lá, mais vezes, viu?
0: Meus conterrâneos.
6: Cirilo Furtado Leite.
0: Uhum.
6: E o meu nome é Joaquim Nailton Furtado Tavares.
0: Mistura medonha.
6: Mas tudo de bom.
0: Obrigado.
6: Eu quero ouvir aquela música do Nelson Gonçalves naquela mesa, viu?
0: Tá certo.
6: Bota aí pra nós ouvir e oferecer aqui a dona Giane, minha esposa. Ela tá almoçando agora, vai ouvir, viu? Muito
0: tá
6: obrigado.
0: Tá certo, um abraço. Vai nosso abraço pro pessoal daí da Itaitinga, a turma do Lourival, meu amigo Jota Costa, o Maturi, o Júlio César e toda a galera boa daí do Barrocão, o pessoal do Riachão, da Ponta da Serra, do Carapió, sede Itaitinga. Um abraço também pro meu amigo Marquinhos. É, sim, gente boa. Zé do Egito, cadê tu, Zé do Egito? Um abraço. Um abraço também. Pronto. Agnaldo Timóteo canta.

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0: Imagina. A hora dele chega. Doutor Paulo Quezado, um abraço, obrigado pela nossa amizade. Aí quando fala em Paulo Quezado, se lembra logo de Aurora. Alô, pessoal de Aurora, um abraço. Assim, tava numa cantoria, foi quinta-feira à noite, lá na Academia Serena de Letras, e os dois poetas eram de Aurora. Era Cícero, não sei o que, Ismael, não sei de que, esqueci o nome do... Mas todos os dois de Aurora. Fala em Aurora, eu me lembro logo da doutora Nailde também, doutor Fernando e toda a família Pinheiro, que dignifica o nome da Aurora. Família Saraiva, família Leite, Macedo, Quezado, né? Fala nisso, manda um alô pro... Como é o nome dele, rapaz, lá do cartório. É o Cícero Quezado, não, é outro. Cícero Erivelto, ouvindo sempre a Verdinha. Quando ele tá aqui, escuta a Verdinha aqui. Quando tá lá em Aurora, escuta através da 107.7 Juazeiro. É, bom demais. Cadê a hora, meu Deus do céu? Tá aqui. Ih, rapaz, o tempo tá passando, viu? Só falta...
1: 12 horas e 55 minutos.
0: Falta 5 para as 3, viu? Pois bem. Cadê aqui o povo? O tempo tá passando rápido, 10 hoje. E deixa eu lembrar que amanhã nós temos dois programas. Nós temos o programa Forrozão da Verdinha de Madrugadinha, eu e o Cícero Paulo. Meio-dia estarei na TV Diário com o nosso programa Clube do Brega. Tô lá esperando por você, tá? Alô, boa tarde.
2: Boa tarde, Silvio Neves. Silvio Neves, coloca aí pra mim a música. Leandro e Leonardo, entre tapas e beijos.
0: Boa.
2: Aqui é a Soares do Guajiru. Boa tarde.
0: Boa tarde. Outro. Bora.
3: Boa tarde, Silvio. Aqui é o Jorginho da Messejana.
0: Ó, o Jorginho, coloca rapaz.
3: Aí só pra eu curtir aqui em casa. É Richard e Joanita. Guarde seu amor só para mim.
0: Sei.
3: Um abraço pra você.
0: Sabe
3: e pro DJ Dourado.
0: É o Jorginho da Alessa.
4: Boa tarde, Silvio Neves. Boa é o tarde. Alex aqui do Mucuripe, tudo bem?
0: Diga, Alex.
4: Mandar
0: bem?
4: Um alô aí pro Valberto, da rede Supermercado Frangolândia. Nosso amigo aí que tá escutando o clássico do Brega.
0: Sei.
5: Eu já pedi com o Carlos Alexandre, Cabecinha Branca, mas você não me ouve, então? Eu quero
0: vai, Assunção. Cabecinha Branca,
5: o Carlos Alexandre. A Roberta Miranda, uma bem bonita, a Maria de Jesus.
0: Mas vai agora. Tá bom.
5: Sábado passado ele começou a me ouvir, aí o bichinho deixou lá e ele disse: diabo, é isso? Mas era eu.
0: Foi isso, porque caiu. Nossa, a ligação.
6: Boa tarde, Silvino. Aqui é o Pedro Jorge, do Sítio São João.
0: Uhum.
6: Sempre aí te escutando. Silvino, por favor, manda aí. Domingo da Macartilha, qualquer música aí?
0: Sei.
6: Pedro Jorge, aqui no Sítio de São João.
0: Tá bom.
6: Todos na escuta.
0: Deixa eu parar aqui.
6: Boa tarde, bom.
0: Que eu vou mandar um alô agora pro meu operador nota 10, Samuel Macedo, grande garga, que é conhecido como fotossensor, porque passou dos 60, ele pega. Sabe, não, fotossensor, rasga a véia, é. Grande Samuel Macedo, até mais tarde aqui no programa Clube do Brega, viu? Você é o caga. Gente boa, mas besta pra rir. Dá cada risada que estronda. Alô, boa tarde.
7: Boa tarde, Silvinho. Aqui é Silvão de Palhas Brito. Queria pedir a música Fatalidade de Ana aqui pra oferecer aos amigos, né? José Orleans, Leandro, Reginho,
0: Farias Brito, Cacá
7: de Amarante, Amanda, Jari, João Bonhapista e
0: Goiabista.
7: Churrasqueiro Inácio.
0: Tô ouvindo aí as horas dos pratos.
8: Boa tarde, Silvino Neves e todos os ouvintes do programa Clássico do Brega.
0: Uhum.
8: Aqui quem fala é o Wilson, no conjunto Tamandaré.
0: Fala,
8: Wilson. Todo sábado tô ligado no programa. Gostaria de escutar a música de Amado Batista, Folha Seca. Mandar um grande abraço pro meu amigo comunicador Haroldo Nogueira.
0: Esse é bom.
8: Valeu, boa tarde a todos.
0: Valeu,
8: os ouvintes.
0: Boa da tarde. Pois é, rapaz, e falar em Folha Seca, o Zé de Nira, lá da Timbaúba, já passou áudio aqui pra mim pedindo essa mesma música, Folha Seca, oferecendo para sua esposa, que é a minha prima Nira, e a sua filha Camila, que tem o nome da minha avó, Maria Camila. Chacrinha, lá do Jardim Castelão, só que ele tá barbando ali do Guajiru, e ele tá ouvindo e mandando um alô para o comandante Victor. É, que é piloto do Banco do Nordeste. Trabalhou com ele muito tempo lá no aeroporto. Ele guardando os aviões lá e o comandante veio quase chegar para viajar. Comandante Victor, um abraço, viu? Pois bem, com os cumprimentos do Chacrinha. Tá aniversariando hoje, né, Chacrinha? Ele? Parabéns. São 14h59, Assunção.

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0: É, o nosso programa Classe do Brega, o tempo tá correndo, viu? Ala, meu Deus, como passa ligeiro, né, o Assunção? Escutando nosso programa, nosso amigo Gilberto Delfino, aí no Conjunto Ceará. Gilberto Delfino, um abraço, obrigado pela audiência. Parabenizando a sua esposa Maria das Graças, aniversariando hoje. Manda um alô para o Marcelo Lemos e o Vinícius Lemos. Só gente boa, só nota 10. Mais uma vez abraçar o outro Marcelo J. Costa, recepcionista aí do Hospital Leomar Bavinte, aqui na Aldeota. Que abraça o seu pai, que é o seu Antônio, lá no Bom Sucesso. E a dona Carmosita, que é uma esposa, mãe, cuidadora. Olha aí, rapaz, cuidadosa. Cuidadora é uma coisa e cuidadosa é outra. Se for a mesma pessoa, dá tudo certo. O Deleon tá ouvindo a gente, hora dessa, qualquer ponto da cidade. Abraçar o Deleon. O meu amigo Manassés, da Cooperativa dos Taxistas. E toda essa turma boa que faz a praça, que são os taxistas e operadores de aplicativo também. Todas as bandeiras, todas as plataformas, um meu abraço e obrigado pela carona. Bora aqui, Assunção, subindo, subindo. Eita, pronto. Começa de onde? Daqui? É? Boa tarde, Silvino Neves. Somos teus fãs, eu e minha mãe. Nós estamos ouvindo aqui no Monte Castelo. Poderia colocar alguma música do... Do quem? Do Teixeirinha. O Teixeirinha é um bom cantor, mas não tem nesse horário, não. A playlist é outra.
1: Silvino Neves, aqui é o Matias, da Cidade 3000.
0: E aí, Matias?
1: Manda aí uma do... Lindomar Castilho, qualquer uma.
0: Qualquer uma é boa essa música.
1: Aí dele tudo é boa, se perde uma.
0: Obrigado. Outro.
2: É, boa tarde, Silvino Neves. Boa aqui tarde. É o Orlando, do Parque Santa Rosa.
0: Fala, Orlando.
2: É, eu queria ouvir a música de Homem de Moleta. Queria oferecer
0: Adelino Nascimento
2: a toda a galera aqui do Parque Santa Rosa. E eu também.
0: Obrigado.
3: Alô, Silvinho Neves.
0: Alô, Caba Bom.
3: Aqui é Chaga do Rio de Janeiro.
0: Ô, Chaga.
3: Silvinho.
0: Oi.
3: Coloca aí a Barro de Papel pro tio Paradedura.
0: Barro de Papel.
3: Pra eu lembrar do tempo que eu morei no Beiraba, Minas Gerais, durante 3 anos.
0: Ali só dá,
3: boa.
0: Só dá modão mesmo.
3: Um abraço, uma boa tarde pra todos vocês aí.
0: Obrigado, irmão.
4: Boa tarde, Silvino Neves.
0: Oi.
4: Queria pedir a música Aeromoço, com Amado Batista.
0: Cadê a música de Horizonte?
4: Pra me oferecer meu grande amor. Galdino, aqui no sítio Piaba, Mulungu.
5: Olá, Silvino Neves. Boa Oi. Tarde. Toca aí pra mim, Diana. É... Lero, Lero.
0: Lero,
5: eu
0: Lero.
5: Sou o Francisco Neves, aqui em Mato Grosso do Sul, mas eu sou do Ceará. Eu sou
0: cearense,
5: não falo, mas moro aqui em Campo Grande há 10 anos.
0: Tá certo.
5: Ok, pra mim, meu amigo. Forte abraço e boa tarde a todos aí do Ceará.
0: E vocês aí do Mato Grosso também.
6: Boa tarde, meu amigo Silvino Neves. Aqui é o Edivandro, aqui do Maracanaú. Meu amigo, coloca aí na Praça da Igreja aí, Adelino Nascimento.
0: Rapaz, tá dando só Adelino hoje, viu? Aí, Dito. Tu que é fã do
7: Boa
0: Adelinho.
7: Tarde aí, Silvio Neves. Aqui Oi. É o Carlinhos Zé Walter.
0: Opa.
7: Que pedi de você hoje. Abílio Farias, Coração Indeciso.
0: Ah.
7: Eu sou o teu ouvinte, Silvio Neves, de segunda a sábado, de 10 da meia-noite.
0: Eita!
7: Madrugada.
0: Oi.
7: Fora da Verdinha.
0: Ouvi.
7: E também esse horário de sábado, que eu tô ligado agora aqui, não perco o programa, não tenho nem pro decreto.
0: Ouvinte completo.
7: Eu tenho ouvinte todos os dias.
0: Obrigado, meu irmão. Olá, Silvino, pode ser aquela do Jorge Lã, a enfermeira, que é o Miguel das Praias, no bairro Jacarecanga. Fala, Miguel das Praias. Outro desse
8: Boa lugar. Tarde, meu amigo Silvino.
0: Boa.
8: O programa tá excelente, do primeiro ao décimo.
0: Tu acha?
8: Um clássico do Brega.
0: Sei.
8: Rapaz, eu gostaria de ouvir domingo à tarde com o Nelson Nédio Fez, para todos os vigilantes noturnos, porteiro diurno, que diga, aliás, diurno, todos os porteiros diurno, porteiro, vigilantes, zeladores, que faz esse plantão aí diurno aí, certo?
0: Certo. Meu amigo Arlindo, do Clube da Viola. Obrigado pela lembrança. Ele está dizendo, Silvino, o nome dos cantadores foram Ismael Pereira e o Cício Cosme, que cantaram lá no Café Java. Tu tá esquecido, é? Tá começando com Alzheimer. Eu digo, não, Alzheimer não, porque é muita coisa na minha cabeça. Eu só não esqueço a pessoa que tá me devendo, viu? A pessoa que fica me devendo, não esqueço nunca, não. Fala nisso, Assunção. Ah, deixa pra lá, né? Eu que tô te devendo, né? Não, eu que tô lhe devendo. Esqueci. Valeu, Arlindo Barreto, do Clube da Viola. Caba bom, é o fotógrafo nota 10. Bora tocar a música, Assunção.

0: as bagagens de mão nos compartimentos acima de seus assentos. Obrigada.
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0: O Hélio Portinha, eu te fiz uma senhora.
1: Meu carinho.
0: Eita, coisa boa. O programa tá caminhando para a reta final. Ainda tem, vixe Maria, só 15 minutos, né, Assunção? Já vai terminar ligeiro demais. E eu vendo ali, 12h30 ali, ó. Relógio doidão. Bora ver a hora certa aí, o cabo da voz bonita. Conferindo a hora, vai. Cadê?
2: 15 horas e 44 minutos.
0: Falta 16. Bora correr aqui. Tem um bocadão. Alô, boa tarde.
3: Boa tarde, Silvino Neves. Aqui é de Groaíras. É a Benedita aqui de Groaíras.
0: Benedito.
3: É, tô pedindo uma música.
0: Será o Benedito?
3: É. Do Amado Batista. Qualquer uma, pode ser qualquer uma. Boa tarde.
4: Boa tarde, Silvino Neves. Queria pedir a música Hoje é o Dia do Corno, Reginaldo Rossi. Ah. Oferecer pro Nonato Boi e o Daniel Catita.
5: Boa tarde, Silvino Neves. Eu sou a menina Verônica. Eu sou fã do seu programa Clube do Brega.
0: Obrigado.
5: É porque eu escutei uma música do João Moreninha. Eu gostaria de pedir essa música que você rodasse. É João Moreninha.
6: Oi, Silvinho, boa tarde. Eu sou Cauana, aqui de Pau dos Céus, Rio Grande do Norte. Eu queria pedir uma música de Carlos André, qualquer uma. E oferecimento a meu avô Ivo e minha avó Fátima, que são meus bisavôs.
0: Tá certo, são os bisa.
7: Boa tarde, Silvinho Neve, de Onísio de Quirino, Demócrito Rocha. Se ainda der tempo, você coloca pra nós aí, Tony Fraga.
0: Não te esquecerei.
7: Aquela...
0: Não te esquecerei.
7: Não te esquecerei.
8: Neves, eu quero... Aqui é a Fabíola do João 23. Fabíola Neves.
0: Minha prima.
8: Eu gosto muito quando você coloca aquela música da Lenita Costa. Uma música muito linda. Muito linda mesmo. Então, eu amo aquela música, viu?
0: Obrigado.
8: Eu ouvindo aquela música no teu programa, então, já ganhei o meu dia todo.
0: Obrigado.
9: Silvino Neves, aqui é o Wilson Ferreira do Jardim América.
0: Oi.
9: Mandando um alô para todas as Ferreiras do Zé Walter.
0: Sim.
9: E a música que nós queremos ouvir é Meu Filho com Genival Santos.
0: Que é sempre o meu sangue. Bora, Assunção, manda!

Música é o Breno Rebouça, Acaba Bom lá do Maranguape. E eu me esqueci aqui, rapaz, de mandar alô do meu amigo Zé Rocha, doutor Rochinha. Doutor Rochinha, um abraço. Desculpa aí, rapaz, que é muita coisa aqui, terminei esquecendo o seu alô, mas estou dando um alô agora. O Zé do Egito já printou aqui a frequência do rádio dele, ligado aqui. É, o meu amigo Ferreirinha também, Ferreirinha Divulgações. Doutor Paulo Melo, um abraço. O Braguinha, eita, Jorge Lan, Lenita Costa e o meu amigo Tarcísio Costa lá em São Paulo. Terminou, negado. Obrigado pela atenção, obrigado pela audiência. A gente se encontra à noite no programa Clube do Brega Especial de Valdir Soriano e Genival Santos. Bom final de semana e até a próxima. Tchau. Agora...

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1: Olá, sejam bem-vindas e bem-vindos a mais um episódio do podcast A Vida é Delas, podcast do Diário do Nordeste, onde a voz feminina tem o protagonismo que merece. Eu sou Thais Lopes, é um prazer enorme ter você com a gente a partir de agora. Já sabe, né, que eu sempre fico aqui pedindo para vocês comentarem, compartilharem os nossos episódios, que são feitos com tanto carinho, com tanta responsabilidade com as histórias femininas que aparecem aqui, não é isso mesmo? E hoje nós vamos dar continuidade à nossa série Mulheres da Literatura Cearense. A nossa convidada de hoje, estou tão feliz que ela está aqui com a gente no nosso estúdio. Ela que é uma grande referência, escritora, pesquisadora, fotógrafa, e ao longo da sua trajetória recebeu importantes reconhecimentos, como o Prêmio Redescoberta da Literatura Brasileira, da revista Cult, e tem mais, viu? Prêmio Nacional Ideal Clube de Literatura e o Prêmio Machado de Assis da Fundação Biblioteca Nacional. Ela que tem uma relação, assim, muito profunda com a cidade onde nasceu e onde escolheu viver, que é a nossa Fortaleza. Então, me ajudem a receber aqui, com palmas aí do outro lado, tá? Tércia Montenegro, aqui no A Vida Delas. Tércia,
2: obrigada,
1: seja muito bem-vinda.
2: Thaís. Obrigada, é uma alegria estar com você aqui.
1: Um prazer também. Que bom que você disse sim, veio topar aqui contar um pouco mais a sua trajetória. Vamos falar sobre obras e muita coisa mais.
2: Sim, vamos sim.
1: E eu queria começar, Tércia, gente, entre os livros já escritos, essa escritora renomada, tem O Vendedor de Judas, que foi o seu primeiro, não é isso, Tércia? Turismo para Cegos, Um Prego no Espelho, que está aqui com a gente, inclusive, a gente vai falar sobre ele. Em Plena Luz, Dicionário Amoroso de Fortaleza, mais recente. Então, a gente vai ter muita coisa aqui para falar. Sim. Vamos começar por Fortaleza, né? Vamos. Sobre esse livro mais recente, que traz muito esse olhar da Tércia para a nossa cidade, né? Então, qual é a Fortaleza, Tércia, que existe dentro de você e o que é que ela te oferece ainda de tantos assuntos para falar sobre ela nesse livro?
2: Pois é, Fortaleza é inesgotável, né? Inesgotável e mutante.
1: Somos duas boas fortalezenses.
2: Sim,
1: aqui.
2: Olha só, que bom. Esse livro, Dicionário Amoroso de Fortaleza, foi lançado em homenagem aos 300 anos da cidade, que completou agora no último dia 14 de abril, né? E foi um lançamento da editora UFC, a Universidade Federal. Resgatou agora o seu processo editorial de uma maneira brilhante. Eu sou professora lá e tenho acompanhado isso com muita alegria. Então, é um livro de crônicas que são organizadas na estrutura de um dicionário, ou seja, a gente tem lá uma organização alfabética e a partir de cada letra nós temos bairros, nós temos temas da cidade que vão motivando o falar a respeito, né, desse espaço urbano, dessa atmosfera, desse sol, né, das pessoas que habitam essa cidade. Então, assim, são temas que vão desde aspectos mais históricos, geográficos, digamos um pouco assim, mais técnicos para o turista que quiser conhecer a cidade, mas também é um pouco testemunhal e íntimo e experiencial, né, da minha vida aqui na cidade, que é uma coisa desde sempre.
1: E uma coisa que você me falou antes da gente começar a gravar, esse dicionário não é para turistas, né? É para quem é daqui
2: né? Justamente.
1: E faz, nos convida a olhar de repente uma fortaleza que a gente não tinha visto antes, né?
2: Exato, é uma fortaleza sob um olhar poético, que não é um olhar idealizado, não, um olhar que enxerga também os problemas, um olhar crítico, mas que vê, sobretudo, vamos dizer assim, a beleza, né? Que pretende ver essa beleza em todos os lugares.
1: Se você tivesse que acrescentar algum trecho, né, assim, hoje, né, na data de hoje, teria algum trecho de Fortaleza, alguma cena, alguma... uma captura, assim, de Fortaleza que você ainda gostaria de acrescentar nesse livro?
2: Ah, mas sempre, sempre. A cada evento que eu vou na cidade, assim, por exemplo, em relação à música cearense, né? A música feita em Fortaleza. Logo após o lançamento, eu fui a alguns shows maravilhosos das pessoas daqui, né? E eu digo, meu Deus, eu precisava ter citado, né, mais sobre a música de Fortaleza, sobre os grandes artistas dessa linguagem em Fortaleza. Então, assim, é um livro realmente que ele vai sendo transformado pela cidade, ele merece outras edições. Na verdade, é a segunda edição dele, né, uma edição comemorativa aos 300 anos, e eu acho que ele terá outras edições conforme a cidade for mudando e o meu olhar for mudando também.
1: Que legal, né? É. Mas você sempre teve essa vontade de falar, de escrever sobre Fortaleza, Tércia?
2: Na verdade, não, Thaís. Na verdade, foi uma coisa que surgiu aos poucos, assim. Quando eu comecei a escrever, havia muito, assim, quase que um pudor em relação a você nomear a cidade nos textos literários, porque nós vínhamos de uma carga regionalista ali, né, muito forte, assim, grandes autores como a Raquel de Queiroz, né, Graciliano Ramos, que falaram do território nordestino assim com uma ênfase insuperável, né? Então, para que a gente não fosse, vamos dizer, esmagado pelo peso, né, desses grandes nomes, então tentávamos, né, eu e as pessoas da minha geração tentávamos fazer uma literatura mais universal, né, uma literatura que não mencionasse o Ceará, que não mencionasse nada assim muito típico, não é? Mas aí aos poucos eu comecei a perceber que Fortaleza, ela tem características assim que ao mesmo tempo são universais, mas que são tão próprias e que outros escritores de Minas Gerais, do Rio de Janeiro, de São Paulo, não se furtam a nomear suas cidades e às vezes até levam o leitor para passeios por ruas e avenidas, e a gente não deixa de ler esses autores, às vezes sem entender aquele trajeto, sem conhecer aquele território, não deixa de entender e de gostar, né? Eu digo, então eu vou assumir a minha cidade, né? Na minha
1: literatura.
2: Eu
1: adorei o nome, porque dicionário você espera de tudo, menos que seja uma coisa afetiva, né?
2: Sim, pois é.
1: O dicionário você vê uma coisa como uma coisa objetiva, uma coisa pragmática, ali preto no branco, é o que é realmente ali, o que significa aquela palavra, né?
2: Sim.
1: Mas aí você traz um dicionário amoroso de Fortaleza.
2: Amoroso,
1: eu ainda não
2: de Fortaleza.
1: Li. Mas o título me chamou muita atenção. Assim, gente, o que ela quis passar realmente com esse nome?
2: Sim, sim.
1: Eu achei sensacional. Parabéns pela ideia. Foi a ideia do título, obviamente, sua?
2: Não. A ideia, na verdade, o título veio de uma série quando ele foi lançado pela primeira vez, né? Era uma coleção. Foi em homenagem à Copa do Mundo e tal. Então, havia esses dicionários amorosos de várias capitais. E eu fui chamada para escrever de Fortaleza. Isso foi em 2014, salvo engano, né? E agora é a segunda edição.
1: Ah, ok. Sim. Se você tivesse que apresentar hoje Fortaleza para alguém, qual trecho desse livro você escolheria?
2: Ai, nossa, é difícil. É, talvez o centro da cidade, talvez o Mucuripe, né? Bom, existem tantos bairros. A Fortaleza é múltipla.
1: Múltipla, né? É. Mas vamos agora mergulhar um pouquinho na trajetória, né? De Tércia Montenegro, que publicou o seu primeiro conto aos 12 anos, é isso?
2: Sim, sim.
1: Nossa, 12 anos, uma menina,
2: pois
1: né?
2: É.
1: Nasceu ali em uma casa em que os livros eram cenários, né? Pais, professores. Uhum. É, parecia já um caminho muito óbvio ali, né? A literatura, letras, né? Me fala um pouquinho quais são as lembranças que você tem dessa época, Tércia.
2: Eu era filha caçula, né? Então, uma das lembranças mais remotas que eu tenho é dessa sensação de que todo mundo em casa, meus pais e minha irmã, estavam ali lendo, porque era a principal diversão deles, e eu me via impotente sem poder ler. Eu, muito criancinha, as pessoas tinham que ler para mim, né? Porque eu ainda não sabia ler, só fui me alfabetizar com 5 para 6 anos de idade, né? E ali eu me lembro de, com 3, 4 anos de idade, eu com raiva, porque eu queria ler sozinha, eu queria escolher, né? E ler na hora que eu quisesse, não esperar o adulto ler. Então, assim, eu lembro muito bem dessa sensação de aprender a ler, como sendo, assim, o grande passo de libertação da vida, né? E depois, enquanto professora, eu fui ver que isso realmente é muito crucial na vida de um indivíduo, né? Tantos adultos, inclusive, que chegam, né, a uma fase da vida já ali fora, né, da faixa de alfabetização, sem ter adquirido esse dom, né, essa liberdade de aprender a ler e ter essa autonomia. Então, a educação de jovens e adultos é uma coisa importantíssima, embora eu não atue nessa área, mas cada vez mais eu valorizo isso, né, porque eu acho que a primeira liberdade que a gente tem que ter é a liberdade de poder acessar o mundo nos seus códigos, nos seus símbolos, né, e além da liberdade financeira, é claro, mas você não depender de alguém, né, para dizer, ah, que produto é esse que está ali no supermercado, que ônibus é esse que está chegando, né, que placa é essa de rua, né, além do acesso à arte literária, claro.
1: Sim. Você lembra qual foi o primeiro livro que você disse assim, que despertou, assim, dentro de você algo magnífico, assim, que você disse, nossa, é esse universo que...
2: Sim, sim. Enquanto criança, eu li já o que havia de melhor, né? Então, eu li a Cecília Meirelles, ou Isto ou Aquilo, os poemas que ela fez para crianças. Eu li a literatura infantil da Clarice Lispector, né? A Vida Íntima de Laura, que é um livro infantil dela e que, assim, foi... incrível para mim, um livro que eu levei comigo anos e anos, né? Foi um dos mais marcantes. Origens Lessa, quer dizer, houve vários escritores ali pela década de 1980 que se dedicaram brilhantemente à literatura para crianças, né? A gente às vezes só lembra do Monteiro Lobato, né? Mas houve vários e assim eu aproveitei todos.
1: Ah, que delícia, que delícia. Muito bom tá vivendo esse momento aí junto com você, voltando assim no tempo, né? Mas quando foi que você percebeu e disse assim para você mesma? Ok, a leitura é maravilhosa, mas agora eu quero escrever.
2: Eu acho que eu fui muito influenciada pela Lígia Fagundes Telles, né? Aos 12 anos eu estava lendo Antes do Baile Verde, que é um livro de contos dela, e aquilo realmente transformou a minha visão da literatura, porque até então eu li aquelas histórias para crianças com começo, meio, fim, né? E a Lígia, no conto, muitas vezes deixa o final aberto. Então eu comecei a perceber que estrutura é essa, né? Quer dizer, você pode deixar para o leitor completar. Que tipo de texto é esse? É um texto que fica, né, em suspense? Então, essa ideia de meio que passar para o leitor a continuação me instigou, né? E a própria figura da Lígia Fagundes Telles. Eu olhava ali na orelha do livro a fotografia dela, aquela mulher tão elegante, né? Parecia uma mulher tão sábia. E eu disse, poxa, né? Quero ser dessa maneira. E aí eu comecei a escrever os primeiros contos. Comecei pelo conto. Geralmente as pessoas começam pelo poema, né? Ali pela adolescência, né? O poema acaba sendo a via mais fácil, mas eu comecei pelo conto, muito influenciada pela Lígia Fagundes Telles.
1: E foram seus pais que leram pela primeira vez e disseram, ela tem futuro, incentivaram você naquela época, como foi?
2: Sim, os pais e também na escola, né? Os professores, as professoras de redação. Eu lembro que eu era muito ruim em matemática, e aí eu vou confessar aqui nesse momento, né? Porque já, eu acho que já prescreveu a lei, não é?
1: Prescreveu.
2: Pois é, mas eu trocava... né, a cola, né, a pesca que se chama de prova. Havia algumas colegas minhas muito boas em matemática e eu dizia, olha, se vocês me derem a cola da questão de matemática, eu faço a redação para vocês, a redação da semana. Então havia duas amigas, eu fazia a minha redação e fazia mais duas que tinham que ser diferentes para elas, né, para que eu pudesse passar na prova de matemática, porque elas me davam as questões.
1: Então... Olha aí, revelação aqui, pela primeira vez na vida delas. É. Que os professores de Tessa Montenegro não estejam nos escutando.
2: Ou de matemática,
1: momento.
2: Não. Pois é.
1: Então, pronto. E Tessa, vamos falar um pouquinho sobre esse teu início como escritora, essa descoberta, aos poucos, como escritora, né? O mercado editorial, de quando você começou, com certeza... está completamente diferente do que é hoje, né? Quais foram os desafios que você enfrentou, se enfrentou, né?
2: Sim.
1: Esses desafios nesse mercado para ocupar esse lugar quanto escritora, nesse mercado da literatura. Conta pra gente como foi esse início, quais foram os desafios que você enfrentou para se firmar mesmo.
2: Eu percebo que quando eu comecei a escrever, assim, o meu primeiro livro é de 1998.
1: O Vendedor de Judas.
2: Isso, a primeira edição dele. Então, foi publicado também pela editora UFC. Na época eu estava cursando letras lá e essa foi a porta, né, que eu encontrei. Mas eu só fui publicar por uma editora de distribuição nacional muito tempo depois, né? E eu percebi sempre essa dificuldade de que o livro publicado aqui no Ceará, ele fosse distribuído, né, para outros lugares do país, que é um país continental. Então, o grande problema sempre foi esse. E eu percebia que os escritores nordestinos, eles não eram tão vistos, eles não eram tão, né, procurados pelas editoras. Então, foi um caminho assim que eu trilhei, muito através dos prêmios literários que deram visibilidade, né, e que abriram essas portas, serviram de cartão de visita, né, para as editoras maiores. E hoje, talvez já seja um pouco mais fácil para uma escritora nordestina se apresentar para uma grande editora, porque já há, eu acho que, uma busca mesmo do mercado por essas vozes, né? Pela voz da mulher, pela voz da autora nordestina, da autora periférica. Então, a gente já tem estabelecido essas necessidades de leitura, né? E na época não, na época era uma coisa talvez um pouco mais dispersa, um pouco mais vaga para você se estabelecer.
1: Interessante esse ponto de vista. É. Realmente, eu acho que realmente a literatura cearense, seja feminino ou não, vem ganhando um espaço muito forte hoje, uhum, no mercado nacional. Então, você enxerga isso, que mudou muita coisa.
2: Sim, para melhor.
1: Para melhor.
2: Sim, sim, sim.
1: Mas ainda precisa avançar muita coisa, Tércia?
2: Sempre, né? Sempre, inclusive porque a gente está num país em que, né, como eu falei agora há pouco, o analfabetismo ainda é uma realidade, né? E também não só o analfabetismo, mas a prática da leitura. Mesmo pessoas que existe inclusive um fenômeno que é aterrorizante, que é o desletramento. Quer dizer, uma pessoa pode ser alfabetizada e desaprender a ler se ela não praticar, não é? Então, assim, muitas pessoas são analfabetos funcionais, assim, que na prática leem apenas placas, cartazes e tudo, mas que são incapazes de manter a atenção num texto de algumas páginas, né? Então, essa é uma situação ampla no nosso país. E é claro que a literatura sofre com isso.
1: Sofre,
2: né?
1: Muito. Ao mesmo tempo que eu vejo um movimento muito bonito, eu acredito que você há de concordar, é um movimento de muitos clubes de leitura.
2: Sim, sim, sim, claro.
1: Principalmente mulheres buscando essa união, esse fortalecimento por meio da leitura, conhecendo outras mulheres, utilizando a literatura como forma de união e de conexão,
2: sim,
1: não é?
2: Isso está bem forte, Thaís. Assim, agora é interessante você colocar, porque existem pesquisas que mostram, né, que na história da literatura, não só brasileira, universal, sempre houve mais homens escrevendo que, sim, mulheres, por uma série de razões, principalmente razões econômicas. A Virginia Woolf já publicou Um Teto Todo Seu, né, mostrando que a mulher não tinha a privacidade, não tinha o silêncio, não tinha o teto dela em que ela pudesse se isolar para escrever. A mulher tinha aquela função de mãe, né, ou de cuidadora, então ela não
1: tinha...
2: Ou até
1: mesmo a permissão, né?
2: Até mesmo a permissão. As mulheres antigamente tinham que usar um pseudônimo masculino para serem respeitadas no âmbito literário, né? Então, mas ao mesmo tempo, as mulheres sempre foram grandes leitoras, sempre foram mais leitoras que os homens, né? E aí, na época dos folhetins, desde o século XIX, a gente vê que o grande público sempre foi feminino. E hoje, através dos clubes de leitura, isso tem, assim, uma força magnífica. É muito bonito
1: esse resgate,
2: de ver.
1: Sim, né? Sim, sim. Eu conversei com a Júlia Oliveira, ainda nessa série Mulheres da Literatura, né? E ela me falou uma coisa que me marcou muito, que ela disse assim, disseram, e ela fez esse retrato dentro do cordel, né? Disseram que o cordel, tradicionalmente, há uma tradição mais masculina no cordel. Mas ela falou, eu, como Julie, disse assim, eu não quero apagar essa tradição, eu quero disputar essa tradição, não é que não é porque é antigo que tem que ser mantido,
2: sim,
1: né?
2: Sim,
1: então,
2: claro,
1: assim, é muito interessante isso que ela falou, né? Que ela realmente, assim, se há essa tradição, tudo bem, eu não quero apagar, mas eu quero realmente disputar e eu quero ter espaço.
2: Renovar,
1: nisso,
2: né?
1: Renovar,
2: isso,
1: exatamente,
2: isso.
1: Muito interessante. Como esse podcast é muito voltado para mulheres, aliás, voltado para mulheres, uma pergunta que eu até escrevi aqui para te fazer. Ser mulher interfere naquilo que você escolhe observar e escrever?
2: Sem dúvida. Sem dúvida. Eu acho que as mulheres são mais detalhistas.
1: Sim.
2: Né? As mulheres estão sempre assim vendo as minúcias, os aspectos mais discretos, às vezes até mais sutis, né? Não só do mundo, dos objetos, mas também das atitudes, dos comportamentos, né? É muito interessante porque às vezes você tiver numa roda só com mulheres, uma troca de olhares já diz tudo.
1: É verdade.
2: Né? A gente já sabe se alguém está sendo julgado positivamente, negativamente. Não, não precisa falar.
1: É nosso.
2: Né? Exatamente. E, de repente, se tem um homem ali perto, ele não vai sacar, ele não vai entender. Então, eu acho que o que muitas vezes se diz que é um mistério da mulher, que a mulher é enigmática, ou como Machado de Assis colocava, que ela é dissimulada, a Capitu, não é? Tem a ver com isso, com esse nosso tipo de percepção, que é uma percepção subreptícia. E eu acho que as mulheres, assim, ao longo da história do ser humano, elas foram mesmo assim, educadas para isso, né? Como elas não podiam sair para trabalhar fora de casa e tudo, então aquele ambiente doméstico acabava sendo apreendido em todos os detalhes. E também, como muitas vezes elas não podiam usar uma força física para se defender, elas tinham que atentar para qualquer alerta, qualquer ameaça, a mais sutil que fosse, para se protegerem. Quer dizer, antes que a coisa se apresentasse de maneira muito exposta, elas já tinham que perceber, né?
1: Então, essa inteligência até intuitiva, né?
2: Exatamente. Então, eu acho que a mulher, ela desenvolve o chamado sexto sentido por força da necessidade, mas isso acaba sendo uma grande vantagem para ela também.
1: E isso acaba sendo refletido na literatura também.
2: Sim, na literatura, sem dúvida.
1: Interessante.
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1: Vamos falar sobre o Vendedor de Judas?
2: Sim.
1: A sua carreira literária começa lá em 1998, como você falou, com o Vendedor de Judas. Vamos falar um pouquinho desse processo criativo do livro e, assim, o que mudou e o que permaneceu da Tércia de lá para cá?
2: Então, esse é um livro que eu publiquei ainda quando eu começava a graduação em letras, né? E o título surgiu de uma cena que eu vi ali na Carapinima, né? Que era o Augusto Bonequeiro. Olha só, ele nunca soube disso, espero que ele escute esse podcast para saber disso. O Augusto Bonequeiro estava na época de Páscoa, né, um pouco antes da Semana Santa, colocando os bonecos do Judas na parada de ônibus e havia a placa "Vendo Judas". E eu, saindo da faculdade para pegar o campus do PC Unifor, né, vi aquela placa e aqueles bonecos. Isso, que coisa formidável, Judas vendeu Cristo, alguém vende Judas, o Vendedor de Judas, né? Então surgiu o título. A história não tem nada a ver com o artesão, com o artista, né, que faz que me inspirou. Mas geralmente, até hoje, eu começo uma história pelo título. Eu acho que isso foi o que se manteve, né? Então, uma cena, alguma situação que me gera um encontro de palavras e eu monto ali um título e a partir daí eu vou pensando que história existe por trás, né? Mas em termos de mudança, esse é um livro de contos muito curtos. Depois eu fui escrevendo contos mais longos e depois passei para o romance. Então, eu acho que a transição da estrutura da narrativa mudou muito, né? Daquela época para hoje, eu já não tenho mais o mesmo ritmo de texto. É um ritmo mais longo. Mas essa mania de começar pelo título, eu ainda tenho.
1: Mas muito interessante, assim, você começar pelo título. Você primeiro pensa o título e depois você desenvolve a história.
2: É porque o título é como se fosse a ideia. O título é a coisa estranha que me chama a atenção.
1: Normalmente, eu imaginava, né? Não sou escritora, mas eu imaginava que você começava pelo texto. Muitos são assim também, sim, né? Você começava pelo texto e por final, com um título que consegue, né, resumir tudo que eu trouxe nessa
2: obra.
1: Já
2: tentei fazer isso. Já em alguns contos fiz, mas assim, é mais difícil. É mais difícil e eu acho que não convence tanto. Quando o título vem primeiro, a história se encaixa naturalmente.
1: E falando um pouco sobre a tua obra, Tércia, assim, ela é bem diversa, né? Como você falou, tem contos, tem romances, crônicas, tem livros, livro infanto-juvenil, tem fotógrafa também, nessa carreira também tem esse recorte também. Então, assim, o que a escrita muda de acordo com o gênero, assim? Como ser tão versátil e adaptar essa escrita de acordo com o gênero, como essa?
2: Sim, muda bastante, sobretudo na questão do ritmo, né? Então, se eu estou com um romance, uma narrativa mais longa, eu diluo os personagens, as cenas, as situações, elas vão aos poucos, elas vão se apresentando aos poucos. No conto, o Rúlio Cortázar, que tinha uma frase muito boa, ele dizia que o conto, ele vence por nocaute, né? Então, geralmente é um impacto só, é uma cena crucial que fica na memória do leitor. Agora, se você lida com uma história mais longa, são muitas cenas que devem ser impactantes, né? Então, isso é uma questão de ritmo. Agora, o que eu acho mais diferente, assim, na minha trajetória literária, é quando eu escrevo num estado que não é solitário. Porque no conto, no romance, né, no ensaio, eu sempre estou escrevendo sozinha. Mas quando eu escrevo para o teatro, eu escrevo acompanhada, né? E essas experiências são muito interessantes. Recentemente eu fiz duas parcerias de dramaturgia com o grupo Manada de Teatro.
1: Que legal! Né?
2: Exatamente. Até ontem nós estávamos com o espetáculo no Cine Teatro São Luís, que era o Cavucá. É um espetáculo baseado na vida da Beata Maria de Araújo, do Juazeiro do Norte. E assim, e esses diálogos são um caminho assim totalmente diferente de tudo que eu faço, porque eu proponho a cena, mas não é uma coisa acabada, como quando eu acabo uma versão de um texto. É algo sempre muito provisório, porque eu dialogo ali com o ator, com o diretor, para que depois a gente vá experimentar em cena. Então, é um processo bem diferente.
1: Que legal. Mas é algo novo que você vem desenvolvendo ou já na tua trajetória já era uma coisa que você trazia essa adaptação para o teatro também?
2: Assim, eu tive alguns contos do Linha Férrea, né, que foi o meu segundo livro de contos, adaptados para o teatro, mas não por mim, né? Pelo grupo Cabauêbe, eu acompanhei o processo e tal, mas não fui eu que fiz a adaptação. Essa questão de eu escrever para teatro já é uma coisa mais recente. Eu fiz algumas parcerias na época da pandemia com o Lucas Sancho, que é ator, não é? E agora com o grupo Manada de Teatro.
1: Nossa, experiência nova, então, muito boa, pelo visto. Tem duas coisas que você já falou, inclusive em entrevistas, que me chamaram muita atenção. Uma delas, você falou assim, a literatura é uma arte visual. Eu achei isso muito legal, porque tem mesmo essa visualidade nesse processo todo. E a outra coisa, eu anoto tudo aqui para não esquecer, tá? Uhum. É que você busca muito uma conexão psicológica com os personagens. Eu queria que você comentasse um pouco, né, esses caminhos desse processo.
2: Essa conexão psicológica, ela tem a ver um pouco com o teatro, como eu te falava, porque até antes de eu fazer dramaturgia, eu sempre pensei nos personagens como, como papéis, né? Assim, então eu vou estudar quem é essa personalidade, assim como um ator, uma atriz vai estudar o seu papel, né? O que é que essa personagem faria nessa situação? Que tipo de comida ela gosta? Que filme ela vê? Que roupa ela usa, né? Porque se você não fizer esse tipo de experimento, todo personagem acaba saindo igual a você, não é? Quer dizer, você acaba sendo muito confessionalista. Então, para você se desprender do seu mundo, você tem que criar pessoas novas. Então, estudar esses personagens como indivíduos próprios, né? E eu estudo como se fossem realmente papéis do teatro, né? Então, eu acho que eu procuro entender a psicologia deles me distanciando de quem eu sou. Ali é como se fosse uma pessoa que tem uma opinião que não é a minha, né? Que tem, vamos dizer, juízos de valor que não coincidem com os meus. É um exercício bastante, assim, curioso.
1: Muito,
2: né?
1: Muito interessante, assim, entender um pouco do processo criativo.
2: Exatamente. Você tem que se desapegar e dar um pouco de liberdade à criatura para ela ser diferente de você, não é? E, no caso, a tua primeira pergunta antes foi...
1: Literatura é uma arte visual.
2: Sim, a literatura é uma arte visual. Eu nasci aqui em Fortaleza, né? Quer dizer, venho de uma tradição nordestina, mas, diferentemente da Julie, é claro que eu nasci num ambiente em que eu sei que existe a literatura de cordel, mas eu não fui tão impregnada da literatura oral, na sua modalidade oral, dos repentistas, dos cordelistas, né? Eu ouvi pouca literatura em relação ao que eu li de literatura. Então, a literatura sempre me chegou muito mais via gráfica. E essa questão de eu estar diante de um texto que é materialmente visível, que não é acústico, ele é visível, eu olho a palavra no papel, ela tem uma realidade visual, isso para mim é muito forte, é definidor, né? E eu lido com a literatura dessa maneira. Eu acho assim que a construção dos meus textos, ela é muito cênica, ela é muito visual, ela cria cenários na mente do leitor, né? Eu busco isso porque eu gosto de ler nesse sentido, de tomar a literatura não só como uma espécie de... A palavra é um veículo para a ideia. Não, a palavra, ela é uma imagem, ela é um desenho, ela tem os traços ali, ela é visual.
1: E é tão gostoso você ler quando você nota que a escritora tem essa intenção, porque, pelo menos como leitora, né, fica tudo mais fácil de você imaginar na cabeça, quando tem essa riqueza de detalhes, de detalhes visuais, que você realmente vai criando na mente esse cenário todo, é como se realmente nós, leitores, a gente mergulhasse no que realmente passou pela cabeça do escritor, da escritora.
2: Sim.
1: Mas falando sobre obra, vamos apresentar esse daqui?
2: Sim, um prego no espelho,
1: um que está totalmente conectado com a tua história, com as tuas facetas.
2: Exatamente. Esse livro, Um Prego no Espelho, também tem essa ideia de que a literatura é uma arte visual, não é? Porque o espelho, naturalmente, nos reflete a nossa imagem, né? E essa é uma história familiar, então o título também joga um pouco com isso, porque dentro de uma família biológica, a gente acaba encontrando, né? Ah, tem os olhos de fulano, tem a boca de Beltrano, existe ali sempre uma semelhança fisionômica. Então, é como se você olhasse para um irmão, olhasse para um parente e visse o seu espelho ali. Só que a sua identidade, ela não está ali perfeita no outro familiar. Existe alguma coisa que se quebra ali, né? Que não é igual, que se fratura. Então, essa é uma história de família. E essa ideia partiu, começou com o título, naturalmente,
1: um prego,
2: como eu já lhe
1: imaginei,
2: disse.
1: Imagina, um prego no espelho. Não é possível ter um prego no espelho. Porque você coloca um prego no espelho, ele se
2: ele ativa. Ele deixa de ser espelho, né? Pois é, justamente, é um paradoxo. Uhum. Então, surgiu da necessidade de escrever uma história de família, porque eu comecei a pensar, dentro de uma família, não há personagem secundário. Só há personagem principal, né? Dentro de uma família, cada um é um personagem principal ali. E como é que se gere isso, né? Como é que se administra tantos protagonistas, né?
1: Muito. É. E aí passa por momentos da tua vida mesmo esse livro.
2: Não. Esse livro é uma ficção, uhum, né? Agora, ele parte de algumas experiências que coincidem com as minhas. Por exemplo, a personagem, ela é também uma professora, como eu sou professora, né? E existe essa questão também do mote, porque eu não queria dar spoiler, né? Mas enfim, existe aí um irmão, né, na história, que também conversa com a ideia de um irmão que eu tive, mas é uma história ficcional, né? Então, os nomes aqui e as situações também são inventadas.
1: Muito legal, muito legal. Mais um pra gente contar. E você também escreveu uma biografia.
2: Sim.
1: De Raquel de Queiroz, sim, mais voltada para os jovens.
2: Para os
1: não
2: jovens,
1: é isso? Muito
2: isso,
1: interessante. É. Como é o nome do livro?
2: O Mundo por Escrito. O Mundo por Escrito.
1: E como foi escrever esse livro?
2: Foi muito interessante, assim. A Raquel de Queiroz, ela foi uma autora que circulou por muitos gêneros, né? Então, quando me chamaram para fazer essa biografia dela voltada para jovens, eu pensei, como é que eu vou fazer assim? Porque eu não queria que ficasse uma coisa em terceira pessoa, como é que se diz? Cronológica, nasceu nessa época, fez, né? Porque para o jovem você tinha que envolver mais ali, ser uma coisa um pouco mais lúdica. Mas ao mesmo tempo, aí eu pensei em alguma coisa para crônica, só que a Raquel foi a mestra das crônicas, né? Então eu digo, bom, eu vou fazer um diário, como se fosse a Raquel de Queiroz escrevendo o próprio diário, logo após a escrita do livro 15, né? E pensando, aí os fatos da vida dela que vieram depois aparecem no livro como prospecções, como desejos, como devaneios. Ah, se um dia eu entrar na Academia Brasileira de Letras, né? Sendo que ela, né? Enfim, a biografia saiu quando ela já tinha, inclusive, morrido. Mas o livro se situa quando a Raquel tem 19 anos de idade e pretensamente escreve esse diário, que ela nunca escreveu, né? E foi a minha maneira de ter ali, vamos dizer, um gênero textual que não iria disputar com a grandeza da autora.
1: Sim, sim.
2: Né? Mas, ao mesmo tempo,
1: e que se conecta com a realidade dos adolescentes.
2: Dos adolescentes.
1: Eu, quando adolescente, eu comecei escrevendo meus
2: diários. Exatamente.
1: Então, assim, eles acabam, né,
2: gerando uma identificação.
1: Né? Identificação, legal.
2: Exatamente, muito é isso bacana. Mesmo. Mas aí também foi um trabalho bastante difícil, porque para eu escrever em primeira pessoa como a Raquel, eu tinha que usar a linguagem da Raquel. Né? Então eu fiz uma pesquisa de vocabulário imensa, de estrutura sintática, de frase, porque eu tava aí, aquela ideia do teatro, a Raquel era minha personagem, eu tinha que escrever como se eu estivesse interpretando a Raquel no teatro.
1: E o que, né, é que você aprendeu mais sobre ela nesse processo? Porque foi realmente essa imersão.
2: É incrível, assim. É realmente uma mestra da dicção, do texto objetivo, do texto claro, né?
1: E, assim, uma peça, assim, um personagem fundamental, né? Uma pessoa fundamental na nossa literatura.
2: Sem dúvida.
1: Então, é de uma riqueza imensa. E vamos falar um pouquinho sobre como é que você enxerga hoje a produção literária de mulheres no Ceará, né? Assim, sobre quanto que já avançou, quanto ainda precisa ser visto, um pouco daqui, até a gente já conversou um pouco, mas assim, pra gente conseguir falar um pouco mais sobre essa produção, né? De ser reconhecida Ceará fora.
2: Eu vejo, assim, com as melhores esperanças, né, esse caminho. Assim, na verdade, eu continuo me incomodando um pouco com essa perspectiva do rótulo, né? Literatura cearense, literatura nordestina. Eu sei que é importante, por um lado, a gente estabelecer marcas identitárias do território. Por outro lado, engaveta, né? Quando a gente olha para autores do eixo Rio-São Paulo, eles não são classificados, né, como autores desse eixo, são considerados autores brasileiros apenas, não é? Então, assim, o meu desejo, na verdade, é que esse aspecto, esse rótulo vá se desprendendo cada vez mais, né? E a gente possa ter uma literatura que circule pelos vários estados brasileiros sem um ar exótico, né? Sem um caráter assim muito tópico, muito localizado ali. Ah, isso aqui veio do Ceará, isso aqui é uma literatura feita, né? A ideia de um universalismo, né? Eu acho que é interessante. Perfeito. Isso.
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1: O que a literatura te permitiu dizer que talvez você não conseguisse dizer de outra forma, Tércia?
2: A literatura permite essa ideia de você viver muitas vidas, né? No momento em que eu produzo um personagem que não concorda comigo, eu tenho inclusive um exercício de empatia, né? Para com a humanidade, eu acho assim, né? No sentido de que eu saio do meu umbigo e eu começo a raciocinar de maneira diferente, assim, eu começo a exigir de mim, né, um olhar que é estrangeiro, né? E eu acho que se eu não tivesse praticado literatura, talvez uma outra arte, a própria fotografia ou uma arte desenho e tal, que também acaba sendo uma arte solitária, né? Eu tô mencionando essas artes porque as outras, como teatro, a música, cinema, são artes muito coletivas. Então eu acho que você acaba já sendo empático porque você sempre tem os parceiros ali, não tem como você ser né, autocentrado. Mas as artes solitárias, elas têm essa tendência de que o artista fique ali só no umbigo, né? Entretanto, quando você produz personagens e exige isso de si, produzir personagens diferentes de você mesmo, né? Eu acho que é um exercício de empatia.
1: É muito, muito legal, muito bacana. Por que a fotografia?
2: A fotografia surgiu assim como uma espécie de plano B artístico, né? Até hoje ela é esse plano B, no sentido de que, às vezes, eu quero fazer algo que não tenha público, que não precise ser mostrado. É interessante porque a fotografia você pensa logo que vai ser mostrada, né?
1: Mas você quer mostrar a foto para alguém.
2: Pois é, mas a maior parte das fotografias que eu faço são para, vamos dizer, para uma recordação íntima mesmo, né? São para um uso pessoal. Então, eu notei que à medida que eu ia me tornando mais conhecida enquanto escritora, houve expectativas, ainda hoje há muitas expectativas, quando é que vem o próximo livro, tá trabalhando no quê, não é?
1: Parece que tem que emendar uma coisa na outra.
2: Exatamente,
1: quase, né?
2: Então você entra nesse processo assim de ter um público, de ter leitores que, né?
1: Que comunidade.
2: Isso, pois é, que é uma coisa formidável, mas que ao mesmo tempo faz pensar que você está criando para um fim. Né? Eu estou agora criando porque eu tenho um contrato com a editora e eu preciso cumprir o prazo. Então, vira um negócio, numa certa medida. Né? E aí, para eu manter um fazer absolutamente inocente, assim, fora do mercado, sabe? Eu não quero comercializar isso aqui é uma coisa só para mim e tal, né? Aí eu acho que a fotografia cumpre esse papel.
1: Legal, muito interessante. E Tércia, falando agora sobre turismo para cegos, é esse mesmo, turismo para cegos, que tem um personagem muito interessante. Eu estava lendo um pouco sobre o enredo dele, né, sobre esse livro. É uma pessoa, uma mulher, que começa a ter uma deficiência visual.
2: Sim.
1: E nos convida a refletir sobre como nós percebemos o mundo.
2: Sim.
1: E fala um pouquinho sobre ele.
2: Essa personagem, a protagonista, se chama Layla. E ela sofre de uma doença que é a retinose pigmentar. É uma doença degenerativa, então não tem cura. Ela sabe que vai ficar absolutamente cega. E quando ela recebe o diagnóstico, ela é uma artista plástica.
1: Mais uma vez você trabalhando no visual.
2: Uma vez, sim, sim. Quando ela recebe o diagnóstico, ela se torna uma pessoa péssima, né? Então ela se torna muito raivosa e aí ela vai sendo assim manipuladora, sendo muito abusiva com as pessoas ao redor dela. E a ideia desse livro foi experimentar trabalhar com um personagem que teria tudo para causar piedade, né? Porque você se coloca no lugar, você diz, poxa, essa moça jovem, né, 20 e poucos anos de idade, condenada à cegueira, né? Mas ela é uma pessoa péssima. Então, como é que você lida com essa mistura de sentimentos? Você quer ter pena dela, mas ao mesmo tempo você quer dar uns tabefes, né? Então, eu acho que foi essa investigação psicológica que me interessou, principalmente nesse livro.
1: E o que essa cegueira, digamos assim, permitiu que você enxergasse como escritora mesmo dentro dessa história toda?
2: É, esse livro é um livro assim, que partiu de uma premissa de que não há inocentes, né? Eu parti dessa frase, que sempre que a gente acha que alguém é absolutamente inocente ou absolutamente vítima, talvez seja porque a gente não conhece o suficiente da história, né? Porque, sob outra faceta, existe uma força ou existe até uma violência numa outra perspectiva. E aí eu quis jogar muito com isso, com esses subentendidos. Tanto é que nesse livro, Turismo para Cegos, os capítulos, eles têm títulos que vão retornando ao longo do livro, né? Inclusive tem um capítulo chamado Não Há Inocentes, e ele volta, né? É uma coisa que nem todo leitor percebe, mas esse retorno dos títulos faz com que os capítulos se comuniquem, meio que atualizando uma perspectiva que você teve lá no começo. Depois você, mas não é bem assim, poderia ser de outra forma, né? Então, é uma cegueira também metafórica, né? No sentido de que eu acho que ao longo da vida sempre nós nos colocamos de maneira ingênua numa fase, diante de um tema, diante de uma pessoa. Isso é, né, acho que assim,
1: a gente acaba se identificando de alguma forma.
2: De alguma forma, né? Assim, por mais que você viva, você nunca vai estar completamente preparada para tudo. Sempre você vai ficar cega diante de algumas coisas, né? E essa desconfiança, né, é o grande mote do livro.
1: Escritora, pesquisadora também ali, agora fotógrafa, acabou de falar um pouquinho, né, desse recorte da vida, e professora de universidade. Sim. Quantos anos já como professora?
2: Desde 2009, não é? Já um tempinho aí, antes eu ensinei em escolas.
1: É, uhum. E hoje você está na UFC. Sim. No Departamento de Letras, é isso?
2: Sim, Departamento de Letras Vernáculas.
1: Como é que é essa relação, né, professora, escritora, a relação mesmo com os alunos, que acredito que muitos são leitores seus também.
2: É.
1: E fala como é que é essa relação no dia a dia.
2: É excelente, eu sou apaixonada pelo magistério, assim, a sala de aula é um local, assim, dos mais confortáveis para mim. Eu sou muito orgulhosa dos meus alunos. Tenho vários ex-alunos que se tornaram artistas de várias linguagens, né, da música, do teatro, do cinema, da literatura também. Então, eu vejo, assim, eu acho que o momento em que eu recupero minha esperança é quando eu estou em sala de aula, né? Porque aí por isso que eu gosto de trabalhar, principalmente com o primeiro semestre. Eu vejo aqueles meninos e meninas, assim, de 16, 17 anos de idade, assim, com ainda uma vitalidade, um desejo de fazer diferente, de aprender, a curiosidade. Aquilo me motiva demais, né? Então, eu digo, ainda há esperança e a renovação, né, do futuro está na mão dessas pessoas. E muitas delas são brilhantes e são boas pessoas.
1: Ah, que, né? Legal, muito legal. Ainda há uma Tessia que pouca gente conhece, além da escritora, da fotógrafa.
2: Sim,
1: da...
2: claro.
1: Quem é essa,
2: claro,
1: Tessia que as pessoas não conhecem ainda?
2: Eu acho que a Tessia que a maioria das pessoas não conhece é a Tessia da patifaria. Eu tenho poucos amigos e amigas, mas são pessoas muito queridas e muito próximas. E eu sempre uso essa palavra com elas, a patifaria, né? A patifaria é a brincadeira, é a galhofa, né? Então, assim, eu gosto muito de rir. A coisa mais importante da minha vida é rir, né?
1: Que delícia!
2: Inclusive, o Buñuel, que foi aquele cineasta, né? Ele tinha uma frase que depois foi atribuída ao Charlie Chaplin, né? Mas parece que originalmente é dele, que dizia: um dia sem uma gargalhada é um dia perdido.
1: Concordo,
2: né? E assim, essa frase também me define, né? E assim, na maioria das vezes, quem me vê, né, numa situação profissional, numa situação artística, acha que eu sou uma pessoa talvez até mais contida, discreta.
1: Tímida, imaginava tímida. Que você fosse tímida.
2: Tímida eu até sou, né? Eu deixei de ser tímida por força da sala de aula.
1: Sim.
2: Mas para falar com pessoas assim desconhecidas, eu realmente não falo. Mas quando eu me sinto à vontade e quando eu tenho intimidade, assim, com pessoas que já têm uma história comigo, aí as piadas internas, aí, né, aí realmente é o riso o mais espontâneo e o mais agradável.
1: Ai, que delícia. É. Tem uma história, alguma história, Tessia, que você já olhou para ela e disse assim: eu quero ainda escrever sobre isso?
2: Várias histórias estão na fila de espera.
1: Assim, né? Isso, na fila de espera, na gavetinha, assim, logo, em breve.
2: Sim.
1: Tipo o quê, assim?
2: É porque essas histórias talvez se tornem histórias longas, não é? E são, assim, alguns temas que eu ainda não consegui juntar num eixo. Ao mesmo tempo, podem virar contos, não é? Então, a coisa ainda está muito disforme para mim se eu vou encontrar um nexo entre esses temas que me interessam, de maneira a formar uma história só com eles, ou se eu vou mantê-los distantes e gerar um livro de contos, né? Mas são histórias que requerem ainda pesquisa de algumas profissões, né? Por exemplo, tem uma história que eu quero escrever que vai se passar num cactário.
1: Nossa!
2: É. E aí eu preciso ir a um cactário e ver os tipos de cacto e realmente pesquisar e documentar a aparência, né? A espécie, o nome técnico, né?
1: O que você vem mostrando pra gente é que é muito mais do que histórias que surgem na cabeça. Você vai lá mesmo, pesquisa, vê funciona, texto, tudo, assim. Tudo
2: sim.
1: Faz parte do teu processo mesmo.
2: Faz parte. E é a parte mais divertida. É você descobrir coisas que você não, né, não saberia. Então, por exemplo, teve uma história que eu publiquei, que foi um conto que está no livro Tempo e Estado Sólido. É uma história que se passa no aeroporto, ali na ponte, né? Na época eu trabalhava em escola e havia um colega que me disse que ele usava um rádio adaptado para captar os aviões que chegavam no aeroporto de Fortaleza, captar a conversa dos pilotos. Isso parece que é uma coisa ilegal, né? Mas ele me disse que várias pessoas faziam isso, ao que consta é um tipo de esporte, né? Então ele me levou, eu fiquei curiosíssima, ele me levou para um dia, né, estar lá nessa ponte com esse rádio e tudo, e realmente o avião passou aqui, parecia uma baleia, né, passando em cima das nossas cabeças. E eu escrevi um conto sobre isso, né, sobre essa prática de você interceptar a conversa dos pilotos na torre de comando do aeroporto. Quer dizer, uma coisa que jamais eu saberia, nem que existia, através da conversa com um colega. Me interessei, fui pesquisar, porque é uma coisa que não dá para você... Ah, eu vou imaginar. Não, você tem que ir lá realmente, né, ver. E aí são coisas assim, às vezes associadas a profissões, a esportes, a... Tem uma coisa que eu queria muito escrever, que é sobre aquelas pás eólicas.

0: se você pudesse colocar na mão de uma mulher, assim, olha, um livro que você poderia, de repente, indicar, pode ser seu, de outra pessoa, para essa mulher que, de repente, é uma amante da leitura, ou mesmo essa mulher que sempre teve vontade de escrever, assim, qual livro você colocaria na mão dela, ou até mesmo qual mensagem que você deixaria para essa mulher que sempre teve essa vontade de escrever, que é um amante da literatura, mas que acha que dentro de si ainda talvez não seja capaz ou não é o universo para ela?
1: Eu acho que eu entregaria esse livro que eu já citei aqui, que é Um Teto Todo Seu, da Virginia Woolf. Esse livro é, assim, um livro primordial do feminismo, né? Porque mostra como as mulheres, ainda hoje, né, elas acabam colocando em primeiro lugar a vida doméstica, e deixando de lado, sufocando, sempre colocando nas brechas as ações artísticas ou os desejos, assim, que não são compartilháveis, que são só delas mesmo, né? Então, Um Teto Todo Seu, mesmo para quem não quer escrever, mas para quem quer pensar na própria autonomia, né? A mulher que quer pensar e que deseja ter ali um momento só dela, sabe? Um momento, eu quero o meu silêncio, eu quero a minha solidão, né? Então, é um livro que inspira muito.
0: É, que legal. Alguma obra está sendo desenvolvida neste momento que podemos esperar daqui para frente, Décia Montenegro, assim, olhar mais para frente agora, algo sendo desenvolvido?
1: Estou nesse momento, né, desenrolando aí uma nova história, mas ainda sem uma, vamos dizer assim, sem uma previsão de terminar, né, talvez ela esteja no primeiro terço da escrita dela, ainda falta um pouquinho, mas eu espero terminá-la até o ano que vem, para quem sabe lançá-la daqui a 2 anos, a ideia é essa.
0: Ai, que legal. Um livro desse leva quanto tempo, Tess, assim, desde a escolha do título até a entrega final, assim, pra gente
1: ler? De 2 a 2 anos e meio.
0: Nossa. Interessante demais. Tessi, assim, amei a conversa, papo. Você gostou também? Assim,
1: demais.
0: Faltou a gente abordar alguma coisa que você queria deixar aqui pra quem lhe acompanha, pra quem lê a sua obra, pra quem te admira tanto. Assim, aqui é uma oportunidade para as pessoas te conhecerem um pouco mais também.
1: Quero convidar as pessoas a acompanharem. Eu fico publicando textos também na plataforma do Substack, né? Uhum. Então as pessoas podem encontrar por lá os textos que periodicamente eu publico. É só procurar por Tércio Montenegro lá na plataforma, também no meu Instagram. Eu divulgo lá os novos textos, @literatercia3.
0: Olha aí, foi um prazer enorme. Obrigada pela tua participação.
1: Obrigada.
0: Foi um prazer te conhecer mais um pouco. Realmente, o nosso podcast e toda a equipe aqui só tem a agradecer mesmo pela tua vinda, tá bom?
1: Muito obrigada.
0: E obrigada também a você que nos acompanhou, você que chegou pela metade ou chegou desde o início. Que bom ter você com a gente sempre, toda semana um episódio novo. Não esquece de comentar, curtir, compartilhar os nossos conteúdos, indicar e fazer com que esse episódio também chegue a mais e mais pessoas, tá bom? Um beijo grande pra você e esse foi mais um episódio do podcast A Vida é Delas com Tércia Montenegro. Até mais, gente. Obrigada.
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